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1: Olá, boa noite.
2: Boa noite para você que nos acompanha em todo o país.
1: Terça-feira, 29 de setembro de 2026.
2: Vamos aos destaques do dia.
1: Trabalho e emprego.
2: População ocupada ultrapassa os 103 milhões de pessoas de junho a agosto.
1: Um índice de 58%, segundo dados do IBGE.
2: E de acordo com o CAGED, foram criados em 2026 mais de 1 milhão e 1.000 postos de trabalho. Graziela Mendonça.
3: Segundo dados do novo CAGED, o Cadastro Geral de Empregados e Desempregados, foram 166 mil novas vagas de trabalho de carteira assinada criadas em agosto deste ano.
1: O governo pede retirada do ar de mais de 5 mil sites de apostas ilegais.
2: E a ação contra bets irregulares remove 390 páginas e perfis das redes sociais. Luana Karen.
4: Ainda como parte das medidas de combate às bets, as lojas de aplicativos foram notificadas para a retirada de 186 apps até o dia 6 de outubro.
1: E vamos falar hoje sobre a prova de vida do INSS.
2: Atualmente é feita de forma automática com cruzamento de dados oficiais.
1: E uma outra oportunidade para a comprovação é comparecer às urnas durante as eleições.
2: Quem vai dar os detalhes é a presidente do INSS, Ana Cristina Silveira.
5: O TSE, que tem uma base que é consolidada, consegue fazer após a votação, enviar esses dados para o INSS e com isso a gente consegue fazer a comprovação da vida e continuar com esse benefício ativo.
1: Hoje na apresentação da Voz do Brasil, eu, Mariana Jungmann e Luciano Seixas.
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1: Desde a publicação da medida provisória que proíbe apostas online no Brasil, na última sexta-feira, foram intensificadas as ações de combate à prática.
2: Bloqueio de sites, remoção de sites e perfis, retirada do ar de aplicativos e conteúdos de publicidade.
1: Os detalhes foram apresentados em uma coletiva de imprensa hoje em Brasília.
4: Em três dias, entre 27 e 29 de setembro, após a edição da medida provisória que proíbe as bets no Brasil, o Ministério da Justiça e Segurança Pública encaminhou à Anatel o pedido de bloqueio de mais de 5.200 sites ilegais de apostas. Quase 400 páginas e perfis em redes sociais tiveram remoção solicitada. De acordo com o secretário nacional de Segurança Pública, Chico Lucas, a medida permitiu aos órgãos competentes seguir o rastro do dinheiro movimentado pelas casas de apostas.
6: Nós não tínhamos instrumentos legais para ir atrás do dinheiro. A MP trouxe obrigações às instituições financeiras, o Banco Central já regulamentou duas resoluções e essas resoluções permitem que nós possamos ir atrás de para onde vai o dinheiro. Isso representou, nos três primeiros dias, uma queda do número de PIX, da ordem de 10% dos PIX realizados no Brasil, que muito provavelmente eram PIX que iam para instituições de jogos.
4: Ainda como parte das medidas de combate às bets, as lojas de aplicativos foram notificadas para a retirada de 186 apps até o dia 6 de outubro. Plataformas de redes sociais também foram notificadas para retirar qualquer conteúdo de publicidade relacionado a apostas de cotas fixas e bets, segundo o secretário nacional de direitos digitais, Vitor Fernandes.
7: Em até 10 dias, que foi o prazo dado pela medida provisória, oficiou 8 grandes plataformas de redes sociais para que sejam retirados todo e qualquer conteúdo de publicidade relacionadas às apostas de cota fixa, às bets. Porque aqui é a porta de entrada para que os apostadores consigam acessar esses serviços.
4: Para reforçar a fiscalização contra os sites de apostas, foi regulamentado o Comitê Interinstitucional de Fiscalização da Exploração e da Publicidade Ilegal de Apostas de Cota Fixa. O colegiado será composto por 15 representantes de órgãos federais e vai articular as ações das autoridades competentes para a prevenção, a fiscalização e a repressão a essa prática. Reportagem Luana Karen.
2: O Ministério do Trabalho e Emprego divulgou hoje os dados do novo CAGED.
1: O levantamento do mês de agosto mostra a criação de quase 166 mil postos formais de trabalho no mês.
3: Foram 166 mil novas vagas de trabalho de carteira assinada criadas em agosto deste ano, segundo dados do novo CAGED,

0: o Cadastro Geral de Empregados e Desempregados. Os números mostram ainda que nos primeiros 8 meses do ano, o Brasil já alcançou mais de 1.134.000 novos postos com carteira assinada, o que representa um crescimento de 2,41% em relação ao mesmo período de 2025. Todos os setores da economia tiveram aumento no emprego formal, como detalha o ministro do Trabalho e Emprego em Exercício, Francisco Macena.
1: Em agosto, o maior crescimento do emprego formal ocorreu no setor de serviços, que gerou 110.346 postos de trabalho. A construção apresentou o segundo maior saldo positivo, com a geração de 20.848 postos formais de trabalho. A indústria manteve um crescimento, que já vem mantendo, inclusive, já há alguns meses, que indica, inclusive, um crescimento de emprego mais estruturado.
0: Das 27 unidades federativas, 24 tiveram saldo positivo no emprego formal em agosto. Destaque para São Paulo, que criou mais de 42 mil vagas, seguido por Rio de Janeiro e Pernambuco. Com locução de Graziela Mendonça, reportagem Gabriela Noronha.
2: E o IBGE divulgou hoje os dados de ocupação da Pesquisa Nacional por Amostra de Domicílios.
3: No trimestre encerrado em agosto, os dados mostraram que a população ocupada foi de 103 milhões de pessoas no trimestre de junho, julho e agosto.
4: A taxa de desocupação ficou em 5,3% no trimestre encerrado em agosto, uma queda de 0,3% na comparação com o trimestre encerrado em maio. Os dados são da Pesquisa Nacional por Amostra de Domicílios Contínua, a PNAD Contínua, divulgada pelo IBGE. Hoje, o Brasil tem cerca de 5 milhões e 800 mil pessoas desempregadas, uma redução de 4,6% em relação ao trimestre anterior. Já a população ocupada chegou a 103 milhões e 500 mil trabalhadores, o que representa um nível de 58,9% entre as pessoas em idade de trabalhar. O rendimento médio habitual dos trabalhadores ficou em R$ 3.777, de acordo com o analista da PNAD Contínua, William Kratochil. Os setores da indústria e da construção ajudaram a impulsionar os resultados.
5: Essa redução foi motivada pelo aumento da ocupação na indústria. Teve, depois de um longo período de estagnação ou queda, volta a crescer, acompanhado também do setor da construção, que na construção de edificações aumentou bastante o número de contratações.
4: A pesquisa também mostra que o número de trabalhadores do setor privado com carteira assinada, sem contar os empregados domésticos, chegou a 39 milhões e 500 mil pessoas no trimestre. Realizada pelo IBGE, a pesquisa acompanha regularmente o mercado de trabalho e as condições de vida da população no país. Reportagem Luciana Colares de Holanda.
2: A qualidade da carne de aves e o mel produzidos no Brasil foi aprovada pela União Europeia, segundo relatório publicado nesta segunda-feira.
3: De acordo com o parecer, o sistema de produção do país atende a todos os requisitos sanitários.
2: Com a decisão, o Ministério da Agricultura e Pecuária afirmou que não há mais impedimento técnico para que o Brasil volte a exportar carne de aves e mel para o bloco europeu.
3: A decisão é resultado de uma auditoria realizada por autoridades sanitárias que visitaram estabelecimentos brasileiros entre os dias 24 de agosto e 4 de setembro.
2: O governo federal solicitou que o relatório seja incluído na pauta da comissão responsável pela decisão final, agendada para 20 e 21 de outubro, e aguarda as etapas administrativas para a inclusão do país na lista de fornecedores do bloco.
3: E atenção, gestores de microempresas e empresas de pequeno porte.
2: Está valendo o novo prazo para quem quer aderir ao Simples Nacional em 2027.
3: A empresa que optar pelo Simples poderá fazer a solicitação até dia 15 de outubro de 2026.
6: O Comitê Gestor do Simples Nacional ajustou os prazos para as empresas que querem entrar ou retornar ao regime em 2027. A solicitação deve ser feita até 15 de outubro de 2026, com efeitos a partir de 1º de janeiro de 2027. Se houver débitos ou outras pendências que impeçam a opção, a regularização poderá ser feita até 30 de outubro. Já as empresas que permanecerem no Simples Nacional e quiserem recolher o IBS e a CBS pelo regime regular, vão ter outro prazo. A escolha poderá ser feita até 30 de outubro de 2026, também com validade a partir de 1º de janeiro de 2027. Essa alternativa está relacionada à reforma tributária e permite que esses tributos sejam apurados fora do documento de arrecadação do Simples Nacional. Os dois procedimentos podem ser cancelados entre 3 de novembro e 20 de dezembro de 2026. Por isso, é importante não confundir as escolhas. Uma define o enquadramento da empresa no Simples Nacional em 2027, a outra trata especificamente da forma de recolhimento do IBS e da CBS. Claudimário Carvalho, para a Voz do Brasil.
2: Próximo domingo, milhões de brasileiros vão às urnas escolher seus candidatos.
3: Nesse exercício de cidadania, aposentados, pensionistas e beneficiários do INSS podem aproveitar o momento. Ele vai servir também como prova de vida.
2: A presidente do Instituto, Ana Cristina Silveira, nos concedeu entrevista e explica o porquê a prova de vida é necessária, como ela é feita normalmente e como a troca de informações com a Justiça Eleitoral vai ajudar nessa tarefa. Acompanhe.
3: Presidente, bem-vinda à Voz do Brasil mais uma vez, um prazer ter a senhora conosco, pra gente falar então de prova de vida do INSS, né? A gente queria então que a senhora começasse explicando por que que a prova de vida é necessária e como que ela é feita atualmente.
7: Olá, Mariana, olá, Luciano, olá, ouvintes da Voz do Brasil. É um prazer estar aqui com vocês para falar de um tema tão importante que é a prova de vida no INSS. A prova de vida, ela é importante, é um procedimento feito anualmente pelo INSS para evitar fraudes, para evitar que o INSS pague benefícios a pessoas que já faleceram. E hoje o INSS faz isso, uma busca dos segurados nas bases de dados governamentais e públicas. Então, não precisa o segurado, via de regra, fazer a prova de vida. Então, o INSS age proativamente buscando esses dados nas nossas bases governamentais. E essa informação, ela é muito importante porque anualmente, nós, neste ano, a gente precisa comprovar a vida de 38 milhões de brasileiros, de segurados do INSS. A gente já conseguiu comprovar 25 milhões e a gente ainda falta comprovar 13 milhões de vida desses segurados. E como é que é feito isso? Com um batimento dos dados das bases governamentais públicas em relação aos segurados.
2: Daqui a poucos dias nós teremos aí o primeiro turno das eleições gerais no Brasil, né? E o INSS vai aproveitar a presença do eleitor na urna como prova de vida, né? Como é que funciona essa interação? É o TSE que fornece essa informação para o INSS?
7: Isso mesmo. É mais uma forma de comprovação da vida desse segurado. Então, o TSE, que tem uma base que é consolidada, que é uma base que é importante, eles conseguem fazer, após a votação, enviar esses dados para o INSS e, com isso, a gente consegue fazer a comprovação da vida e continuar com esse benefício ativo.
3: Agora, é importante aqui a gente destacar, né, que o voto é um exercício de cidadania, mas se a pessoa não for votar por algum motivo, inclusive

0: ela não vai ter o benefício ou a aposentadoria dela suspensa por isso?
1: Essa pergunta é muito importante. A finalidade dessa conversa aqui não é criar pânico. Então, se os nossos segurados, os beneficiários, não forem votar, temos diversas outras formas de fazer o batimento desses dados.

0: fazer um acesso no meu INSS através da biometria.
1: Só reforçando, presidente, quem votar, então, não precisa fazer prova de vida por um ano.
0: Isso mesmo, a prova de vida no INSS, ela vale por um ano. E durante esse um ano, o INSS vai buscando os dados na base governamental para evitar que o segurado precise fazer algo para comprovar. A gente só vai solicitar essa comprovação se não conseguir encontrar dados nas bases públicas.
2: Agora, o que acontece quando a pessoa não faz a prova de vida? Ou seja, vocês buscam ali alguma movimentação que comprove que ela esteve viva, né, nesse período de um ano, estava viva. E o que acontece quando não é encontrado isso? O benefício dela é suspenso imediatamente? Ela é convocada a comparecer? Como é que funciona?
0: Primeiro, a prova de vida, ela é para benefícios de longa duração. Então, benefício por incapacidade, benefício assistencial, aposentadorias e pensões. Então, se o segurado, durante os 10 meses da última prova de vida, não fizer nenhuma ação, por exemplo, um empréstimo consignado com biometria, ou não fizer um Cade Único, o INSS ainda faz a solicitação. Em 60 dias, ele não comprovando, a gente bloqueia o benefício, suspende temporariamente, mas assim que o segurado faz a prova de vida, esse benefício, ele é reativado automaticamente, sendo pago todos os atrasados. Então, não há perda para o segurado, isso é bom para deixá-los tranquilos.
1: E é sempre bom lembrar dos golpes, né, presidente? Se a pessoa receber algum contato solicitando dados pessoais, identificação facial, biométrica, e achar alguma coisa suspeita, como é que ela pode se informar se se trata mesmo do INSS?
0: A primeira coisa que precisa ser feito é ligar para 135 de segunda a sábado, de 7 às 22 horas, para ter certeza que foi o INSS, ou entrar no aplicativo Meu INSS, onde tem lá um serviço, prova de vida, que ele pode verificar quando foi feita a última prova de vida e se está devendo essa informação. E nessa pergunta, é importante frisar que o INSS não envia links, que o INSS não pede dados. Então, o segurado que recebeu uma mensagem do WhatsApp, um SMS, um e-mail com links, é bom não clicar e entrar diretamente em contato com o INSS.
2: Sempre bom a gente reforçar aqui. Central 135, você diz que aí do seu telefone 135, o aplicativo Meu INSS, que também é possível baixar em qualquer plataforma, né, presidente?
0: Isso mesmo, e que tem um serviço específico lá, muito claro, onde o segurado pode ter certeza se a informação do pedido da prova de vida é verdade ou não.
2: Muito bem, nós conversamos com Ana Cristina Silveira, presidente do INSS. Muito obrigada, presidente, pela sua entrevista à Voz do Brasil.
0: Obrigada, e é importante dizer que não criem pânico. Se for possível, votem para fazer sua prova de vida, mas há outros meios também de fazer a comprovação.
2: A conta de luz virá sem cobrança extra em outubro.
1: Isso porque a bandeira tarifária será verde no próximo mês.
3: A conta de luz terá bandeira verde em outubro. Com isso, os consumidores não terão cobrança adicional da bandeira tarifária no próximo mês. A mudança da bandeira amarela para a verde foi confirmada pela Agência Nacional de Energia Elétrica, a ANEEL. Segundo a agência, o aumento das chuvas nas regiões sul e sudeste ajudou a estabilizar o nível dos reservatórios das hidrelétricas. Com condições mais favoráveis para a geração de energia, será possível reduzir o uso de fontes mais caras, como as usinas termoelétricas. O sistema de bandeiras tarifárias indica, mês a mês, as condições e os custos da geração de energia no país. Na bandeira verde, não há acréscimo na conta de luz. Entenda como funcionam as bandeiras em gov.br/ANEEL. Thaísa Vitória para a Voz do Brasil.
2: Cerca de 2.500 indígenas Yanomami em Roraima recebem até amanhã médicos especialistas do Ministério da Saúde sem precisarem buscar atendimento nos centros urbanos.
1: A expedição do SUS no Polo Base Surucucu realiza procedimentos entre exames e consultas nas áreas de pediatria, clínica médica e saúde da mulher.
2: Os atendimentos priorizam crianças com desnutrição e problemas respiratórios, além de gestantes, idosos com doenças crônicas e casos graves de malária nas mais de 30 comunidades da região.
1: Os serviços são oferecidos no Centro de Referência em Saúde Indígena Chapori Yanomami e nas áreas de difícil acesso.
2: A secretária de Saúde Indígena do Ministério da Saúde, Lucinha Tremembé, destaca a importância da nova expedição.
4: A ida dos especialistas para dentro do território é de suma importância para que mitigamos e chegamos.

0: Temos aí uma redução considerável de tempo de espera e, com isso, a redução de óbitos por causas evitáveis.
1: Dicas do Enem.
2: Oi, meu nome é Larissa Ferreira e a minha pergunta é: quantas redações eu devo treinar por mês?
1: Sobre redação, quem vai responder é o professor José Aguilera.
3: Você fazendo uma redação por semana, a cada 15 dias, em que você dialogue com um professor, com uma professora, que você reescreva a partir dos erros, limites, desvios que forem encontrados, está de bom tamanho. Escrever semanalmente é bom. Eu recomendaria, inclusive, para que, se você tem aí alguma limitação, um desafio para a escrita, se permita escrever pelo menos diariamente um parágrafo num caderninho seu. Como foi o seu dia? Escreva um parágrafo somente dizendo: hoje o meu dia foi assim. Neste dia, observei tais coisas. O meu destaque para esse dia, escreva um parágrafo pelo menos por dia, para que você exercite a disciplina do parar, pensar, escrever.
1: É isso aí. Se prepare e acompanhe as nossas dicas toda terça-feira aqui na Voz do Brasil e também na radiogov.ebc.com.br.
4: Instituições interessadas em apresentar projetos pela Lei de Incentivo ao Esporte vão ter até o dia 18 de outubro para apresentarem as propostas.
2: Os detalhes vamos ouvir agora na reportagem de Cleide Lopes.
5: A Lei de Incentivo ao Esporte permite que pessoas físicas e empresas destinem parte do imposto de renda devido para financiar projetos esportivos e paradesportivos. São projetos como o do Instituto Reação, no Rio de Janeiro, fundado há mais de duas décadas pelo judoca e medalhista olímpico Flávio Canto.
6: Resolvi dar aula de judô sem saber ainda do alcance, da força, e fui percebendo rapidamente que era muito poderoso. O Reação hoje está em 10 polos, está em 5 estados, e a nossa missão é gerar impacto real, né? Todo aluno que está lá tem uma estrutura de transformação robusta, dentro e fora do tatame, né? Em sala de aula e no tatame. E a lei de incentivo, quando aparece, muda muito o patamar do que a gente faz.
5: Os projetos atendem crianças, adolescentes e adultos de todo o país. E aqueles voltados à inclusão social recebem um incentivo maior, como explica o diretor de programas de políticas ao esporte do Ministério do Esporte, Frederico Costa da Silva.
7: Nós temos na própria lei uma possibilidade que aumenta a restituição do imposto de renda, que chega a 2% para a pessoa jurídica. Pode chegar a 4% se for em área de vulnerabilidade social. Então, isso é uma maneira de incentivar, como a própria lei diz, as entidades a aportarem naquilo.
5: No ano passado, foram apresentados mais de 5.600 projetos e está aberto até o dia 18 de outubro o prazo para que organizações sem fins lucrativos e pessoas físicas e jurídicas de natureza esportiva escrevam propostas para garantir recursos da Lei de Incentivo ao Esporte em 2027. As entidades proponentes deverão se cadastrar previamente no Sistema de Leis de Incentivo, plataforma digital do Ministério do Esporte. Reportagem Cleide Lopes.
4: No momento da inscrição, é preciso observar os requisitos e as orientações disponíveis no sistema e apresentar corretamente a documentação exigida.
2: Para mais informações, acesse gov.br/esporte e clique na aba Ações e Programas.
4: Quem vai fazer a reaplicação do Exame Nacional para a Certificação de Competências de Jovens e Adultos, o Enseja, de 2026, já pode consultar o local da prova.
2: O Enseja é gratuito e voltado a jovens e adultos que não concluíram o ensino fundamental ou médio na idade adequada.
4: Para quem busca a certificação do ensino fundamental, o exame será no dia 6 de outubro. Já para o ensino médio, a reaplicação acontece no dia 7.
2: Os locais estão disponíveis no cartão de confirmação de inscrição no sistema Enseja.
4: A partir de amanhã, as vigilâncias sanitárias de todo o país vão ter novas funcionalidades no Sistema Nacional de Controle de Receituários.
2: Entre as mudanças está a atribuição de numerações destinadas às notificações de receita eletrônica.
4: Outra novidade será a possibilidade de atribuir no Sistema Nacional de Controle de Receituários numerações destinadas à emissão de notificações de receitas eletrônicas.
2: Mas os usuários devem estar vinculados à instituição no cadastro da Anvisa.
4: Mais informações você encontra encontra em gov.br/anvisa.
2: Foram as notícias do governo federal.
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2: Com produção da empresa Brasil de Comunicação.
4: Fique agora com as notícias do Poder Judiciário e do Congresso Nacional. Boa noite.
2: Boa noite, até amanhã.

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2: Conselho Nacional de Justiça apresenta medidas para ampliar a segurança e a transparência dos precatórios.
3: Grupo de trabalho sobre modernização do sistema de justiça avança para análise de propostas.
2: Justiça do Trabalho condena a empresa de agrotóxicos por assédio eleitoral.
3: Boa noite, eu sou Marcela Luiz.
2: E eu sou Walter Lima.
3: Ao completar um ano como presidente do Supremo Tribunal Federal e do Conselho Nacional de Justiça nesta terça-feira, o ministro Edson Fachin apresentou diversas providências que têm sido adotadas para a construção da política nacional para o tratamento adequado dos precatórios.
2: As medidas foram apresentadas durante a sessão do CNJ. Amicela Alves.
4: O objetivo de todas as medidas anunciadas é dar mais segurança, transparência e rastreabilidade aos créditos judiciais. Entre os feitos, Fachin destacou o lançamento da calculadora do cidadão de precatórios.
5: E uma calculadora de precatórios, que permitirá a qualquer pessoa conhecer o valor atualizado de seu crédito. Em novembro será a vez do Painel Nacional de Dados, reunindo pela primeira vez informações sobre os precatórios de todo o Brasil.
4: O trabalho inclui diálogo com o Banco Central do Brasil, a Comissão de Valores Mobiliários e a Advocacia Geral da União.
3: O Grupo de Trabalho sobre Modernização do Sistema de Justiça realizou reunião no Supremo Tribunal Federal para consolidação das propostas recebidas.
2: O presidente do Supremo, ministro Edson Fachin, criou a comissão para formular propostas estruturais de curto, médio e longo prazo. Marcelo Della Libera.
6: O processo de participação social recebeu contribuições de 87 instituições, com centenas de propostas, como destaca o presidente do grupo de trabalho, Fernando Facuri Scaffi.
7: São centenas de propostas, porque vários grupos desdobraram aquilo em todos os itens aqui colocados, todos.
6: Entre as propostas apresentadas está o tema da inteligência artificial, como destaca o relator do grupo de trabalho, Neide Barros Belo Filho.
8: A outra gama de propostas foi a que gerou talvez mais discussão da última vez, talvez seja mais novidadeira delas, giram em torno de inteligência artificial e as plataformas eletrônicas também.
6: Os 6 subgrupos terão até 13 de outubro para organizar os trabalhos, discutir e votar as propostas sob sua responsabilidade.
3: Uma empresa de agrotóxicos foi condenada ao pagamento de indenização de R$100 mil por danos morais coletivos.
2: A condenação é referente a práticas configuradas como assédio eleitoral durante as eleições presidenciais de 2022. A decisão é da Justiça do Trabalho em Minas Gerais. Breno Perrucci.
9: De acordo com a ação ajuizada pelo Ministério Público do Trabalho, a empresa coagiu empregados a votarem em um candidato específico, sob ameaça de perda de emprego e com promessas de vantagens, como o 14º salário. Além da indenização, a decisão obriga a empresa a evitar qualquer prática irregular, sob pena de multa.
3: O STJ marcou datas para julgamento em sessões virtuais dos primeiros casos que serão submetidos ao chamado filtro da relevância da questão federal.
2: Os julgamentos deverão ocorrer de 30 de setembro, a partir das 11:30 da manhã, até 7 de outubro. Fátima Uchoa.
10: O ministro Sérgio Coquina, presidente da Comissão Gestora de Precedentes, Jurisprudência e Ações Coletivas, incluiu as demandas na pauta das 3 sessões especializadas do STJ. As partes e os procuradores poderão acompanhar as votações em tempo real. Em regra, a relevância da questão federal será analisada em sessão virtual e, se ela for reconhecida, os pedidos principais dos casos serão julgados depois em sessão presencial. Vale destacar que, embora todo o processo seja importante e mereça a atenção da Justiça, o papel do STJ é definir entendimentos que ultrapassem os interesses individuais das partes, como prevê o filtro da relevância.
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3: Uma boa noite.
2: E até amanhã.
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0: Mercado.
11: Eu sou Humberto Pinheiro e estes são os destaques de hoje do Jornal do Senado, que começa agora. Proposta cria o LGBTicídio e prevê pena de até 40 anos de prisão. Acesso de idosos a tecnologias para melhorar saúde mental aguarda votação na CDH. Consultor legislativo analisa causas de abstenção maior na votação para senador. Boa noite. Uma proposta recém-apresentada no Senado tipifica homicídios motivados por discriminação contra pessoas LGBTQIAPN+. O texto torna LGBTicídio crime hediondo e agrava penas para outras formas de violência. Repórter Pedro Pincer.
12: Um novo projeto no Senado cria o crime autônomo de LGBTicídio. A proposta define o delito como homicídio motivado por discriminação relacionada à orientação sexual, à identidade ou expressão de gênero, ou às características sexuais da vítima, reais ou presumidas, e prevê pena de reclusão de 20 a 40 anos. O projeto também propõe incluir o LGBTicídio no rol de crimes hediondos e alterar o Código Penal, a Lei das Contravenções Penais e a Lei Antirracismo. O senador Paulo Paim, do PT do Rio Grande do Sul, destacou os dados da violência contra essa população no Brasil.
13: Essa escalada de violência, agressão, morte, assassinatos, representa uma violação sistemática dos direitos fundamentais. A vida tem que estar sempre em primeiro lugar. A vida, a dignidade, a liberdade, a segurança, garantir que o Estado deve assegurar a todos. E a evidência é que não estamos diante de ocorrências isoladas.
12: Dados do 20º Anuário Brasileiro de Segurança Pública referentes a 2025 registram 3.481 ocorrências de racismo por homofobia ou transfobia, alta de 35,6% em relação ao ano anterior.
11: A Comissão de Direitos Humanos pode votar projeto que garante o acesso a tecnologias para preservar a saúde mental e intelectual da pessoa idosa. Repórter Patrícia Oliveira.
14: A proposta leva em conta o acelerado envelhecimento da população e o aumento da doença de Alzheimer e de transtornos como a depressão. Além de auxiliar a saúde mental, o projeto também prevê a capacitação no uso dessas tecnologias para a estimulação intelectual por meio de aplicativos e ferramentas digitais que exercitam funções mentais. Com a inclusão digital, os idosos vão poder ainda ampliar o acesso aos serviços de saúde por teleatendimento e monitoramento remoto, além de reduzir o isolamento social, como destacou a senadora doutora Eudócia do PSDB de Alagoas.
15: Ao estimular autonomia, participação social e aprendizado contínuo, elementos essenciais para o envelhecimento ativo e saudável.
14: De acordo com o IBGE, o Brasil tem cerca de 9.700.000 pessoas com 70 anos ou mais.
11: A Comissão de Assuntos Econômicos pode votar uma proposta que destina a renda de um concurso de loteria por ano ao Fundo Nacional para Calamidades Públicas. O texto também determina que os recursos reforcem a preparação de estados e municípios para enfrentar desastres naturais e eventos climáticos extremos. Repórter Marcela Cunha.
16: O projeto do senador Fernando Dueire, do PSD de Pernambuco, prevê que a renda líquida de um concurso anual de loterias seja destinada ao Fundo Nacional para Calamidades Públicas, Proteção e Defesa Civil, o FUNCAP. O valor corresponde ao que restar da arrecadação depois do pagamento dos prêmios, do imposto de renda sobre as premiações e dos custos de manutenção da loteria. Dueire afirma que o reforço no fundo pode ajudar estados e municípios a se prepararem para eventos extremos.
17: Os recursos permitirão que estados e municípios se preparem melhor para os desastres naturais, investindo em infraestrutura resiliente e em sistemas de alerta.
16: Na Comissão de Assuntos Econômicos, o relator, senador Hamilton Mourão, do Republicanos do Rio Grande do Sul, recomenda a aprovação do projeto com as mudanças feitas pela Comissão de Infraestrutura, entre elas a que que garante que a nova destinação não reduza os valores dos fundos que já recebem recursos dessas loterias.
11: Está na Comissão de Educação uma proposta que inclui nos projetos pedagógicos das escolas o atendimento adaptado para alunos com deficiência ou com necessidades específicas. De acordo com o texto, as escolas também deverão prever a institucionalização do atendimento educacional especializado, que é o conjunto de estratégias para eliminar barreiras que dificultam a aprendizagem. O objetivo da iniciativa é permitir que o ensino seja adaptado às características e necessidades dos estudantes, favorecendo a participação e o aprendizado em igualdade de condições. A medida já recebeu aval da Comissão de Direitos Humanos, onde teve parecer favorável do senador Flávio Arnes, do PSB do Paraná. Na ocasião, o relatório foi lido pela senadora Damaris Alves, do Republicanos do Distrito Federal. Ela destacou que os projetos pedagógicos das instituições de ensino devem incluir as flexibilizações necessárias, levando em consideração as particularidades dos estudantes.
18: Que o projeto pedagógico da escola deverá contemplar a flexibilização dos currículos, das metodologias, dos recursos educativos e dos processos avaliativos diferenciados.
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11: A taxa de votos brancos, nulos e abstenções nas eleições para o Senado costuma ser significativamente maior do que na disputa pela Câmara dos Deputados. Nas eleições de 2022, por exemplo, a soma de brancos e nulos para o Senado atingiu 18,7%, quase o dobro da registrada para os deputados federais. As informações com o repórter Douglas Castilho.
22: Enquanto a Câmara é eleita pelo sistema proporcional, com muitos candidatos em disputa e números de registro parecidos, o Senado adota o sistema majoritário, com menos candidatos, números muito diferentes e, por isso, uma digitação errada pode levar ao voto nulo mais facilmente. O consultor legislativo do Senado, João Trindade, ainda chamou a atenção para outro ponto: a falta de compreensão sobre a forma específica de renovação do Senado.
23: A gente tem um problema até de educação política mesmo do cidadão. Muita gente nem entende essa alternância de que numa eleição a gente elege um senador, na eleição seguinte elege dois senadores. Tem muita gente que descobre que tem um segundo voto para o Senado lá na hora.
22: A melhor dica é levar a cola com os números dos candidatos anotados e na ordem em que aparecerão na urna: deputado federal, deputado estadual ou distrital, senador 1, senador 2, governador e presidente.
11: Hoje, 29 de setembro, é o Dia Mundial do Coração. A data incentiva a prevenção de doenças cardiovasculares. O Senado tem projetos de lei que tentam reduzir o índice dessas doenças. A reportagem é de Márcio Maturana.
24: Uma em cada três pessoas morre de doença cardíaca. Por isso, 29 de setembro é o Dia Mundial do Coração. O Senado analisa projetos de lei que podem contribuir para diminuir essas estatísticas. Na Comissão de Assuntos Sociais, está em discussão uma proposta que cria a Política Nacional de Prevenção e Controle das Doenças Cardiovasculares, no SUS. O texto é relatado pelo senador Dr. Irã, do PP de Roraima, que defende rapidez na aprovação.
25: É do interesse da sociedade, é do interesse do povo brasileiro, principalmente o povo que utiliza o nosso Sistema Único de Saúde, que é o nosso maior patrimônio em termos de saúde no país e o maior do mundo.
24: A comissão analisa também outro projeto que busca a proteção de grupos vulneráveis, como idosos, e pode reduzir o risco de eventos cardiovasculares agudos associados a infecções.
11: Com trabalhos técnicos de Eliseu Caires, o Jornal do Senado fica por aqui. Acompanhe agora as notícias da Câmara dos Deputados. Boa noite e até amanhã.
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5: Câmara inclui abandono afetivo como regra para definir pensão alimentícia.
6: Frente da Saúde Mental lança guia para a regulamentação do ECA digital.
5: Relatório identifica 500 bilhões de reais em prejuízo anual com a pirataria.
6: Boa noite. Relatório apresentado na Câmara apontou o prejuízo de 500 bilhões de reais por ano com a pirataria. O texto também sugere a criação de uma agência antimáfia, como informa o repórter José Carlos Oliveira.
7: A Comissão Externa sobre Atos de Pirataria e Agenda Brasil Legal aprovou o relatório parcial do deputado Júlio Lopes, do PP do Rio de Janeiro. O texto consolida denúncias apuradas nas audiências públicas e sugere propostas legislativas de combate mais efetivo à pirataria, contrabando, descaminho, sonegação fiscal e contrafação, ou seja, imitação ou cópia não autorizada. Segundo o relator, essas práticas provocam prejuízo anual de cerca de 500 bilhões de reais, considerando as perdas dos setores econômicos e a evasão tributária.
8: O que se consolidou no país nos últimos anos é uma economia subterrânea bilionária, altamente sofisticada, intrinsecamente articulada, com engrenagens do crime organizado transnacional, das facções armadas e das milícias territoriais.
7: O deputado identificou um processo de canibalização do mercado formal no Brasil por meio do controle territorial exercido por criminosos sobre a distribuição compulsória de botijões de gás e de serviços clandestinos de telecomunicações, a adulteração e o furto de combustíveis, o contrabando de cigarros e defensivos agrícolas, o desvio de energia elétrica, a invasão de plataformas de comércio eletrônico por produtos copiados e medicamentos falsificados. Para reverter esse quadro, Júlio Lopes defendeu transformação estrutural na capacidade de fiscalização do Estado, com investimento maciço em inteligência artificial, rastreabilidade de produtos, modernização do marco aduaneiro e urgente responsabilização dos intermediários digitais e marketplaces. O relatório é acompanhado de 3 proposições legislativas da Comissão Externa. Uma delas altera a Constituição para criar a Autoridade Nacional de Enfrentamento às Organizações Criminosas. Lopes a chamou de agência antimáfia.
8: Essa ação da ação antimáfia visa identificar exatamente aqueles que estruturam dentro do setor organizado o fornecimento e a sobrevivência de verdadeiras máfias em setores importantes como o do gás no Brasil.
7: Um projeto de lei cria o Sineoc, Sistema Nacional de Enfrentamento às Organizações Criminosas, com foco na articulação de vários órgãos públicos. O deputado garantiu que o sistema proposto não se choca com os já existentes, como o Sistema Único de Segurança Pública e a Estratégia Nacional de Combate à Corrupção e à Lavagem de Dinheiro.
8: O Sineoc não pretende substituir a mecanismos já consolidados. Seu propósito é diverso. É qualificar a articulação estratégica voltada especificamente à asfixia patrimonial, financeira e logística das organizações criminosas. A investigação de sua infiltração em mercados regulados, a cooperação internacional em caso de projeção transnacional.
7: O terceiro projeto da comissão reforça o combate à pirataria no comércio eletrônico e a pena em caso de violação de direitos de propriedade intelectual.
8: Queremos que haja imediato perdimento das mercadorias a fim de dar celeridade a esse procedimento.
7: Júlio Lopes explicou ter optado pelo relatório parcial porque outras sugestões vão depender da configuração do governo eleito em outubro. Após a aprovação do relatório, foi lançado o Movimento Brasil Legal, também com foco no combate à pirataria. A comissão ainda aprovou requerimento para futuro debate sobre os impactos da publicidade de apostas online e de jogos de azar veiculada por plataformas de redes sociais e big techs. Da Rádio Câmara de Brasília, José Carlos Oliveira.
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4: Transportes.
5: Covatti Filho, do PP do Rio Grande do Sul, defende a proposta de emenda à Constituição que limita o valor do IPVA a 1% do preço de mercado do veículo. O texto também muda a base da forma de cálculo do imposto, que passa a considerar o peso de fábrica do automóvel.
6: A PEC, apoiada por Kovat Filho, ainda prevê a possibilidade de os estados concederem descontos no IPVA para veículos menos poluentes. A mudança busca tornar a cobrança mais previsível com base nas características físicas dos automóveis, em vez de considerar apenas o valor de mercado.
5: Projeto de Guilherme Uchoa, do PSD de Pernambuco, exige que veículos oficiais da administração pública passem por regularização antes de serem leiloados. A medida estabelece a checagem obrigatória do Renavam e da base de índice nacional antes da transferência.
6: De acordo com Guilherme Uchoa, os órgãos públicos devem responder por problemas ocultos que impeçam o licenciamento pelo comprador. Para o deputado, a exigência protege o cidadão contra fraudes e impede o leilão de veículos oficiais com irregularidades graves.
19: Agricultura.
5: Luciano Amaral, do PSD de Alagoas, apoia projeto que incentiva a plantação de hortas urbanas e a compra pública de alimentos produzidos perto dos locais de consumo. Relator na Comissão de Agricultura, ele aponta que a produção pode reduzir os custos de abastecimento.
6: Luciano Amaral afirma que a medida também pode ampliar a oferta de alimentos frescos, gerando renda em regiões que ainda dependem do transporte por longas distâncias. O parecer do congressista sugere a retirada do prazo de 180 dias para a regulamentação da futura lei.
5: Ricardo Salles, do Novo de São Paulo, defende projeto que proíbe os conselhos profissionais de cobrarem anuidades de empresas cuja atividade principal não seja privativa de profissão regulamentada. Segundo o deputado, a medida beneficia agroindústrias, produtores rurais e construtoras que contratam técnicos habilitados.
6: A proposta também anula autuações, multas e processos administrativos em andamento que estejam em desacordo com as novas regras. Ricardo Salles argumenta que a cobrança atual gera custos duplicados e indevidos para o setor produtivo.
19: Educação.
5: Emanuel Pinheiro Neto, do PSD de Mato Grosso, apresentou projeto que inclui estudantes com dislexia entre os beneficiários da educação especial. A proposta altera a lei de diretrizes e bases da educação para assegurar o reconhecimento desses alunos em programas de ensino especializado.
6: Emanuel Pinheiro Neto explica que, embora a legislação já preveja acompanhamento, alunos com dislexia ainda não são reconhecidos como público da educação especial. Ele argumenta que a matéria busca corrigir essa diferença para que as escolas recebam recursos específicos.
5: Tetinha, do PL do Maranhão, é autora de projeto que reconhece o festejo de São Raimundo Nonato dos Mulundus, em Vargem Grande, como manifestação da cultura nacional. Realizada todos os anos em agosto, a celebração reúne romeiros em missas, novenas e procissões.
6: Tetinha argumenta que a festa preserva tradições transmitidas entre gerações, fortalecendo a identidade cultural do Maranhão. A deputada ressalta que a celebração também movimenta o turismo religioso e o comércio local.
19: Saúde.
5: A Frente Parlamentar para a Promoção da Saúde Mental lançou um guia para a regulamentação do ECA digital. A repórter Silvia Munhato traz mais detalhes sobre a iniciativa.
0: O Instituto de Estudos para Políticas de Saúde, o IEPS, o juntou Iniciativa Brasileira de Saúde Mental de Crianças e Adolescentes e a Frente Parlamentar Mista para a Promoção da Saúde Mental lançaram o guia A Gente Usa, A Gente Decide. O guia pretende apoiar a implementação do ECA digital a partir da experiência do usuário jovem. Foram ouvidos jovens de várias regiões do país que construíram 14 recomendações para a regulamentação da lei, como explicou o presidente da Frente Parlamentar, deputado Pedro Campos, do PSB de Pernambuco.
1: Por isso, o guia A Gente Usa, A Gente Decide é fundamental para que nós possamos falar com os tomadores de decisão, com aqueles que estão escrevendo os decretos, implementando a legislação na prática e colocar a perspectiva das juventudes nesse processo. E que a gente possa sempre garantir que o espaço digital seja um espaço de garantia de saúde mental, de promoção da saúde mental dos jovens e não um espaço de adoecimento dessas populações.
0: Entre as recomendações do guia estão a segurança por idade e supervisão parental, o controle efetivo de tempo de uso, o uso de algoritmos orientados ao bem-estar e a proteção contra padrões irreais de aparência. O guia A Gente Usa, A Gente Decide pode ser encontrado na página ieps.org.br. Da Rádio Câmara de Brasília, Silvia Minhato.
6: Carlos Sampaio, do PSD de São Paulo, quer instituir o marco legal da reprodução humana assistida. O projeto regulamenta procedimentos como a fertilização in vitro e a seção temporária do útero, fixando a idade limite de 50 anos para gestantes e proibindo a comercialização de embriões.
2: Carlos Sampaio acredita que a falta de uma legislação específica sobre a medicina reprodutiva gera insegurança jurídica e sobrecarrega os tribunais. Ele acrescenta ainda que o texto autoriza a reprodução pós-morte mediante autorização expressa do falecido.
6: Alice Portugal, do PCdoB da Bahia, é autora de projeto que criminaliza a divulgação de notícias falsas sobre vacinas. Segundo a deputada, a medida busca combater a desinformação e proteger a população de doenças preveníveis por imunização.
3: Com tanta fake news sobre vacina, era necessário fazer um alerta à sociedade brasileira que não vacinar pode trazer de volta males que haviam sido exterminados do Brasil. Agora, por exemplo, estamos tendo vários casos de sarampo em São Paulo. E o sarampo havia sumido do nosso mapa de infecções, das chamadas doenças tropicais. Também poliomielite. Então não é possível você achar que vai ter novamente uma geração de pessoas sequeladas com deficiência por conta de um vírus terrível que pode matar e que com uma simples gota sublingual você consegue impedir que o ser humano desenvolva deficiências físicas.
2: O texto de Alice Portugal prevê detenção de 1 mês a 1 ano e multa para quem divulgar notícias falsas sobre vacinas previstas nos programas públicos de imunização. A proposta está em análise na Comissão de Constituição e Justiça da Câmara.
19: Segurança Pública.
6: Célio Studart, do PSD do Ceará, apresentou o projeto que proíbe a publicidade e a promoção de plataformas de conteúdo sexual e de acompanhantes em locais públicos. A restrição abrange vias públicas, transporte coletivo, praças, parques e eventos culturais e esportivos.
2: A proposta também proíbe que clubes, ligas e entidades esportivas tenham contratos de patrocínio com esse tipo de site. Na avaliação do deputado, a medida protege crianças e adolescentes da exposição precoce a conteúdos adultos em ambiente público.
6: Simone Marqueto, do PP de São Paulo, apresenta o projeto que obriga emissoras de televisão a divulgar gratuitamente informações sobre pessoas desaparecidas. Pela proposta, familiares ou representantes legais poderão solicitar a veiculação, que deverá começar em até 48 horas após a entrega do boletim de ocorrência.
2: Simone Marqueto considera que a televisão pode ampliar o alcance das buscas. O projeto também prevê a divulgação da foto do local do desaparecimento e de canais oficiais para contato em horários de ampla audiência.
6: Projeto de Antônia Lúcia, do MDB do Acre, autoriza o uso de mecanismos de choque elétrico não letal em tornozeleiras eletrônicas usadas por agressores enquadrados na Lei Maria da Penha. A deputada explica que o dispositivo seria acionado caso o agressor descumprisse a medida protetiva.
2: Pela proposta, o choque seria aplicado de forma gradual, podendo chegar à incapacitação física temporária em caso de insistência. Para Antônia Lúcia, a medida reduz a vulnerabilidade da vítima e pode evitar feminicídios.
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19: Justiça.
6: A Câmara aprovou uma proposta que coloca o abandono afetivo como regra para definir pensão alimentícia. A repórter Kate Nayane tem os detalhes.
12: A Câmara dos Deputados aprovou o projeto de lei que estabelece o abandono afetivo entre os critérios para definir o valor da pensão alimentícia de filhos com até 18 anos. A proposta altera o Código Civil para definir que o valor da pensão deve considerar a sobrecarga física e mental de quem tem a guarda da criança ou adolescente, caso seja comprovado o abandono afetivo por parte do pai ou da mãe. A relatora do projeto, deputada Laura Carneiro, do PSD do Rio de Janeiro, explica os diversos danos causados pelo abandono. No adulto responsável pela guarda do menor, pode gerar sobrecarga física e mental, capaz de afetar, inclusive, a capacidade de prover as necessidades da criança ou do adolescente. Já nos filhos, o abandono afetivo pode causar problemas de autoestima, ansiedade, depressão e dificuldades para estabelecer relacionamentos saudáveis. O texto aprovado mantém os critérios já existentes entre a necessidade de quem recebe e a possibilidade de quem paga. Ou seja, tanto as necessidades do filho quanto as possibilidades financeiras do genitor que paga a pensão devem ser consideradas. A proposta que estabelece o abandono afetivo entre os critérios para definir o valor da pensão alimentícia segue para análise no Senado. Da Rádio Câmara de Brasília, Kate Nayane.
2: Lúcio Moschini, do PL de Rondônia, propõe a reunião obrigatória de processos que discutam usucapião, posse ou propriedade referentes a um mesmo imóvel. A proposta determina que esses feitos sejam julgados conjuntamente, exceto para ações que já tenham sentença.
6: Lúcio Moschini frisa que a medida evita decisões judiciais conflitantes e garante segurança jurídica em disputas imobiliárias. Nos casos em que a junção não for possível por questões de competência, o texto estabelece que as ações correlatas fiquem suspensas até o julgamento da questão principal.
2: Luciano Amaral, do PSD de Alagoas, pede esclarecimentos ao Ministério da Justiça sobre interlocuções entre a empresa de investimento esportivo SME e membros do Conselho Administrativo de Defesa Econômica. Ele quer investigar se houve tentativa de reverter uma punição antitruste.
6: Luciano Amaral afirma que o presidente da empresa enviou e-mails a clubes de futebol sugerindo proximidade com o CAD. O parlamentar ressalta que a apuração é indispensável para preservar a transparência e resguardar a imagem de imparcialidade do órgão regulador.
2: Daniel Agrobon, do PSD de Goiás, é autor de projeto que permite aos cidadãos bloquear preventivamente seu CPF contra a contratação de empréstimos ou abertura de contas. A proposta garante ao consumidor o direito de ativar e desativar o bloqueio, seja por modalidade, limite de valor ou período determinado.
6: Daniel Agrobon argumenta que a medida dá mais autonomia ao cidadão para se proteger das fraudes digitais. Ele acrescenta que caso os bancos descumpram a restrição imposta pelo titular do CPF e efetuem uma operação indevida, devem devolver em dobro o valor do prejuízo causado.
19: Política.
2: Eli Borges, do Republicanos do Tocantins, elogia a atuação da Frente Parlamentar Evangélica na Câmara. O deputado comenta que o grupo atuou em pautas relacionadas à liberdade religiosa, à educação e à defesa da família.
13: Nós retiramos em todos os momentos a doutrinação ideológica nas escolas. Nós conseguimos garantir, nos termos da lei, ampliar esta segurança para que a liberdade religiosa não fosse confrontada por alguma decisão judicial. Nós conseguimos evoluir nas questões orçamentárias do governo, que vinham com recursos, por exemplo, para uma criança mudar de sexo aos 8 anos de idade, e garantido isso pelo recurso do SUS.
6: Eli Borges cita ainda a ampliação da imunidade tributária para igrejas e a atuação da frente contra propostas relacionadas ao aborto e a mudanças nas regras sobre a autoridade dos pais na educação dos filhos. Ele acredita que essas ações fortaleceram os valores defendidos pela bancada evangélica.
2: Termina agora o jornal Câmara dos Deputados, produzido pela Rádio Câmara, com trabalhos técnicos de Wellington Teles e apresentação de Luciana Vieira e Val Monteiro. Boa noite.
6: A Voz do Brasil volta amanhã. Uma boa noite para você.
19: Você.
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0: Ana Fronza.
1: 10:06, muito boa noite. Temperatura de 20 graus aqui em Porto Alegre. A gente começa agora uma transmissão especial aqui na Gaúcha, porque daqui a pouquinho candidatos ao governo do Rio Grande do Sul estarão frente a frente no debate da RBS TV, uma noite importante para ouvirmos propostas, acompanharmos as discussões e também entendermos um pouco melhor as diferenças entre os candidatos. A gente vai acompanhar tudo por aqui, com atenção ao que acontece no estúdio e nos intervalos com o Gabriel Jacobsen trazendo as informações e a repercussão direto da TV. Então fica com a gente, que nós vamos iniciar a partir de agora a nossa transmissão especial do debate. A gente vai direto à RBS TV, onde está o repórter Gabriel Jacobsen. Faltam poucos minutos, Jacobsen. Boa noite.
2: Oi, Viviana, faltam poucos minutos, sim. Nesse momento está acontecendo o chamado flash, o momento anterior ao início do debate, em que o Eloy Zorzetto, mediador, jornalista do Grupo RBS, faz uma chamada na programação para convidar os telespectadores da RBS TV a logo mais acompanharem o debate, que começa em instantes. Deixa eu contar para vocês, nesses minutos antes de começar o debate, Viviana.
1: Claro.
2: Como é que é o ambiente por aqui? Onde é que a gente está instalado? O que acontece nesses poucos minutos até que o debate se inicie? O palco principal do debate, que é o Estúdio H da RBS TV, já está com o Eloy comandando, com as câmeras, com a equipe técnica e, claro, com os quatro candidatos ali dentro. Eles estão ali. Do lado de fora, e estão aqui ao meu lado, estão os quatro assessores que podem acompanhar os candidatos ao longo do debate. São aquelas pessoas que dão as últimas orientações, ou fazem o alinhamento político de debate para os candidatos. E esses quatro nomes estão agora entrando no estúdio e ficarão ali aproveitando os últimos instantes até que a porta seja lacrada e fiquem somente os candidatos novamente ali dentro. Não podem, ao longo do debate, os assessores participarem. Só antes, nos intervalos e depois. E nós a mesma coisa, nós ficamos colados nesses assessores dos candidatos e assim que abre a porta no intervalo, nós podemos também acompanhar, assistir ali as interações de intervalo. Eu vou fazer o seguinte, Viviana, eu vou agora, por exemplo, vou entrar no estúdio ali, vou baixar um pouquinho o volume da voz para não atrapalhar. E vou contar para vocês como é que tá a situação por aqui.
1: Por favor, nos conte aí como é que tá tudo por aí, a movimentação. A gente já estava te acompanhando antes no show dos esportes também, o Jacobsen trazendo, né, esses bastidores, o que que acontece momentos antes de um debate eleitoral que reúne Gabriel Souza do MDB, Juliana Brizola do PDT, o Luciano Zucco do PL, Marcelo Maranata do PSDB, esses quatro candidatos que participam do debate hoje são candidatos de partidos com representação no Congresso e foram convidados, então, dentro dos critérios previstos na nossa legislação eleitoral, Jacobsen.
2: Perfeito, estão os quatro aqui no estúdio, já no estúdio H da RBS TV. Eu vejo a seguinte ordem em que eles estão dispostos, também por sorteio, mas à esquerda do telespectador, para quem assistir a imagem na RBS TV, estará na ponta esquerda, Gabriel Souza do MDB, e ao lado dele, conversando com ele nesse momento, o nome que ele escolheu de assessor do debate, que é o governador Eduardo Leite, aliado político dele, que está nesse momento conversando. Eles estão ali trocando algumas palavras, conversando sobre o debate. Ao lado do candidato Gabriel Souza do MDB está Marcelo Maranata do PSDB, também ao lado dele o assessor de Maranata. Eles estão ali conversando, repassando umas últimas informações. Ao lado de Maranata, mais à direita na imagem, estará a candidata Juliana Brizola. Ela está tomando uma água nesse momento, conversando com o seu assessor, o Thiago Brum, que é marqueteiro da campanha da Juliana. Antes falei do Maranata, ele está ao lado dele ali, o Zeca Norato, que é o marqueteiro dele. E por fim, para a imagem da RBS TV, quem assistir a imagem, na ponta direita da imagem estará Luciano Zucco do PL, que está nesse momento conversando com Kleber Benvenu, que é dos assessores, o que tem acompanhado ele também nos debates, nas sabatinas. Nesses momentos, eles estão ali conversando, fazendo a última estratégia aqui dentro do estúdio, já muito silencioso o ambiente para essas conversas finais, para a concentração dos candidatos. As equipes mesmo da RBS TV já vão deixando o espaço. Os câmeras, os fotógrafos do grupo RBS estão por aqui também fazendo as últimas preparações técnicas, mas já é um clima assim, Viviana, aquele que a gente está acostumado, de silêncio, concentração nessa reta final, porque agora nós temos 10:12, então isso. Estamos aí a cerca de 3 minutos do início do debate.
1: Bom, nós temos um intervalo comercial e voltamos em seguida então para o início do debate entre os candidatos ao governo aqui do Rio Grande do Sul. Já voltamos.
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1: Dez e quinze, de volta com a nossa transmissão especial aqui pela Rádio Gaúcha. Vamos acompanhar o debate que começa em instantes, debate que envolve os candidatos ao governo aqui do Rio Grande do Sul. Gabriel Jacobsen, preparativos finais por aí. Não temos contato, né, com o Gabriel Jacobsen. Seguidinha, a gente restabelece a comunicação.
2: Agora sim.
1: Preparativos finais, é isso, Jacobsen?
2: Preparativos finais, já foi lacrada a sala, o estúdio H, onde vai começar o debate. Ele fica lacrado aqui pela equipe da RBS TV nesse momento em que o debate efetivamente está acontecendo. Quando vai começar cada bloco, é fechada a porta, ninguém mais pode entrar. E na sala ao lado já estão os assessores também, todos preparados. Vejo daqui os assessores conversando no celular, trocando mensagens, e a TV ali que mostra logo mais o início do debate, onde os assessores vão poder acompanhar. A gente relembra, né, Viviana, que esse debate começa em instantes. Ele terá quatro blocos. O primeiro e o terceiro bloco, o primeiro e o terceiro bloco, serão blocos com tema livre, em que os candidatos, por sorteio, vão perguntar uns aos outros sobre temas livres, com pergunta, resposta, réplica e tréplica. Essa é a dinâmica. Os outros dois blocos do debate, o segundo e o quarto, tem enfrentamento direto também entre os candidatos, mas aí com temas propostos e sorteados pela RBS TV. Eles também perguntam entre si, farão pergunta, resposta, réplica e tréplica. Tem um elemento que eu destacava mais cedo, que é o fato de que esse tempo de resposta e eventualmente de tréplica de quem está sendo questionado, esse é um tempo que precisa ser administrado pelo próprio candidato. É um tempo de 3:30 a ser administrado. Logo mais vai começar o debate, eu passo para ti.
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3: A RBS TV realiza a partir de agora o debate entre os candidatos ao governo do Rio Grande do Sul. É a oportunidade para você conhecer e avaliar as propostas de cada um antes de votar no domingo. Foram convidados os candidatos que atendem aos critérios estabelecidos pela lei eleitoral. Estão conosco aqui no estúdio Gabriel Souza, do MDB. Marcelo Maranata, do PSDB. Juliana Brizola, do PDT. Izuco, do PL. Todas as regras deste debate foram apresentadas previamente e aceitas pelos representantes dos candidatos. A posição aqui no estúdio e a ordem de participação em cada bloco foram definidas em sorteios realizados na presença das assessorias. Vamos agora conhecer as regras do debate. No primeiro e no terceiro blocos, os candidatos fazem perguntas entre si com tema livre. Cada candidato escolhe para quem vai perguntar. A pergunta tem 30 segundos. O candidato que responde terá 3:30, que poderá dividir como quiser entre a resposta e a tréplica. Se esgotar o tempo na resposta, não terá tempo adicional para a tréplica. O tempo para a réplica será de 1:30. No segundo e no quarto blocos, as perguntas são de temas definidos por sorteio. O candidato faz a pergunta em 30 segundos sobre o tema sorteado. O candidato escolhido terá 3:30, que poderá dividir como quiser entre a resposta e a tréplica. Se esgotar o tempo na resposta, não terá tempo adicional para a tréplica. O tempo para a réplica será de 1:30. Também no quarto bloco, cada candidato fará as considerações finais. Durante o debate, o tempo de cada candidato será exibido na tela para que você acompanhe a dinâmica. E aqui no estúdio, monitores ficarão à disposição para que cada candidato controle o tempo de suas falas. O candidato ou candidata que se sentir moralmente ofendido ou ofendida pode pedir direito de resposta. A produção do debate poderá conceder um minuto para que ele responda às ofensas, desde que o citado sinalize na hora o pedido de direito de resposta. Lembrando que o direito de resposta não se aplica a avaliações negativas sobre propostas de governo ou desempenho administrativo. Vamos começar o debate. Muito boa noite, candidatos. É um prazer receber vocês todos aqui. Como já explicamos, esse primeiro bloco é de tema livre. Cada candidato pergunta e responde uma vez. E pelo sorteio, a primeira pergunta neste bloco é do candidato Zuco do PL. Candidato, para quem o senhor pergunta?
4: Para Juliana.
3: O senhor terá 30 segundos, lembrando que a partir de agora a candidata tem 3 minutos e meio para administrar entre a resposta e a tréplica. Por favor.
4: Boa noite. Juliana, eu sou autor do projeto das escolas cívico-militares. A senhora me apoiou, inclusive, na Assembleia Legislativa. E a gente sabe que é um projeto que deu certo. Os pais concordam que o resultado na escola também dá certo. Entre os alunos e a ideologia, entre os alunos e o PT, a senhora ficou com o PT já que mudou de ideia?
5: Boa noite, Eloy. Boa noite, RBS. Agradecendo aqui a oportunidade de mais um debate. Quero também saudar todo mundo que está em casa, enfim, nos assistindo. É um bom momento para que tu possa decidir o teu voto. Quero também cumprimentar os outros candidatos, o Gabriel, o Maranata, o próprio Zuco. Zuco, é verdade. Desculpa. Eu votei a favor, porque eu sempre achei, não é, que uma escola cívico-militar seria aos moldes do que é a escola Tiradentes e o colégio militar, mas isso não tem nada a ver. As pessoas que estão em casa precisam compreender que a escola cívico-militar do Zuco não tem nada a ver com esse colégio tradicional militar aqui na nossa capital, muito menos com o Tiradentes. Essas são escolas de tradição, não é? Essa escola, na verdade, Zuco, que tu defende, acabou levando muito a ideologia para dentro dessa escola. Não é o que eu não concordo. Acho que a escola tem que ser laica, né? Tem que absorver tudo que é tipo de ideologia. Eu acredito na escola de tempo integral, porque ela é comprovadamente, cientificamente comprovada, de que ela resgata a qualidade em sala de aula. Sou autora de uma lei, aliás, uma PEC, que foi para a Constituição do Estado, onde o Estado tem que ofertar a escola de tempo integral. Essa lei faz 12 anos. Infelizmente, ela começou a ser cumprida o ano passado. A gente já poderia ter uma outra realidade. E essa escola, Zuco, não é a escola do meu avô Leonel Brizola. Essa é a escola dos países desenvolvidos. E é essa escola que nós vamos colocar aqui no Rio Grande do Sul.
4: Bem, começam as nossas diferenças. Eu sou favorável ao modelo cívico-militar, também sou favorável ao tempo integral, e eu não vou misturar ideologia com resultado. Para vocês terem uma ideia, em Gravataí, nós temos a primeira escola cívico-militar rural. Nós temos também em Tupã-Siretã, em Santa Rosa, e o resultado é muito positivo. Trabalhando a meritocracia, a autoestima, até porque a grade escolar é a mesma. Matemática continua sendo a mesma matemática, geografia da mesma forma, história, mas o ambiente escolar é diferenciado. O respeito ao professor, que hoje é muito atacado, mas logicamente que é apenas um modelo, uma alternativa, que nós vamos, em conversa com os prefeitos, possibilitar essa parceria. Mas precisamos também cuidar da alfabetização em parceria com os municípios. Também vamos focar nos cursos técnicos e profissionalizantes, onde a agro formar para o agro, onde a indústria formar para a indústria, onde a turismo formar para a hospitalidade e serviços, e saber que não existe um Estado que se torne pujante senão pela educação. E é nesse sentido que a gente pretende, sim, dar um foco muito importante para a nossa querida educação do Rio Grande do Sul.
5: Que bom, Zuco, que tu elege a educação como um grande vetor de desenvolvimento econômico. Meu avô, Leonel Brizola, já sabia disso há 40 anos atrás. Veja bem como o nosso país, como o nosso Estado poderia estar em outro patamar se tivesse levado a educação de qualidade para frente. Agora, é preciso dizer que educação não se faz de cima para baixo. É muito importante construir com a comunidade escolar. A comunidade escolar, os pais, os alunos, os professores, precisa atender a comunidade escolar. Por isso que eu entendo, para ti que está em casa, que educação tem que ser política de Estado. Não pode ser uma política de governo. Entra um governador, é a favor da escola de tempo integral, investe, entra o outro, desfaz tudo. Nós temos que tirar as bandeiras ideológicas da educação. A comunidade escolar precisa de continuidade, de previsibilidade, de segurança, assim como a comunidade dos negócios. Por isso que eu digo para vocês, no nosso governo, educação vai ser prioridade, vai ser política de Estado. E para isso tem um fator muito importante: a valorização dos nossos professores e funcionários de escola. Infelizmente, eles estão com as suas carreiras sucateadas. Aqui nesse estado, ninguém mais quer ser professor, infelizmente. E veja bem, 62% dos professores estão em contratos emergenciais. Isso já diz muito para mim como é tratada a educação no nosso estado. No nosso governo vai ser prioridade de verdade. Essa é a minha escola e eu sei fazer. E nós vamos resgatar a economia, o protagonismo econômico através da educação.
6: A segunda pergunta deste primeiro bloco é de Juliana Brizola, do PDT. Quem a senhora escolhe para responder, candidata?
5: Luciano Zucco.
6: 30 segundos.
5: Zucco, tu que é um cara, né, da segurança, assim, tu sabes que a gente recebe várias notícias, né, de servidores da segurança pública com muitos problemas mentais, com falta de estrutura, sem valorização. E tu sabes que aqui no estado, infelizmente, os nossos servidores da segurança acabam morrendo mais por suicídio do que em combate. Queria saber qual é a tua política para proteger os nossos servidores da segurança.
7: Bom, o Rio Grande do Sul, o gaúcho, se sente inseguro. Eu pergunto para você que está em casa, se você sabe qual é a primeira pergunta que fazem quando um criminoso chega no sistema prisional. Será que é o crime que ele cometeu ou quanto tempo ele vai ficar? Não. Qual é a facção que ele participa? Se é Bala na Cara, se é Mano, se é T7, se é Taura. Nós somos um estado que tem mais facções do Brasil. Sim. Reconheço, não é terra arrasada, melhoramos em alguns índices, furto e roubo de veículos, de celulares, mas isso ainda é muito pouco. O interior já tem as facções. Infelizmente, não é só na grande Porto Alegre. Nós precisamos, sim, combater as facções. E, logicamente, os nossos operadores de segurança pública, nossos brigadianos, policiais civis, policiais penais, nossos bombeiros, nosso IGP, tem que estar fortalecido. E essa questão da saúde mental é um cuidado que nós vamos ter redobrado. Inclusive sentar com as categorias, dialogar com elas, saber que elas têm as demandas específicas. Mas é importante também, Juliana, falar o que está acontecendo nesse estado. O estado que, infelizmente, é um dos estados que maior taxa de feminicídio do Brasil. E nós temos que atuar em torno desta pauta. E é importante salientar que há, sim, um viés de segurança da mulher, do cuidado para com a mulher, bem como uma tolerância zero contra o agressor.
5: Então, Zucco, o nosso estado é o estado aonde os nossos policiais estão morrendo mais por suicídio do que em combate. O estado tem obrigação de cuidar de quem cuida de nós. Se a gente não cuida de quem cuida de nós, como é que eles vão cuidar de nós? E o que a gente vê hoje no servidor público é humilhação, desvalorização, falta de estrutura. O servidor do nosso estado está penalizado por uma opção de um regime de recuperação fiscal que mirou nos servidores públicos para dizer que ia botar as contas em dia. Então, para nós temos uma proposta clara. Nós precisamos tirar o centro de psicólogos de dentro da instituição, seja da brigada, da polícia civil, para que o servidor também se sinta à vontade de fazer a denúncia. Nós precisamos ter um cuidado maior com os nossos servidores, com as carreiras dos nossos servidores. Não vamos ter segurança pública sem servidor bem pago, valorizado. Hoje o que nós temos é uma categoria que foi abandonada pelo governo do Gabriel. Completamente abandonada. Em qualquer mesa que a gente sente, eles dizem, não temos mais condições de trabalhar.
7: Nós temos os melhores operadores de segurança. A nossa Brigada Militar é extremamente qualificada. A nossa Polícia Civil competente, IGP, a nossa Polícia Penal. Nós não temos problema quanto aos nossos servidores, mas sim, eles têm que ser valorizados. E nós temos que montar um ambiente de diálogo permanente. Eu visitei algumas entidades e, pasmem, várias falaram que não havia esse diálogo para com o governo do Estado. Nós teremos esse diálogo muito próximo, até porque eu sou o único servidor público dentre os candidatos. Eu sei da importância desse diálogo, da promoção de carreira, de concursos permanentes, não concurso a cada 4, 5 anos, sem haver uma estratégia bem delimitada. Nós temos esse entendimento, mas é importante salientar que nós vamos também combater as facções com esses servidores competentes. Mas como? Isolando as lideranças, não separando facções dentro de presídios, e sim separando por periculosidade. Se não, é dentro dos presídios que eles vão organizar os sequestros, os homicídios, os crimes virtuais. E ao mesmo tempo, nós vamos cuidar de uma das pautas que mais machuca o Rio Grande, que é o feminicídio. Vamos ter um destacamento específico para cuidar do feminicídio no nosso gabinete. Nós vamos ter a tolerância zero contra o agressor em relação à tornozeleira eletrônica. Hoje temos apenas 1.017 medidas protetivas. Vamos isolar este agressor da vítima, suspendendo qualquer tipo de comunicação, seja de rede social. Vamos tirar o porte ou posse de arma e essa mulher vai ser acolhida, dando a possibilidade, inclusive, de uma independência econômica, seja com cursos técnicos, profissionalizantes ou até crédito para empreendedorismo.
6: E agora quem pergunta é o candidato Marcelo Maranata, do PSDB. Candidato, pelas regras, o senhor deve escolher o candidato Gabriel Souza, do MDB. Seu tempo de pergunta é 30 segundos.
8: Gabriel, o gaúcho é o eleitor mais interessado nessa eleição. A Veja disse que o gaúcho não quer falar de eleição. E mesmo com essa polarização, com a fortuna que estão gastando em eleições, cheio de wind banner, quase R$1 milhão só em impulsionamento nas redes sociais, o gaúcho não quer olhar para essa eleição. Ele é o mais desinteressado. Por que que tu acha que o gaúcho, apesar de toda essa quantidade de recurso investido, ele é o mais desinteressado do Brasil?
9: Bom, primeiro, boa noite. Quero agradecer aqui a oportunidade que a RBS nos confere, Eloy. Também cumprimentar os meus adversários, cumprimentar o senhor e a senhora que está em casa agora. Eu estou nessa eleição, Marcelo, exatamente para poder, no segundo turno, viabilizar um debate sobre o Rio Grande do Sul. Porque, de fato, essa polarização nacional, ela acabou cansando. Quem é que não se indigna com os escândalos do Banco Master, do INSS, com gravações, áudios, fotografias, notícias do Vorcaro e assim por diante? Todos nós nos indignamos. Mas a verdade verdadeira é que essa eleição é para discutir a sua vida. A eleição para governador do Rio Grande do Sul, ela é muito importante na vida dos gaúchos. Eu represento aqui um governo, como vice-governador do estado, que eu tenho muito orgulho, muito orgulho. Primeiro, um governo que conseguiu colocar as contas em dia, viabilizou uma série de ações, passo a passo foi construindo, tirando o Rio Grande do Sul de uma situação completamente complicada, que não conseguia pagar em dia suas contas, para hoje estar fazendo muitos investimentos, com programas importantes como Devolve ICMS, que devolve uma parte do imposto para baixa renda, como Te Acolhe, que cuida das crianças, das pessoas com espectro autista, como Ser Mulher, que cuida da saúde das mulheres, um programa do SUS gaúcho, que está reduzindo as filas do SUS e assim por diante. Mas tu está certo, Marcelo, realmente, infelizmente, cada vez mais as pessoas ficam distantes da política, que é muito importante, não é? Falando agora para quem está em casa, que a gente observe essa eleição, porque, na verdade, a gente não quer ter um segundo turno trazendo a polarização nacional para cá. Nos últimos anos, o Rio Grande do Sul ficou imune da polarização nacional. A gente conseguiu fazer tudo isso que a gente fez, avançamos muito, sem guerra, sem briga, sem uns colocar gaúchos contra gaúchos. E principalmente, A gente sabe que precisa muito ainda ser feito e é por isso que eu sou candidato a governador nessas eleições, junto com o Hernani Polo, meu candidato a vice-governador.
6: Um minuto e meio.
8: Gabriel, comecei engraxando sapato, entregando jornal, jornaleiro e fui motoboy. Eu vivo o Brasil que está cansado dessa política, desse bate-boca que não leva a nada, que não vem debate, que vem aqui, parece que o Zuco é vice da Juliana, ou a Juliana é vice do Zuco, eles falam mais entre eles, combinando o que vão fazer, do que eu com o meu vice-governador. É impressionante, e o gaúcho em casa quer ficar brigando por essa polarização que não leva a gente a lugar nenhum. O gaúcho está cansado, as pessoas estão cansadas. Eu sou adventista do sétimo dia, sou desbravadora, aprendi como um bom legendário que a gente tem que cuidar da família, mas os gaúchos não, a família gaúcha não está sendo cuidada. As pessoas estão abandonadas, quem está sustentando a casa muitas vezes é a mulher sozinha. Eu tinha 190 crianças com autismo, hoje eu tenho 1.500 no município, e muitas vezes essa mulher sozinha que cuida da casa, fala em escala 6 por 1, não porque quer ficar mais tempo com a família, mas porque ela quer arrumar um bico para poder sustentar sua casa, parcelando o rancho do mês. Está difícil ser gaúcho, as pessoas endividadas no corre para poder sustentar a tua casa, e fica essa polarização dividindo as pessoas, a cidade cheia de wind banner, sujando, gastando dinheiro público. Está na hora de o gaúcho, do eleitor, olhar diferente essa eleição. É uma eleição de uma oportunidade grande. O gaúcho tem uma oportunidade nessa eleição de votar diferente, e é o gaúcho que escolhe, não é a pesquisa.
9: Marcelo, mas não se engane. Essa combinação, né, dos dois candidatos que representa a polarização aqui, ela vai até o segundo turno, se eventualmente estiverem os dois lá. Exatamente por isso que, depois de estarem no segundo turno, se vierem a estar, que vai acontecer a trazer a guerra da polarização nacional aqui para o Rio Grande do Sul, não falando sobre o que mais importa para os gaúchos. Eu quero estar no segundo turno exatamente para defender o Rio Grande. O Rio Grande precisa ser debatido no segundo turno. Alguém tem que falar para falar sobre o Rio Grande, alguém tem que estar lá para representar o atual governo, do governador Eduardo Leite, do Gabriel Souza, exatamente para a gente discutir quem é que vai manter o Teacolle, se vão manter ou não o Devolve ICMS, vai ter uniforme escolar, ainda vai ter uniforme escolar para as crianças nas escolas. Vai ter o Pé no Futuro, que é o programa do governo do estado que paga um recurso para a criança de baixa renda comprar um sapato para ir para aula. Vai continuar avançando na segurança pública agora para a gente avançar ainda mais e combater os feminicídios. Eu tenho uma proposta sobre o combate aos feminicídios e as pessoas vêm aqui trazendo números completamente irreais. O Rio Grande do Sul não é um dos estados que mais tem feminicídio do Brasil, ao contrário. Mas não pode ter nenhum feminicídio. Eu estou aqui para isso, para poder proteger as mulheres. Eu sou pai de uma menina de 9 anos de idade, a Dora fez aniversário anteontem. E eu sei muito bem que a gente precisa ter uma sociedade mais civilizada, que proteja as mulheres. E por isso eu quero estar no segundo turno para apresentar uma política pública robusta de combate à violência doméstica. Homem covarde que bate mulher não vai querer votar em mim. Então é por isso que é muito importante, sim, atentar para a eleição de governador do estado.
6: Agora é a vez do candidato Gabriel Souza, do MDB. Pelas regras do debate, a sua pergunta precisa ser feita obrigatoriamente para Marcelo Maranata, do PSDB. Seu tempo agora é de 30 segundos.
9: Marcelo, o candidato Zuco critica muito a progressão parcial, que basicamente é fazer de tudo para o jovem ficar na escola. A gente não pode perder as crianças da escola, da sala de aula. Elas têm que ter uma oportunidade de ficar na escola. A criança que, o jovem que eventualmente não teve nota em uma das disciplinas, duas das disciplinas, ela não vai repetir o ano inteiro, ela vai ficar na escola e vai recuperar aquele conteúdo no ano seguinte. O senhor, se for governador, vai manter ou vai terminar, assim como defende o candidato Zuco, com essa política pública?
8: Eu vou manter, porque é só quem não conhece hoje o Plano Nacional de Educação, as dificuldades e a realidade de cada criança, numa sala de aula, uma busca ativa, uma comunidade que precisa integrar o pai, a família, dentro da escola, as dificuldades que a gente enfrenta no dia a dia de uma sala de aula, é quem nunca foi prefeito, quem não conhece uma realidade de uma comunidade onde é sitiada pelo tráfico, em que a professora tem medo de dar aula, onde você tem crianças hoje com graves déficits de aprendizado, um professor que não foi preparado ainda para esses desafios novos que a gente tem, como o autismo. Tem muitos desafios na educação para a gente poder chegar nesse nível, né, de compreensão, que só quem nunca foi prefeito, nunca teve na gestão de uma cidade, pode propor alguma coisa assim, né, sem o conhecimento de cada realidade, de cada comunidade.
9: Marcelo, que bom ouvir isso de ti, porque eu sou pai e eu quero, assim como você pode ser pai ou mãe, avô, avó, eu quero que o teu filho, que aquele jovem da tua família, fique na escola. O que acontece, infelizmente, é que quando há uma repetência, a maioria desses jovens evade quando tem que repetir o ano inteiro. E não é uma questão de aprovar automaticamente, como o meu adversário costuma dizer. Não é verdade. O que acontece é que ele tem que recuperar o conteúdo durante o ano seguinte. Se não recuperar, aí sim tem a repetência. Mas a chance de dar uma nova oportunidade para esse jovem, para essa jovem, pode significar que ele vai ter uma vida adulta melhor, com mais qualidade. Ele não vai, por exemplo, para o mundo do crime, estando fora da escola. E é essa oportunidade que eu quero dar. O rico, o filho do rico, de pessoas de melhor renda, já tem essa possibilidade em algumas escolas particulares, que é o que se chama de dependência. Essas pessoas podem ficar em dependência na escola particular. Existe desde a década de 90, e só 4 estados brasileiros não possuem esse programa. Santa Catarina, do governador Jorginho, tem progressão parcial. São Paulo, do governador Tarcísio, tem progressão parcial. Minas Gerais, do ex-governador Zema, tem progressão parcial. O Rio Grande do Sul tem que cuidar dos seus jovens. A gente botou uniforme escolar, a gente está fazendo obras em mais de 1000 escolas, a gente melhorou a merenda. Tem coisa para fazer ainda, muita coisa para fazer. Mas a primeira delas é fazer com que os jovens fiquem na escola para aprender. Eu quero ser um governador da educação e vou manter os jovens na escola.
8: Gabriel, eu não estudei em Nova York, que nem a Juliana, que falou esses dias num programa de televisão. Eu estudei sempre escola pública, né? E fui presidente do Sindilojas, do CDL. Quando o PT teve aquele problema de mandar fora embora, a gente teve coragem de assumir a cidade e eu fui o empresário, 3 vezes o melhor empresário da cidade. E ouvi a vida toda que empresário não tem que entrar na política, que gente séria não tem que entrar na política. Mas então quem é que tem que entrar na política? Quem nunca deu certo na vida? Eu tive coragem, sim, ganhei uma eleição por 212 votos, fazendo a cidade de bicicleta, concorrendo contra a máquina, uma cidade endividada, entrei com mais 100 milhões no caixa, fui o prefeito mais bem avaliado do sul do Brasil. Nós não tínhamos hospital, hoje a gente é a maior urgência e emergência do estado do Rio Grande do Sul. Nós hoje temos, investimos na saúde e na educação. Na educação a gente subiu 111 posições no ranking, dando uniforme, material escolar, tênis para todas as crianças, cuidando das nossas crianças. E é com esse espírito empreendedor, com essa alma de prefeito, que eu proponho uma escola empreendedora, que a gente consiga fazer 2000 escolas no estado do Rio Grande do Sul, para que o jovem tenha a oportunidade, a gente pare de perder jovens. São 50 mil gaúchos indo embora todo ano do Rio Grande do Sul, perdendo jovens talentos aqui no nosso estado. Eu sou o único que está propondo que a gente faça um desenvolvimento econômico, que a gente coloque recurso e faça o avião decolar. Esse avião do Rio Grande do Sul não tem motor, eu tenho falado várias vezes sobre isso. A gente gastou todo o dinheiro, vendemos e privatizamos o dinheiro que veio na pandemia, o dinheiro que veio também agora nas enchentes, e a gente não fez o avião decolar. E é com esse espírito empreendedor, com essa alma de prefeito, que eu tenho fé de que a gente vai vencer os grandes desafios que a gente tem pela frente. É com esse orgulho de ser gaúcho, um governador bairrista, que faça o Banrisul emprestar recursos para o pequeno agricultor que está endividado, que a gente consiga investir nos empreendedores do estado do Rio Grande do Sul, que a gente faça o jovem e a criança ter essa sede pelo progresso. Foi assim que meu pai e minha mãe me ensinou desde pequeno. Eu venho de uma família que só trabalha. Minha mãe está no caixa da loja, meu pai é barbeiro em Camacuã e com 80 anos continua cortando o cabelo. E é assim que a gente venceu na vida. Eu não tenho padrinho político nem do Bolsonaro, nem do Lula e nem do Eduardo Leite. Eu cheguei aqui como todo bom brasileiro, bom gaúcho, trabalhando, e só sei vencer trabalhando. E a minha vontade de resolver problema, quem quer estar sendo governador do estado do Rio Grande do Sul tem que gostar de resolver problema e tem que estar do lado das pessoas, gostando das pessoas. E é isso que me motiva todos os dias a ser o governador do estado do Rio Grande do Sul.
6: Encerramos aqui o primeiro bloco do nosso debate para o governo do estado. Depois do intervalo, os candidatos farão perguntas com temas determinados que eu vou sortear na hora aqui no estúdio. Lembrando que este debate está sendo transmitido também pelo G1 e RS. Nós já voltamos. 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
1: Dez e 44, fim do primeiro bloco. Discussões, Gabriel Jacobson, que ficaram aí concentradas principalmente em educação, segurança pública e polarização política. Os candidatos que até chegaram a trocar algumas críticas, mas foi num tom mais leve, né? Sem confrontos aí mais acalorados, Jacobson.
2: E o primeiro elemento para a gente destacar é a repetição do que a gente vem acompanhando ao longo de boa parte da campanha, Viviana, que é, quando possível, Zuco pergunta para Juliana Brizola e Juliana Brizola, preferencialmente também, escolhe Zuco para debater. A gente já explicou isso em outros espaços da Rádio Gaúcha e de GZH, de análise política. Isso acontece porque, em boa parte das pesquisas, Zuco e Juliana Brizola aparecem à frente nas intenções de voto e, com isso, entendem as candidaturas de Luciano Zuco e de Juliana Brizola, que, fazendo essa dobradinha, podem se garantir num eventual segundo turno, é o que eles desejam, e podem criticar o atual governo representado, o atual governo por Gabriel Souza, que é o candidato de Eduardo Leite. A gente viu temas importantes sendo tratados nesse primeiro bloco, né? Viviana, destacaste alguns aí, educação, isso. Já começou com escola cívico-militar ali, que é um ponto de divergência, de alguma divergência entre Zuco e Juliana, e depois segurança pública, quando Juliana perguntou para o Zuco, e daí Maranata e Gabriel Souza na pergunta e resposta, nos dois momentos que tiveram para debater, voltaram a falar, por exemplo, de educação. Num momento apareceu a educação enquanto escola cívico-militar e no outro apareceu com o tema da progressão parcial, que, para lembrar para os ouvintes, para quem não acompanhou, é uma regra que existe no governo do Rio Grande do Sul e de muitos outros governos estaduais no país, de o aluno, mesmo repetindo em algumas disciplinas, pode passar de ano e fica com a responsabilidade de estudar esse conteúdo que ficou para trás, que ele repetiu de ano, no ano seguinte. Por isso, uma progressão parcial é o nome, contextualizando para quem nos acompanha e ficou meio em dúvida sobre esse assunto. O estúdio já está sendo esvaziado nesse momento, os assessores voltam para a sala ao lado e os candidatos já se aprontam para a retomada do segundo bloco.
1: Vamos falar um pouquinho, Jacobson, rapidamente, como é que vai ser esse segundo bloco, né? Porque esse que a gente acompanhou, os candidatos tiveram tema livre, né? Foi um bloco de tema livre e eles fizeram perguntas uns aos outros. Esse segundo bloco é um pouco diferente, né?
2: Isso, agora não é tema livre, é tema sorteado, tá voltando, vamos acompanhar o debate.
1: Vamos lá.
6: Vivo com o debate entre os candidatos ao governo do Rio Grande do Sul. Neste bloco, os candidatos farão as perguntas com temas determinados por sorteio. 8 temas estão nesta urna e foram previamente encaminhados para as assessorias dos candidatos. Antes de cada pergunta, eu vou sortear um desses temas. Lembrando que cada candidato pergunta e responde uma vez. Pela ordem já estabelecida em sorteio, quem começa perguntando neste bloco é o candidato Marcelo Maranata, do PSDB. Eu vou sortear aqui um tema e o candidato escolhe a quem perguntar. O tema é dívida pública. Quem o senhor escolhe para responder a sua pergunta, candidato?
8: É Luciano Zuco.
6: Senhor, 30 segundos para a sua pergunta.
8: Zuco, já venderam tudo, ganharam dinheiro do Bolsonaro, depois ganharam dinheiro do Lula. A gente vive um estado endividado. Na pandemia, a gente recebeu recurso. E ainda assim, o governo mandou um orçamento com 4,8 milhões de déficit orçamentário. O que tu acha? Tu acha que esse jeito desse governo administrar é um jeito de quem cuida bem do dinheiro gaúcho?
7: Maranata, eles comentam que há o equilíbrio fiscal. Eu pergunto a você que está em casa, se o governo recebeu uma dívida de 65, 70 bilhões de reais, está entregando para o próximo governador mais de 100 bilhões de reais. E pior, ano que vem, um déficit que chega a quase 5 bilhões de reais. Equilíbrio fiscal, da onde? Nós estamos acostumados a ter uma agenda fiscal, sempre pensando em pagar boleto bancário para o governo federal. Está errado, nós temos que ter uma agenda de crescimento. A nossa prioridade número 1, 2 e 3 é o crescimento do Estado. O nosso Estado é lindo, a nossa indústria é forte, a nossa vocação do agro, mas infelizmente só se fala em Propag, em regime de recuperação fiscal, em prorrogação do Furrigues, que são sim pautas necessárias. Precisamos prorrogar o Furrigues, precisamos aderir o Propag com as dívidas garantidas, Precisamos, inclusive, mostrar que nós temos tamanho, liderança, e lá falar sobre o fundo de participação dos estados. Nós, a cada 100 reais que você, gaúcho, dá para o governo federal, nós recebemos só 19. Está errado. Inclusive, já conversei com o Tarcísio, com o Jorginho, para que a gente lute por um fundo constitucional do Sul, para que a gente possa ter cerca de 4 bilhões de reais de orçamento a mais, já que existe esse mesmo fundo no Centro-Oeste, no Norte, no Nordeste, mas uma agenda de crescimento é muito importante.
6: Candidato, o senhor tem 1 minuto e meio.
8: Zuco, eu tenho só eu falado sobre isso, porque todo mundo fala em querer lá de novo sentar com o governo, que é um agiota que cobra juros altos e não apresenta um plano de desenvolvimento do Estado. E eu tenho falado sobre isso. Nós temos que enxugar a máquina, é a primeira coisa, não só no Executivo, no Legislativo, no Judiciário, enxugar o orçamento do Estado, apresentar um plano de desenvolvimento, que eu falo sobre energia, produção de energia a partir do grão, também do etanol e do biodiesel, da energia da eólica, que a gente tem capacidade aqui de produzir no Estado do Rio Grande do Sul 10 vezes mais do que Itaipu, e a gente poder pagar essa conta, levar uma alternativa para o Estado do Rio Grande do Sul, porque vai ser difícil negociar com o presidente, quem seja ele, tendo 8 bilhões no caixa para proteger a região metropolitana, e o presidente da República veio aqui e cobrou, eu desafio o Gabriel para me levar numa obra do recurso que veio do governo federal e que até agora não foi feito nada. Então, ir lá pedir mais dinheiro, se tem dinheiro no caixa e não conseguem gastar. Então, eu proponho que a gente enxugue a máquina, apresente um plano de desenvolvimento voltado para a energia, para melhorar a nossa performance no campo e cuidar dos nossos agricultores e fazer o Estado do Rio Grande do Sul voltar a crescer com 2.000 escolas empreendedoras, escolas que não vão ter custo, olhando para os novos empreendedores, cuidando do comércio, do varejo. Infelizmente, hoje o que mais a gente vê é placa de aluga, esse comércio fechando, porque o Estado do Rio Grande do Sul virou as costas para o empreendedor.
7: Nós precisamos voltar a crescer. O Rio Grande pode mais, o Rio Grande merece muito mais. Não podemos só olhar e pagar boleto bancário para o governo federal. Para isso, uma infraestrutura logística, que a gente possa melhorar nossas rodovias, 70% está abaixo do nível adequado. Olha nossas ferrovias, já tivemos 3.800 quilômetros, hoje temos 900. Hidrovia, basicamente, Porto Alegre, Pelotas, Rio Grande, além da infraestrutura logística, conectividade, levar internet para o campo. Falo ali de Antônio Prado, o prefeito colocou lá fibra ótica, levou para comunidades, atendeu a família. Energia forte, trifásica, para que a gente possa ter uma política permanente de irrigação. Sim, além disso, educação de qualidade sem maquiagem. E, logicamente, o nosso trabalho qualificado, de que forma? Onde a agro formar para o agro, onde a indústria formar para a indústria, onde a turismo formar para a hospitalidade, para serviço e, logicamente, um melhor ambiente de negócios, com mais segurança jurídica, segurança de regulação, com menos burocracia. Olha os licenciamentos, tem que ser mais ágeis, mais baratos. Nós não podemos perder negócios como estão à mercê da CMPC. Enfim, nós temos que crescer. O Rio Grande do Sul tem que ter recurso novo, dinheiro novo, e não só ficar pensando em negociações de dívida. Nós podemos mais, nós merecemos mais.
6: Pela ordem já estabelecida em sorteio, agora é a vez da pergunta do candidato Gabriel Souza, do MDB. Eu vou sortear aqui o tema. O tema é prevenção de desastres climáticos. Candidato, o senhor tem 30 segundos. Para quem é a sua pergunta?
9: Para a candidata Juliana Brizola. Juliana, o governo do estado está fazendo o maior plano de preparação climática da história do Brasil. São mais de 20 bilhões de reais que envolve o Plano Rio Grande, que tem o comitê científico, tem um conselho para ouvir mais de 200 entidades, não é da cabeça do governador, do vice-governador, de qualquer, quem quer que seja, as obras, as ações que estão acontecendo. São 240 ações nesse momento em andamento. Quero saber se a senhora vai manter ou vai mudar as 240 ações do Plano Rio Grande.
10: Eu quero falar contigo que está em casa, que nesses últimos 2 dias, seja aqui na nossa capital, seja pelo interior, ficou com medo. quando o céu já começa a escurecer, já dá aquele pânico, a primeira trovoada, será que vai alagar de novo? E se alagar, o que que eu tenho que fazer? Quais são os protocolos claros do governo do estado para orientar as pessoas? São diferentes regiões, os protocolos têm que ser diferenciados, não pode ser um protocolo para cada região. Mas o que a gente viu agora nessa última chuva foi de novo a mesma coisa. As pessoas sem saber o que fazer, as pessoas não sabem se saem, se não saem. E eu compreendo, Gabriel, que existem obras estruturantes e que são mais demoradas. Mas o que eu vejo é que falta transparência e diálogo com a população, que não sabe. Ela não sabe, a população não sabe em que ponto estão as obras. A população não sabe o que fazer quando começa a chover.
9: Juliana, depois eu gostaria que tu respondesse objetivamente se vai mudar, não vai mudar, porque isso é um risco que nós temos nessa eleição. Quero falar com o senhor, com a senhora está me ouvindo, são 240 obras. Tem lá o dique da Matias Velho, que nós estamos reformando junto com a Prefeitura Municipal, recurso do Governo do Estado, dique foi atingido em 2024. Tem o dique do Sarandique, com o prefeito Sebastião Melo, nós estamos também reformando o dique. Com portas aqui em Porto Alegre, casas de bomba, a nova ponte dos vales lá no Vale do Taquari, para ter uma ponte nova no Vale do Taquari, não ficar dependendo da ponte da BR-386 que foi interditada, entre outras tantas obras. Podia falar ali de uma obra que estamos fazendo próximo ao aeroporto Salgado Filho, que vai proteger o aeroporto e também proteger a Zona Norte de Porto Alegre, junto com o prefeito Sebastião Melo também. Quer dizer, mudar o governador, mudar o vice-governador, mudar, não é só as duas pessoas que ocupam esses cargos. Muda tudo. Muda a equipe, muda projeto, muda as concepções, cancela projeto, vai mudar completamente o rumo da história, até porque só crítica que a gente ouve vinda dos adversários. Nós quadruplicamos o tamanho da Defesa Civil, temos hoje protocolos combinados com praticamente todos os 497 municípios. Por isso que mudar tudo certamente vai incorrer em atraso nas obras, é um risco muito grande. Eu quero estar no segundo turno exatamente para discutir esse assunto. Assuntos como esse que dizem respeito à vida dos gaúchos e das gaúchas e tenho condições de dar maior celeridade possível a todas as obras do Plano Rio Grande.
10: Pois eu quero dizer para ti que está em casa que a mudança é muito importante. Seguir com o mesmismo não vai nos levar a crescer. O que eu sei é que temos 6 bilhões numa conta que o governo federal mandou para o Rio Grande do Sul em 24, o famoso Fundo de Reconstrução. Pois esse dinheiro está parado. Por quê? O vice-governador, Gabriel, ele diz que são obras complexas. Concordo, concordo. Um dique é uma obra extremamente complexa. Mas não tem um projeto. Há 15 dias atrás, apareceu o primeiro projeto que era para o dique de Eldorado do Sul. E então essa demora é que não é compreensível com 6 bilhões na conta. Por que já não começou a reformar as nossas estradas, que foram também tão atingidas? Por que será que as pessoas continuam com medo? Pelo menos aonde eu ando, Gabriel, todo mundo tem medo. Esses dias eu estive em Eldorado e me disseram a mesma coisa. Nós continuamos com medo. Aqui em Porto Alegre, nós continuamos com medo. Até porque, essa semana saiu uma notícia, né, onde dizia que a Prefeitura de Porto Alegre acabou sendo culpada, não é, pela justiça, pelas enchentes. Por quê? Porque não tinha feito manutenção, uma contínua manutenção, um cuidado, né, com a proteção da cidade de Porto Alegre. E isso foi feito no estado inteiro. Olha, nós precisamos de um protocolo claro para as pessoas, né? Em cada região, um protocolo específico. Um sistema de monitoramento e alerta que funcione. Porque há um tempo atrás foi dado um alerta de que não subiria o Rio Taquari e de madrugada as pessoas tiveram que ser removidas. E essa é a grande verdade. As obras são complexas, podem demorar, vão demorar. Agora, não ter um projeto em 2 anos, isso eu não consigo aceitar. E tenho certeza que tu que está em casa também não. Porque em 2 anos a gente já poderia ter todos os projetos. Eu, como governadora, jamais vou deixar 6 bilhões parado numa conta, sendo que o Rio Grande do Sul precisa de tantas coisas, na infraestrutura e na proteção do nosso estado.
6: Agora é a vez da candidata Juliana Brizola, do PDT. Eu vou sortear aqui mais um tema, conferindo aqui o tema sorteado. agronegócio. Candidata, pelas regras, a senhora pode escolher entre Gabriel Souza ou Marcelo Maranata para responder.
10: Marcelo Maranata. Maranata, a gente sabe que o agro é a nossa força, né? Mais de 40% do PIB. E, infelizmente, os nossos produtores rurais, eles enfrentam vários problemas de infraestrutura, de estiagem, de enchentes. E, às vezes, muitas vezes, ele se sente sozinho, não é? Porque a safra não conseguiu vingar. Enfim, eu queria que tu me dissesse qual seria a tua política para que a gente fortaleça ainda mais o agronegócio aqui no nosso estado.
8: Obrigado pela pergunta, Juliana. O agro, 40% de tudo que a gente produz vem do agro. O homem do campo não aguenta mais. Eu queria de verdade que o governo federal tivesse coragem de brigar com o sistema financeiro que hoje está abusando dos nossos agricultores, colocando juros altos. O agricultor não consegue pagar e a grande preocupação hoje do agricultor é pagar as dívidas. Ele gostaria de estar investindo e fazer irrigação na lavoura, de trazer tecnologia, mas ele não consegue pagar a sua conta hoje por causa dos altos juros de governos da direita e da esquerda que não conseguiram brigar com o sistema financeiro. Agora a gente precisa ter no Rio Grande do Sul uma política para cuidar do nosso pequeno agricultor. E é por isso que eu proponho que o Banrisul, que deu 3 bilhões de lucro, ele seja o fundo garantidor para emprestar recursos para o nosso agricultor, para ele ter um juro mais baixo e poder investir na sua lavoura. Mas também tem que ter um governador que levante a bunda da cadeira. O Eduardo disse que ele era para o Sartor levantar a bunda da cadeira e ele ganhou a eleição, mas ele tinha que ter sentado a bunda da cadeira para sentar na cadeira do pequeno agricultor, do empresário, que está vendo dificuldade para manter o seu negócio, e o agricultor não é diferente, e tem que levantar a bunda da cadeira e ir a Brasília brigar pela 320. Essa sim é a lei que salva o agricultor.

0: ao lado, tem que ser parceiro. E por isso não poderia ter deixado as nossas rodovias chegar no estado que chegaram. Eu quero falar também sobre a agricultura familiar, que é quem põe mais de 80% dos alimentos na mesa dos gaúchos e das gaúchas. E nós precisamos agregar valor à agricultura familiar. Por isso as agroindústrias são tão importantes para o nosso desenvolvimento econômico. No nosso governo, isso vai ser prioridade, a fomentação da agricultura familiar. Agora, é certo que no nosso governo ninguém vai ficar para trás, nem pequeno, nem médio, nem grande. Nós precisamos voltar a nos desenvolver e para isso o Estado tem que ser parceiro. Precisamos de um plano que seja com muita continuidade, um plano de Estado com continuidade contra as secas, com a irrigação. E para isso precisamos, sim, falo muito aqui de trazer a guerra de Brasília para cá. Não, nós precisamos é conversar mais com Brasília, ter relações políticas com Brasília, que é o que o Rio Grande do Sul não tem. Hoje o Nordeste tem tudo porque faz articulação política com Brasília e infelizmente o Rio Grande do Sul perdeu muito porque não senta com quem pensa diferente. Para mim é assim, independente de quem estiver lá sentado na cadeira do Palácio do Planalto, eu vou sentar para trazer tudo aquilo que os gaúchos e as gaúchas têm direito.
1: Juliana, eu tenho medo do teu discurso, porque uma coisa é discurso até a prática, né? Os agricultores têm medo das invasões, os agricultores têm medo da destruição de terra, os agricultores não gostam da política, né, das pessoas que te acompanham e que fazem uma política contra o agro. Se a gente está sofrendo isso hoje é porque o governo federal não dá atenção para o agro. E a gente precisa ter alguém que tenha esse olhar de cuidar de quem bota comida na mesa do brasileiro. O nosso agro, ele é capaz de exportar jovens para o Brasil inteiro. Hoje o maior CTG do Brasil é lá em Luiz Eduardo Magalhães. A gente saiu atravessando o Brasil, o Rio Grande do Sul aos pés do Brasil. E se o Rio Grande do Sul parar de produzir, o Brasil para. A gente precisa cuidar do nosso pequeno agricultor de verdade. Não dizer como tu falou num debate, que tu teve que ir lá conversar com aqueles, tratando os empreendedores do agro como aqueles. No discurso é uma coisa, mas na prática é outra coisa. A gente precisa ter de verdade uma política para cuidar de quem bota comida na mesa do brasileiro todo dia. O melhor profissional é o gaúcho, mas ele é só bom se ele ficar aqui. A cada ano 60 mil jovens estão indo embora e muitos deles filhos de agricultores indo embora fazer os outros estados a crescer. Eu tenho um amigo que ele só compra fazenda onde tem gaúcho, que lá tem CTG e o povo é organizado, tem progresso, mas agora chegou a hora de a gente dar as mãos e parar de perder jovem. Parar de perder empreendedores. O melhor profissional é o gaúcho, mas ele só é bom se ele ficar aqui. E a gente juntos vencer do mesmo jeito que a gente venceu na enchente. Ninguém largando a mão de ninguém, porque é assim que a gente vai fazer o Estado do Rio Grande do Sul voltar a crescer.
2: Pela ordem definida em sorteio, agora é a vez do candidato Zuco do PL. Eu vou sortear aqui mais um tema. Candidato, o tema é saúde. A sua pergunta precisa ser feita obrigatoriamente ao candidato Gabriel Souza, que ainda não respondeu neste bloco. O senhor tem 30 segundos para a sua pergunta.
3: Aqui. Gabriel, nos últimos 10 anos, o Estado fechou 1.913 leitos e nós temos hoje 853 mil pessoas na fila de saúde. Qual a sua proposta para tirar a saúde gaúcha da UTI?
4: Na UTI, e o senhor e a senhora que usa o SUS certamente vai se lembrar, estava a saúde do Rio Grande do Sul há pouco tempo atrás, quando o Estado devia para os hospitais. Vejam só, o Estado não pagava um mensal para o hospital. Depois que a gente consegue organizar as contas, a gente botou em dia, foram mais de R$1 bilhão de dívidas pagas, não atrasou mais, reorganizou o sistema, porque a gente hoje remunera melhor o hospital que produz mais, ou seja, que atende mais pessoas. Posteriormente, a gente fez investimentos para novos serviços de hemodiálise, pega lá Santa Vitória do Palmar, as pessoas hoje estão sendo atendidas lá em Santa Vitória do Palmar na hemodiálise, pega lá Três Passos, estão sendo atendidas lá em Três Passos na hemodiálise, pega Oncologia aqui no Hospital de Osório, poderia pegar outros tantos exemplos em todas as regiões do estado de mais serviços, mais tomografias, mais ressonâncias magnéticas. Quer dizer, um passo a passo que fez, uma jornada que fez os gaúchos melhorarem a sua saúde. E agora, por último, nós criamos o SUS gaúcho. E eu vou zerar as filas do SUS no primeiro ano do meu governo. fazendo com que a gente consiga, através do SUS Gaúcho, atender mais pacientes.

0: e vou colocar mais recursos, vou colocar 5 bilhões de reais no SUS gaúcho, durante o meu governo, para que a senhora não tenha que esperar tanto tempo para ser atendida no SUS, para que a gente possa viabilizar ao senhor que está esperando eventualmente uma consulta especialista, rapidez nessa consulta e principalmente o mais próximo possível da sua casa.
1: Quero falar com a dona Alda, lá do Alegrete. Dona Alda está há 4 anos esperando uma cirurgia de quadril, com muita dor. Poderia falar também o gaúcho que está sendo marcado o seu hemograma para 2032, um exame de sangue. Posso também falar de Vespasiano Correia, do prefeito Tiago, a dona Gilda, que ficou 6 anos para fazer uma cirurgia de joelho. O tempo não é do Estado. O tempo é do paciente, é o médico que prescreve. 853 mil gaúchos para fazer exames, consultas e cirurgias. SUS gaúcho ou mutirão? Nós vamos manter o SUS gaúcho, vamos priorizar mutirões, mas vamos também fomentar o posto de saúde, porque é com o posto de saúde que 80% dos problemas são resolvidos, ajudando os prefeitos, melhorando a equipe de saúde da família, com mais enfermeiros, auxiliares de enfermagens, levando a telemedicina, que dizem que existe, mas você tem na sua casa, nós vamos dar. Vai estar no seu telefone, a telemedicina no posto de saúde, evitando esses deslocamentos, a ambulância terapia, o médico com o especialista. A saúde será a prioridade.
0: Eu não entendi o meu adversário, ele disse, criticou o SUS gaúcho e no final da sua resposta que vai manter o SUS gaúcho. E sobre filas de saúde, é exatamente isso que tem que ser feito. O SUS gaúcho foi o programa que nós criamos, que já tirou 110 mil gaúchos da fila. É 60% da fila de ortopedia de joelho. Você falou algumas pessoas, eu quero te dizer que eu sei que tem problema na saúde do Estado. E esse problema vem, em especial, da tabela SUS Federal, que é aquela tabela que o SUS não corrige há décadas, através do governo federal, e que paga um pouco mais de 10 reais, por exemplo, uma consulta de especialista. Paga 27 reais uma biópsia, que custa 550 reais para o hospital. A gente reorganizou o sistema, foi duro. A gente devia para os hospitais, a gente conseguiu botar em dia, a gente não atrasa mais para os hospitais. Além disso, a gente está conseguindo pagar melhor o hospital que atende mais pessoas. E, posteriormente, a gente está fazendo investimentos nos hospitais. Criamos o SUS gaúcho. O SUS gaúcho vai viabilizar cada vez menos pessoas na fila. Eu vou zerar as filas da saúde no primeiro ano do meu governo e vou explicar como que farei. Vou abrir credenciamento para mais 9 mil estabelecimentos de saúde que hoje não atendem no SUS. E vou pagar para eles atenderem pessoas junto com os nossos hospitais que já atendem, exatamente para que eu possa ouvir a história, por exemplo, de uma senhora que encontrei no Hospital São Lucas, a PUC, aqui em Porto Alegre. Ela me disse o seguinte: Gabriel, depois de meses esperando a minha cirurgia de joelho, eu consegui fazer com o SUS gaúcho. E agora, veja bem, ela consegue sair da sua cama e ir até o banheiro de noite, porque antes não conseguia, porque não tinha condições de caminhar. São histórias assim que me fazem querer ser o governador, querer estar no segundo turno para discutir o Rio Grande do Sul, para discutir os teus problemas, os problemas dos gaúchos. Diagnóstico nós já temos muito, eu já sei isso, o que o Zuco falou agora, todo mundo sabe. As pessoas sabem melhor do que ninguém por viver esses problemas. A solução é que eu quero apresentar nessa eleição.
2: Assim encerramos o segundo bloco do nosso debate para o governo do estado. Na volta do intervalo, os candidatos farão perguntas com tema livre. Lembrando que este debate está sendo transmitido também pelo G1RS. Nós já voltamos. 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
3: 11 horas, 11 minutos, de volta aqui também no acompanhamento do debate pela Rádio Gaúcha, fim desse segundo bloco, que teve aí discussões sobre dívida pública, desastres climáticos, agronegócio e saúde, e o maior embate foi mesmo na questão climática, Gabriel Jacobson, porque no restante, acho que os candidatos aí acabaram repetindo propostas que já haviam apresentado em outros debates, né?
4: Isso, é o debate envolvendo o candidato Gabriel Souza e a candidata Juliana Brizola no tema resiliência climática, foi um debate mais acirrado, né? Porque resiliência climática remete às obras de proteção contra cheia, às estratégias de comunicação sobre como lidar com os debates, e isso foi bastante explorado pela candidata Juliana Brizola para criticar o atual governo e, portanto, criticar indiretamente Gabriel Souza, representante do atual governo. Agora a gente percebe, né, Viviana, quando a gente olha o bloco inteiro, como em muitos momentos, com assuntos diversos, o governo, como de resto é em vários debates, todos os debates, é o principal alvo. Quem está no poder, quem está administrando a máquina pública, e nesse caso é Gabriel Souza sendo vice de Eduardo Leite, é quem vai receber, por exemplo, quando Maranata falou com Zuco, críticas ao governo pela dívida pública do Rio Grande do Sul junto à União. Quando Gabriel escolhe Juliana Brizola para debater sobre a demora para obras de proteção contra a cheia. Quando Juliana escolhe Maranata, daí o Maranata vai criticar o atual governo, falando que o governador tinha que levantar a bunda da cadeira, falou isso e tal, em remissão à eleição passada, mas que tem que se colocar no lugar do pequeno agricultor. E daí, por fim, Zuco pergunta para Gabriel, recorre ao tema, deveria perguntar sobre saúde, recorre às filas do SUS, e a gente vê o quê? Críticas ao atual governo novamente. Então, é muito tradicional isso nos debates, em campanha eleitoral. O atual governo é o principal alvo.
3: Bom, terceiro bloco agora, Gabriel Jacobsen. De novo, nós vamos ter a retomada do tema livre, é isso?
4: Isso, novamente tema livre. São dois blocos de tema livre, dois blocos de temas sorteados. Agora, que importante que é esse bloco quando há um espaço de temas sorteados, né? Para obrigar o candidato ou a candidata a falar sobre, por exemplo, agricultura, o agronegócio, para os pequenos, médios, grandes. É um elemento fundamental da economia do Rio Grande do Sul, é da realidade social do Rio Grande do Sul, e eventualmente pode não ser o de maior apelo para o candidato naquele momento e fica de fora se não for tema sorteado, se não for tema colocado por sorteio. Então, que importante um bloco de tema proposto pela organização do debate, é o que a gente viu nesse segundo bloco e vai ver depois, no quarto bloco. O bloco que vem aí é o bloco novamente de tema livre, aqui na sala ao lado, na sala anexa ao estúdio. Já estão de volta os assessores de comunicação, os assessores políticos dos candidatos, que daqui vão mais uma vez acompanhar o próximo bloco e ficam aí preparando as orientações que no intervalo são destinadas. Está voltando o debate.
3: Vamos lá.
2: Ao governo do Rio Grande do Sul. Neste terceiro bloco, mais uma vez os candidatos fazem perguntas entre si com tema livre. Cada candidato pergunta uma vez e responde uma vez. Pela ordem já estabelecida em sorteio, o candidato Gabriel Souza, do MDB, começa perguntando, candidato, para quem o senhor pergunta?
0: Para a candidata Juliana Brizola.
2: Seu tempo é 30 segundos.
0: Candidata Juliana, a senhora nessa eleição representa uma coligação de 8 partidos, como a senhora mesmo diz, e entre eles o PT. O PT, a senhora tem como candidato a presidente o Lula. A senhora não fala muito no seu vice-governador, no Lula. Mas eu queria aqui, já que a senhora representa, querendo ou não, o PT aqui nessa eleição, por que que a senhora acha que os governos Olívio Dutra e Tasso Genro foram melhores que o governo Eduardo Leite, com o vice-governador Ranolfo e agora com o vice Gabriel Souza?
5: Para o senhor e para a senhora que está em casa, eu não quero trazer a guerra de Brasília para o Rio Grande do Sul, mas eu quero fazer as pazes com Brasília, porque tudo que a gente precisa para voltar a crescer é articulação política. Eu já disse aqui e vou repetir, a gente vai a Brasília e a gente vê a facilidade do Norte, do Nordeste, do Centro-Oeste, inclusive, com articulação em Brasília. Infelizmente, o Rio Grande do Sul passou a não querer mais articular com Brasília, porque lá está sentado na cadeira do Planalto alguém com quem eles não concordam ideologicamente. Ou seja, os interesses deles estão à frente dos interesses do povo gaúcho, o que não é o meu caso. 8 partidos, pensamos diferente, um beijo querido Edgar, e é o seguinte, não pensamos igual, somos partidos distintos, senão seríamos o mesmo partido. Agora, nós deixamos as nossas diferenças de lado, porque nós entendemos que o Rio Grande do Sul está precisando da nossa união.
0: Candidato Juliano, eu tanto tenho diálogo que que o ex-ministro Paulo Pimenta falou no debate esta semana, ao vivo, para quem quisesse ouvir, está na internet, inclusive, que reconhece em mim, no Hernani Polo, pessoas que têm diálogo e que, com o trabalho em conjunto do governo do Estado, com o governo federal e com prefeituras, e a gente reconhece o trabalho de todos os entes federados na questão das enchentes, a gente está conseguindo viabilizar as obras aqui de reconstrução do Estado que a senhora tanto critica. Agora, interessante, eu não estou lhe perguntando isso para lhe espizinhar, tenho o maior respeito por ti, fomos colegas, inclusive, na Assembleia Legislativa. A senhora, vamos ser franco aí, usa o PT que nem uma pantufa, né? É confortável para usar, mas feio para sair na rua. Mas a verdade é que eu lhe pergunto, porque a senhora não tem experiência na gestão, a senhora nunca governou nada. Então, a referência que nós podemos ter dos seus últimos governos da sua coligação foi o governo Tasso e o governo Olívio, foi por isso a pergunta. Eu tenho muito orgulho do governo que eu faço parte, liderado pelo governador Eduardo Leite. Tenho muito orgulho de ser o candidato do governador Eduardo Leite nessas eleições. Tenho muito orgulho de ter feito o Teacolhe para os autistas, de ter feito todo jovem na escola que está diminuindo a evasão escolar. Aqueles jovens lá que muitas vezes tinham que sair da escola para trabalhar, agora recebem do Estado uma bolsa para eles estudarem durante o ensino médio e não saírem da escola. Estudante na escola, eu já disse, é fundamental. Eu tenho muito orgulho de ter aumentado o número de escolas em tempo integral de 18 para 432, gerando oportunidade para os jovens. Eu tenho muito orgulho da minha coligação e do legado que eu defendo para a gente avançar ainda mais.
5: Eu tenho muito orgulho do apoio do presidente Lula. Inclusive, eu quero dizer para ti que está em casa que eu já estou trabalhando, porque eu estive com o presidente da República e ele garantiu que vai prorrogar o fundo de recuperação. É, nós precisamos entender que a política vive essa briga que não leva a lugar nenhum. O Gabriel se diz muito articulado e eu nem pensava em dizer que tu não era articulado, até porque eu não faço política diminuindo o meu adversário para ver se eu dou uma crescida. Eu não preciso disso. Eu venho aqui colocar as minhas propostas e da minha boca, o senhor e a senhora que estão em casa, não vão ver críticas do tipo, você não sabe, você tem vergonha da sua coligação. Olha, Gabriel, aqui é um debate para o governo do Estado. Você quer ficar fazendo memezinho de internet, lacrando? Ai, o sabor esse. Ai, a pantufa agora. Vamos falar sério. Quem está em casa não quer saber desse tipo de comentário teu. Tu disse que tu quer tratar das propostas do Rio Grande do Sul, que só tu quer tratar, que tu não quer trazer a polarização. Mas tu está trazendo agora quando tu não faz nenhuma pergunta relacionada ao que eu penso da saúde, o que eu penso da educação, o que eu penso da infraestrutura, dos feminicídios, que vocês esqueceram completamente. Fora que tu, Gabriel, perdeu toda a tua base. A base que o governador construiu durante dois governos, tu, através da tua liderança, provavelmente, da tua articulação, conseguiu perder toda a tua base. E eu quero dizer para ti, eu não vim aqui para ofender ninguém, eu não vim aqui para desmerecer ninguém. Inclusive, eu concordo que tem muitas coisas boas no atual governo e elas vão continuar, porque eu não trabalho olhando para trás, porque eu não quero achar culpados. Eu não quero achar culpado, se o culpado é o governo federal, se é o estadual, se é o municipal, porque as pessoas não querem saber, as pessoas querem resolver. E o mundo que o Gabriel apresenta não é o que os gaúchos e as gaúchas estão vivendo. Agora ele vai resolver o problema da saúde, agora ele vai cumprir uma lei e vai fazer a escola de tempo integral, agora ele vai proteger as nossas mulheres, agora ele vai também proteger o nosso estado das cheias, das secas, de tudo. Agora tudo vai melhorar, mas a verdade é uma só, ele teve 12 anos para fazer, 12 anos não é pouco tempo, 12 anos tu já poderia ter feito tudo isso que tu está prometendo agora e está pedindo mais 4.
2: Chegou a vez de Marcelo Maranata, do PSDB, candidato para quem o senhor pergunta.
6: Luciano Zucco.
2: 30 segundos.
6: Zucco, eu sei da tua prioridade como educação e me impressiona o absurdo do Estado do Rio Grande do Sul distribuir merenda, pão com mumu. E como prefeito de Guaíba, a gente subiu 111 posições no ranking da educação, a gente deu material escolar, tênis, uniforme para todas as crianças, investimos na educação do nosso município e hoje a gente até tem um programa de férias, que é a Férias Sem Fome. Tu acha que isso é um jeito bom de administrar a educação?
1: Maranata, essa colocação sobre a merenda escolar é importantíssima. Logicamente que a gente sabe que, inclusive, a evasão escolar, muito se deve a alunos que, às vezes, esperam o melhor alimento do dia na merenda escolar. Eu não tenho dúvida que há oportunidades e melhorias, Como também não tenho dúvida que há práticas que estão sendo bem feitas. Mas é importante salientar a vocês que estão em casa. Foi dito aqui pelo candidato do governo sobre aprovação de alunos que podem rodar em 4 matérias e mesmo assim serem aprovados. Mas não é o Zuco que está falando. Eu faço um pedido a você. Você deve conhecer uma professora, uma diretora. Pergunte para ela, não para mim. Pergunte para ela se esta aprovação automática está sendo efetiva, se o aluno realmente consegue no ano seguinte administrar aquela grade curricular e ainda assim mais matérias. Não há na dependência uma estrutura adequada, um contraturno. Nem todas são escolas de contraturno, a maioria inclusive de ensino regular. Por isso que nós somos contra essa portaria. Estados que têm esta possibilidade de um contraturno efetivo, ensinando na prática, com professores de reforço, é lógico que é positivo, mas não é o que está acontecendo. Você sabe disso. Hoje a professora está desvalorizada. Nós temos já reunião marcada na primeira semana para escutar sobre o ambiente escolar, sobre questão salarial, sim, logicamente, sendo responsável na questão fiscal. Mas temos que entender, o ambiente escolar não está legal. A professora está estressada, cheia de planilhas para preencher. Pergunte para ela, para o diretor. Nós temos, sim, um projeto muito efetivo. Conversar com os prefeitos, fazer um pacto pela alfabetização, para que as crianças saibam ler e escrever. Gente, tem alunos que estão chegando no ensino médio sem saber fazer um texto, uma conta adequada. Será que ele quer um canudo? Ou ele quer uma oportunidade? E é por isso que a gente vai incentivar a escola de tempo integral. É lógico que é importante, podemos colocar inclusive o empreendedorismo, a educação financeira, o esporte. Eu sou da época que eu jogava bola à tarde no colégio, participava de campeonatos, saía desse celular. Mas e agora, como é que está? Qual é a realidade do seu filho? Nós precisamos também ter, o que eu falei, e é importante, cursos técnicos profissionalizantes, como acontece na Randon, Randon Corp, que fez uma parceria com uma escola de ensino médio e possibilita com que o aluno saia com canudo de ensino médio, com curso técnico profissionalizante e com uma oportunidade, porque a gente sabe que a vida vai cobrar caro. E eu não tenho dúvida que nós vamos conseguir avançar na pauta da educação, governando com os melhores secretários, fortalecendo o diretor, o professor, a merendeira. Nós vamos cuidar da nossa educação.
2: O candidato Zuco esgotou seu tempo. O senhor ainda tem 1 minuto e 30, candidato.
6: O governador do Estado do Rio Grande do Sul tem que ser o presidente do Sindicato dos Alunos. Tem que cuidar do aluno incansavelmente. O meu sonho é que toda criança possa realizar todo o seu sonho e que o pai tenha o orgulho de formar o filho doutor que ele sempre quis. Mas isso a gente faz com a escola, com integração com a família, um ensino empreendedor, cuidando das nossas crianças. E diferente dos meus adversários, que nunca tiveram oportunidade de governar uma cidade, eu digo, quem quer governar 497 municípios tem que ter pelo menos governado um, para mim lá ver como é que é a escola, como é que é o pátio da escola, como é que é o aluno, o que, que foi feito nessa escola para melhorar a vida dessa criança e essa criança conseguir chegar no desempenho melhor que ela puder, nas condições que ela tem. A gente subiu 111 posições no ranking da educação. Isso nenhum deles pode dizer, porque nenhum deles teve a experiência de estar ao lado das nossas comunidades para melhorar a educação de verdade. E a educação tem que ser de verdade prioridade e o governador tem que ser o presidente do Sindicato dos Alunos. E cuidar dos nossos professores. E a nossa proposta é, para cada dinheiro que nós conseguimos colocar mais no caixa, nós vamos pegar 25% desse recurso para aumentar os salários dos professores e melhorar e dar dignidade para os nossos professores. E a outra parte, a gente vai investir na estrutura das nossas escolas. Escola tem que ser prioridade, mas não é da boca para fora. Tem que mostrar o que já fez, como fez administrando, do jeito que a gente fez no município de Guaíba, a gente vai fazer em todo o Rio Grande do Sul.
2: Pela ordem já estabelecida em sorteio, a próxima a perguntar é Juliana Brizola, do PDT. Pelas regras, a senhora pode escolher entre Marcelo Maranata e Gabriel Souza. Quem a senhora escolhe, candidata?
5: Eu escolho o Maranata de novo.
7: 30 segundos para a sua pergunta.
5: Maranata, eu vou voltar nesse assunto porque eu tenho certeza que tu também entende que ele é muito importante. Tu estava prefeito na época das enchentes, tu foi um prefeito ativo, atuou lá na ponta, fez um bom trabalho. E eu queria saber de ti, com toda essa tua experiência de prefeito, o que tu teria feito de diferente se tu fosse governador naquela época das enchentes aqui no Rio Grande do Sul?
6: Obrigado pela pergunta, Juliana. Eu, diferente de muitos, eu não vou falar do que vi andando de helicóptero, andando de lancha, né, ou de barco. Eu vivi isso ao lado de 60 mil pessoas da minha cidade e a gente ainda abrigou 20 mil pessoas de Eldorado do Sul. E é uma angústia de só quem viveu isso pode falar com propriedade e tem a celeridade e a urgência de quem é cobrado todo dia, porque o Brasil de verdade é onde as pessoas moram, não é no Piratini ou lá na Câmara Federal. Os políticos de hoje que não mudaram a tua vida, esses políticos que vivem da política, essa política da política não tem a urgência que a gente tem na cidade, aonde as pessoas vivem, onde as pessoas estão endividadas, e é lá que a gente precisa dar resposta rápido. E o que eu teria feito e pedi para fazer isso, esses 6 bilhões que veio, veio porque nós, juntos prefeitos, buscamos isso com o Paulo Pimenta, e tinha um projeto que o Busato fez e que estão lá na Metroplan até hoje, todos eles prontos. Só precisava passar por atualização, que nem Canoas fez, o Jairo fez em Canoas, e agora o prefeito Ayrton está tocando os projetos. Tem que ter urgência, e a gente teria atualizado esses projetos até maio. O Dutti dizia para nós, Jairo Dutti, que em maio entrega os projetos, só fazer a dispensa de licitação, porque foi a gente que fez o projeto, é só atualizar ele e nos dar o projeto, e a gente teria botado em licitação em 5 dias com urgência e emergência, a gente já teria a obra, como tem 2 grandes projetos em Canoas, e já está terminando o terceiro projeto. Isso é urgência, e nós vamos fazer isso como governador do Estado do Rio Grande do Sul, chamando os órgãos de fiscalização, voltar a esse estado de emergência que a gente vive, porque a população continua com medo. Está aí batendo na porta de todo mundo mais o Euninho e ninguém aguenta mais. Precisa ter celeridade, e eu vou fazer com a metade do prazo que o governo está dizendo.
5: Exatamente, Maranata. Na verdade, eu tenho escutado quando tu diz, né, que tu até teria utilizado a questão da emergência, né, para fazer com que a gente pudesse aprovar os projetos com mais rapidez. Afinal de contas, o que é mais importante, né, se não a vida das pessoas, se não a propriedade das pessoas, né, as memórias das pessoas e tudo aquilo que se perdeu. Eu compreendo que temos obras que são complexas, né, os DICs e tudo mais. Mas eu repito, a ausência de projeto até agora não é cabível, não é aceitável. Tu mesmo está dizendo, na Metroplan tinham projetos prontos. Extinguiram a Metroplan, depois viram que ela era, tinha uma utilidade, né? Eles não tinham que botar para substituir. Pois bem, por que será que apenas há 15 dias atrás se apresentou o primeiro projeto? São 6 bilhões. O presidente perguntou. De quem é a culpa? A culpa é minha, do governo federal? A culpa é da Caixa? Ou a culpa é do governo? Agora, a culpa é de alguém. Acontece é, o governo federal botou em 2024 6 bilhões numa conta. E até aqui, a única coisa, Maranata, que a gente viu foi há 15 dias atrás, um projeto sair. Um único projeto. Isso eu acho que é um desrespeito com as pessoas que continuam com medo, como tu mesmo disse.
6: Juliana, e o projeto é um projeto novo, poderia ter pego o mesmo projeto e só atualizar a cota. A burocracia não pode vencer as pessoas, a gente vive angústia. O maior desafio do próximo governador é dar segurança para as pessoas voltar a sonhar, a ter esperança. As pessoas perderam tudo nessa enchente, têm medo de ela voltar de novo. Para quem perdeu o pai na pandemia, ainda vive o luto da pandemia e agora não tem nem as memórias, porque perdeu as fotos, perdeu as coisas que tinham de lembrança dos pais. E o povo gaúcho vive essa angústia, a quantidade de pessoas na fila da psiquiatria, a gente vive isso como prefeito no dia a dia, não dá para esperar. É só quem não vive a angústia de quem mora na cidade, do empreendedor que perdeu tudo, fui na padaria Eldorado, perderam tudo e tem essa angústia das pessoas. Então a gente como prefeito, no dia a dia como empresário, olha, eu tenho 35 anos de varejo, de porta aberta, né? E está muito difícil manter a porta aberta. O meu mês de julho foi o mês mais difícil da minha vida. Eu nunca tinha passado tanta dificuldade. As pessoas estão endividadas, estão passando o cartão para parcelar a conta, o rancho do mês. E infelizmente esses políticos que vivem da política não melhoraram a nossa vida. Eu tive coragem de aceitar o desafio, fui o prefeito mais bem avaliado do sul do Brasil, com esse espírito empreendedor, com essa alma de prefeito, mas principalmente com esse senso de urgência. Eu fui chamado pelo Ministério Público para demonstrar por que eu tinha comprado uma usina de asfalto em 45 dias e o outro município tinha levado 1 ano e 5 meses. E eu tive que dizer para a promotora, é a primeira vez que eu tenho que vir ao Ministério Público para demonstrar eficiência. O privado pode ser tão bem quanto o público e o público como o privado, basta ter urgência.
2: Fechando o bloco, é a vez de Zuco do PL. Candidato pelas regras, o senhor precisa fazer a sua pergunta para o candidato Gabriel Souza. O senhor tem 30 segundos.
1: Gabriel, tenho grande respeito a ti, ao governador Eduardo Leite, e não faço crítica de terra arrasada. Alguns programas do governo vou manter, mas quero saber de ti. Onde tu acha que o governo errou? Me cite erros específicos do seu governo.
0: Olha, o governo pegou o Estado numa situação, depois de uma série de erros fiscais lá do passado, né, que estava sem pagar os hospitais em dia, estava sem pagar os salários em dia. A crise fiscal do Estado era tamanha que uma série de reformas começaram a ser feitas lá no governo Sartori, depois durante os dois governos do governador Eduardo. A gente colocou o Rio Grande de pé. Eu diria, para responder objetivamente a tua pergunta, que falhas, eu gostaria de apontar o que falta fazer, porque a gente fez muito. Agora eu estou aqui para discutir o que ainda falta fazer. Eu poderia falar do que a gente fez na educação, do que a gente fez na saúde, do que a gente fez na segurança pública, que tu mesmo reconhece que teve avanços significativos na educação. A gente é o primeiro lugar no Enem, no ensino médio. Depois de muitos anos voltamos a crescer no IDEB, fomos o estado que mais cresceu no IDEB. A gente tem uma série de políticas que não tinha para os autistas, para as mulheres, para os idosos, na saúde e assim por diante. Então falta fazer coisas, sim, falta fazer, por isso que eu sou o candidato a governador. Acho que respondi a tua pergunta, Azul. Queria te fazer outra pergunta, se tu me permite. Por que que tu, como deputado federal, votou a favor da PEC da blindagem?
1: Eu quero dizer para você que sim, falta um pouco de humildade por parte da gestão, por parte do governo. É importante salientar que ainda no governo Sartori teve questões muito positivas do próprio governador Eduardo Leite. Também reconheço, mas é importante salientar que ao assumir erros, já mostra grandeza. Mas pelo jeito, o candidato não verificou nenhum erro, só oportunidades de melhorias. Mas eu digo, nós precisamos crescer, precisamos de liderança. Eu fui líder da oposição e como líder da oposição, recebi vários governadores para falar sobre renegociação da dívida, por exemplo. Sobre esta PEC, que ele chama de blindagem, mas não acompanha, porque não conhece o Congresso Nacional, ela inclusive, ela foi arquivada, não avançou. E nós sabemos que hoje, infelizmente, o Supremo Tribunal Federal é ideológico, persegue inclusive quem é de direita. Eu, para você ter ideia, como líder da oposição, fui uma vez processado, sabe por quê? E como presidente da CPI do MST, levei os parlamentares para ver uma invasão e a esquerda me processou por ter invadido uma invasão. Pasmem, este é o Brasil que a gente vive. Então, eu gostaria de mais uma vez perguntar, o senhor tem algum erro específico que o senhor possa falar para o gaúcho que este governo cometeu?
0: Sou um ser humano, o que eu erro, sou um ser humano, não tenho nem a pretensão de ser perfeito. O que eu também quero que tu reconheça que tu errou em votar a favor da PEC da blindagem. PEC da blindagem, eu quero explicar o que ela é. PEC da blindagem era uma proposta que botaria na Constituição que para o parlamentar ser investigado e processado, veja bem, processado, ele teria que ter autorização dos seus colegas deputados. Exatamente isso, pasmem. Para ele ser preso em flagrante, ele tinha que ter autorização dos seus colegas deputados. Para ser preso em flagrante, olha, nós estamos aqui no Estado, governando o Estado, temos divergências, etc., sem nenhum escândalo de corrupção. A gente tem um governo que prima pela ética pública. O senhor acredita mesmo que o governador pode ser favorável a esse nível de privilégio, esse nível de proteção? Zuco, vamos ser franco aqui, vou dar alguns exemplos. Tu indicasse lá uma pessoa para ser secretária de bem-estar animal em Canoas, ela matou lá, segundo a Polícia Civil, quase 500 cães e gatos. Eu sou veterinário, sei o quão grave é isso. Foi presa. Depois desce uma condecoração chamada Heróis do Rio Grande com um ex-vereador aqui de Porto Alegre, foi preso, segundo a Polícia Civil, por suspeitas de fraude em licitações. Além disso, no primeiro ato da tua campanha, nessa eleição, foi feito com um candidato a deputado que, posteriormente, segundo a Polícia Civil e o Ministério Público, foi preso, segundo eles, por fraude em emendas parlamentares à área da saúde. Essas pessoas, Zucco, se tu tivesse conseguido aprovar a PEC da blindagem, que felizmente foi arquivada, elas seriam, infelizmente, teriam que ter a aprovação dos seus colegas parlamentares, sendo, no caso, vereadores, por simetria na Constituição, para poder ser investigadas. Isso não está certo. Isso não está certo. Quer falar de humildade aqui? Vamos reconhecer os nossos erros. Vamos reconhecer, eu sou um ser humano. Eu sei que tenho inúmeros erros. Eu quero falar de soluções aqui para frente. Agora, uma das soluções que eu quero falar com o senhor e com a senhora é manter um Estado sem problemas desse tipo, sem absolutamente nenhum tipo de guerra, de belicosidade, sem esse tipo de ideologização, sem esse tipo de polarização que não chegou no Rio Grande do Sul e que comigo no governo do Estado não chegará, e é por isso que eu quero estar no segundo turno e peço seu voto, vote 15.
2: Encerramos o terceiro bloco do nosso debate para o governo. Depois do intervalo, os candidatos farão perguntas com tema determinado por sorteio ao vivo. Lembrando que este debate está sendo transmitido também pelo G1 RS. Nós já voltamos. 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
3: E 20 graus a temperatura aqui em Porto Alegre, na esquina da Ipiranga, com a Érico Veríssimo, fim do terceiro bloco, e esse foi um bloco onde nós tivemos aí mais embates entre os candidatos, principalmente entre o Gabriel Souza e a Juliana Brizola. Gabriel Jacobsen.
4: Quente esse bloco, hein, Viviana? Um bloco quente, um bloco de enfrentamentos fortes entre os candidatos. A gente teve o bloco abrindo com Gabriel escolhendo Juliana Brizola para debater. Chamou o debate para o tema do Partido dos Trabalhadores. Juliana Brizola é do PDT, aliada com o PT, e Gabriel fez essa provocação, que ela falasse dos governos do PT aqui no Rio Grande do Sul. E ela fez uma longa tréplica ali, em que ela disse que demonstrava orgulho do presidente Lula e que demonstrava orgulho também da aliança que ela havia construído, e daí fez uma série de críticas nessa tréplica ao atual governo e a série dos últimos três governos, que são os governos de Sartori, depois os dois governos do Leite, dizendo que Gabriel Souza estava prometendo melhorar, mas que já tinha passado 12 anos sem conseguir fazer isso, numa longa tréplica que ela fez sobre esse tema. E depois a gente teve essa parte final aí, que foi o enfrentamento entre Zucco e Gabriel Souza, que também teve uma temperatura aumentando. Zucco pediu que Gabriel Souza citasse erros do atual governo, já que Gabriel Souza é vice-governador, e Gabriel chamou o debate para outro lugar, para a PEC da blindagem. Uma proposta de mudança da Constituição, que foi muito debatida meses atrás no Congresso Nacional, que acabou não passando, graças a uma grande mobilização de vários setores, e Gabriel indicou que Zucco foi a favor da PEC da blindagem. E Zucco jogou o debate para outro lugar, disse que reconhecer erros é uma grandeza, que Gabriel Souza deveria reconhecer erros e que o STF, a justiça, está muito ideologizada. E aí que subiu-se muito a temperatura aqui, com Gabriel Souza buscando associar Zucco a uma série de pessoas investigadas, eventualmente acusadas. Um dos casos levantados por Gabriel Souza para açoitar Zucco aí foi aquele caso que a gente acompanhou com atenção na Rádio Gaúcha, que foi daquela secretária da causa animal de Canoas, que, segundo isso, Gabriel, foi indicada por Zucco. Ela acabou presa pela suspeita de morte de uma série de animais domésticos.
3: Bom, nós vamos agora ao quarto e último bloco aí, com temas definidos por sorteio. E, mais uma vez, há uma expectativa aí de que o debate fique mais quente, a exemplo do que foi esse terceiro bloco, porque o primeiro e o segundo não foram, né? Nós tivemos discussões mais calmas, diferente desse último bloco. Vamos voltar, então, ao último bloco do debate.
2: Estamos de volta com o debate entre os candidatos ao governo do Rio Grande do Sul. Neste bloco, os candidatos farão as perguntas com tema determinado por sorteio. Os quatro temas restantes estão nesta urna e foram previamente encaminhados para os representantes dos candidatos. Antes de cada pergunta, eu vou fazer o sorteio de um desses temas. Pela ordem já estabelecida em sorteio, quem começa perguntando neste bloco é a candidata Juliana Brizola, do PDT. Vou sortear aqui. O tema, candidata, é educação. A senhora tem 30 segundos para fazer a sua pergunta. Quem a senhora escolhe para responder?
5: Luciano Zucco. Zucco, tu sabes que a desvalorização dos nossos professores, ela atinge diretamente a falta de qualidade dentro de sala de aula. Nossas professoras aposentadas, que ficaram mais de 30 anos no chão da escola, estão ganhando um salário irrisório. Os nossos funcionários de escola, veja bem, com um trabalho tão importante. Eu queria saber o que que tu pretende fazer em relação ao salário do nosso magistério.
1: Bom, a todos vocês que estão aqui na audiência, eu queria, antes de chegar nessa parte, eu separei aqui o candidato do governo. Ele mentiu, e é muito feio mentir. Não indiquei nenhuma secretária, ele tem que provar que eu indiquei. O partido dele foi o partido que indicou, sim, Alexandre de Moraes, a ministra do Supremo. Então, se ele tiver como provar que houve essa indicação, eu gostaria muito que ele me mostrasse. Sobre educação, é importante salientar. Nós precisamos, sim, valorizar os professores. Vamos conversar com as categorias, com as merendeiras, com os monitores, falar sobre o que eu disse de ser importante, formar para o futuro e não ter uma aprovação automática, como a gente já falou. Imagine você, quatro matérias, poder rodar em quatro matérias e mesmo assim ser aprovado. Eu conversei com uma diretora de Imbé, conversei com uma diretora de Tramandaí, com diretoras de Porto Alegre, e pasme, nenhuma é favorável. Não sou eu candidato ao governo do estado. Inclusive elas falam do problema da saúde mental. Estão estressadas, tendo que preencher planilhas e planilhas para justificar ausências. Nós vamos ter uma formação continuada, inclusive com professores. Dentre eles, os próprios professores vão ajudar na formação, aqueles que têm as melhores práticas. Como eu disse anteriormente, vamos fortalecer o modelo cívico-militar. Sou autor desta lei. Uma lei que me dá muito orgulho. O Paraná tem mais de 300 escolas cívico-militares. São Paulo, mais de 200 escolas. Este governo estadual deu a palavra para mim, quando eu aprovei na Assembleia, que ia impulsionar o modelo. Mas a palavra não foi cumprida. Inclusive com o candidato que está aqui comigo. Tem um vídeo dele me elogiando em Tramandaí sobre o modelo cívico-militar, mas não concluiu. Não trouxe o resultado que ele desejava, quem sabe? Porque eu sou de uma posição ideológica diferente, sou de direita, ele é centro-esquerda, eu só não estou entendendo o porquê que nós podemos, sim, ter uma educação de qualidade escutando os professores. Gente, é uma categoria que precisa de respeito. Eu sou professor, precisa ser escutado na sua demanda salarial, na sua demanda também relacionada ao ambiente escolar. Teve uma professora lá em Rosário do Sul, há pouco tempo atrás, que foi atacada por um aluno de facão. Isso não pode acontecer, são ataques verbais, ataques físicos. A gente tem que cuidar dos nossos professores. E, logicamente, aproveito o assunto para que a gente possa ter parceria público-privada, para que o diretor fique responsável por cuidar da grade curricular, do projeto pedagógico. Ele não tem que estar preocupado com a lâmpada que está queimada, com a fechadura que está estragada, com a parede que está mal pintada, com o telhado que está quebrado. Nós vamos cuidar da educação, formando não só os alunos da melhor forma possível, mas dando também um ambiente salutar para o professor e todos aqueles que cercam o sistema de ensino do Rio Grande do Sul.
5: Eu vou terminar com as planilhas no primeiro dia, porque isso é uma burocracia que, em vez do professor, a professora está preparando uma aula, ele está preenchendo planilha para o governo do estado. A outra questão que atinge diretamente os nossos professores e professoras e alunos, falta de estrutura dentro das nossas escolas estaduais. não tem laboratório, não tem biblioteca, não tem uma quadra de esportes, e se tem a quadra, no inverno não tem o teto da quadra. Muitas escolas, inclusive, até nem luz tem. Então, eu não acredito que a gente vai ter um estado desenvolvido economicamente. Isso não é a opinião da Juliana Brizola. Isso é a opinião, inclusive, de empresários, de empreendedores, que têm dificuldades com a mão de obra. Os nossos professores estão dando tudo o que eles podem. Eles estão endividados no Banrisul, fazendo consignado em cima de consignado, porque o salário não é justo, porque a reforma na sua carreira foi injusta. Diz muito para mim que Estado eu quero, quando o Estado tem mais de 64% dos seus contratos emergenciais e precários. É assim que se trata a educação? No nosso governo, a educação vai ser prioridade de verdade. Esta é a minha escola. Eu não estou inventando. Eu aprendi dentro de casa que educação forte, professor bem valorizado, é sim Estado economicamente desenvolvido.
2: O candidato Gabriel Souza, do MDB, solicitou pedido de direito de resposta, mas ele foi indeferido. Como o candidato Zucco utilizou todo o tempo durante a resposta, agora é a vez da pergunta. Eu vou sortear o próximo tema, candidato. A sua pergunta, que deverá ser feita em 30 segundos, é sobre infraestrutura. Quem o senhor escolhe para responder?
7: Juliana, na proposta de pedágio do governo, um aluno que sai de Três Coroas para fazer três cadeiras por semana na Fevale paga hoje R$ 19,00. Passaria a pagar R$ 100 por semana. Um caminhoneiro que hoje gasta cerca de 30, de Lajeado a Passo Fundo, pagaria R$ 200. Você vai insistir nesse modelo? Você acha isso correto com a população e com a economia do Estado?
5: Olha, Zucco, a verdade é que faltou diálogo com a comunidade, né? São três blocos. O primeiro bloco não pôde ser instalado porque a comunidade do local se mobilizou, prefeitos, empresários, e disseram para o governo, olha, essa praça de pedágio vai inviabilizar a economia da região. O segundo bloco não teve ninguém interessado. Por quê? Porque não tem segurança jurídica no nosso estado. Imagina, quem é que vai querer explorar um bloco se o bloco anterior já não conseguiu sair por mobilização da comunidade? E o terceiro bloco? O terceiro bloco, que é o único que está em vigência, lá está a concessão. E é o seguinte, já aumentaram 4 vezes a tarifa. A tarifa não é justa, o serviço não é adequado e os investimentos estão demorando demais. Isso não é uma boa concessão. O Estado não pode simplesmente fazer uma concessão e fingir que não tem mais nada a ver com isso. Ele precisa fiscalizar os contratos. Fora que essa modelagem chamada Free Flow, quando foi instalada, ninguém da comunidade sabia que estava passando por um pedágio. Por isso que tivemos mais de 1 milhão de multas suspensas. Por quê? Não tinha clareza, não tinha diálogo, não tinha transparência. E é isso que eu vejo hoje. Falta diálogo em vários aspectos do nosso Estado. Para começar com Brasília, eu repito, eu não quero trazer a guerra de Brasília para o Rio Grande do Sul. Eu quero é ter acesso a Brasília, assim como tem o Nordeste que conseguiu o fundo constitucional, assim como tem o Nordeste com vários programas e projetos que eles levam. E nós não, porque pensamos diferente, não sentamos com quem pensa diferente de nós. Pois bem, eu acho muito fácil sentar com quem pensa igual. Eu vou a Brasília conversar com quem quer que seja para trazer tudo aquilo que nós, gaúchos, temos direito. Agora sim, Zucco, a verdade é que lá atrás foi feita uma opção pelas rodovias, né? Se sucateou as ferrovias, se subutiliza as hidrovias. E esses modais, eles servem muito quando eles estão em conjunto. Agora, na verdade, hoje o que sobrou são as rodovias. Elas não têm manutenção, elas estão matando as pessoas. E quem precisa fazer transporte está perdendo competitividade. A gente perde para Santa Catarina, a gente perde para o Paraná, porque a gente não tem uma logística adequada para, por exemplo, escoar a produção do nosso produtor rural. Aquilo que nós pretendemos fazer é, não somos contra concessões, mas elas têm que ser bem feitas e elas têm que ser boas, elas têm que ser boas para a população. Essa é a grande verdade. E a gente também tem que pensar o seguinte, muitas vezes a iniciativa privada não tem interesse em determinada região. O Estado tem que entrar. o Estado tem que entrar. O público e o privado trabalhando para as pessoas. O público e o privado não são inimigos. Eles podem trabalhar em conjunto para a gente melhorar o nosso Estado. Eu também acredito que o progresso e o desenvolvimento econômico não é inimigo do meio ambiente. Pelo contrário, podemos andar juntos, respeitando cada um. Agora, essa briga que traz entre o público e o privado, essa briga que traz entre o meio ambiente e o progresso, são apenas narrativas. Nós precisamos trazer a paz, sim, mas sobretudo uma paz com desenvolvimento econômico para a nossa gente.
1: 16º no ranking de competitividade na infraestrutura. Santa Catarina e Paraná, 3º e 4º no ranking. E será que Santa Catarina e Paraná são tão diferentes assim? O mesmo clima subtropical, o mesmo relevo, planalto, serra, litoral, as mesmas culturas, imigrações, italianos, alemães, e a gestão? Vai ver porque o Paraná, há um bom tempo que é governado pelo centro-direita, e Santa Catarina nunca foi governado pelo PT. Nós já tivemos 3.800 quilômetros de ferrovias, hoje temos 900. Inclusive a missão da ferrovia era do candidato do continuismo aqui, não fez. Nós temos uma hidrovia que não está sendo usada no seu potencial. Basicamente hoje utilizamos Porto Alegre, Pelotas, Rio Grande. Rodovias, 70% abaixo do adequado. Portos, um grande porto, importante porto. Santa Catarina tem 6 e está fazendo mais 2. Aeroporto, temos que fazer mais além do Salgado Filho. A nossa infraestrutura é muito importante para a nossa agenda do crescimento econômico. Nós vamos potencializá-la, levando também conectividade para o interior. Energia trifásica, para que possamos ter um plano de irrigação permanente. Infraestrutura também será prioridade na nossa gestão.
2: Como a candidata Juliana Brizola utilizou todo o seu tempo durante a resposta, nós vamos para a próxima rodada. Agora é a vez de Marcelo Maranata, do PSDB. Eu vou sortear aqui o tema que ele vai perguntar. Candidato, o tema é segurança pública. O senhor precisa escolher o candidato Gabriel Souza, do MDB. E o seu tempo é de 30 segundos.
6: Gabriel, eu sei que a segurança melhorou no Estado, mas eu sou o único que tem falado sobre o crime, que tem roubado todos os dias as pessoas por telefone celular. Já não basta as bets tirando dinheiro da população, que o governo só agora, no final, resolveu, né, eleitoreiramente fazer uma mudança nisso. E a gente não está cuidando das nossas mulheres também. Como tu pensa em cuidar das mulheres e desse crime digital que rouba as pessoas pelo WhatsApp todos os dias no governo?
0: Marcelo, eu vou lhe responder, mas antes, já que me foi negado o direito de resposta, eu vou responder agora o deputado Zucco. E quero o deputado Zucco lhe olhando e de respeito pelo senhor, pro senhor. Eu nunca lhe ofendi, nunca fui pro lado pessoal e eu não sou mentiroso. As redes estão inundadas de vídeos do senhor com a senhora que foi presa em Canoas por matar quase 500 cães e gatos eutanasiados extremamente equivocadamente, porque não estavam doentes, estavam sadios. Está falando aqui um médico veterinário. Médico veterinário, fui clínico médico de pequenos animais, tive meu consultório lá em Tramandaí por 10 anos e sei o que eu estou falando. Então, portanto, não sou mentiroso, sou me respeito. Eu nunca, nunca lhe faltei com respeito. Muito obrigado. Marcelo, eu quero voltar a ter um bom debate em alto nível aqui contigo, da seguinte forma. Nós sabemos que sim, os crimes digitais são, infelizmente, uma epidemia no Brasil inteiro. Hoje, os criminosos acabam fazendo golpes contra as pessoas através do telefone celular, através de mensagens, se passando por amigos, pedindo dinheiro, propondo golpes mirabolantes, que infelizmente muitas pessoas caem. Quem não conhece alguém ou até mesmo já caiu num golpe desse. É por isso que nós temos uma delegacia especializada em crimes cibernéticos e no meu governo eu vou aumentar ainda mais essa rede de investigação para desbaratar essas quadrilhas que são do crime organizado e que, infelizmente, acabam assaltando de maneira digital o bolso do contribuinte, do cidadão, das pessoas do Rio Grande do Sul.
6: Infelizmente, hoje, o telefone que eu mais recebo ligação é possível fraude. E a gente precisa imediatamente fazer uma rede de proteção com as pessoas. O crime está organizado. E imagina você que está só dentro do presídio. Não está só dentro do presídio, está na Faria Lima, está nos garimpos. O crime se profissionalizou e a gente precisa ter uma secretaria especial para cuidar desse crime. E junto com a Receita Federal, Polícia Federal, integração das polícias, conversar com os outros estados para que a gente possa chegar nesse dinheiro que está alimentando o tráfico, que está alimentando as facções e sitiando as pessoas. Imagina uma mulher, né, vítima de violência numa comunidade que se alimenta desse dinheiro, para quem que ela pede socorro, uma comunidade comandada pela facção. A gente tem que proteger as nossas mulheres, e proteger as nossas mulheres também é tirar o dinheiro do crime, que todos os dias as pessoas estão sendo roubadas através do telefone, e a gente precisa fazer esse rastreio do dinheiro que sai daqui. Passa por uma conta em São Paulo, de São Paulo paga boletos no Brasil inteiro, e não tem ninguém fazendo esse mapa, porque todo dia está acontecendo isso. Minha mãe cai em golpe, ontem caiu a mãe do Zeca, a gente sabe de muitas pessoas, mas isso está passando, porque a gente disse que os índices de violência baixaram e a gente não precisa se preocupar com isso, e o crime continua crescendo e se alimentando com arma, com droga e sitiando as comunidades.
0: Marcelo, sobre segurança pública, é importante trazer esse assunto porque nós tivemos uma jornada na segurança pública. De novo, vamos relembrar, os gaúchos se lembram, a Brigada Militar, a Polícia Civil, as Forças de Segurança, infelizmente andavam de carro 1.0 e evidentemente não podiam blindar um carro 1.0, o carro não arranca se blindar um carro 1.0. Hoje, nós temos caminhonetes tracionadas, nós temos carros potentes para lidar com o crime. Exatamente por isso conseguimos blindar essas caminhonetes ou caminhonetes semi-blindadas. A gente conseguiu recuperar o número de servidores. Nós tínhamos 30 mil servidores no início do governo. Hoje, vamos encerrar o ano com praticamente 35 mil homens e mulheres nas forças de segurança. Aumentamos o tamanho, a força do Estado, onde o senhor e a senhora precisa dele. A gente sabe da importância da segurança pública para o comerciante, para o trabalhador, para a dona de casa, para o estudante, para todas as pessoas. A gente precisa ter um Estado que continue quebrando recordes de criminalidade. Nós éramos o nono Estado mais seguro do Brasil, hoje somos o segundo. E no meu governo, nós vamos botar em primeiro lugar o Rio Grande do Sul, pode ter certeza disso. Investindo ainda mais no RS Seguro, na integração das forças de segurança, na inteligência. Nós tiramos, Marcelo, 1.000 brigadianos do sistema prisional que estavam cuidando das cadeias, concursando mais policiais penais e colocando 1.000 policiais militares nas ruas, que é onde eles deviam estar. Eles não estavam nas ruas desde a década de 90. Era para ficar 6 meses no presídio, cuidando dos presídios, e acabaram ficando praticamente 30 anos. Portanto, a gente vai fortalecer cada vez mais a segurança pública. E além disso, ainda com ações preventivas, como é o caso do RS Seguro Comunidades. Aí no Umbu, em Alvorada, o senhor que é de Alvorada, está me ouvindo? Ou aqui em Porto Alegre, no Rubem Berta, na Santa Teresa, nós estamos fazendo uma série de intervenções nos bairros, exatamente para revitalizar e para tornar essas comunidades mais seguras e proteger as pessoas de bem.
2: Chegou a vez de Gabriel Souza, do MDB, fazer a sua pergunta. O tema aqui que restou, candidato Gabriel, é desenvolvimento econômico. O senhor tem 30 segundos e, pelas regras, precisa perguntar para Marcelo Maranata, do PSDB.
0: Marcelo, tu e eu fomos, o senhor ainda é empreendedor, né? Somos empreendedores, de coração, alma aqui de empreendedor. E sabemos a importância da produtividade nas empresas, para a gente ter uma mão de obra cada vez mais qualificada, para a gente poder viabilizar crescimento econômico no Estado. Eu queria que tu me dissesse, exatamente qual é a tua política para melhorar a produtividade, a qualidade da mão de obra dos jovens gaúchos aqui no Rio Grande do Sul?
6: Gabriel, eu sou o único que tem proposto, até porque fui professor, né, no projeto Pescar, Aprender a Empreender, do SEBRAE, como professor voluntário. E depois que eu fechava a loja, eu ia para lá para ensinar jovens a empreender. E eu proponho 2.000 escolas empreendedoras no estado do Rio Grande do Sul, sem nenhum curso, sem nenhum tijolo. É nos espaços que a gente já tem, com voluntários que a gente tem, empresários, para que a gente possa ajudar as pessoas que querem empreender, que têm esse espírito empreendedor, a fazer o seu negócio, encontrar um ponto de equilíbrio, fazer um plano de negócio, ter um Banrisul para emprestar, desde que ela passe por essa, né, por esse roteiro de aprendizado junto com o SEBRAE. O SEBRAE está aí, o Sistema S está aí, pronto para investir recursos e ajudar os nossos empreendedores. Agora, eu quero conversar com o debate, no debate, Gabriel, com quem vai no debate, porque eu e tu tivemos em todos os debates, mas a Juliana e o Zucco não foram conversar com o turismo empreendedor, não foram na Expo Inter, não foram falar com os prefeitos, não foram falar com o agro, não foram falar com quem mais desenvolve o Estado do Rio Grande do Sul, que é o pequeno, médio produtor rural. Não estiveram nesses debates que são importantíssimos para falar as suas ideias e as suas propostas. Nós fomos a todos os debates. O gaúcho tem que olhar os nossos planos de governo e ver o que a gente fez como prefeito. Lá na minha cidade, levava 4 meses para abrir uma empresa, agora leva 15 horas para abrir uma empresa. Nós somos a cidade que mais cresceu em desenvolvimento econômico em 2025, mesmo depois de ter passado por 6 calamidades e a cidade ter sido destruída. Então é esse perfil de quem levanta cedo, acorda, que não se acomoda, que sabe que o empreendedor não tem tempo, eu vou tirar o licenciamento da FEPAM, a FEPAM não vai mais licenciar, quem vai licenciar agora é a Secretaria do Meio Ambiente, como é no Mato Grosso, dando agilidade para o empreendedor poder investir no Estado do Rio Grande do Sul.

0: queria que já tenha mercado de trabalho na sua região. Nós vamos abrir 80 mil novas vagas de ensino técnico. Eu vou tirar o dinheiro da assinatura do Propag para que a gente possa utilizar o equivalente a 1% de juro que pagaríamos para a União para esse programa. Vão ser milhões de reais que nós vamos liberar no orçamento exatamente para poder investir na vida do jovem gaúcho, na vida do senhor e da senhora que está me ouvindo, na vida do seu filho, na vida de alguém que tu conhece que está no ensino médio, que vai entrar no ensino médio agora, ou que já até se formou no ensino médio e que vai poder fazer o seu curso no Sistema S. Dessas 80 mil vagas, 50 mil serão no ensino médio em tempo integral. E outras 30 mil vagas nós vamos comprar no Senai, no Senac, no Senar, no Sistema S, e também nas universidades comunitárias, além de fazer parceria com a UERGS. Nós vamos, com isso, ter muita condição de melhorar muito a mão de obra para gerar oportunidade para os jovens gaúchos.
1: Gabriel, tem uma quantidade muito grande de gente que não quer mais trabalhar com carteira assinada porque viu que o pai não conseguiu crescer na vida, não ficou rico, a mãe também não conseguiu, a avó também não conseguiu. E ele já sabe que se ele continuar de carteira assinada, esse dinheiro do INSS, que desconto dele, não vai vir, porque ele já viu que o sistema da Previdência vai quebrar com os escândalos que teve no governo do PT e que ele precisa ser empreendedor e a gente precisa ajudar ele a ser empreendedor porque ele quer ganhar dinheiro. Ele montou uma fábrica de bolo de pote, tem uma lavagem. Ele trabalha de Uber e a gente precisa encontrar alternativas para ele conseguir montar a empresa dele e parar de pé, fazer um plano de negócio, que ele consiga identificar a formação de preço, que o dinheiro da empresa não é o dinheiro dele. E isso a gente ensina o jovem, os empreendedores, e eles conseguem crescer e desenvolver. Esse é o olhar que a gente precisa ter, a escola de empreendedor, olhando para frente, entendendo que o brasileiro está cansado. O brasileiro hoje, ele olha para as dificuldades e vê por onde que eu vou sair. Essa bolha da política não melhorou a vida de ninguém. A gente cada vez mais está empobrecendo, quer acabar com a classe média, os ricos cada vez mais ricos, o pobre cada vez mais pobre, dependendo de tudo que é tipo de bolsa. E aqui no meio eu não consigo ver ninguém conseguindo melhorar de vida. E as pessoas, elas estão buscando alternativa, e a gente tem que dar essa alternativa para eles através do Sistema S, que está pronto. E é isso que eu proponho: 2 mil escolas de empreendedor, cuidar dos empreendedores que tem no estado e formar os nossos jovens na escola.
2: Encerrada a última rodada de perguntas, chegou agora o momento das considerações finais. Cada candidato vai ter 2 minutos e 15 segundos para o seu recado final aos eleitores. Pela ordem definida em sorteio, quem começa é o candidato Zuco, do PL.
3: Quero agradecer à RBS, agradecer ao Gabriel, Maranata e a Juliana e a todos vocês que estão na audiência. Muito obrigado pela oportunidade de me escutar, saber dos nossos projetos, das nossas propostas. Peço já também que siga nossas redes sociais, @Zuco. Lá vocês vão ter ainda mais contato com o que a gente acredita, com o que a gente defende. Quero falar também que eu estou com a Silvana Covatti, nossa candidata a vice-governadora, primeira mulher presidente da Assembleia Legislativa, primeira mulher secretária de Estado da Agricultura, uma mulher guerreira, uma mulher que conhece os 497 municípios. Também defendeu o nome dos nossos candidatos a Senado, Sanderson 222 e Marcel Van Hatten 300, candidatos aguerridos, fortes, corajosos, que não tem apelido na Odebrecht, e dizer: gauchada, nós precisamos de uma mudança responsável, sem terra arrasada, mas sim, o Rio Grande pode mais, o Rio Grande merece mais, e nós vamos governar com os melhores secretários, os melhores diretores, cortando os cargos de confiança que não estão entregando resultado, analisando os contratos que não estão entregando resultado. Tem projetos distintos, tem um projeto que não pode ser governador se não foi prefeito. Tem outro projeto, que é o projeto do continuismo. Em ano eleitoral, fala que vai fazer tudo, mas teve 8 anos para fazer e não fez. E não faltou dinheiro e não faltou tempo. E tem o projeto do Lula, da esquerda. A Juliana é Lula e Lula é Juliana. E a gente sabe que isso envolve também aumento de imposto, máquina inchada, retrocesso. Nós queremos uma mudança responsável. E podem ter certeza que nós vamos conseguir uma nova agenda, uma agenda de crescimento econômico, e não só pagar boleto bancário para o governo federal. Eu não quero

0: viver em outro estado. Eu quero sim viver em outro Rio Grande. É Zuco 22.
1: Pela ordem definida em sorteio, é a vez do candidato Marcelo Maranata, do PSDB. 2 minutos e 15 segundos, candidato.
2: Zuco, eu quero te lembrar também que tem o projeto do Maranata, do Cláudio Dias, que tem quase nada de tempo de televisão, não tem nem perto da fortuna que vocês têm, mas que chegou aqui, filho de um barbeiro, seu Eli, entregador de jornal, da dona Vera, marido da Deise, 35 anos, à direita fala de uma família que não tem, de um Deus que não serve. Eu agradeço às minhas filhas, Marcelo e Marjorie, e ao Davi, pela oportunidade de estar aqui, representando o brasileiro de verdade, que trabalha, que levanta cedo, que tem a angústia de ver um estado que parou de olhar para realmente as necessidades da fila de quem está no SUS, de quem quer empreender e ver seu negócio fechando. E eu quero dizer para ti que ainda não escolheu. 60% do povo gaúcho não sabe quem vai votar. Não deixa ninguém escolher por ti, não vai atrás das pesquisas. Nunca quem estava em primeiro ganhou. E é o gaúcho quem escolhe, escolhe lá no final, escolhe com coração, escolhe com o saber que você pode no segundo turno até torcer no Grenal, mas no primeiro tu pode torcer pro Juventude, pode torcer pro Caxias, pode torcer pro Pelotas, pro Zequinha. Agora no primeiro turno tu pode votar em quem mexe contigo, quem fala a verdade, com quem tem projeto, com quem ama o Rio Grande, com quem já foi prefeito, com quem não é do Bolsonaro, quem não é do Lula e nem do Eduardo Leite, que chegou aqui com o apoio do povo, com as pessoas que me deram a oportunidade de ser prefeito. Não só fui prefeito, fui o melhor prefeito da história do Rio Grande do Sul, e empresário com coragem de abrir um negócio todo dia, abrir a porta para quem não ficou de vir. Que Deus te abençoe. E tem uma música que fala assim: nem era para você tá aí, mas Deus falou assim: esse aí vou levantar, e onde colocar a mão eu vou abençoar. Nunca foi sorte, sempre foi Deus. A família do Rio Grande do Sul não tem direito de fracassar. Não tem sucesso no mundo que recompense o fracasso na família. Talvez a gente tenha que voltar a pagar essa dívida, ainda não protegemos o estado do Rio Grande do Sul. E nós vamos vencer junto, do mesmo jeito que a gente venceu na enchente. Sem largar a mão de ninguém. Lutando até o final, até depois do fim. Que Deus abençoe cada gaúcho. Eu quero ser não só governador, quero ser o melhor governador do estado do Rio Grande do Sul, para a honra e para a glória do nosso Senhor Jesus. Muito obrigado.
1: Agora é a vez do candidato Gabriel Souza, do MDB. Candidato, o senhor tem 2 minutos e 15 segundos.
3: Eloy, eu estive aqui, caro telespectador, cara telespectadora, acompanhando Eduardo Leite em 2022, num debate muito parecido com esse no final do primeiro turno. E naquela época, naquele debate, o assunto era a crise que o estado vivia, das contas. Passou-se 4 anos... E hoje, que bom, se discute que o Rio Grande pode mais. Claro. E eu acredito também que pode mais. Porque quando podia menos, a gente conseguiu fazer com que o estado voltasse a ficar de pé. Hoje o estado tem problema? Tem problema. O estado tem coisas a fazer, evidente que tem coisas a fazer. A pilha de problema, que era enorme, a gente conseguiu reduzir, mas ela ainda existe. Mas o fato é que a gente avançou muito. É só você se lembrar como era. Eu quero falar com o eleitor que está indeciso, que está em dúvida, que talvez pense em votar em alguém aqui desse debate e ainda não se decidiu. Me dê uma chance aí ao segundo turno, me dê esse voto de confiança, esse voto no 15, a mim e ao Hernani Polo, que é meu candidato a vice-governador, outra pessoa extremamente qualificada e preparada para poder ocupar esse cargo nessas eleições, se eleito formos. Porque com isso, nós vamos estar discutindo os assuntos do Rio Grande do Sul. Nós hoje teremos a obra da RS-118 duplicada sem tarifa de pedágio, entre Gravataí, Alvorada, Viamão. Nós já havíamos feito a estrada 118 até o Lami e também a duplicação até Sapucaia do Sul. Nós vamos avançar nesse sentido. Nós estamos fazendo a obra do caminho do meio em direção a Viamão, estamos licitando agora Alvorada. Abrimos o edital para bilhetagem eletrônica do transporte metropolitano, que é o primeiro passo para a gente poder ter ônibus novos, melhores para as pessoas que usam esse transporte aqui na Grande Porto Alegre e depois em outras regiões do estado. A gente está diminuindo a fila da saúde através do SUS gaúcho. A gente está no caminho, a gente não pode agora mudar completamente de rumo ou sequer ter esse projeto que eu defendo, apoiado pelo governador Eduardo Leite, como vice-governador do estado no atual governo, sem estar no segundo turno. Porque daí nós vamos estar com dois projetos que vão estar se degladiando entre si com a polarização nacional, querendo apenas mudar, mudar e mudar. Eu quero avançar, por isso peço seu voto. No dia 4 de outubro, vote 15.
1: Pela ordem definida em sorteio, é a vez da candidata Juliana Brizola, do PDT. 2 minutos e 15 segundos, candidata.
4: Eu quero agradecer a ti, Eloy, pela condução do debate, uma condução justa. Quero agradecer a RBS pela oportunidade, toda a produção, que eu sei que é um trabalho muito grande. Quero agradecer a todos os outros candidatos, o Gabriel, o Maranata, o Zuco. Mas principalmente quero agradecer a ti, que nos assistiu até essa hora, dia de semana, amanhã provavelmente tu acorda cedo. Mas muito obrigada pela tua atenção. É um momento importante, é um momento de decisão, essa eleição é muito importante. A gente vai votar para presidente, para senador, para governador, para deputado federal e deputado estadual. Então a gente tem que pensar muito bem em quem a gente vai escolher, porque depois são 4 anos. Eu quero te dizer que eu lidero uma frente de 8 partidos. Eu sou do PDT, Partido Democrático Trabalhista, que foi fundado pelo meu avô, Leonel Brizola. O PDT é o partido da corrente trabalhista, a corrente genuinamente gaúcha. É aqui que nasceu o trabalhismo e por isso essa força do povo gaúcho e da mulher gaúcha. Eu quero te dar 3 motivos para tu me escolher agora no dia 4. O primeiro deles é que eu me preparei. Eu tenho um mestrado em ciências criminais e uma especialização em segurança pública. Também sou formada em direito. Essa é a parte que eu estudei. Depois, eu fui vereadora, secretária municipal de Porto Alegre, 3 vezes deputada estadual. E o segundo motivo é que eu sou do diálogo. Eu sento com quem pensa diferente. Não é verdade que eu só sento com quem pensa igual. Eu faço questão de sentar com quem pensa diferente, porque assim a gente chega numa convergência. E é isso que o nosso estado está precisando. Eu conversei com empresários, com produtores rurais, com professores, com servidores, e todos eles me diziam a mesma coisa. Juliana, precisamos de diálogo. E o terceiro motivo para tu me escolher é porque eu tenho projeto para acabar com a fila da saúde, eu tenho projeto para resgatar a qualidade da nossa educação, porque ela não vai bem, e eu tenho projeto para que o nosso estado volte a crescer economicamente e socialmente. Então, o meu número é 12 e no dia 4 de outubro, vote numa mulher. Número 12, Juliana Brizola.
1: Chegamos ao fim do nosso debate entre os candidatos ao governo do estado. Agradecemos aos candidatos e especialmente a você aí de casa pela sua audiência. 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
5: Meia-noite, 16 minutos, 19 graus é a temperatura aqui em Porto Alegre. Debate finalizado. A gente volta de imediato aos estúdios da RBS TV. Gabriel Jacobsen, vamos trazer um resumo e a repercussão por aí, Jacobsen.
6: Viviana, é o momento de abertura da porta do estúdio, eu e outros colegas jornalistas, repórteres, além dos assessores que acompanharam numa sala ao lado, assessores políticos, assessores de comunicação, todos agora vamos ingressar juntos no estúdio H, onde aconteceu o debate, e poderemos assim ouvir os candidatos, conversar com eles, fazer a repercussão do debate. Candidata Juliana Brizola, do PDT, está por aqui. Era a mais próxima da porta do estúdio, será a primeira que nós vamos ouvir. Candidata, boa noite, em primeiro lugar. Já estamos avançando para a madrugada. Qual é a avaliação que a senhora faz do debate? Pensando que em muitos momentos se repetiu uma dobradinha de debates anteriores. A senhora buscando dialogar com o candidato Zuco e ele também buscando a senhora para conversar e muitas vezes fazendo ambos críticas ao governo. Boa noite novamente.
4: Boa noite, acho que foi um bom debate. A RBS sempre fechando os debates, né? Eu acho isso muito importante. Tenho certeza que a audiência foi grande. E é a hora da decisão do voto. Então, acho que cada um aqui colocou não só as suas propostas, mas os seus pensamentos, a forma de fazer política. E assim, sobre essa questão, eu e o Zuco, hoje ele lidera as pesquisas junto comigo, então é óbvio que ele é meu adversário. E ali era uma questão também de sorteio, né? Primeiro um, mas eu debati com o Gabriel, debati 2 vezes com o Maranata, eu acho que foi super equalizado nesse sentido.
6: Teve um debate, inclusive, entre a senhora e o candidato Gabriel Souza, em que ele buscou tratar do tema ideologia com a senhora, buscou o tema do Partido dos Trabalhadores, partido aliado da senhora, e a senhora fez uma resposta muito forte, foi um dos temas, digamos, de maior embate entre vocês dois no debate de hoje. Como é que a senhora vê esses debates sobre ideologia, sobre alianças políticas e os demais debates que atravessaram a noite de hoje?
4: Olha, eu não sei, porque eu não vivo perguntando para ele se ele tem vergonha ou não do vice dele, se sabe que se o partido do vice. Eu acho que isso aí beira um pouco do machismo, né? Porque eu sou mulher, eles acham então que o PT vai mandar em mim. Só que é o contrário, eu já disse, eu que já estou emparedando o PT, no bom termo da palavra, não é? Eu consegui o apoio do PT, que é um partido que nunca tinha apoiado ninguém na cabeça de chapa. Então isso já mostra o meu poder de articulação. E, na verdade, eu acho que é natural esses embates, né? Agora, eu vim aqui nesse debate para trazer propostas. Eu disse desde o início, eu não vim para ofender ninguém, muito menos para diminuir alguém para conseguir subir, né? Que isso é feito ali todo momento, dizendo que a gente não tem projeto, enfim, fazendo críticas que na verdade não são razoáveis.
6: Obrigado, candidata.
4: Obrigada.
6: Viviana Fronza, ouvimos a candidata Juliana Brizola. Vamos agora ouvir o candidato Marcelo Maranata, do PSDB. Candidato Marcelo Maranata, boa noite. Vamos conversar sobre o debate que o senhor participou, terminou há pouco o debate, já estamos madrugada dentro. A gente estava conversando ali fora, quando o senhor fazia as considerações finais, de como o senhor consegue falar rapidamente, né? Consegue falar muitas frases e muitas palavras rapidamente e expor a ideia do senhor. É um debate em que o senhor chega para ele na quarta posição na maior parte das pesquisas. Como é que o senhor avalia a participação no debate, a busca por votos nesse cenário de disputa? Boa noite novamente.
2: Boa noite. Uma oportunidade que eu não tenho. Para quem tem 30 segundos de televisão e quase nada de dinheiro, né? O debate é o momento que eu tenho de expor todas as minhas ideias. Então fui a todos os debates que tiveram, infelizmente nem todos os candidatos foram, então esse é o momento de falar com o povo gaúcho. Nós temos aqui milhões de pessoas em casa, né, buscando alguém para se decidir, 60% do povo gaúcho indeciso na pesquisa de espontânea. Então é uma oportunidade que a gente tem, né, de expor tudo que a gente faz, né, no dia a dia, aquilo que eu já fiz como empresário, aquilo que eu fiz como prefeito também, trazer as minhas experiências. Diferente dos meus adversários, eu sou o único que fui prefeito, então tenho justamente essa bagagem do dia a dia da cidade, que é onde as pessoas enfrentam, buscam solução e a gente tem que dar solução. Então ser um governador que vai estar nas comunidades, perto justamente dos prefeitos, para resolver os problemas e conhecer o problema. Eu acho que isso é o que nos diferencia na hora de falar, porque eu não falo do que eu vi, eu falo do que eu vivi, falo das experiências que tenho e daquilo que a gente conseguiu realizar como prefeito.
6: O senhor, numa das perguntas, quando falou a Gabriel Souza, o senhor falou sobre um certo desinteresse que o senhor percebe entre os gaúchos envolvendo a eleição que está em curso, que se concretiza no primeiro turno, no próximo sábado. Isso o senhor percebeu no diálogo com eleitores, em caminhadas, em mensagens? Como é que o senhor identifica esse certo desinteresse que o senhor falou hoje durante o debate?
2: É no dia a dia, inclusive as empresas que fazem pesquisa, elas têm que abordar 30, 40 pessoas para encontrar alguma que quer responder. O STF, essa crise em Brasília, os políticos que vivem numa bolha, essa política que vive da política e que não resolve o problema do cidadão, as pessoas endividadas, é uma crise, né, de identidade. Isso tem atrapalhado muito e o eleitor está com revolta, né? A gente vê ele revoltado com isso, ele vê completamente desinteressado e não quer falar de política. Mas o gaúcho, ele tem um momento de lucidez e ele para, e ele vai parar nos últimos 2 dias, ele vai achar o momento de escolher. E esse dia de hoje foi fundamental, porque o gaúcho vai parar e vai olhar. Quem está preparado? Nem quem que já tem entrega, né? Quem que não largou a mão de ninguém? Eu acredito muito que a gente vai sair desse debate hoje com muita gente que estava desinteressada começar a olhar para o Maranata.
6: Candidato Marcelo Maranata, obrigado. Obrigado pela participação no debate. Vamos conversar agora com o candidato Gabriel Souza, do MDB, vice-governador. Candidato, ao longo do debate, o senhor e o governo que o senhor representa e o governador Eduardo Leite, que é o seu aliado, foram citados muitas vezes. Isso é tradicional em debates, quem está no governo é muitas vezes alvo dos demais candidatos e não foi diferente hoje. O senhor foi citado, o governo foi citado com muitas críticas dos demais candidatos. Como é que o senhor acredita que conseguiu contornar essas críticas, responder às críticas aos eleitores e apresentar suas ideias para um eventual governo pelos próximos 4 anos? Boa noite.
3: Olha, eu acho que esse ponto, Gabriel, que tu destaca, é exatamente o grande argumento que eu tenho para convencer o eleitor que ainda está em dúvida, está indeciso, me levar para o segundo turno. Porque se eu não estiver no segundo turno, todo o projeto que nós construímos, que avançou, que botou as contas em dia, que teve avanço na educação, na saúde, que os próprios adversários reconhecem, na segurança, etc., não vai estar representado no segundo turno. Tu vai ter um segundo turno de polarização nacional, trazendo toda a briga de Brasília para cá, falando mais de Brasília do que de Porto Alegre, de Tramandaí, de Alegrete, de Uruguaiana, Santa Rosa, etc. E, ao mesmo tempo, vai ter dois projetos que vão ficar querendo mudar tudo, né? Enquanto que o projeto que quer avançar sobre aquilo que nós fizemos, né, ou seja, sem retrocesso, poderá não estar representado. Então, por isso que eu peço muito a atenção do eleitor, respeitando, claro, a decisão do eleitor, naturalmente, mas peço essa atenção porque, estando no Gabriel Souza no segundo turno, junto com o Hernani Polo, que é meu candidato a vice-governador, nós vamos conseguir fazer um bom debate. Primeiro que não vai ter polarização. Aqui no Rio Grande do Sul vai ter, lá em Brasília, nível nacional, isso é verdade. Mas na eleição estadual nós vamos discutir a vida dos gaúchos. Porque eu estarei lá defendendo isso. Segundo, nós vamos estar discutindo dois modelos de governar o Estado. Quer dizer, um modelo que quer mudar tudo, é legítimo, que é alguém que queira fazer isso, e um modelo que quer avançar sobre tudo que nós já fizemos. É exatamente nesse sentido que eu estou me colocando, pedindo o voto dos gaúchos, nesse primeiro turno, dia 4 de outubro, me leve ao segundo turno, votando 15, que você pode ter certeza, eu estarei lá no segundo turno defendendo o Rio Grande.
6: Houve pelo menos dois momentos do debate, candidato Gabriel Souza, que o senhor teve confrontos mais intensos. Em algum momento com a candidata Juliana Brizola, quando o senhor provocou sobre temas ideológicos, relação dela com partidos aliados dela, e também com o candidato Zucco, quando o senhor se referiu a agentes políticos próximos dele, que, segundo o senhor disse, tem investigações contra essas pessoas e são aliados dele. O senhor entende que foi o debate mais quente até aqui dessa jornada de debates e vários encontros que vocês tiveram nas últimas semanas?
3: Na pré-campanha teve um pouco mais tensos, debates mais tensos, mas são poucos os debates, que eles não vão nos debates, né? São raríssimos os debates que eles vão. Então, quando acontece debates assim, mas veja, eu até chamei a atenção ali de um adversário no momento, porque eu até reiterei, eu nunca faltei com respeito a ninguém, trouxe fatos aqui, o que aconteceu foi que sim, o Zucco votou a favor da PEC da blindagem, tem figuras ligadas a ele ou a sua campanha que foram presas, né? E tá aí os fatos, a própria RBS já noticiou. Da mesma forma, a minha adversária tem dificuldade muitas vezes de defender a sua coligação, entre os quais está o Partido dos Trabalhadores, com os seus governos, e eu até nem mesmo critiquei os governos do PT, só estava dizendo, né, dessas incoerências. Isso eu acho extremamente natural no debate, né? Não tem absolutamente nenhum prejuízo ao debate. Acho que nós temos sim que ter um debate de alto nível, de propostas e também, claro, de eventualmente apontar alguma outra incoerência, algum traço de personalidade que pode ser entendido pelo eleitor como importante para a sua decisão de escolher o próximo governador do Rio Grande do Sul. Por isso muito que eu quero ir para o segundo turno, para estar lá defendendo, né, o estado do Rio Grande do Sul, do ponto de vista da nossa visão de mundo, mas uma visão de mundo divergente, né, para não ser uma visão de mundo só, vai ter duas visões de mundo, vai ter uma visão, aliás, duas visões de estado do Rio Grande do Sul, melhor dizendo, onde nós vamos estar lá exatamente para defender, para falar sobre a vida dos gaúchos e não sobre a polarização de Brasília.
6: Obrigado, candidato Gabriel Souza. Vamos agora conversar com o candidato Zucco, do PL. Candidato, eu abri a conversa aqui, quando abriu a porta, eu fui conversar com a candidata Juliana Brizola. A primeira pergunta que eu fiz a ela, eu vou repetir ao senhor, porque é uma pergunta que em alguma medida diz respeito a ambos. Quando o senhor teve a oportunidade de escolher a quem perguntar, optou duas vezes no debate para perguntar para a Juliana. E vice-versa, ela também buscou o senhor para dialogar e vocês fizeram muitas críticas ao atual governo, que é representado nesse debate, nessa eleição, pelo candidato Gabriel Souza. Queria que o senhor explicasse um pouco dessa estratégia na reta final de campanha, de buscar o diálogo com Juliana, o quanto isso é uma espécie de dobradinha política e quanto isso permite que vocês façam críticas à atual gestão. Boa noite novamente.
7: Boa noite. Não, na verdade ela é minha principal concorrente. É com ela que a gente está tendo aí as principais divergências. A gente tem uma proximidade maior com a eleição do Gabriel e do Maranata, e total divergência, né, ampla divergência com a esquerda. Então, sempre que eu posso mostrar, por exemplo, que eu sou favorável à escola cívico-militar e ela não é, que eu sou favorável a uma agenda fiscal responsável e ela é um governo que aumenta imposto. Então, sempre que a gente puder debater e mostrar para a sociedade como a gente pode divergir de forma respeitosa, a gente assim o fará. E também penso da mesma maneira com o governo Eduardo Leite, Gabriel, que não é terra arrasada, mas o que for feito nós vamos continuar aprimorando, logicamente, mas não dá para achar que agora e aceitar que ano eleitoral vai fazer tudo que não fez. Teve dinheiro, teve tempo e não realizou, né? Então, foi dinheiro da pandemia, dinheiro das enchentes, dinheiro das privatizações, e agora vem dizer que vai fazer tudo no ano de eleição, né? Enfim, são questões que a gente, logicamente, critica de forma responsável, respeitosa, mas entende, sim, que deixou muito a desejar.
6: O senhor entende que foi o debate com temperatura mais elevada dessa campanha, pelo menos das últimas semanas? Porque a gente estava rememorando há pouco aqui, durante o debate dessa noite, já madrugada dentro, teve críticas duras ao senhor, a relação indicada do senhor com pessoas investigadas, por exemplo, a votos do senhor no passado. O senhor entende que foi um debate mais duro, um debate em que os demais candidatos subiram o tom contra o senhor?
7: Olha, é impressionante. Eu acho que esperava um pouco mais, né, no candidato que a governo de estado. Ele deu uma medalha, um prêmio da legislatura por Nelson Williams, que é um cara que foi e é um dos principais investigados na CPI do INSS. Nem isso, nem por isso eu trouxe isso a público aqui. O Rio Grande do Sul quer resolver os problemas do estado. Ele vem falar, e aí realmente eu confirmei, falei com ele agora no final, falei, não pode falar que eu indiquei uma pessoa que eu não indiquei. Isso é mentira, não tem tradução para isso. Ele, não, porque o outro falou que não pode, tem que provar. E por isso que, inclusive, a RBS não deu direito de resposta. Não pode mentir. E falar que um vereador que é candidato está sendo investigado. Bom, nós estamos numa coligação com 6 partidos. São mais de 400 candidatos. Como é que tu vai controlar quem é que está sendo investigado ou não? Se eu for falar do MDB, MDB nacional principalmente, MDB aqui do Rio Grande do Sul, que eu tenho grande respeito, sou amigo do prefeito Melo, do Alceu Moreira. Mas ele vem falar agora de uma questão totalmente ampla, desnecessária, né? Acho que isso aí não agrega. A gente está aqui debatendo as pautas do Rio Grande do Sul, né? O Rio Grande do Sul, que está com o seu problema na saúde, na segurança, na educação. Então, acho que foi ali, né? Infelizmente, acho que ele deve até se arrepender, uma atitude até de certo desespero, por querer imputar uma indicação que não foi feita, por querer falar de um candidato que está sendo investigado. Como é que eu vou controlar agora os candidatos que estão sendo investigados? Enfim, eu acho que foi um bom debate. Agora, a reta final, temos aí mais 4 dias de eleição e eu espero que a gente possa, né, no domingo, fazer uma mudança responsável. Se tudo der certo, a gente vai poder ter uma boa votação.
6: Obrigado novamente, candidato.
7: Muito obrigado.
6: E assim a gente encerra as conversas, Viviana, com os candidatos que saíram. Você percebe até pela voz do candidato Zuco, já uma voz de quem passou horas falando, né?
5: Exatamente.
6: Uma voz um pouco rouca, e é o que a gente vê dos candidatos ao final, porque é uma jornada e tanto, né, que os candidatos enfrentam, todos eles e todas elas.
5: Agora, Jacobson, acho que a gente pode repercutir um pouco mais, não sei como é que está a movimentação por aí, mas imagino que as pessoas já vão deixando aos poucos agora a sede aí da RBS TV.
6: Ué, os jornalistas não deixam ninguém embora, né? Cada vez que alguém larga o candidato, um outro repórter, um outro colega pega o candidato e começa uma nova entrevista do zero. Mas é isso aí, né? Quem deseja governar um estado, enfrentar uma campanha eleitoral, é isso. Tem que dar muitas entrevistas, muitas explicações, muitos detalhamentos de suas propostas. Para contar para quem está nos ouvindo já, agora madrugada dentro, 00:31, como é que está a coisa por aqui, Viviana? A gente tem os candidatos dando suas últimas entrevistas, fazendo vídeos aqui. Por exemplo, o candidato Gabriel Souza está fazendo um vídeo, uma live nas suas redes sociais. Outros candidatos também produzem conteúdo para suas redes sociais. Temos os colegas aqui, jornalistas, fazendo as suas últimas perguntas para os candidatos. Mas sim, já está bem mais esvaziado o ambiente por aqui. É a reta final do debate de hoje. E daqui eles vão tentar dormir, esses candidatos, porque esses últimos dias de campanha, conversando com todas as assessorias, são os dias mais relevantes, porque eles dão conta de buscar os votos dos indecisos, das pessoas que têm alguma flexibilidade na votação ainda, e essa busca por esses votos, ela se conquista muitas vezes nesses dias finais da última semana, que é a semana que nós estamos. Os candidatos também, para contar um pouco de como é que é a equipe, o staff, os acompanhantes deles, a gente tem os candidatos em geral aqui acompanhados por um ou dois familiares, os candidatos que vêm com familiares, e por cerca de 5, 6 assessores em geral, dos quais um assessor é o dito assessor principal, é aquele que pôde ficar mais próximo, pôde fazer intervenções, conversar com o candidato nos intervalos, e os demais assessores ficaram numa sala mais distante, não tiveram esse contato íntimo. Mas a gente pode ir logo mais. Eu vou fazer o seguinte, eu vou tentar achar a Rosane de Oliveira por aqui, tá?
5: Ah, ela tá participando também hoje, né? Da transmissão
6: tá,
5: aí no G1,
6: tá participando,
5: né?
6: Vou roubar a Rosane aqui mais uma vez. A Rosane falou, eu? Como quem diz mais uma vez? Vamos lá, Rosane. Eu quero te ouvir sobre o debate de hoje, é o debate de reta final, é o mais quente, tava dizendo, né? Tem muita gente que tá indecisa, que não sabe quem vai votar, as pesquisas mostram isso, e esse tipo de situação, debate na reta final, ajuda o eleitor indeciso. Avaliação do debate, Rosane.
8: Olha, eu achei que foi bom, foi interessante, eles entraram nos temas, né? Eu gosto muito daquela parte em que a gente indica os temas, porque aí não pode fugir, tem que tratar, e eles são obrigados a entrar em temas da vida real. E acabaram entrando nesses temas, né? Foi um debate quente, acho que ajuda o eleitor, sim, a esclarecer. Eu continuo com aquela mesma sensação que eu sempre tenho quando eu saio de um debate, né? De onde vai sair o dinheiro para pagar tanta coisa prometida? Isso a gente sai também nas entrevistas com essa mesma sensação, mas aí o segundo turno tá aí para isso, né? No segundo turno eu acho que eles vão ter que aprofundar mais e aí sim dizer como pagar essa conta, porque a conta das promessas feitas aqui é uma conta alta. E a gente não pode esquecer, né, Gabriel, que nós temos já um déficit original aí de 4 bilhões e 800. Fácil, dobra essa conta. E não tem. Essa ideia que até a Juliana insiste muito, assim, que só falta articulação, é só boa vontade, não é tão simples assim. A gente sabe que o orçamento da União também é apertado, o governo federal não basta só ter boa vontade, ter simpatia, gostar do Rio Grande do Sul.
6: Falando em governo federal, Rosane, foi interessante e também provocando a Viviana Fronza sobre isso, que o debate foi essencialmente sobre Rio Grande do Sul, né? Teve momentos de remissão a governo federal, a União, a STF, a Banco Master, mas não foi a tônica do debate. O debate foi sobre Rio Grande do Sul. Pega a educação, por exemplo. Se falou de progressão parcial, que é um programa do atual governo, que há algumas críticas, alguns debates sobre isso. Se falou de salário de professores, se falou de merenda nas escolas, temas estaduais. Foi a tônica.
8: Foi a tônica e eu acho que isso é importante, porque a eleição é para governador do Rio Grande do Sul, né? Não é para presidente do Supremo. Então essa eleição foi, essa discussão é importante que ela se foque nos problemas do Rio Grande do Sul. E isso eles focaram, mesmo quando era o momento de escolher o tema que eles iriam abordar, eles também, a maioria, né? Escolheu um tema de interesse da sociedade. A educação mesmo, ela pontuou vários blocos. Porque ela tinha uma pergunta que era sorteada, que era para ser sobre educação, mas já tinha sido tratada no primeiro bloco e depois foi tratada lá no último também, então foi um tema bem abordado. Saúde foi abordado. Eu sinto falta de alguns temas essenciais que quase nunca são perguntados pelos candidatos. Por exemplo, o meio ambiente.
6: Você fala... Apareceu como resiliência climática no bloco de perguntas temáticas, mas não pela perspectiva tanto do meio ambiente.
8: Não pela perspectiva assim de proteção ambiental, de recuperação de mata ciliar.
6: Rádio é som.
5: Que aplausos são esses, Jacobson?
6: Esses são os aplausos da equipe, porque é um grande desafio fazer um debate. Tem umas 30, 40 pessoas dentro do estúdio aqui. Eu interrompi a Rosane pra gente pegar ou captar essas palmas aí.
5: Os nossos colegas
6: Vitória,
5: da TV, né?
6: Isso, são os colegas da TV, da RBS TV, os colegas de RBS em geral, comemorando que o debate deu certo.
8: As pessoas acham que é só o Eloy que faz o debate, né? Porque ele que aparece ali. Mas o que tem nos bastidores, o que tem de gente por trás das câmeras, no suíte, a doutora Débora lá no jurídico pra avaliar os pedidos de direito de resposta. Vamos pra foto, vamos pra foto.
6: A gente tá indo pra foto, aqui são os bastidores da notícia, da conversa. Eu tenho mais coisa pra conversar com a Rosane aqui, mas a gente não pode ficar de fora da foto. Vamos posicionar aqui atrás do mediador.
5: Posiciona aí, Jacobson.
6: Eu vou falando e me posicionando ao lado do mediador. A gente tá
5: eu também tenho um questionamento aí pra Rosane.
6: Tudo bem contigo?
9: Tudo bem contigo.
6: Tudo bem também, o senhor foi muito bem nessa mediação novamente.
9: A minha parte é mais fácil,
6: não. Não é, não.
9: O conteúdo é dos candidatos, né?
6: Parabéns pelo debate.
9: Muito obrigado, muito obrigado.
6: É. A gente estava conversando aqui, Rosane, sobre a qualidade do debate, como se tratou de temas estaduais relevantes ao longo do debate. E me parece que isso é muito importante, né, seu Eloy? Quando a gente tem uma disputa do maior cargo do Executivo do Rio Grande do Sul e durante o debate para esse cargo, os candidatos se concentram em temas estaduais.
9: Justo, e principalmente porque faltam poucos dias para as eleições e muitos eleitores ainda estão indecisos. Eu acredito que esse debate deve ter ajudado muita gente a definir o seu voto, ou confirmar, digamos assim, né, o que as pessoas acreditam que seja o melhor candidato.
6: Obrigado, Eloy Zorzetto, que a gente chama carinhosamente de seu, por deferência.
9: muito obrigado, um abraço a todos.
6: O Eloy, que foi o mediador desse debate, um debate em alta temperatura, com alguns momentos de discussão mais acirrada, mas que em nenhum momento saiu do controle. E eu gostaria de continuar conversando com a Rosane, mas não termina nunca o momento da foto aqui, então eu tô enrolando, Viviana, fica enrolando contigo um pouco.
5: Não, Jacobson, eu também tenho alguns questionamentos, né, que eu queria te fazer, já que tu acompanhou aí os bastidores, né, a gente percebeu esses embates mais fortes na reta final do debate. Queria saber como é que foi a repercussão disso aí nos bastidores, né, que acompanhou bem de pertinho, Jacobson.
6: É, não, a gente via, a gente estava na sala ali, a Rosane também ficou um bom tempo na sala com os assessores. Isso. E a gente vê a reação dos assessores, assessores políticos, assessores de comunicação, de marketing, a gente vê a reação deles quando o candidato, digamos, tem uma vitória na disputa narrativa ou tem uma derrota nessa disputa narrativa. Se a gente pega, Rosane, por exemplo, Zuco e Gabriel Souza tiveram uma disputa grande, foi provocada ali no final pelo Gabriel Souza, fazendo remissão a outros personagens políticos, e teve também Gabriel Souza e Juliana, quando ele provocou ela sobre relação com o PT e ela respondeu forte.
8: Ela veio forte e quebrou porque pelo sorteio ali, né? Porque de novo se repetiu aquilo que a gente viu desde o primeiro debate. Sempre que eles puderam escolher, o Zuco escolheu a Juliana e a Juliana escolheu o Zuco. Eles só não escolheram um ao outro quando não tinha como mesmo, porque aquele já estava queimado, né? No sorteio. E isso mostra que é aquilo que a gente falou desde o início, uma estratégia, né? Uma estratégia de tirar o Gabriel do jogo, usar, bater no governo, porque eles entendem, tanto a Juliana quanto o Zuco, que um é o melhor adversário que o outro pode ter. Agora, do segundo turno, essa dobradinha, essa coisa assim muito amigável, esse negócio de um alça a bola e o outro corta, não vai ter, né? Aí vai ser pesado mesmo, porque aí, se forem os dois, como as pesquisas de hoje indicam, eles vão ter um comportamento completamente diferente. Hoje nós já vimos, inclusive no horário eleitoral, que a Juliana já começou a pegar pesado com o Zuco, né? Já tem um comercial dela bem forte, um comercial sobre mulheres, que é indicativo já de como eles vão, se forem os dois para o segundo turno, de que essa amizade, essa coisa assim muito cordial, não vai ser bem assim.
6: Mas eu tava até...
8: Ah, também, Gabriel, que eu achei...
6: Muito curto o tempo do primeiro pro segundo turno, né? Muito, muito curto, são 3 semanas, então...
8: Mas eu queria destacar uma coisa que eu tenho destacado muito nos nossos debates e que é muito legal isso, que é a civilidade deles, né? Mesmo onde tiveram, assim, algum embate mais forte, que foi o caso do Gabriel com o Zuco, envolvendo aquela secretária do bem-estar animal, da causa animal lá de Canoas, eles se exaltaram ali, mas foi respeitoso. Só teve assim, disse, ah, chama de mentiroso, me respeite, mas não foi uma coisa assim agressiva. Então, de um modo geral, o debate aqui tem sido bem civilizado, né?
6: É verdade, a gente nos últimos tempos teve até debate com cadeirada lá em São Paulo, então baixou tanto o nível nacionalmente, em alguns momentos dos debates públicos, que os nossos quatro candidatos aqui mantiveram, é verdade, um bom nível. Vou te deixar descansar agora, Rosane.
8: Daqui a pouco eu tenho que voltar, né? Que nós temos sabatina no Gaúcha Atualidade com o candidato Luciano Zucco, então eu vou pra casa, dormir um pouquinho e daqui a pouco eu tô no ar aí. Tchau, Viviana.
5: Beijo, Rosane, obrigada por nos
6: valeu, obrigado a Rosane
5: vez.
6: Que nos ajudou a analisar aqui esse debate de hoje na RBS TV, analisamos com o seu Eloy também. E eu estou disponível para ti, a gente pode repassar o que tu quiser desse debate, bastidores, o que foi para o ar, os principais enfrentamentos, o que vem pela frente. Estamos aí, Viviana.
5: Esse foi o último da TV, né? Antes da eleição no domingo. E foi um debate, Jacobson, que teve muitos temas também que já apareceram em outras discussões. E tu acompanhou todos os debates promovidos aqui pelo Grupo RBS. Tu acha que hoje algum candidato conseguiu trazer alguma proposta ou uma abordagem realmente diferente do que a gente já viu nos outros questionamentos, nos outros debates?
6: Olha, é diferente, é difícil realmente dizer. O que os candidatos fazem, e isso é estratégia de marketing, estratégia eleitoral, eles não tiram da cartola isso assim no dia em que eles vão se enfrentar, é reforçar palavras, reforçar frases, reforçar abordagens que eles já haviam trazido antes. Isso apareceu muitas vezes. Por exemplo, vamos pegar aqui alguns exemplos do dia de hoje. A candidata Juliana Brizola, né? Ela voltou a falar muito sobre educação, educação de tempo integral, e voltou a falar de proteção contra cheias, do que ela considera ser demora. São elementos, por exemplo, que ela trouxe em muitos outros debates e entrevistas, inclusive na Gaúcha nesta semana, traz de novo no debate de hoje. Candidato Luciano Zucco, do PL. Ele muitas vezes falou sobre as facções, presídios, combate ao crime organizado, e hoje voltou, abriu o debate falando sobre isso. Então a gente percebe que essa estratégia de reforçar as pautas, ela é bastante utilizada pelos candidatos, e assim, trazer algo de novo, em termos estratégicos, não faz tanto sentido. É mais importante, isso a gente também tira da conversa com os marqueteiros, com as pessoas que trabalham na comunicação, é mais importante reforçar aquelas palavras-chave, aquela ideia, aquele sentimento que o candidato vem tentando construir ao longo da campanha. O que muda um pouquinho é o tom, às vezes, daí para não deixar de citar, o candidato Gabriel Souza voltou a falar de muitos programas do governo atual. Ele é um representante do atual governo, é vice-governador, representa a continuidade do governo Leite, voltou a citar em dois ou três momentos do debate, citou vários programas destinados a vários grupos em vulnerabilidade, por exemplo, programas que representam a ideia dele de continuidade. Então ele também repete isso muitas vezes. De ideias novas, e daí para não deixar de falar do Maranata, né? Quem pensa em Maranata nessa campanha, muitas vezes vem a ideia dele falando sobre a experiência como prefeito, como empreendedor. Quantas vezes hoje ele repetiu isso, né, Viviana?
5: Isso.
6: Pelo menos 5, 6, 7 vezes. É essa estratégia que os candidatos adotam de repetir as suas marcas, como se fosse uma empresa, uma instituição que busca reforçar a sua marca.
5: Bom, eu estava até dando uma olhada aqui no nosso WhatsApp, Jacobson, das pessoas que estavam acompanhando e repercutindo o debate. Nós temos uma questão até que foi motivo de uma crônica do Paulo Germano aqui nas redes sociais da Gaúcha, falando sobre essa questão de certa forma, do descontentamento, né, das pessoas com o momento político, essa polarização também que é bastante ruim. Isso em algum momento chegou a nos bastidores ser tratado? Tu observou isso entre os candidatos? Como é que eles tratam essa questão? No debate, acho que o Maranata tocou um pouco nesse assunto lá no primeiro bloco, né? Mas tem alguma percepção nesse sentido, Jacobson, que é o assunto aqui da maioria das pessoas que se manifestaram ao longo desse debate aqui no nosso WhatsApp?
6: As pessoas, só para eu entender melhor, Viviana, se manifestando muito no nosso WhatsApp, os nossos ouvintes, dizendo de uma certa insatisfação generalizada com isso. A política por causa dos escândalos, é
5: exato,
6: isso?
5: Exato, e polarização, e aí candidatos, os ouvintes dizem aqui, ah, os candidatos não nos inspiram confiança, e aí já falam de maneira geral, né, de candidatos ao governo do estado, daí já vai a presidência da república, deputado estadual, deputado federal, com a política, com o momento da nossa política. Né, Jacobson?
6: É esperado que esse momento de crise institucional, crise de instituições, né, escândalos, suspeitas públicas sobre grandes autoridades, que é natural que isso provoque, em parte dos eleitores ao menos, um sentimento de descrença, de desmotivação, porque afinal de contas, o ambiente político é esse ambiente político. Agora, deixa eu até sair do estúdio aqui para deixar o pessoal desmontar agora, as equipes de desmontagem. Agora é interessante destacar, Viviana, que no debate que a gente teve essa noite na RBS TV, que a gente retransmitiu, se falou de problemas reais. A gente pode, sim, apontar de vários candidatos, ou de todos os candidatos, a falta de detalhamento, de como aquelas propostas vão sair do papel, se aquilo é viável financeiramente, se não é, isso é outra história. Se estão só criticando ou se estão propondo, isso é outra história. Mas os candidatos ao governo do Rio Grande do Sul, esses quatro que nós ouvimos por 3 horas hoje, eles falaram de Rio Grande do Sul, eles falaram de questões de saúde, de atendimento na saúde, de programas que existem, de programas que precisam ser melhorados, ou que precisam ser alterados, ou que não precisam, que estão bons, de educação mesmo. Agora, conversando com a Rosane, eu lembrava, né, só de educação se falou, de escola cívico-militar, de progressão parcial, de escola de tempo integral, de merenda e de valorização dos professores. 5 temas só de educação estadual. Então, os candidatos prestaram um bom serviço no que diz respeito a manter o debate politizado, ou seja, falar de política como algo que interfere na vida das pessoas. Exatamente. Isso aconteceu quando falaram de agricultura, quando falaram de desenvolvimento econômico, quando falaram mesmo das alianças estaduais, né? Falar de aliança estadual é falar de um universo da política estadual. Eles prestaram, creio eu, um bom serviço em manter o debate politizado.
5: Bom, Jacobson, isso sobre o debate, né, que nós tivemos aqui dos candidatos ao governo do estado. Mas nós temos também, para finalizar esses debates antes do primeiro turno das eleições, o debate entre os candidatos à presidência, que a TV Globo vai realizar na quinta-feira, dia 1º de outubro. Você vai acompanhar, inclusive, na TV Globo esse debate, né, Jacobson?
6: Se nada mudar, porque nessa eleição temos que fazer essa ressalva no início de algumas frases, se nada mudar na confirmação dos candidatos, teremos na quinta-feira, nos estúdios Globo, no Rio de Janeiro, o debate entre presidenciáveis, por enquanto, dos dois principais candidatos, Lula e Flávio Bolsonaro. Temos até aqui, salvo alguma informação que eu não peguei nas últimas horas, porque estava cobrindo o debate estadual, teremos apenas Flávio. É o único que confirmou até aqui. Lula, até aqui, deu indícios indicativos de que não deve ir a esse debate final de primeiro turno e avaliaria depois, em havendo segundo turno, em estando no segundo turno, se participará ou não desses debates. É o cenário que a gente tem, mas olha, Viviana, 10 minutos agora para uma do dia 30 de setembro. Isso pode mudar, né?
5: Exato.
6: Isso pode mudar.
5: E eu te fiz esse questionamento justamente porque essa também é uma questão que aparece aqui no nosso WhatsApp, os questionamentos, né, dos ouvintes. Ah, mas como é que vai ser esse debate da Globo? Será que o Bolsonaro participa? Será que o Lula não participa? Como é que vai ser? O que que vocês já sabem, né? Porque as pessoas também estão em dúvida e não sabem quem vai participar, na verdade, desse debate. Você e a Rosane falavam também antes, Jacobson, que em alguns debates aqui do Rio Grande do Sul, ao governo aqui do estado, nós também tivemos candidatos que optaram por não participar das discussões, né, Jacobson?
6: Tem uma série de exemplos no passado de candidatos que optaram por não se expor. É uma estratégia legítima.
5: Exato.
6: Parte dos eleitores fica muito ofendida com isso, muito descontente. Agora, parte não. Parte também entende que é uma estratégia de ir a não ir a debate. É uma estratégia como qualquer outra da campanha eleitoral, né? A gente teve, por exemplo, em muitos debates que foram realizados aqui no estado, o convite para esses quatro que estiveram hoje aqui, e em muitos debates foram apenas Gabriel Souza e Maranata, porque quem deixa de ir a debate, em geral, e é lógico que seja assim, quem está na frente nas pesquisas de intenção de voto e não quer se expor, né? Presidente Lula, candidato à reeleição, quando indica que não quer ir a debate, vamos ver se vai se confirmar isso ainda, está fazendo um cálculo político com a equipe dele, de que o desgaste enfrentando três candidatos de centro-direita ou direita é maior do que não ir a esse debate. Porque vamos lá, vamos pensar juntos aqui, Viviana. Presidente Lula deve ser o principal alvo pela posição ideológica e por ser o líder em algumas pesquisas, em boa parte das pesquisas de primeiro turno, né? Ele deve ser o principal alvo dos demais candidatos, do Flávio, do Augusto Cury e também do Caiado. Então ele vai sofrer críticas de três. Será 3-1 nesse debate se ele for. E se ele não for, que é o que parece se avizinhar, ele vai ser alvo de críticas também, mas esses demais três candidatos não vão poder ficar só criticando o Lula. Eles vão precisar se confrontar entre eles também para haver alguma dinâmica. Então é esse cálculo que os candidatos fazem, eventualmente acertam ou erram no cálculo. Certo é que Flávio Bolsonaro confirmou presença nesse debate marcado para quinta-feira, e Lula ainda não. Nós estaremos lá cobrindo o debate com 2, 3, 4 candidatos, quais confirmarem, nós estaremos lá cobrindo e contando tudo para os nossos ouvintes da Rádio Gaúcha.
5: Esse encontro que eu estava falando quinta-feira, mas quinta-feira é amanhã já, né, Jacob? Se nós já estamos aí na madrugada da quarta-feira. Vai ser pela primeira vez, né, um debate ocupando a faixa da novela das 9, né? Então amanhã não tem o capítulo da novela Quem Ama Cuida, justamente já preparando esse debate que vai ao ar, então, a partir das 9h30 da noite, logo depois do Jornal Nacional. É o último debate entre os candidatos à presidência antes do primeiro turno das eleições no domingo. Tem mais alguma informação para a gente fechar por aí, Jacobsen? Temos mais 2 minutos.
6: A informação final é de que a nossa cobertura na Rádio Gaúcha, ela se intensifica agora, nesses dias finais, com mais acompanhamento dos candidatos e com uma cobertura ampla e especial, especialmente, né, com o perdão da redundância, no domingo de eleições, em que a gente faz uma programação muito próxima, cobrindo os candidatos, acompanhando o local de votação, os candidatos à presidência da República, os candidatos ao governo do estado, fazendo referência aos votos que estão acontecendo, aos cargos que estão sendo disputados, as alianças, e depois das 5, né, ao acompanhamento da apuração, que é o momento especial da nossa cobertura, acompanhando a apuração e acompanhando a repercussão. Quem vai para o segundo turno, quem é eleito, quem ficou pelo caminho e não vai disputar segundo turno e também não vai ser eleito, ouvindo toda essa gente, todos os candidatos de todos os espectros políticos, é uma grande cobertura que se avizinha, que está ali na esquina, no domingo, e que a Rádio Gaúcha fará mais uma vez, né, Viviana?
5: Com certeza. Jacob, sim, obrigada, viu, pela companhia, por nos trazer também as informações de bastidores, desde que foi o último debate, né, com os candidatos ao governo do estado, antes do primeiro turno das eleições. Obrigada e boa noite, Jacob, sim, bom descanso agora também.
6: Valeu, obrigado, Viviana. Obrigado pelos nossos ouvintes, todos interessados em política, que ficaram conosco. Uma boa eleição para todo mundo, uma boa reta final de campanha. E fiquem conosco nos próximos dias, que a cobertura se intensifica. Um abraço de novo, boa noite.
5: Obrigada. 5 minutinhos faltando aí para 1 hora da madrugada. A produção da Maria Fernanda Freire, nos trabalhos técnicos o Wilson Vieira, o Kleber Moscópio, o Fabrício Correia, a Eduarda Brum, o Rubens Silva e também o Murica Matos. Agora tem intervalo e depois vem aí Rafael Collin com o Esporte e Companhia. É uma versão um pouquinho mais reduzida, mas o Collin vai nos entender, né? Afinal de contas, estávamos aí também acompanhando o debate entre os candidatos ao governo do estado. Obrigada pela companhia, pela audiência. Amanhã nós estamos de volta aqui na programação da Gaúcha. Uma boa noite, um bom dia, né? Uma boa quarta-feira para todos nós. Tchau, tchau.
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20: 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Mãe e filha são encontradas mortas dentro de casa em Candelária, no Vale do Rio Pardo. Polícia de Canoas indicia dono de empresa por estelionato após venda de viagem para Aparecida, que não ocorreu. Temporais já afetaram mais de 54 mil pessoas no Rio Grande do Sul. Céu nublado em Porto Alegre, temperatura agora de 19 graus. 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
20: Momento tranquilo em Porto Alegre e também nas rodovias da região metropolitana.
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20: A CBF anunciou há pouco que o atacante Rafinha foi cortado de mais um amistoso da seleção brasileira. Conforme comunicado, exame de imagem constatou edema muscular na região posterior da coxa direita. Ele foi substituído ainda no intervalo da vitória por 4-2 sobre a Austrália devido ao desconforto. Nenhum atleta será convocado no lugar de Rafinha para o amistoso contra a Índia no próximo sábado em Calcutá. A Receita Federal paga hoje um lote residual do Imposto de Renda. Serão 412.186 contribuintes que entregaram a declaração fora do prazo ou que regularizaram pendências. O valor total a ser pago é de R$1.265.000.000. A consulta está disponível desde a semana passada. A Mega Sena acumulou pela quinta vez consecutiva. Os números sorteados nessa noite foram 04, 10, 20, 25, 27 e 48. Com 5 acertos, 82 apostadores vão receber R$24.000 cada um. O prêmio será de R$75.000.000 para quem acertar as 6 dezenas no concurso de quinta-feira. 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Da redação, Gustavo Gossê.
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1: Boa madrugada, meus amigos. Chegando com o Esporte Companhia aqui na Gaúcha, 1:02. Vamos até às 3 horas da manhã, atualizando as informações da dupla Grenal, debatendo com a galera.

divisão de acesso que classifica dois times para jogarem o gauchão do ano que vem. Hoje vai ser a vez da gente conhecer como chega para a fase de quartas de final o Veranópolis, do técnico Gelson Conte, e também como chega o Santa Cruz, de Santa Cruz do Sul, né? E amanhã outros times, na quinta também, na sexta também, e assim a gente fala dos oito times nesta segunda fase, fase de mata-mata, momentos decisivos da divisão de acesso do futebol gaúcho. 1:04, lembrando, né, que tem a eleição no domingo, mas os primeiros jogos da fase de quartas de final vão acontecer no sábado, tá bom? E a gente vai detalhar tudo isso para vocês. Certo? Também vamos repercutir o jogo da seleção brasileira, falar do Juventude, que tá muito bem, obrigado, na Série B do Campeonato Brasileiro, futebol feminino e outras mais aqui no programa, tá bom? Meu amigo Murica Matos, por gentileza, o cartão de visitas da trilha sonora de hoje. Música.

0: Simon Bianchini para atualizar as informações do Grêmio. Fala, Simon.
1: Renato, nos próximos dias, pode dar indicativos do Grêmio para enfrentar o Remo, mas são muitos os problemas. Ele não tem Gustavo Martins e Noriega suspensos. Kaito e Marlon ainda se recuperam de lesões musculares. Em compensação, Dodi e Vila Sante estão liberados para treinamentos sem limitações. Entretanto, o Paraguai deve confirmar mais um amistoso contra o New York Red Bull no dia 5, nos Estados Unidos. Grêmio e Remo no dia 7, em Belém do Pará. Vila Sante pode chegar desgastado pela viagem e também pela atuação. E por isso o Grêmio está analisando o cenário para saber se o paraguaio vai defender o tricolor nessa rodada importantíssima. Então, o Grêmio tem alguns mistérios nas laterais e na formação do meio-campo. Duas vagas estão abertas no setor. Tem coletivo nessa quarta pela manhã e jogo treino contra o sindicato na sexta-feira. E Renato deve começar a esboçar a equipe do Grêmio pensando neste compromisso. E, aliás, a regra internamente no CT Luiz Carvalho é evitar, por exemplo, pensar já no Grenal ou em outras partidas. O Grêmio vai buscar os 3 pontos contra o Remo e não quer priorizar algum tipo de confronto nessa reta final. Pensando no jogo contra o Remo e logo na sequência no Grenal, o Grêmio tem os seguintes jogadores pendurados: o Everton, Wallace, Kaito, Dodi, Nardoni e Carlos Vinícius. Caso um desses 6 atletas receba cartão amarelo contra o Remo, não enfrentará o Internacional no dia 11 no Grenal da Arena do Retorno do Brasileirão.
0: Valeu! Obrigado, Simon Bianchini, com as informações do Grêmio e as novidades que Renato deverá apresentar assim que a bola voltar a rolar pelo Campeonato Brasileiro, e é no jogo contra o Remo, lá em Belém do Pará. A expectativa lá no norte do Rio Grande do Brasil, expectativa é de mais de 30 mil torcedores. Agora as informações do Inter com Rodrigo Oliveira.
2: A situação do Inter é alarmante dentro e fora de campo. Ontem, na reunião do Conselho Deliberativo, foram apresentados números críticos sobre as finanças coloradas. Até julho, período analisado pelos conselheiros, o déficit do Inter foi de 160 milhões de reais, 40 milhões de reais a mais do que o projetado pela direção. A direção já esperava um déficit de cerca de 110 milhões de reais, um pouco menos do que isso. E o prejuízo foi 40 milhões de reais a mais, basicamente por dois motivos: pela queda nos patrocínios.

0: patrocínios e na receita de venda de jogadores. Especialmente pelo Inter não ter um patrocinador master, a previsão no orçamento era de que até julho o Inter tivesse faturado 50 milhões de reais com patrocínios e faturou apenas 20, cerca de 30 milhões de diferença. Em relação à venda de jogadores, a meta estipulada pelo Inter no orçamento, aprovado no ano passado, era de 204 milhões de reais. E conforme o balancete apresentado no Conselho Segunda, o Inter vendeu até agora apenas 65 milhões. A grosso modo, se tudo o resto for como planejado e o Inter conseguir arrecadar 140 milhões de reais em venda de jogadores até o final do ano, ainda assim faltarão 40 milhões de reais para fechar o caixa. E convenhamos, não há jogadores iminentes para se projetar uma venda tão elevada de atletas. A situação do Inter inspira cuidados, assim como a situação do time dentro de campo. E para tirar a equipe da zona de rebaixamento, o técnico Eduardo Batista prepara mudanças na equipe. O goleiro Rocher se recuperando de lesão nas costas. E o centroavante Alejandro, desarquivado pelo novo treinador, devem ser as principais novidades na equipe no jogo contra o Corinthians, dia 7 de outubro, que marca a estreia do técnico Eduardo Batista. A equipe terá 3 zagueiros e, conforme vem sendo preparado nos treinos, o Bruno Gomes deve ser o ala pela direita, com o Bernabé sendo o ala pela esquerda. E o garoto João Bezerra, 17 anos, deve ganhar mais oportunidades, sendo uma alternativa a Sanabria e Alejandro para a função de centroavante. João Bezerra, até agora, na era Paulo Pezzolano, foi relacionado para apenas 7 jogos do Campeonato Brasileiro, atuando por poucos minutos em apenas 2. Com o Inter, Rodrigo Oliveira.
1: Valeu, obrigado, Rodrigo Oliveira. O Inter atualizado também neste dia 30 de setembro, último dia do mês de setembro. Temos 1h10. Vamos até a Gaúcha Serra, vamos saber do Juventude, que se o campeonato terminasse hoje na Série B, estaria classificado para jogar a Série A do ano que vem. O Thiago Nunes traz as últimas do Ju e também do Caxias, da dupla Caju.
2: Bom dia, Colin. O Juventude retornou de Belo Horizonte com a vitória de 1-0 sobre a equipe do América na vice-liderança da Série B do Campeonato Brasileiro, com 53 pontos, 1 a menos que o Vila Nova, o líder. A equipe agora foca suas atenções na partida de sexta-feira contra o Operário, podendo reassumir a liderança da competição, jogo que será no Jacone, 8:45 da noite. Mas, além de vencer, vai ter de secar o Vila Nova, que joga contra o Botafogo no interior paulista. O técnico Maurício Barbieri retorna de suspensão pelo terceiro cartão amarelo, assim como o centroavante Alisson Safira. Por outro lado, o comandante não vai contar com o lateral Diogo Barbosa, que levou o terceiro amarelo em Minas Gerais. Seu substituto natural é Patrick Lanza, que retorna de lesão e inclusive entrou em campo na última rodada no segundo tempo. Já o Caxias, Colin, a nova direção lançou uma primeira ação com foco no torcedor, o projeto Sou Grená. O clube quer conhecer melhor o perfil da torcida, ampliar este relacionamento e aproximar o torcedor para a temporada de 2027. O programa basicamente é uma pesquisa para orientar as ações futuras da nova direção do Caxias, que assumiu o clube. Para responder, basta o torcedor acessar o site sougrená.com.br. Colin.
1: Valeu, obrigado. Thiago Nunes com as informações do Juventude aqui e também as informações do Caxias. 1h12, 1h12. O Esporte Companhia vai até às 3h. 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Pessoal, tem Grenal, é isso aí, Grenal de ex-jogadores da dupla. Esse Grenal vai acontecer no próximo sábado agora, em Nova Hartz. É, isso mesmo, lá na Arena Cofre Sinos, um espaço muito legal, muito bacana, que vai contar com ex-craques da dupla. O evento vai ser então neste sábado, das 15h até às 20h. O ingresso custa R$25 e parte do valor arrecadado será revertido em brinquedos para o chamado Nosso Natal Solidário da região, ali do município de Nova Hartz. Vai ter sorteio de brindes para os 300 primeiros que chegarem, música ao vivo, brinquedos infláveis para as crianças, quadras de areia liberadas para o pessoal se divertir. Então, além, né, do contato com os ex-jogadores da dupla Grenal. E Arley vai estar lá, Bolívar, Dinho, Douglas, Edilson, Nilmar, nomes de peso realmente da dupla Grenal marcarão presença. Jesus Christian, né, que jogou nos dois, grande Christian. Bom, são vários nomes. Patrício, ex-lateral do Grêmio, Irã, ex-goleiro do Inter, Chiquinho, ex-lateral do Inter, Fábio Rockenbach, que jogou nos dois. O pessoal tá confirmando presença em peso, tá? E esse amigo de vocês também estará lá, vou marcar presença. Fiquei muito feliz com o convite, muito honrado, e vai ser uma honra participar dessa grande festa aí com essa turma forte, né? Que vestiu a camisa, vestiu os mantos da dupla Grenal. Neste sábado, em Nova Hartz, na Arena Cofre Sinos, tá bom? Agora 1h15, o sinal acabou de marcar. Meu amigo Morica Matos, um pouco mais da nossa trilha sonora de hoje pra gente mergulhar na divisão de acesso do futebol do Rio Grande do Sul.

0: Técnico do Veranópolis na linha para conversar conosco aqui na madrugada esportiva da Rádio Gaúcha. Gelson Conte, Gelson, sempre muito bom conversar contigo. Tudo bem? Como estão as coisas?
1: Tudo bem, graças a Deus. Prazer é todo meu, a satisfação é enorme voltar a falar contigo e a todo o pessoal que está nos ouvindo.
0: Terminou a primeira fase da divisão de acesso, né? Depois de muitos jogos, muita batalha, muita luta, os 8 times estão classificados para a próxima fase. Um deles é o teu, o Veranópolis, que ficou na segunda colocação. Que balanço tu faz dessa primeira fase, hein, Gelson?
1: Ah, eu acho que dentro daquilo que foi planejado desde o início, a gente se classificou bem. Foi cumprido com o primeiro objetivo que a gente tinha para trazer o mata-mata ao segundo jogo para casa, mas além disso nós precisávamos de uma afirmação. Eu acho que em cima dessa colocação o grupo se firmou bem, correspondeu. Tivemos problemas em alguns jogos, bem verdade, mas eu acho que dentro daquilo que foi planejado nós conseguimos o primeiro objetivo. É claro que os 8 que classificaram são adversários de um nível bom e a gente sabe que ninguém vai ter facilidade agora no mata-mata. Nós temos que estar preparados para conseguir em 4 jogos tentar voltar à primeira divisão, mas a gente sabe da dificuldade que vai ser daqui para frente também, como foi na primeira fase. Nós temos a experiência do ano passado, a gente classificamos em 6º, chegamos à semifinal e perdemos para o Internacional de Santa Maria. Vamos tentar aí, muita concentração, muito trabalho, buscar uma vaga para a Série A, mas a gente sabe que é bastante difícil.
0: É, o adversário é bom, é a União Frederiquense, primeiro jogo é em Frederico Westphalen e depois é em Veranópolis. Ainda sobre a primeira fase, antes da gente entrar nos confrontos decisivos, ainda sobre a primeira fase, em determinado momento o Veranópolis foi líder da competição, ficou alternando depois ali com o Passo Fundo, até que o Passo Fundo conseguiu se firmar e terminar em primeiro com uma diferença interessante de pontos. Por que o Passo Fundo deu uma leve disparada, digamos assim, por causa de reforços?
1: Eu acho que eles têm um excelente grupo, tá muito bem trabalhado. A gente se planejou para na fase final tentar buscar o maior número de pontos, mas nós tivemos dificuldade. Nos últimos 6 jogos nós jogamos 4 em casa e nós não fizemos o 100%. Nós tivemos uma derrota contra o Sportivo. Nós tivemos um empate contra o Bagé, que o Bagé veio para levar um ponto e conseguiu. Nós tivemos um empate em Passo Fundo contra o Gaúcho, então nos últimos jogos a gente deu uma pequena oscilada, tá? E fez com que a gente perdesse alguns pontos que poderiam ter deixado nós na liderança. Então, mas o Passo Fundo que tá de líder tá com um conjunto muito bom, tá com um grupo muito bom, atletas de qualidade, fez um investimento bom e nós tivemos um pouco de dificuldade. Eu acho que a gente baixou um pouco o nível, talvez por termos feito jogos domingo e quarta, nós sentimos um pouco na reta final, e aí a gente acabou perdendo pontos que não tava no nosso planejamento, alguns pontos que a gente perdeu, mas felizmente conseguimos ficar muito bem classificados. Agora temos o grupo todo completo, não tem nenhuma baixa e vamos trabalhar forte essa semana para começar bem no sábado.
0: Perfeito. Você é um treinador experiente no nosso futebol do Rio Grande do Sul, Gelson, e não só no estado, abriu portas inclusive em outros estados brasileiros, né? Mas eu queria que você avaliasse, já falamos sobre o Passo Fundo, falasse o que mais te chamou a atenção desses clubes que classificaram, não precisa falar de todos, mas alguns que te chamaram a atenção: Brasil de Pelotas, Esportivo, União Frederiquense, Brasil de Farroupilha, Apafute e Santa Cruz.
1: Eu acho que tu fazer um planejamento na montagem de elenco, eu acho que isso conta muito. Um outro detalhe que a gente visualizou também, em alguns lugares os gramados ruins atrapalham bastante, mas eu acho que tu passa bastante pela montagem do grupo de atletas, isso é visível. E em cima disso, os 8 que classificaram, eu acho que tem cada técnico com seu trabalho, com seu planejamento. Eu acho que tem alguns clubes se destacaram bem em situações de conjunto, de entender, de comprar a ideia do seu técnico. A gente vê aí Brasil de Farroupilha não chegava em outros anos, o próprio Sportivo estão fazendo grandes competições, porque trabalharam para isso. Não é que tenha sido um modo de trabalho, parte tática e parte técnica diferente de alguns outros, não. Eu acho que a montagem do elenco, ela conta bastante nessa hora. Não, isso não quer dizer que tu vai acertar ou vai errar sempre, mas eu vejo dessa forma. Alguns fizeram mais investimento, outros não. E falando em sistema tático, alguns estão com um sistema tático desde que a competição começou e acabou dando certo. Então, se mantiveram entre os 8. Alguns clubes que fizeram investimento acabaram ficando de fora, que outros anos não ficaram de fora, que é o próprio Aimoré, o Pelotas, e tiveram dificuldade nesse ano. Eu acho que às vezes tu monta um grupo bom, mas depende muito do que tu vai fazer. Eu acho que depende bastante, Rafael, do comando. A gente conhece bem a divisão de acesso. Nós montamos um grupo em cima da situação que eu queria trabalhar, e até agora está dando certo. Eu sou um técnico que procura não mudar muito, e a gente vê algumas equipes que chegaram, como eu citei, Brasil Farroupilha, Sportivo, são equipes que mudaram um pouco numa situação de dar sequência para quem vem jogando um pouco direto. Claro que nós temos que dar valor para o grupo todo. Então, às vezes tem algumas surpresas, como teve aí, que eu acabei de falar, Glória de Vacaria, sempre foi adversário difícil, Pelotas e Aimoré tiveram dificuldade. Guarani de Venâncio foi uma surpresa boa, um grande trabalho do Leocir acabou permanecendo na divisão de acesso. Eu acho que uma surpresa, um baque muito grande foi o time da minha cidade, que é o Lajadense. Teve dificuldade e acabou sendo rebaixado. Gramadense foi uma surpresa por ter sido campeão da Copinha e acabou não tendo os resultados que precisava. Então eu acho que alguns clubes estão fazendo alguns trabalhos diferentes. Eu vejo que alguns estão usando bastante atletas da base também. O próprio Brasil de Farroupilha, que trabalha anos com isso, e conseguiram o primeiro objetivo. Claro que agora é outra competição, mata-mata. Nós temos experiência no mercado, na competição, isso não quer dizer nada agora. Agora eu acho que nós vamos trabalhar muito forte, mas depende muito dos atletas. Agora vai pela personalidade dos atletas, não é só qualidade, tem que saber aonde eles querem chegar. Nós estamos chegando no final do ano e todos precisam saber que o resultado do ano, sendo positivo, ele vai contar muito, até porque tem clubes que começam a ligar em busca de jogadores de qualidade. Então tudo isso passa por uma situação muito mental do próprio atleta, do próprio jogador. Talvez alguns clubes nós tivemos também essa dificuldade de ser uma competição muito apertada, domingo e quarta, e a situação climática também atrapalhou bastante. Os campos de jogo, hoje pode-se dizer que o nosso campo é um dos melhores do estado, felizmente, né? Então, se teve essa dificuldade, eu acho que chegou, não é que, não sei, futebol não dá para falar em sorte. Eu acho que futebol chegou quem trabalhou melhor, quem teve quem buscou mesmo a classificação e conseguiu. Alguns clubes tiveram dificuldade, mas isso não quer dizer que de repente não teriam um merecimento de chegar entre os 8, até porque fizeram investimento e não conseguiram o principal objetivo, entendeu? Então, é dessa forma que eu vejo. E tem alguns técnicos também que estão entre os oito aqui, porque fazem grandes trabalhos. E a gente tem que respeitar isso. Eu me coloco numa situação de respeitar os treinadores que estão aí e classificaram. Treinadores que eu conheço, que estão buscando no mercado, que estão tentando buscar o espaço deles no futebol, e nós não podemos tirar isso deles. Então eles estão de parabéns também. Vamos ver agora o que vai acontecer no mata-mata.
0: É isso aí, meu amigo. E aí eu tô vendo aqui a tabela dos jogos que aconteceram na primeira fase. O teu adversário, que é a União Frederiquense, repito, o primeiro jogo é em Frederico Westphalen e depois o Veranópolis decide em casa. No jogo da fase classificatória deu União Frederiquense 1, Veranópolis 0. Se puder lembrar um pouquinho desse jogo lá no dia 1º de setembro e falar um pouco do teu adversário.
1: É um adversário difícil. Um adversário que se planejou para buscar o acesso, jogadores de muita qualidade, atletas que a gente conhece, estavam na Série D do futebol brasileiro. E o União se planejou e investiu para buscar uma vaga. Teve dificuldades também, como todos têm. Nós jogamos lá, fizemos um grande primeiro tempo, tivemos a chance de matar e não fizemos. E aí no segundo tempo a gente teve problema, tomamos um gol no início e não conseguimos buscar o resultado de empate. Mas eu acho que as duas equipes elas se igualam bastante, mas o União Frederiquense é um adversário muito difícil, sempre foi um adversário difícil. E não vai ser diferente agora. Então é o que eu falo para os nossos atletas, adversário grande, jogo grande, camisa grande, nós temos que ser grande. E nós precisamos se preparar, e não é deixar de se preparar no sábado, na hora do jogo, não. Nós já fizemos dois turnos de trabalho hoje e a preparação começou hoje, é isso que precisa. Porque o adversário ele é muito difícil. Eu já enfrentei esse adversário numa semifinal com o Lajeadense, se eu não me engano foi 2021. A gente perdeu, teve muitas situações adversas também no jogo, mas não dá para tirar o mérito do União. Então eu conheço, um adversário muito difícil, já enfrentei várias vezes, tanto em Frederico quanto fora de Frederico. E como é de costume nosso, nós vamos respeitar muito, mas nós vamos tentar aplicar o que nós fizemos até agora para tentar passar. Queira Deus que a gente consiga passar para a semifinal.
0: O jogo é neste sábado, dia 3 de outubro, às 7 horas da noite, na Arena União Frederiquense. União Frederiquense versus Veranópolis. E eu estou conversando com o técnico do Veranópolis, Gelson Conte. A gente tinha conversado na outra oportunidade sobre a relação que tu tens com o Lajeadense, o carinho que tu tem com o Lajeado, já jogou, já treinou o Lajeadense. Mas depois disso veio uma entrevista que você deu aí quando você enfrentou, inclusive, o Lajeadense. E aí foi bem. Foi repercutiu bastante, assim, o fato de você lamentar bastante o que aconteceu com o tradicional Lajeadense, que agora vai ter que jogar uma terceirona, né, Gelson?
1: Primeiro que eu tenho que deixar claro, Rafael, que o Lajeadense foi a minha segunda casa. Eu saí de casa, eu fui trabalhar na cidade e a segunda casa minha foi o Lajeadense. Eu fiz 17 gols no gauchão em 25 jogos. O Lajeadense hoje está numa situação, e não falo nem só no futebol, nós temos que respeitar muito quem administra o Lajeadense em questão do Marcão, que é o presidente. Porque eu que moro na cidade, eu sei o que está acontecendo na cidade. Primeiro, que o aporte financeiro é pouco. Segundo, que talvez... mas não é eu que tenho o bastão. Eu falo porque eu realmente tenho sentimento por essa camisa. Porque foi o Lajeadense que me levou para o Internacional em 1992. E tudo que passa na minha vida no futebol profissional começou pelo Lajeadense. E às vezes alguns profissionais que vão trabalhar como atletas, eles não sabem, eles não têm o conhecimento dessa camisa. E aí às vezes é revoltante. E eu falei porque eu achei no momento certo de falar. A gente lamenta o descenso para a terceira divisão. Tem muitas pessoas que dizem às vezes que tu tem que cair para se levantar e vir mais forte. Eu até entendo isso, mas tu levantar e vir mais forte, isso tem um processo longo. E tu precisa cumprir esse processo. Mas essas pessoas que falam que tem que o clube tem que cair para voltar mais forte, precisam ir lá ajudar. Porque eu conheço a cidade, eu ando na rua, eu conheço todo mundo, eu conheço as empresas que tem na cidade, que poderiam dar um aporte financeiro pro clube. E aí na hora do jogo eu falei o que eu achei que eu tinha que falar, porque eu fui um dos principais atletas do clube. E a gente vê o clube na terceira divisão, isso nunca aconteceu na vida. Clube Esportivo Lajadense na terceira divisão. Às vezes é ruim jogar a divisão de acesso, tu imagina jogar a terceira. Mas agora tem que ser um processo a ser cumprido. O que eu posso falar é da parte técnica, da parte tática, da relação de jogadores, do banco de dados de atletas. Ele tem que ser muito observado quando tu vai montar um grupo. Isso não quer dizer que ele vai te trazer resultado. Mas o grupo que foi montado no Lajadense não trouxe resultado. E eu falei algumas coisas, e se algum atleta de repente ficar chateado, eu não tenho problema. A hora que tiver que ir pro debate, eu vou pro debate para mostrar para eles o que significa o Lajadense. Porque além de tudo, tem pessoas que sofrem, que vivem, que estão a vida inteira dentro desse clube. Claro que a gente sabe que ia cair dois. E acabou caindo o Lajadense ou o Gramadense. Então, é o clube da minha cidade, é o clube onde eu moro, é o clube onde eu me criei. E por isso que eu falei, porque eu falo que eu sinto, e às vezes eu vou dizer para ti, não vou medir as palavras, o futebol ele tá tomando um caminho muito, muito ruim, o Cole. É muita gente que não, e isso eu falei várias vezes. As pessoas têm que ter um pouco de conhecimento, tá? Principalmente na parte técnica ou na montagem de grupo. Eu não sei administrar um clube, eu não vou me meter, por isso que eu não vou falar mal do presidente do Lajadense, porque eu acho que o presidente do Lajadense está tentando fazer o melhor sempre tentou fazer o melhor. Mas às vezes tu tem que avaliar a questão de quem vai trabalhar com o grupo de atletas, quem vai contratar, quem vai fazer montagem de grupo, e para ver se os atletas têm conhecimento da competição e do clube que eles vão defender. E eu acho que para te jogar uma divisão de acesso, primeiro tu vai ter que ter coração, alma, sangue, porque senão tu não vai conseguir enfrentar os adversários. A divisão de acesso era muito mais entrega do que a Série A do Gauchão. E eu acredito que faltou um pouco do grupo que teve lá e acabou sucumbindo e acabou caindo para a Série C.
0: Uhum. Bom, e para fechar nosso papo, Gelson Conte, então, me diz como tá o Veranópolis para esse jogo de sábado. Tu tinha falado há pouco aí que é força máxima. Na última rodada tu conseguiu poupar alguns jogadores no empate com o Passo Fundo, jogo que não valia nada porque os dois já estavam classificados. Conseguiu administrar um pouquinho e encher o tanque, como a gente diz aí, dos atletas no aspecto físico, até a questão de departamento médico?
1: Bom, o que eu tenho que falar é que o Veranópolis, como todos os clubes da região, do Rio Grande do Sul, ele tem dificuldade, ele tem seus problemas financeiros. A cidade de Veranópolis tem 26 mil habitantes, o apoio ele não está muito grande, as pessoas que estão frente ao Veranópolis são os mesmos de sempre, mas o Veranópolis está nos dando a condição de fazer uma grande disputa. E nós vamos para ela, nós estamos preparados. Eu deixei 5 atletas fora no jogo contra o Passo Fundo, que tinha jogadores com 2 cartões amarelos, alguns jogadores sentindo, a gente poupou. A gente conseguiu fazer um bom jogo, conseguimos um empate. E agora nós estamos trabalhando essa semana, com muito cuidado, com planejamento, com um treino muito forte, porque a gente vai enfrentar um grande adversário. E nesse grande adversário nós vamos ter que tentar fazer o melhor para superar. Então o Veranópolis está, eu não digo que está pronto, porque tem mais 3-4 dias para o jogo, mas o Veranópolis está se preparando para fazer 2 grandes jogos. E a diretoria está, dentro da dificuldade do futebol gaúcho e do futebol brasileiro, a diretoria está fazendo o possível e o impossível para nos dar a melhor condição.
0: Uhum. Hoje nós estamos virando aí de terça para quarta. Vocês viajam quando para o jogo de sábado? Viajam sexta?
1: Nós trabalhamos amanhã, quinta-feira, e a gente viaja sexta.
0: Perfeito. E aí consegue dar uma descansada lá e aí vai pro jogo no sábado à noite, 19 como horas. Eu falei. Isso. 19 horas. Gelson Conte, quando jogava foi goleador do Gauchão de 91, né, Gelson? Esse é um negócio que tu guarda com muito carinho, né?
1: Ah, não tem como não guardar, né? Até porque, eu vou dizer uma coisa pra ti, tá escasso os goleadores dos campeonatos hoje em dia, hein?
0: Pô, cada vez mais, tchê. O 9 também tá difícil de encontrar.
1: Tá difícil de tu formar 9, tá difícil de tu formar 10. E aí eu tenho essa lembrança, essa recordação, eu guardo com todo carinho. São 17 gols em 25 jogos. Então isso está guardado e tá tudo nos arquivos.
0: Quem era o teu 10? Tá em extinção o pifador e tá em extinção o matador. Aí é brabo, né?
1: É, o meu 10 era o Ivanzinho, que hoje é um profissional de escolas que mora em Portão. E aí o Everton Giovanella era o ponta esquerda, eu era o ponta direita e o Leco era o centroavante.
0: Bah, quem mais tu lembra daquele time e os confrontos com a dupla Grenal?
1: O Enio e o Vandeco eram os dois volantes. E nós chegamos no quadrangular final de 1991. A gente perdeu 4-2 no Olímpico pro Grêmio, eu fiz os dois gols do Lajadense, nós vencemos o Grêmio de 1-0 em Lajeado, nós vencemos o São Luís de Juí no quadrangular em Lajeado 2-0, eu fiz um gol, aí nós perdemos em Juí, e o outro adversário era o Glória de Vacaria, nós empatamos em Vacaria e vencemos em casa 1-0 gol meu, e aí aquele ano, se eu não me engano, o Grêmio foi campeão, Grêmio ou Internacional, não lembro, não tô lembrado agora.
0: 91 deu Inter.
1: Deu aquele jogo do Alex e do Renato, né?
0: Exato, da briga deles e o cruzamento do Daniel Franco e o Alex colocou pra dentro no Olímpico esse jogo. E 92, como é que foi tua passagem pelo Inter?
1: Minha passagem foi boa. Eu tive alguns jogos, eu tava no grupo da Copa do Brasil, mas poucos jogos, mas eu fui usado mais no Campeonato Brasileiro, a minha estreia foi contra o Palmeiras no sábado à tarde, a gente venceu 4-2, eu fiz o segundo gol, o gol da virada, nós saímos perdendo, depois o falecido Gerson fez outros dois gols, depois no outro jogo nós empatamos com a Portuguesa no Carindé 1-1, aí nós jogamos em casa contra o Fluminense, vencemos 1-0, que foi onde eu tive a lesão na torção do tornozelo, né? E daí eu fiquei parado um tempo, o Internacional saiu para fazer dois jogos em casa, contra o Goiás e contra o Náutico. Aí depois, quando eu voltei da lesão, eu retornei contra o São Paulo, nós vencemos 1-0, gol do Simão. E aí seguiu, acho que Maracanã contra Flamengo e Vasco, eu tava na reserva. Eu joguei o jogo contra o Bahia, no banco contra o Cruzeiro. Eu joguei o jogo titular contra o Sport, que nós empatamos 0-0 e nós acabamos não classificando. Então teve uma série de jogos que eu atuei.
0: Que legal, que bacana. E o Gerson jogava muito centroavante, teu concorrente na posição, né? Não tem como fugir, né?
1: Mas o jogo da vitória contra o Palmeiras 4-1, ele era o centroavante e eu fui o ponta direita, porque eu cheguei no Internacional. Eu tinha sido goleador como ponta direita, daí eu cheguei como centroavante ou ponta, e às vezes jogou eu e ele, jogou eu e o Lima.
0: Uhum.
1: Esse jogo contra o Palmeiras do 4-1, o Gerson fez dois gols.
0: Sim. Ah, o Lima também era outro baita centroavante. Tu tem a medalha da Copa do Brasil guardada, a faixa de campeão também?
1: Sim, tá em casa isso.
0: Que legal. Gelson Conte, brigadão, saúde sempre pra seguir treinando os times aí e feliz do time que tem sempre o teu comando aí, porque tu tem muito conhecimento, sempre é bom conversar contigo, boa sorte aí nessa reta final da divisão de acesso.
1: Obrigado, foi um prazer falar com o amigo, quando precisar nós estamos aqui à disposição.

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0: Esporte e Companhia, chamando Cléo Kuhn com a previsão do tempo. Fala, Cléo.
1: A previsão do tempo para esta quarta-feira é de tempo instável ainda na metade norte do estado, especialmente entre o período da madrugada e manhã. Eu acredito que entre a tarde e a noite a chuva cessa em toda essa metade norte do estado, mas o tempo só vai abrir mesmo na quinta-feira. Mas a gente tem um tempo sem chuva e com muitas nuvens na fronteira oeste, na campanha e na metade sul do estado. Essa parte norte que mantém ainda alguma chuva, mas é bom a gente salientar. Nesta quarta não tem previsão de chuva forte, muito antes, pelo contrário, a chuva é até bastante fraca nessa metade norte entre a madrugada e o período da manhã, principalmente o período da manhã. E a tendência depois de melhorar o tempo ainda mais na noite de quarta para quinta. Segue a expectativa de tempo mais seco, sem chuva, entre a quinta e a sexta-feira. Quinta ainda tem muitas nuvens, o sol, é claro, vai aparecer, mas provavelmente em boa parte do estado ele não vai ainda predominar. A gente vai ter um predomínio do sol na sexta-feira. Então, pessoal, fica atento, o tempo deve melhorar na quarta, vai ter tempo seco quinta e sexta. Sábado a gente tem tempo sem chuva pela manhã, até com uma boa quantidade de sol e as temperaturas sobem um pouquinho, mas durante o período da tarde a nebulosidade aumenta em todo o estado e tem previsão de pancadas de chuva entre a tarde e a noite se espalhando pelo estado. Na maior parte do estado chove à tarde. Eu acredito que nessa parte mais nordeste do estado é que a chuva deva chegar na noite de sábado para domingo. E em todos os simuladores a gente tem chuva no domingo, tem ainda chuva na segunda em grande parte do estado, talvez partes da campanha do sul e assim da fronteira oeste, mas não é toda a campanha, não é todo o sul, é algumas partes que vão ter tempo sem chuva no domingo de manhã. Nas outras áreas tem chuva domingo praticamente o dia todo. A minha expectativa, pelo menos por enquanto, é que a chuva não seja de intensidade forte no domingo de votação aqui no estado.
2: Na linha agora para conversar comigo aqui na nossa madrugada esportiva da Rádio Gaúcha, o presidente do Santa Cruz, do Galo Carijó, do querido Galo Carijó de Santa Cruz do Sul, Henrique Hermani. Presidente Henrique, prazer conversar contigo aqui na Rádio Gaúcha, tudo bem?
3: Tudo bem, prazer é nosso de estar conversando com todos os ouvintes aí do nosso estado.
2: Terminada a primeira fase da divisão de acesso, por gentileza, presidente, faz um balanço para nós do desempenho do Santa Cruz, que chega entre os oito e vai para um enfrentamento agora contra a Apafute, que é um time desconhecido para alguns, novo, mas é um time forte, mostrou isso na competição, tem um ataque muito poderoso. Me fala um pouco mais, antes do confronto, me fala dessa primeira fase, como é que foi o Santa Cruz?
3: Bom, a gente tinha uma expectativa de que a divisão de acesso seria bastante competitiva, né? Um campeonato bastante equilibrado. E desde o início, assim, se tinha essa projeção pelas equipes tradicionais aí que estavam disputando, né? O acesso. Não se sabia, talvez, que ia ser tão disputado como foi, né? E até a última rodada aí praticamente definiu a maioria dos classificados, posição e, né, os cruzamentos que a gente tem agora. Então a gente viu do início ao fim um campeonato bem disputado. Santa Cruz fez um planejamento de ter uma equipe competitiva dentro da nossa realidade financeira, das dificuldades que são sabidas do futebol do interior, mas conseguindo, né, fazer uma equipe modesta na questão financeira, mas bastante competitiva aí, liderada pela experiência, né, do nosso competente treinador Carlos Moraes.
2: O Carlos Moraes é muito respeitado no nosso futebol do interior do Rio Grande do Sul, não só respeitado, quer dizer, uma coisa é consequência da outra, ele é respeitado porque é extremamente competente, já passou por vários clubes e tendo muito sucesso, e essa questão do planejamento é fundamental. Me fala um pouco mais, como foi feito esse planejamento, presidente, para que o Santa Cruz fizesse frente a todos os seus adversários e conseguisse a vaga?
3: Bom, Santa Cruz no início da temporada a gente fez um planejamento assim de disputar futebol mais tempo do que o tradicional aqui, né, no nosso time. A gente disputou a copinha, ela foi importante para a gente conseguir até testar jogadores mais jovens aqui, oriundos das nossas categorias de base, jogadores também que têm vínculo com a cidade, mas que não tinham uma sequência de jogos. A gente conseguiu, aí tem o Kevin, o Giancarlo, o Fred, enfim, vários atletas aí, o Jonathan, que estava aqui por Santa Cruz, o próprio Rodrigo Mamá. A gente teve vários atletas aqui que estavam já com algum vínculo na cidade, que a gente conseguiu, pelo trabalho da Copinha, vinculá-los, né? Já também para a divisão de acesso. Com a chegada do Carlos Moraes, a gente escolheu ele como treinador, né? Já desde o início da competição do acesso, pela experiência dele, por já ter, né, conquistado acesso com outras equipes também, inclusive em cima de Santa Cruz, né? Teve um dos acessos, foi pelo Esportivo em cima de Santa Cruz. A gente sabia da competência dele e de conhecimento da competição. Então a gente buscou ele para conseguir reforçar essa equipe que já vinha com uma base aí estruturada, e conseguiu, né, chegar de forma assim competitiva, de acordo com o que a competição também exigia, né? E sabendo que agora é uma competição totalmente diferente, né? Não se tem mais favoritismo, né? Mesmo quem joga, jogar em casa ou jogar fora, né? Basta ver que a nossa adversária, a Pafute, a gente teve o jogo em casa, que poderia ser para nós o jogo da classificação. A gente acabou empatando, né? Sofrendo gol no último minuto da partida. Uma equipe extremamente qualificada, que a gente sabe que tem um trabalho também muito forte de mobilização, né? Uma equipe jovem, embora assim não tenha tradição no futebol, mas tem muito trabalho, né? Muita competência, né? Na equipe da Pafute, dentro e fora do campo. Então isso a gente tem que respeitar, saber que é um adversário extremamente difícil, mas o Santa Cruz vai trabalhar para buscar essa classificação.
0: Pois é, já começa neste sábado, dia 3, às 3 horas da tarde, em Caxias do Sul, esse enfrentamento contra a Pafute, jogo de ida e depois a decisão em Santa Cruz. Quantas pessoas cabem nos plátanos e o que vocês estão planejando pro jogo da volta já?
3: É, a gente projeta, né, que a gente tem o apoio da torcida, que é fundamental. Os plátanos têm hoje capacidade para 4.300 pessoas, né, pelo alvará de PPCI. A gente teve uma superlotação no acesso anterior, né, no jogo contra o Lajadense, acho que vocês recordam aí. Teve inclusive uma queda de arquibancada. Então Santa Cruz, a partir disso, ele se reestruturou, a gente refez toda essa parte estrutural das arquibancadas para a gente garantir mais segurança para os torcedores também. E a gente projeta, acho que passo a passo, né, Rafael? O primeiro momento é fazer um grande jogo lá em Caxias. A gente sabe que a Pafute tem muita qualidade, e jogando nos seus domínios tem todo o favoritismo, né, por estar jogando em casa também. A gente respeita demais o adversário, e depois é a gente trazer a decisão para casa. O importante é a gente ir para esse primeiro jogo, voltar vivo, né, para trazer essa decisão para casa e contar com o apoio do nosso torcedor. Esperamos aí que, lotando os plátanos, né, seria maravilhoso. A gente vê o estádio lotado aí, como já vimos algumas vezes. Então, desde já, a gente conclama o nosso torcedor para que esteja conosco aí.
0: Perfeito. Quais têm sido os destaques do Santa Cruz? O que você, presidente, destaca como principal do Santa Cruz para ter chegado entre os 8?
3: Cara, eu acho que o destaque do Santa Cruz, eu sempre tenho repetido isso, é fazer uma equipe bastante homogênea e assim equilibrada. A gente não tem assim jogadores que tem uma disparidade em termos salariais em relação aos demais. A gente procurou fazer uma equipe homogênea e um grupo maior. A gente tem peça de reposição. Então não são apenas os 11 jogadores que jogam, que acabam dando resultado, é o grupo. Eu acho que é o grande destaque, é o grupo que a gente conseguiu montar de forma bastante homogênea, e o pessoal realmente entendendo, né, a dificuldade da competição, porque jogando aí praticamente, imagina, em 45 jogos, em 45 dias, né? Desculpa, a gente teve 15 jogos praticamente. Então teve muita lesão, teve muito jogador mesmo, uma lesão simples, sentiu uma questão muscular, já ficava fora de um, dois jogos. Então acabou essa reposição, os atletas que substituíram conseguiram, né, entrar de forma competitiva, e eu acho que o grande destaque fica por conta do grupo que a gente conseguiu formar e que tá entendendo a importância de ter essa unidade aí fora de campo e todo mundo se ajudar para conseguir o objetivo.
2: Pela voz, eu percebo que o presidente é jovem. Eu queria conhecer um pouco mais o presidente. Eu peço desculpas por não conhecê-lo tanto assim, mas eu acho que o nosso público também tem interesse se o presidente jogou futebol, se o presidente é empresário, qual é a relação com Santa Cruz, desde piá, torcendo na arquibancada. Fala um pouco mais do Henrique Hermani, por gentileza.
3: Cara, eu tenho, não tão jovem assim, né? Já tenho 46 anos de idade e eu tô no Santa Cruz, já joguei na categoria de base, acabei jogando em escolinha. O meu pai já foi presidente do Santa Cruz, né? No período de primeira divisão, na década, nos anos 2000, por aí. O Edmar Hermani já foi presidente. Foi dentro do conselho o presidente mais longevo, acho que o meu pai foi mais de 15 anos presidente do conselho deliberativo. Então eu vivo Santa Cruz desde criança, né? Uma questão de família. O meu padrinho, o tio Arno Frantz, que foi prefeito da cidade, aqui é sócio benemérito do Galo. Então a gente tem uma vida inteira no Santa Cruz. E eu, de torcedor da arquibancada, fui coordenador, presidente da torcida organizada Galocura, na época que a gente tinha aqui uma torcida organizada. Então de torcedor a gente acabou caindo nessa função aí de dirigente, né? Atuando em outras pontas aí, no conselho, em direção de futebol, várias funções, até que chegou o momento aí de assumir a presidência, mas num grupo que a gente tem aqui bastante unido, aqui a gente tem uma unidade muito forte aqui no conselho deliberativo, né? São em torno de 100 conselheiros aí que nos apoiam bastante.
2: Parabéns, presidente, porque até alguns anos atrás aí eu lembro do Santa Cruz ter caído até para terceirona. Eu fiquei chocado, fiquei surpreso, porque tá entre os clubes tradicionais do nosso interior, do Rio Grande do Sul, e ver o Santa Cruz chegar entre os 8 e, na verdade, chegar entre os 4, né? Porque ele ficou na quarta colocação, né? Não ficou em oitavo, ficou na quarta colocação. Então, assim, é muito bacana, numa região muito boa, muito legal, que curte, respira futebol, que tem uma rivalidade muito forte. Por sinal, pode o Avenida cair e o Santa Cruz subir. Como é que o senhor lida com a rivalidade aí? Pode não, o Avenida já caiu,
3: a,
2: né?
3: A rivalidade aqui, tomara que não tenhamos a Avecruz, né? A gente não quer, eu sempre digo, eu quero a Avecruz, mas eu quero na primeira divisão. A gente torce aqui pro Poense do Santa Cruz, tomara que eles se reergam um dia, mas o nosso objetivo agora é colocar o Galo na primeira divisão e torcer que não tenha a Avecruz, né? Pelo menos na próxima temporada, não. Talvez numa copinha, numa outra competição, né? A rivalidade aqui é muito grande, mas a gente respeita muito, tem um, tanto pessoal da diretoria, torcedores aqui, a gente tem um respeito mútuo aí, mas sabendo que as nossas cores, né? É o preto e branco, é o Galo, e a gente quer vencer eles sempre.
2: Uma das camisas mais bonitas do nosso interior do Rio Grande do Sul, tá lá no meu Instagram, nos stories, no @rafael.colin. Nessa semana aí que não temos jogos de dupla Grenal, nós vamos falar bem mais da divisão de acesso. Estamos começando por essa virada aí de terça para quarta, falando do Santa Cruz, no caso agora com o presidente Henrique, falando também, como foi há pouco, com o técnico do Veranópolis, Gelson Conte. Para encaminhar assim a reta final da nossa entrevista, o que que você destaca? Eu falei do Gelson Conte, o teu treinador é o Carlos Moraes. Caras assim, ó, muito cascudos do nosso interior. O Passo Fundo fez uma bela campanha com o ex-zagueiro Márcio Nunes. Enfim, o que que dá para destacar? O que que chamou mais atenção nessa primeira fase aí do presidente do Santa, Henrique Hermani?
3: Cara, eu acho que é reviver o que tem assim de bom do futebol do interior, né? Às vezes a gente não vê esse nível de confronto assim, de equilíbrio numa competição da primeira divisão, que acaba tendo favoritismo muito grande da dupla Grenal, né? O Caxias de Juventude, Ipiranga, enfim. Eu acho que essa segundona, esse ano, ela trouxe de volta o verdadeiro futebol gaúcho, né? Do interior. Eu acho que equipes muito tradicionais aí, praticamente todas, quase todas aí, estiveram muito tempo na primeira divisão. Então isso mostra a força do interior, né? E uma competição que se disputou ponto a ponto, né? Gol a gol, inclusive, né? A gente estava numa colocação, a gente pegaria o Brasil de Pelotas no confronto, no último minuto do jogo lá em Bagé, acabou por um gol, quer dizer, por gol, por critério de cartão amarelo, acabou definindo os confrontos. Então isso aí mostra o equilíbrio e mostra a força do futebol do interior. Eu acho que tá de parabéns todas as equipes aí que conseguiram trazer isso aí pro torcedor de novo, da gente valorizar cada vez mais o futebol de verdade, né? Que é o que acontece no futebol do interior mesmo.
0: Viajam quando para Caxias?
3: Na sexta-feira já. Já viaja, concentra no hotel, né? Pro jogo sábado.
0: Não é fácil lidar com custo e tudo, mas tem que dar esse conforto pra galera, né, presidente?
3: Com certeza. Já que tu deu a deixa, deixa eu valorizar o meu patrocinador, parceiro aí, o Grupo Cobrastur, tá? A gente, graças a uma parceria com eles aí, conseguiu essa parceria dos hotéis, né? Muito importante também para nós. Uma parceria que a gente sabe o custo, né? Como é caro, né? Viajar, hotel, alimentação. Mas a gente conseguiu boas parcerias para fazer frente a essas despesas aí.
0: Essas parcerias são fundamentais para o nosso futebol do Rio Grande do Sul e elas têm que ser valorizadas. É isso aí. Presidente Henrique Hermani, prazer te conhecer. Parabéns mais uma vez e boa reta final aí de divisão de acesso, tá bom?
3: Prazer, muito obrigado. Obrigado pela oportunidade, né? Primeira vez eu poder estar conversando contigo aí, todos os ouvintes, né? Sabendo da força aí da Rádio Gaúcha em todo o Rio Grande do Sul, né? No interior do estado. E realmente todo mundo acompanha vocês aí, acompanha o esporte através de vocês. Obrigado aí.
4: 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Defesa Civil de Porto Alegre emite alerta de elevação do Guaíba na região das ilhas e áreas ribeirinhas do sul e extremo sul. 412 mil contribuintes recebem hoje lote residual da restituição do imposto de renda. Mega Sena acumula pela quinta vez e o prêmio sobe para R$75 milhões para o sorteio de quinta-feira. Céu nublado em Porto Alegre agora faz 19 graus. 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
4: Liberado o trecho da freeway, onde desde por volta das 9 da noite ocorria a retirada do caminhão-trator que despencou da nova ponte do Guaíba no domingo. Mais cedo, um homem de 23 anos ficou ferido em batida frontal entre carro e van na RS-040 em Viamão. De acordo com o comando de polícia rodoviária da Brigada Militar, o acidente foi às 9:30 da noite, no quilômetro 31. Ele dirigiu um Gol, mesmo sem ter habilitação. Ao fazer uma conversão à esquerda para entrar em um posto, bateu de frente com a van que vinha no sentido contrário. O homem foi encaminhado ao hospital de Viamão. O condutor da van, Master, não se feriu.
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4: Mãe e filha foram encontradas mortas dentro de casa no interior de Candelária, no Vale do Rio Pardo. A Brigada Militar esteve no local, na Vila Passa 7, na tarde passada, e encontrou os corpos. Patrícia Cristina Pereira, de 31 anos, e Caroline e Cristina Costa, de 13, não davam notícias desde domingo. As duas tinham ferimentos pelo corpo. O caso está sendo investigado pela Polícia Civil. Foi prorrogado o prazo de adesão ao Simples Nacional, regime simplificado de tributação para quem fatura até R$4.800.000 por ano. A opção poderá ser solicitada por micro e pequenas empresas até 15 de outubro. Quem optar por recolher o imposto sobre bens e serviços e a contribuição sobre bens e serviços pelo regime regular terá até 30 de outubro para registrar a escolha. A nova regra vale para empresas que querem utilizar o regime a partir de janeiro de 2027. 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Da redação, Gustavo Gossen.

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0: São 2:08. Esse é o Esporte e Companhia aqui na Rádio Gaúcha. 2:08. Nós vamos até às 3 horas. Agora o Cléo Conta chegando com a previsão do tempo. Fala, Cléo.
1: A previsão do tempo para Porto Alegre e região está indicando uma situação de massa de ar bastante úmida tomando conta da região, quase nada em

0: Temos de chuva durante o período da madrugada, mas assim que clareia o dia, a gente já deve ter um tempo mais seco. Ainda tem muitas nuvens pela manhã de tarde, que deve aparecer um pouco de sol por aqui. Então o pessoal fica atento com relação ao tempo na capital gaúcha, que vai ser sem chuva durante o dia, mas na madrugada pode ter alguma garoa. Máxima em torno de 20 graus, mesma temperatura máxima esperada para quinta-feira, com mistura de sol e nuvens, mas é assim, pouco sol e muitas nuvens na região na quinta, mas pelo menos não tem chuva. Notem que a gente tem quarta durante o dia, quinta o dia todo, sexta o dia todo, sem chuva em Porto Alegre e região. As temperaturas máximas é que ficam em torno de 20 graus. Vamos ter 25 graus de temperatura máxima ou 26 no sábado. Mas fiquem atentos, sábado entre a tarde e a noite teremos pancadas de chuva. Pode até ter alguma trovoada por causa da formação de uma nuvem cumulonimbus ali no final do sábado. Vamos ter um domingo com céu nublado e com chuvas fracas acontecendo por aqui. E o mesmo deve acontecer no início da próxima semana com a instabilidade dominando a área da capital e região metropolitana.
1: Obrigado, Cleocum, com a previsão do tempo. Eu vou atualizar as temperaturas para vocês nesta madrugada. 19 graus agora em Porto Alegre, 19 em Canoas, 15 graus em Caxias, 16 em Pelotas, 19 em Santa Maria, 16 em Vacaria, 15 em Bagé, 16 em Uruguaiana, 20 em Capão da Canoa. Em Passo Fundo, 18. Também no norte, Carazinho, 18 graus. No Vale do Caí, Montenegro, agora com temperatura de 18 graus. O André Silva e o Cristiano Munari acompanharam a vitória do Brasil diante da Austrália, 4-2. O Rafinha machucou, foi cortado da seleção. Eles fazem um resumo do jogo para nós.
2: Fala, Colin, boa madrugada de quarta-feira para você, para quem tá nos acompanhando com o Esporte e Companhia. Madrugada passada, né? Dá para se dizer assim, a gente chegou aqui para fazer o jogo da seleção brasileira contra a Austrália, o jogo das reviradas, né? A Austrália virou, depois o Brasil concluiu com o 4-2 a seu favor, segundo amistoso da ciclo Copa do Mundo, né? Dá para se dizer assim, de 2030, da seleção do Ancelotti, que ontem estreou vários jogadores, né? Deu alguns minutos para alguns deles, deverão até ser titulares, quem sabe, contra a Índia no próximo sábado. E o comentarista do jogo tá comigo aqui, foi o Cristiano Munari, para falar, né, Munari, sobre o que a gente viu na madrugada passada, início da manhã. Eu lembro que a gente até falou isso na transmissão, independente do resultado, né? O que dá pro Ancelotti tirar, né, e começar a fazer aquele filtro, porque para formar um grupo ele tem que ir filtrando. E acho que por isso tem que testar o máximo de jogadores possíveis, especialmente nesse primeiro ano, até começar as eliminatórias e tal. O que tu viu e o que tu, né, acha, né, que o Ancelotti já tira de alguma coisa positiva nessa série contra a Austrália, 5-3 no agregado, tudo bem?
3: Tudo bem, bom dia, André, bom dia a todos. Acho que foi um jogo que o Ancelotti, primeiro taticamente, né, mostrou pro Ancelotti algo que ele até percebeu antes da Copa do Mundo, que aquela ideia de jogar com quatro atacantes que ele usou muito no período pré-Copa e ele já muda antes da estreia, até numa conversa com os jogadores, ele voltou para essa ideia de quatro atacantes no primeiro amistoso, não funcionou, e com três meio-campistas o Brasil funcionou melhor, teve longe de ser uma grande atuação, mas começou fazendo um gol cedo com o Wanderson, aí tava controlando o jogo, tava bem, sofreu porque o Otávio falhou de uma maneira grande no primeiro gol da Austrália, acho que falhou de uma maneira menor no segundo, o Brasil sofreu a virada, conseguiu reagir, empatar ainda no primeiro tempo e depois ganhou o natural no segundo tempo. Ele tem que partir inicialmente, acho, desse sistema com três meio-campistas, embora na coletiva pós-jogo ele tenha deixado aberta de novo a possibilidade de voltar a jogar com quatro atacantes. E aí eu acho que vai ser essa grande discussão desse ciclo, novo ciclo de Copa do Ancelotti, porque ele entende que o Brasil não tem ainda meio campistas de origem, de elite, quando ele cita, né, falou da Espanha já em outras entrevistas, o Brasil não tem de fato, o Brasil tem o Bruno Guimarães, que é um jogador de nível altíssimo do Arsenal, e os outros estão abaixo, e quando ele tiver todo mundo à disposição, Rafinha, Vini, Rodrigo, Estevão, ele vai ter no mínimo quatro atacantes de elite. E eu acho que a conta que ele faz é: não vale a pena eu abrir mão de um atacante de altíssimo nível, você não tem um meio campista do mesmo nível. Mas taticamente o Brasil funciona melhor com três meio campistas. Eu acho que esse vai ser o grande debate desse ciclo do Ancelotti. Jogar com três meio campistas ou jogar com dois meio campistas e quatro atacantes. E até agora o Brasil não funcionou bem com quatro atacantes, né?
4: É, e se a gente pegar com o Bruno Guimarães na saída de campo ainda, né? Ele fala sobre isso, sobre a troca do 4-2-4 para um 4-3-3, fala que, né? Não só que teve a mudança, mas que o time, enfim, eles, a gente
3: funcionou melhor
4: e tal, com as trocas. Aliás, quando o Rodrigo tiver à disposição, será que ele pode ser o armador?
3: Então, esse eu acho que é uma discussão, né? Porque o Rodrigo pode ser, o Estevão era na base, mas ele nunca usou o Estevão assim, né? Eu acho que o Ancelotti ele tá apostando, até por aquilo que ele falou no pré-jogo, que ele disse, eu posso convocar jogador que ainda não é titular no clube, ou jogador que não tá jogando. Eu não sei se ele não deixou entender que ele quer evoluir jogadores. Ele falou, né, podem não ser os melhores 26 de agora. Então, eu acho que ele aposta a médio prazo que o Bom Tempo, que o Bidon, que o Martinelli, que são os mais novos dessa seleção aí de meio campo, que eles possam evoluir. E aí ele vai ter esse meia. E até lá ele pode ir variando com essa ideia dos quatro atacantes. Eu não sei se... A gente não sabe também o nível que o Rodrigo vai voltar, sim, né? Mas ele já usou o Rafinha nessa função. Porque tem o Endrick também, não? Nem se tem o Endrick, né? Que pode ser o centroavante.
4: João
3: aí,
4: Pedro.
3: O João Pedro, que não tá nessa data FIFA, assim. Hoje ele iniciou com o Rafinha de centroavante, mas aí o Rafinha também não foi bem, saiu no intervalo, porque tinha uma dor e tal. Mas eu acho que ele vai tentar esperar que esses jogadores evoluam. E aí a gente depende muito do que vai acontecer. É muito difícil projetar o futuro do Bom Tempo, que tem 20 anos, né? Do Bidon. Será que eles vão chegar na Europa e vão sair jogando? Porque o Martinelli, pra mim, eu comparo muito com o André. O André, quando estava no Fluminense e recebeu a proposta do Liverpool, e não foi no meio daquela Libertadores, depois acabou indo pro Wolverhampton, ele dava pinta que seria um jogador de altíssimo nível, que ele até poderia ser, ou ainda pode ser, mas ele não conseguiu dar o salto na Europa.
4: Uhum.
3: Então eu acho que quando o Ancelotti fala isso, ele tá pensando, bah, se o Bidon for vendido pelo Corinthians amanhã e for reserva do Chelsea, do Aston Villa, eu vou ter que chamar igual. Eu acho que ele está preparando o terreno para isso. Mas até lá, vamos lá, Copa América, Brasil...
4: Oh, o André Santos, né, titular absoluto.
3: O André Santos não é. Eu acho que assim, tivesse um Brasil-Argentina amanhã na Copa América, com todo mundo à disposição, na situação atual de hoje, ele iria com os quatro atacantes. Não sei se seria a melhor escolha, mas acho que viria.
4: Bom, falando em escolhas, tu citou o Otávio, que também é um cara de 20 anos, que fez o primeiro jogo, deve jogar o Morisco contra a Índia no sábado, jogou o Hugo Souza no primeiro jogo com a Austrália. Muito se discutiu, né? Eu sou uma das pessoas que já colocou em discussão e tal a questão do Alisson, mas reconhecer o melhor goleiro brasileiro. E acho que não é a qualidade do Alisson que está em questão. Mas, por exemplo, o Alisson é um cara que vai estar com 38 na Copa do Mundo. Ah, é uma idade para goleiro? Ok, não tem problema nenhum. A gente já viu vários goleiros, né, com idade avançada. Só que o problema é, não é só pensar que o Alisson vai estar na Copa. A gente precisa, primeiro, quem é o reserva do Alisson? Porque hoje eu nem discuto se o Alisson é titular ou não. Para mim, ele é titular ainda. Mas quem é o reserva do Alisson?
3: Não tem, esse é o problema, né? Pra mim, na Copa do Mundo, o fato de ter levado o Everton já foi porque ele não confiou em nenhum dos jovens.
4: Uhum.
3: Então, primeira coisa. Agora ele começou o ciclo. Eu até entendi a ideia inicial, não levar o Alisson, levar três.
4: Experimentar um em cada jogo.
3: Em cada jogo. Acho que ele fez muito bem em anunciar antes do jogo da estreia do Otávio, que seria o Morisco já contra a Índia. Porque depois da atuação terrível que teve o Otávio, se ele chega e escava o Morisco contra a Índia sem ter avisado antes, ia criar o Ih, queimou o guri. Então a experiência dele ajudou nisso, né? Ele já avisou antes, ó, é um jogo pra cada. O Hugo Souza claramente não tem condição. O Otávio foi muito mal, mas ainda tem só 20 anos. Acho que Otávio e Morisco, eles podem virar os goleiros. Aí, de novo, eu acho que ele tá fazendo...
4: Será que ele não tá levando eles, desculpa te interromper, até pensando na seleção olímpica?
3: Pode ser.
4: De repente, colocar, porque, pra fazer como teste, né, pra principal?
3: Pode ser, porque ele não tem hoje um goleiro confiável pra ser o titular caso o Alisson esteja fora.
4: É.
3: Nesse momento do ciclo, sim, não.
4: Lá, se tivesse Brasil e Argentina, hoje ia jogar o Alisson.
3: Ia jogar o Alisson. E se não tiver o... Aí que eu tenho dúvida como é que vai... É que são 2 anos ainda. Mas até a Copa América, se ele... O Alisson volta, sem dúvida nenhuma, pra Copa América. Sim. Se ele vai levar o Alisson e dois garotos... Ou você vai levar o Alisson, daqui a pouco busca o mais experiente de novo.
4: Não, só se fosse Brasil e Espanha.
3: Isso.
4: Jogaria o Alisson.
3: Mas assim, para uma Copa América que é uma competição, leva só o Alisson e 10 garotos e o Alisson machuca no segundo jogo.
4: toma um cartão.
3: Isso. Eu. Então eu não sei se ele não vai. Eu acho que vai depender muito do que esses garotos vão fazer. O Otávio é muito novo, né? O Otávio só tá jogando porque o Cássio machucou e porque o Matheus Cunha
4: morreu. A gente tá vendo de pertinho, né?
3: Mas vamos lá, num mundo ideal que o Cássio não tivesse machucado, o Otávio não estaria jogando no Cruzeiro ainda. Ele seria um reserva. Então, apressada a subida dele. O Morisco, eu acho que ainda vai ter que passar por um. Com todo respeito, o pessoal de Curitiba que está nos acompanhando agora, mas quando o Morisco, acho que vai ter que passar por um processo de jogar num clube maior que o Curitiba, com uma exigência maior, que eu não sei se vai chegar assim no Brasil ou se ele vai dar o salto direto para a Europa, mas também para a gente ver como é que ele vai reagir. O Santos, do rival Atlético Paranaense, quando surgiu, era goleiro de seleção, né?
4: O Bento.
3: E eles não deram salto, eles foram jogar num desafio maior, na pressão, e não deram certo. Não funcionaram. Então acho que o Morisco também, ele parece ser mais promissor do que o Otávio, mas a gente vai ter que ver a evolução da carreira deles. E o Alisson, com certeza, ele tá esperando, viu? O Alisson, quando se aproximar da Copa América, chama o Alisson de volta. Eu só não sei se para esses amistosos, daqui a pouco, em algum momento, não seria bom ter o Alisson para ter uma segurança maior defensiva, para dar tranquilidade pro time. Para quem tá estreando hoje, o Jair, por exemplo, o zagueiro jovem, o Vitor Reis. É, claramente o Brasil sentiu de maneira geral quando sofreu a virada da Austrália, mentalmente, e sofreu a virada porque o goleiro falhou, e aí o Jair caiu, o Wanderson deu uma sumida no jogo, o Bom Tempo sumiu no jogo, o lateral esquerdo lá que tava estreou, como é que é, o Mauro Júnior também. Então também afeta o restante do time quando toma um gol assim. Então daqui a pouco tu ter o Alisson também te dá essa segurança, né? De um goleiro que não vai tomar o gol fácil, que vai dar segurança para avançar garotos. Mas eu acho que esse é o caminho. A ideia do lançamento dos jogadores eu acho boa. O que está faltando do Ancelotti é o time funcionar melhor, porque essa parte coletiva é que não apareceu ainda.
4: Até pra gente fechar já, Munari, a gente falou muito no começo do meio pra frente, ali tem peças até sobrando pra ele fazer o esquema que ele quiser, a gente debateu isso, né? Eu acho que os volantes, né, ele está dando aí sinalização de que os titulares deverão ser o Danilo e o Bruno. Né? Tanto que ele colocou os dois nos dois jogos, né? Acho que agora contra a Índia ele dá um tempo e tal. A parte defensiva é que a gente vai discutir mais, né? Goleiro, acho que um zagueiro ainda é o Marquinhos, mas os dois laterais e o companheiro do Marquinhos, em tese é o Gabriel Magalhães, mas pode surgir um outro zagueiro e tal. Mas eu acho que esse, ainda o problema do Ancelotti tá especialmente na parte de trás, né? Em achar goleiro, mais goleiros no caso, achar, e acho que os laterais é algo que ele vai ter que trabalhar muito. O Wanderson começou bem, como tu disse, o Wesley de novo lesionado, né? Não consegue ver ele na seleção, e o lado esquerdo, o Mauro Júnior fez um jogo ok, mas ele fez um jogo que o Douglas Santos faria, né?
3: O Douglas Santos entrega aquele pouco também, né? Eu acho que aí tem um ponto que ele vai ter que encontrar. A zaga ainda tem, ele tem o Bremer que tem 29 anos, não é um absurdo pensar na próxima Copa ainda, na Juventus, bem, tem o Natan que tá bem no Betis, e aí os dois garotos, o Vitor Reis e o Jair que jogaram, né, que estão convocados nessa data FIFA. Contra a Austrália nesse segundo jogo, o Arthur Dias, que é o zagueiro do Atlético Paranaense, 19 anos, entrou como lateral esquerdo. Eu não sei se em algum momento, porque ele usaria lá atrás o Militão como lateral direito, né? Depois o Militão, até o Militão pela idade, daqui a pouco pode voltar em algum momento. Eu não sei se daqui a pouco ele não, o caminho dele, já que Wanderson e o Wesley são laterais bem ofensivos na direita, que o caminho não seja ter um zagueiro canhoto por ali. O Beraldo também é um zagueiro canhoto que joga às vezes como lateral, já jogou, joga como volante também no PSG, o Arthur Dias pode ser, mas tem o Kaique, né, que é o garoto do Cruzeiro que foi pro Como, da Itália, tá iniciando uma trajetória na Europa. O Kaique eu acho que é o único lateral esquerdo que a gente vê com projeção de futuro. Dos atuais, Douglas Santos e mesmo Mauro Júnior, assim, acho que pensando numa Copa do Mundo seria pouco. O Douglas Santos só pode ir para duas Copas do Mundo, né? Uma já tá mais do que bom,
4: tá,
3: né?
4: Bom.
3: Né? Não vou levar o Douglas Santos para duas. Então eu não sei se daqui a pouco o caminho não pode ser ali na frente, se o Kaique não virar o que se espera, ou o que se projeta, de um zagueiro canhoto jogar por ali.
4: Valeu, Munari, grande abraço.
3: Valeu.
4: Valeu, Colin. Bate-papo com o Munari então para falar um pouco sobre este Brasil e Austrália na madrugada passada. Lembrando, hein? Sábado, 11 da manhã, tem Brasil e Índia, terceiro amistoso desta primeira data FIFA do ciclo da Copa de 2030.
1: Muito obrigado, valeu, André Silva. Valeu também, Cristiano Munari. Obrigado aí por esse resumo. 2:23, 2:23, é o Esporte Companhia aqui na Rádio Gaúcha, que tem muitas informações importantes nesta madrugada. Já atualizamos a dupla Grenal, atualizamos também a dupla Caju, e agora é importante sabermos como os alguns times do futebol brasileiro estão trabalhando nessas datas FIFA, né? Antes da bola voltar a rolar no Brasileirão em outubro. A Isabelle Castro faz um giro pelo futebol nacional.
5: Bom dia, Colin. Bom dia também aos ouvintes do Esporte Companhia. Eu tô chegando aqui no programa nesta quarta-feira para falar das novidades do futebol brasileiro. E, Colin, o governo de Minas Gerais anunciou que vai destinar 32 milhões de reais para o Atlético Mineiro, Cruzeiro e também o América Mineiro em forma de patrocínio de estatais aos clubes. A decisão, que foi tomada depois dos times perderem contratos com Casa de Apostas, com a publicação da medida provisória pelo governo federal. O Atlético e o Cruzeiro receberão 15 milhões. Os outros 2 milhões serão destinados ao América. O governo de Minas ainda mantém conversas com o Atletic de São João del Rei, que disputa a Série B do Brasileiro, e o Uberlândia, campeão da Série B, para também patrocinar essas equipes. A Companhia de Desenvolvimento de Minas Gerais e a Companhia Energética de Minas serão as empresas que vão estampar as marcas nas camisas dos clubes. Além de estamparem o nome das marcas em locais que ainda serão definidos, os clubes terão contrapartidas como investimento no futebol feminino e também ingressos gratuitos para estudantes de baixa renda para jogos específicos. E agora, falando sobre o São Paulo, o clube não pagou os direitos de imagem que venceram na última segunda-feira. O clube, inclusive, chegou a 4 meses de atraso. Além disso, o São Paulo também não pagou a parcela de setembro do acordo feito no início do ano para quitar as imagens em atraso referente a 2025. No futebol, os salários de atletas são divididos entre valores com carteira de trabalho e também entre direitos de imagem. Com o giro no futebol brasileiro, Isabelle Castro.
1: Obrigado, Isabelle Castro. Vários clubes do futebol brasileiro com enormes dificuldades financeiras, né? Enormes dificuldades. Erro em cima de erro, má gestão em cima de má gestão. Falta de profissionalismo. Falta de cuidado com o dinheiro do clube. E aí vira uma bola de neve de dívidas, né? Dívida em cima de dívida, juros. E aí os caras se perdem completamente. Impressionante. Que coisa, né? Eu realmente... Eu temo por clubes, inclusive aqui no nosso Rio Grande do Sul, por Inter e Grêmio, né? Eu temo pelo futuro deles. Pelo tamanho das torcidas, a gente, em determinado momento, cheguei a imaginar assim, pô, esses times nunca vão baixar desse patamar, né? Desse nível. Mas agora eu já repenso essa situação aí, porque, olha, e se caírem pra Série B, nossa senhora, já estão sem dinheiro. Aí vão para uma competição que dá bem menos recursos do que a Série A e vão ter que trabalhar com isso. E poucos jogadores estão surgindo das categorias de base ultimamente, né? Por quê? Porque o estrago que as direções estão fazendo atinge também as categorias de base. É um estrago completo, é um serviço, entre aspas, bem feito, né? É um serviço completo que eles fazem, assim, de destruir com os clubes. As últimas gestões de Inter e Grêmio estão deixando muito, muito, muito a desejar. É uma pena. Bom, vamos seguindo aqui, ó. Um abraço pro técnico Zé Leão, técnico de futebol Zé Leão, com passagem na base do Internacional, com passagem depois disso no profissional de vários outros clubes aí do futebol brasileiro. E sempre que possível tá na escuta do programa aqui. Um grande abraço, profissional super competente e que me dá a honra da audiência aqui quando pode nas madrugadas da Rádio Gaúcha. Agora 2:28, abraço pro novo seguidor aqui no Insta, o Gilmar Fortuna, seja bem-vindo aí, Gilmar, o André Garcia também, E dando sequência a nossa pauta de hoje, as informações que nós temos da reportagem, lembrando que são 2:28, o João Calegari traz o boletim de Copa aqui no programa.
6: Muito bom dia, Rafael Collin, bom dia a todo mundo que acompanha a Rádio Gaúcha. Tô aqui pra gente falar sobre Copa do Mundo, até porque nesta manhã de terça-feira, a gente pode dizer assim, a seleção brasileira entrou em campo na manhã de terça-feira para enfrentar a Austrália. O Brasil venceu a equipe por 4-2. Os gols da seleção brasileira foram marcados por Wanderson, Rafinha, Bruno Guimarães e Vinícius Júnior. O próximo confronto dos comandados de Ancelotti é contra a Índia, no sábado em Calcutá, às 11:00 da manhã, e é claro, com transmissão da Rádio Gaúcha. Considerando os 180 minutos jogados nesta data FIFA, apenas Pedro Morisco, goleiro do Coritiba, não teve minutos por enquanto. No primeiro confronto contra a Austrália, que terminou em 1-1 na última semana, o goleiro foi Hugo Souza, do Corinthians. Hoje, quem defendeu a meta brasileira durante os 90 minutos foi Otávio, do Cruzeiro. Com o gol de hoje, Rafinha marcou seu primeiro tento sob a era Ancelotti. O italiano estreou como treinador da Penta campeã mundial contra o Equador pelas eliminatórias no dia 5 de junho de 2025. Falando sobre Carlo Ancelotti, o treinador brasileiro hoje, após a partida contra a Austrália, falou em entrevista coletiva e principalmente chamou a atenção da reportagem uma resposta sobre Vinícius Júnior, sobre a importância do atleta não só na seleção brasileira, mas na carreira do técnico italiano.
7: Não sei o que dizer de Vini. Eu conheço ele muito bem. Para mim é um jogador fundamental para a seleção, é um jogador fundamental para o Brasil, era um jogador fundamental na minha história futebolística e vai ser um jogador fundamental para o futuro. Está em seu melhor momento? Não está em seu melhor momento, mas é o princípio da temporada e sempre Vini pode, sempre, também que quando não está a seu maior nível, pode marcar a diferença como marcou hoje, porque o terceiro gol que aberto o jogo é suyo, então eu com ele vou estar muito, muito paciente, porque merece essa paciência.
6: Este foi Carlo Ancelotti aqui no Esporte Companhia, Colin. E Copa do Mundo aqui na Rádio Gaúcha, a gente sempre lembra. 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Com informações de Copa do Mundo para a Rádio Gaúcha, João Calegari.
1: Valeu, João. Futebol feminino agora em destaque com a Carol Freitas.
8: Bom dia, Colin, bom dia a quem nos ouve. O nosso destaque fica por conta do clássico Grenal, o terceiro desta temporada de 2026 no futebol feminino. No próximo sábado, às 15h, o Grêmio recebe o Inter no Passo da Areia, aqui em Porto Alegre, pela terceira rodada do Gauchão. Atualmente, as duas equipes estão invictas no campeonato. O tricolor é o líder, com 6 pontos, e o Inter está na terceira posição, com 4. 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Porque eu acho que todo mundo já tá por dentro, que no dia 10 de outubro, às 16h30, o Brasil vai enfrentar a Argentina no Beira-Rio, num teste para a Copa do Mundo Feminina de 2027, que vai acontecer aqui no Brasil. 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
1: Agora nós vamos ao intervalo comercial e voltamos em seguida.
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0: 10:38, de volta com Esporte e Companhia, madrugada esportiva da Gaúcha que vai até as 3, depois das 3 tem o Madrugada Gaúcha com Marcelo Drago. Agora o Antônio Oliveira tá chegando com o quadro Goleiro Linha, que aborda o futsal aqui na Gaúcha.
1: Fala, Colin, tudo certo? Um ótimo dia pra ti, pra audiência ligada aqui no Esporte e Companhia. Vamos começando o Goleiro Linha com resultados da Liga Nacional de Futsal. Tivemos Gaúcho em quadra no último fim de semana pela LNF Gold, a primeira divisão, pela fase de pré-quartas de final. A CBF fez bonito no jogo de ida contra o Moarama, fora de casa, venceu por 4-1 e agora depende de um empate para avançar à próxima fase. A CBF volta a enfrentar a equipe paranaense no próximo sábado, no dia 3, às 19:30, em Carlos Barbosa, e se avançar para a próxima fase, enfrentará o Atlântico de Erechim nas quartas de final. Um lado bom é que se o confronto for confirmado, teremos um gaúcho na semifinal. O lado ruim é que uma das equipes será de se despedir do torneio nas quartas de final. É bem provável que as duas se enfrentem já nesta próxima fase. Agora falando sobre o futsal gaúcho, mas sobre um fato que aconteceu fora das quadras. Falei aqui ontem sobre os desdobramentos da primeira fase da Série Ouro e falei também sobre os dois rebaixados, né? Colinha Ser Alvorada, que desistiu da competição, e a UFSM Futsal, que teve a pior campanha da primeira fase, mas também disse que existia a possibilidade de, a partir de um julgamento, da Ser César ser punida por conta da escalação irregular de um jogador. E foi isso que aconteceu ontem pela tarde. O julgamento realizado pelo Tribunal de Justiça Desportiva da Federação Gaúcha de Futebol de Salão determinou que o time de Carazinho perdesse 6 pontos, ou seja, a Ser César foi rebaixada para a Série Prata e a UFSM Futsal de Santa Maria permanece na primeira divisão. Tudo isso aconteceu em um jogo da primeira fase, obviamente. Em 5 de setembro, na partida contra o Independente de Lavras do Sul, o ala Alex, jogador da equipe de Carazinho, foi advertido com um cartão amarelo, que resultaria na suspensão automática, já que ele já tinha levado outros 2 durante o torneio, e depois ele recebe um cartão vermelho, ou seja, ele deveria cumprir 2 jogos de suspensão. O Alex cumpre a suspensão contra a BF de São Lourenço do Sul, mas no jogo contra o São José em Cachoeira do Sul, no dia 19 de setembro, ele entra em quadra e, além de entrar em quadra, ele é protagonista do jogo, faz 3 gols na vitória da Ser César por 5-1. Por unanimidade na comissão disciplinar, ficou definido então a perda dos 3 pontos dessa vitória contra o São José e mais a perda de outros 3 pontos, totalizando 6, além de uma multa de R$800 ao time que foi campeão da Série Ouro em 2023. A Ser César já declarou, inclusive, que deseja entrar com recurso no pleno do TJD. O time tem 3 dias, ou seja, até sexta-feira, para recorrer, e se o documento for enviado, o julgamento em segunda instância será marcado. No recurso, o clube também planeja inserir um requerimento de atribuição de efeito suspensivo, com efeito de suspender os efeitos da decisão tomada em primeira instância, ou seja, o rebaixamento da Ser César. Por outro lado, a defesa do FSM segue otimista, reconhece que é possível uma reversão, tecnicamente falando, mas acredita que a decisão da comissão disciplinar foi muito bem fundamentada e que o relator do caso examinou todas as questões possíveis. Então, a UFSM Futsal está muito segura, tanto a parte da defesa quanto a parte que administra o clube estão muito seguros dessa decisão. Acreditam que a UFSM Futsal seguirá na Série Ouro para 2027. Nós vamos, obviamente, atualizando aqui no Esporte Companhia os desdobramentos, mas de momento, a Ser César, time tradicional do estado de Carazinho, está rebaixada para a Série Prata da Federação Gaúcha de Futebol de Salão. O Goleiro Linha vai ficando por aqui, Colin. A gente volta amanhã com muito mais. Valeu!
0: Valeu! Obrigado, Antônio Oliveira, com o futsal. Agora o Cléo Kuhn traz mais informações da previsão do tempo.
2: A previsão do tempo para esta quarta-feira é de tempo instável ainda na metade norte do estado, especialmente entre o período da madrugada e manhã. Eu acredito que entre a tarde e a noite a chuva cessa em toda essa metade norte do estado, mas o tempo só vai abrir mesmo na quinta-feira. Mas a gente tem um tempo sem chuva e com muitas nuvens na fronteira oeste, na campanha e na metade sul do estado. Essa parte norte que mantém ainda alguma chuva, mas é bom a gente salientar, nesta quarta não tem previsão de chuva forte, muito antes, pelo contrário, a chuva é até bastante fraca nessa metade norte entre a madrugada e o período da manhã, principalmente o período da manhã. E a tendência depois de melhorar o tempo ainda mais na noite de quarta para quinta. Segue a expectativa de tempo mais seco, sem chuva, entre a quinta e a sexta-feira. Quinta ainda tem muitas nuvens, o sol, é claro, vai aparecer, mas provavelmente em boa parte do estado ele não vai ainda predominar. A gente vai ter um predomínio do sol na sexta-feira. Então, pessoal, fica atento. O tempo deve melhorar na quarta. Vai ter tempo seco quinta e sexta. Sábado a gente tem tempo sem chuva pela manhã, até com uma boa quantidade de sol e as temperaturas sobem um pouquinho. Mas durante o período da tarde a nebulosidade aumenta em todo o estado e tem previsão de pancadas de chuva entre a tarde e a noite se espalhando pelo estado. Na maior parte do estado chove à tarde. Eu acredito que nessa parte mais nordeste do estado é que a chuva deva chegar na noite de sábado para domingo. E em todos os simuladores a gente tem chuva no domingo, tem ainda chuva na segunda em grande parte do estado, talvez partes da campanha do sul e assim da fronteira oeste, mas não é toda a campanha, não é todo o sul, é algumas partes que vão ter tempo sem chuva no domingo de manhã. Nas outras áreas tem chuva domingo praticamente o dia todo. A minha expectativa, pelo menos por enquanto, é que a chuva não seja de intensidade forte no domingo de votação aqui no estado.
0: É, tomara, obrigado. Cléo Kuhn com a previsão do tempo, sinal marcou 2h45, faltando 15 para as 3 da manhã. E o João Pretzel traz para nós aqui o que ele achou do jogo da seleção brasileira, a vitória diante da Austrália. Fala, João.
3: Boa noite, bom dia, Colin. Sempre um prazer falar com um amigo, ainda mais para falar sobre seleção brasileira. O Brasil que conseguiu a vitória num jogo de duas viradas contra a Austrália, 4-2. E a gente vai analisar, reforçar, mostrar o que foi positivo, o que foi negativo nesse amistoso da seleção brasileira, o segundo após a eliminação na Copa do Mundo para a Noruega. Claro, melhorou em relação ao primeiro amistoso, o empate em 1-1 na última sexta-feira, mas ainda ficou bem longe de ser bom, viu, Colin? Um amistoso em que o Brasil começou melhor, começou abrindo o placar logo aos 2 minutos em um gol de Wanderson, ex-lateral do Grêmio, uma das gratas surpresas, não estava nem na convocação original, acabou sendo substituto do Wesley, que se lesionou durante, ou melhor, no período que antecedeu essa data FIFA. Então o Wanderson é uma das boas alternativas para esse resto de ciclo. Inclusive acho que essa vai ser a dobradinha do Brasil na lateral direita, Wesley e Wanderson. Mateuzinho ainda acredito que precise dar uma amadurecida até chegar à seleção brasileira, para se firmar na seleção brasileira. Não acredito que ele vá ganhar muitas oportunidades nesse ciclo. Mas falando especificamente sobre esse jogo, Colin, o primeiro ponto a se falar é a respeito dos goleiros. Hugo Souza foi titular no primeiro jogo, falhou. O Otávio foi titular contra a Austrália nessa segunda partida, falhou também no primeiro gol da Austrália. Dizem não, né? O Pedro Morisco vai ser o titular contra a Índia. Claro, um jogo com menor exigência técnica. Mas essa primeira data FIFA mostra que o goleiro Alisson segue sendo titular indiscutível da seleção brasileira, deve inclusive aparecer nas próximas convocações. Óbvio, tem algumas unanimidades, caso do Marquinhos, do Gabriel Magalhães, que eu nem vou me estender em relação a isso. O Jair fez uma partida bastante segura, a lateral esquerda ainda precisa de novos nomes. Eu particularmente testaria numa outra data FIFA o Caio Henrique. O Douglas Santos eu acho que não chega até a Copa de 2030, e o Mauro Júnior se mostrou um jogador mais defensivo, não chegou muito à frente. Para mim, Danilo e Bruno Guimarães são titulares indiscutíveis. Gabriel Bontempo deu uma assistência pro gol do Wanderson, o primeiro da partida. E no último jogo, claro, o Breno Bidon, acredito que vai começar como titular. Eu gosto muito dos dois jogadores, mas acredito que o Breno Bidon, jogador do Corinthians, meio campista, está mais pronto para esse começo de ciclo. No ataque a gente teve algumas situações, Colin. O Vini Júnior fez um primeiro tempo muito abaixo da média. Já havia sido assim no primeiro amistoso contra a Austrália, mas o Vini conseguiu se recuperar no segundo tempo, conseguiu criar mais oportunidades, conseguiu combinar bem, principalmente com o Endrick, e acabou sendo agraciado com gol de pênalti já no final da partida, o gol que selou a vitória por 4-2 da seleção brasileira. Rafinha fez gol, marcou, não tinha marcado ainda nessa era Ancelotti. O problema é que ele saiu machucado, sentiu a coxa no intervalo, então uma preocupação para a próxima data FIFA e também para o Barcelona. O Rafinha jogou mais centralizado nessa segunda partida e acabou criando menos, mas ainda assim é um jogador muito importante, era o camisa 10 da seleção nessa partida e também o capitão, então com certeza vai ser um jogador que vai ser fundamental para o Ancelotti no ciclo até 2030. Algumas boas entradas, principalmente a do Endrick. O Endrick brigou bastante, acabou se envolvendo em algumas confusões, mas é um jogador que apareceu com muita vontade. O Endrick sempre parece que ele quer estar ali, então acredito que possa também ganhar novas oportunidades. Estevão entrou, acabou desperdiçando uma chance, mas não sei, assim, o Ancelotti deixou claro na entrevista de que ele vai trabalhar nessas duas linhas, no 4-3-3 e também no 4-2-4, conforme os adversários, não vai fugir muito disso. Agora a gente tem no próximo sábado o amistoso contra a Índia em Calcutá, primeira vez que a seleção brasileira vai jogar em solo indiano, 11 horas da manhã, um time completamente diferente nessa última partida da Super Data FIFA. Mas assim, o torcedor brasileiro, ele precisa entender o seguinte, Colin: esse ciclo de 4 anos, a gente tem que se preocupar menos com os resultados e mais com a organização e com o entrosamento que a seleção brasileira pode ter nos próximos 4 anos. É para formar um grupo coeso que chegue com mais chances e oportunidades de conquistar o hexacampeonato em 2030. Valeu, Colin, grande abraço.
0: Grande abraço, valeu, obrigado, João Pretzel. Sobre o goleiro Morisco, o técnico de futebol Zé Leão, que tá ouvindo o programa, ele manda mensagem aqui, ó: bom dia, meu amigo, ouvindo o programa, trabalhei com o Morisco no Curitiba, ganhamos o título da Copa do Brasil Sub-20, ele era juvenil na época e jogou no Sub-20 e o Curitiba foi campeão. Acredito muito nele, baita potencial. É a mensagem do Zé Leão, tá ligado no programa e mandou um abraço pra todos. Agora nós vamos saber do Valtinho, Walter Júnior, o que ele achou da seleção brasileira.
4: Bom dia, Colin, tudo bem? Prazer conversar contigo e com a tua audiência no Esporte e Companhia. A gente viu nesses dois primeiros jogos pós-Copa do Mundo uma seleção com novos e velhos problemas. O Carlo Ancelotti fez algumas alterações no time, convocou uma boa quantidade de gente nova, mas o desempenho da seleção brasileira não mudou tanto assim. O saldo geral é que a equipe não conseguiu dar mostras de ser um time confiável, em nenhum momento viveu uma situação confortável nesses 180 minutos de jogos contra a seleção da Austrália. Acho que o mais importante do que aconteceu nesses dois confrontos foi a partida da manhã desta terça-feira, vitória de 4-2 do Brasil, principalmente porque o Ancelotti, pela primeira vez em algum tempo, abriu mão daquela formação com 4 jogadores. É natural que um técnico que comande a seleção brasileira e que tenha tantos atacantes de qualidade não ceda a essa tentação de fazer um time com muita gente na frente. Mas não funcionou na Copa do Mundo, não funcionou no primeiro amistoso contra a Austrália. Ele muda para uma espécie de 4-3-3, que é um pouco mais equilibrado, mas ainda é um time que deixa muito espaço na defesa, que tem dificuldades para pressionar e que não tem tanto controle do jogo assim quando tem a bola nos pés. É um time que ainda precisa de bastante acertos para se tornar competitivo contra as seleções maiores. Entre os principais acertos do Ancelotti para essa partida número 2 contra a Austrália está a escalação do Rafinha como jogador mais adiantado. É a função que ele faz no Barcelona nessa temporada e ele tem marcado uma quantidade enorme de gols lá na Espanha. Então, nada mais justo que em um lugar que ele está funcionando tão bem no campo, ele não seja testado na seleção brasileira. Claro, o Rafinha, em toda a sua passagem pelo time do Brasil, ainda não repetiu seus melhores momentos com a camisa do Barcelona. Hoje não foi uma atuação brilhante, mas o Rafinha pode ser um novo desenho para a seleção brasileira, já que um camisa 9 de referência tem sido tão difícil para o Ancelotti encontrar, tanto é que ele está trazendo de novo o Pedro, e eu duvido que o Pedro vá ser um centroavante para o Brasil contar na próxima Copa do Mundo, muito por causa da idade. O meio-campo com 3 jogadores talvez precise de um terceiro homem com maior imposição. Já tem o Bruno Guimarães, que foi bem, o Danilo, que também foi razoavelmente bem, já tinha ido bem em alguns momentos da Copa do Mundo. O Bom Tempo, jogador do Santos, não me parece que vai ser esse terceiro homem. É uma tentativa válida, é um jogador jovem que pode evoluir, mas nesse momento não me parece ser o jogador apropriado. O Ancelotti tem que buscar uma outra solução para fechar esse trio de ataque. É um outro trabalho que ele vai ter, já que agora ele pensa num novo desenho para a seleção brasileira. E a gente falava tanto, a gente não, mas se falou muito em relação ao Alisson como goleiro da seleção brasileira, e eu mantenho o que eu achava já depois do fim da Copa do Mundo. O Alisson segue sendo o melhor goleiro brasileiro e tem todas as condições de manter a posição para a próxima Copa do Mundo. Ele vai ter 37 anos, uma idade que hoje em dia os goleiros ainda seguem atuando em alto nível. Hugo Souza não foi bem no primeiro jogo, o goleiro do Cruzeiro, Otávio, hoje também não teve um rendimento muito seguro, então o Alisson segue firme como principal goleiro brasileiro. Se eu tivesse que ter convocado um outro goleiro nessa data FIFA, teria sido o goleiro do Palmeiras, que para mim é o melhor goleiro do futebol brasileiro, apesar de ter falhado nas últimas partidas antes da convocação, por isso que não acabou sendo convocado para esses 2 jogos, porque não vinha bem nas últimas partidas o goleiro Carlos Miguel. Tá bom, Colin, tem um jogo agora contra a Índia, acredito que vá ser menos conclusivo do que foram essas 2 partidas contra a Austrália, mas é sempre bom dar uma olhada, é um trabalho que se reinicia e o Ancelotti ainda tem muito pela frente até transformar esse time brasileiro em uma equipe confiável. Valeu, Colin, um abraço.
0: Abraço, Valtinho, e com a opinião do Walter Júnior, a gente vai fechando o Esporte Companhia de hoje, prometendo voltar no horário normal amanhã, à 00h, né? Virada de quarta para quinta-feira, sempre com boas atrações, mais times da divisão de acesso. E agora, Murica, para fechar o programa, um pouco mais da nossa trilha sonora de hoje, desejando a todos uma baita quarta-feira.

0: 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Notícia na hora certa, no sinal 3 horas. 7 municípios gaúchos estão com rios acima da cota de inundação. Prefeitos de 18 municípios da região sul se reúnem com representantes da CE Equatorial para cobrar respostas sobre o restabelecimento de energia. O Ministério Público orienta pessoas atingidas pela enchente na capital a guardar documentos que comprovem prejuízos. Decisão judicial reconheceu o direito à reparação a moradores de 19 bairros. Céu nublado em Porto Alegre, agora faz 19 graus. 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
0: Haverá alteração no trânsito no Centro Histórico de Porto Alegre nesta quarta-feira em função de obras nas casas de bombas. As ruas Carlos Chagas e Chaves Barcelos terão bloqueio total no trecho entre as avenidas Mauá e Júlio de Castilhos a partir das 9 da manhã. A EPTC informou que vai inverter o sentido da Vigário José Inácio no trecho entre a Mauá e Júlio de Castilhos. A alteração vai permitir a conversão à esquerda para os motoristas que trafegam pela Mauá.
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0: O novo alerta hidrológico para elevação do nível do Guaíba foi emitido pela Defesa Civil de Porto Alegre. O aviso abrange o bairro Arquipélago e as áreas ribeirinhas sul e extremo sul da capital. Esse aviso é de cor laranja e vale desde as 9 da manhã desta quarta até o meio-dia de domingo. O alerta se dá em razão das chuvas registradas nos últimos dias em áreas de contribuição do Guaíba associadas à possibilidade de vento sul. Estudantes de jornalismo do estado têm até hoje para se inscrever no Primeira Pauta RBS. O concurso vai selecionar 5 universitários para uma semana de imersão nas redações do Grupo RBS, com atividades acompanhadas por profissionais da RBS TV, GZH, Zero Hora, Diário Gaúcho e Rádio Gaúcha. Os detalhes e o link para inscrições estão em GZH. Os finalistas serão conhecidos no dia 16. 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Da redação, Gustavo Gossen.
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7 minutos, Lulu Santos, começando os trabalhos aqui da nossa trilha sonora de hoje. Você ligado aqui na nossa programação, quarta-feira, dia 30 de setembro, último dia do mês de setembro. Vamos juntos até as 5 horas da manhã, sempre com muita informação, também com a sua participação pelo 996995218. E também no Instagram da Rádio Gaúcha e no meu Instagram, Marcelo Drago Oficial. 3:07, a temperatura marca neste momento 19 graus aqui na Érico com a Ipiranga. E você, o que está fazendo nesse momento? Está acordado, acordando, já está se movimentando, está começando a preparar aquele cafezinho, com aquele chimarrão também, tá com o pé na estrada já, ou daqui um pouquinho já começa o seu batente. Sabe que eu tenho visto muitas pessoas, muitas mesmo, que têm se regrado bastante, até nossos ouvintes aqui, acordado cedo, começam a fazer uma atividade física, ou começam aquele preparar aquele café, né? É, ou aquele desjejum especial, né? Daquele dia. Vão estudar para concurso ou no projeto de vida que eles têm, que você tem, né? Seja um trabalho de monografia também, estudar para faculdade ou para uma outra profissão. E o pessoal tem acordado cedo, depois disso vão fazer exercício para se preparar para começar um novo dia. Parabéns quem consegue fazer isso acordando cedo, às vezes, né, 4, 5 da manhã, 6 da manhã, independente como é a estrutura do seu dia, consegue organizar o seu dia e sendo bem objetivo, sendo bem, né, metódico, assim, é muito legal. Quem consegue fazer isso, eu admiro bastante. Que às vezes, claro, tem que ter aquele tempo de descanso total, de não fazer nada, como se diz, né? Totalmente livre, é legal. Mas deixar a gente ficar, às vezes, nessa, sem fazer muita coisa produtiva, né? E muitos dias ou muitas horas totalmente improdutivo. O celular é um problema, tá? O celular, rolar o feed aí, realmente é um problema. Às vezes, chego em casa cedo, pá, vou fazer alguma coisa, vou ler alguma coisa, vou dar uma olhadinha aqui no feed. Daí começa a rolar, vai indo, é meia hora, é uma hora.

0: Quando vê é uma hora e meia, tu tá ainda ali rolando o feed, não leu nada que né, prestasse, não viu nada, não estudou, e o tempo passou, não foi dormir também, acontece isso, tá bom? É só uma dica, parabéns quem consegue utilizar o seu tempo aí com maestria. E uma coisa que a gente vai aprendendo com a vida, às vezes cedo, às vezes tarde, que não é a quantidade única, né? Aquele momento que você faz um monte de coisa, ou horas a fio fazendo alguma coisa. É a sequência diária que nos dá a condição, que nos treina, né? Que nos capacita para tudo na nossa vida. Seja estudo, seja leitura, o que você imaginar, é sempre a sequência diária. Um pouquinho cada dia, regrado, isso é muito importante. Bom, pessoal, 3:10, obrigado pela companhia, pelo carinho. Muita gente ligada conosco nesta madrugada ou em todas as madrugadas. Você já sabe que é importante a sua participação, nos relatando o que está acontecendo aí na sua região. Não é só importante, é fundamental a sua presença sempre aqui conosco através do WhatsApp 99699-5218. 3:10, neste momento eu vou chamar o Cleocon, que já está chegando aí trazendo as primeiras informações da previsão do tempo. É tudo contigo, Cleo.
1: A previsão do tempo para esta quarta-feira é de tempo instável ainda na metade norte do estado, especialmente entre o período da madrugada e manhã. Eu acredito que entre a tarde e a noite a chuva cessa em toda essa metade norte do estado, mas o tempo só vai abrir mesmo na quinta-feira. Mas a gente tem um tempo sem chuva e com muitas nuvens na fronteira oeste, na campanha e na metade sul do estado. Essa parte norte que mantém ainda alguma chuva, mas é bom a gente salientar, nesta quarta não tem previsão de chuva forte, muito antes, pelo contrário, a chuva é até bastante fraca nessa metade norte entre a madrugada e o período da manhã, principalmente o período da manhã. E a tendência depois de melhorar o tempo ainda mais na noite de quarta para quinta. Segue a expectativa de tempo mais seco, sem chuva, entre a quinta e a sexta-feira. Quinta ainda tem muitas nuvens, o sol, é claro, vai aparecer, mas provavelmente em boa parte do estado ele não vai ainda predominar. A gente vai ter um predomínio do sol na sexta-feira. Então, pessoal, fica atento. O tempo deve melhorar na quarta. Vai ter tempo seco quinta e sexta. Sábado a gente tem tempo sem chuva pela manhã, até com uma boa quantidade de sol e as temperaturas sobem um pouquinho. Mas durante o período da tarde a nebulosidade aumenta em todo o estado e tem previsão de pancadas de chuva entre a tarde e a noite se espalhando pelo estado. Na maior parte do estado chove à tarde. Eu acredito que nessa parte mais nordeste do estado é que a chuva deva chegar na noite de sábado para domingo. E em todos os simuladores a gente tem chuva no domingo, tem ainda chuva na segunda em grande parte do estado. Talvez partes da campanha do sul e assim da fronteira oeste, mas não é toda a campanha, não é todo o sul. É algumas partes que vão ter tempo sem chuva no domingo de manhã. Nas outras áreas tem chuva domingo praticamente o dia todo. A minha expectativa, pelo menos por enquanto, é que a chuva não seja de intensidade forte no domingo de votação aqui no estado.

0: aí pra você, Kid Abelha, na nossa trilha sonora. Hoje nós temos o nosso pop rock nacional. Pop rock nacional. Sabe que às vezes eu falo, confesso pra você, me dá até uma dorzinha no coração, eu fico pensando, né? De falar, ah, nosso rock gaúcho, né? Nossa MPG. A gente, às vezes, inconscientemente, né, Murica? A gente também vai fazendo uma separação, né, do resto do país, né? A gente tem essa coisa, né? Rock nacional, né? Então, a gente fica muitas vezes, né, fazendo essa separação. Vamos à nossa central de jornalismo, Gustavo Gossen, com todas as informações da nossa ronda. Alô, Gustavo Gossen, muito bom dia, Gossen.
1: Bom dia, Drago, bom dia a todos.
0: Quando a gente não faz separação também do samba, né, o Gossen, samba gaúcho.
1: Isso.
0: Como se não fosse samba brasileiro, né?
1: Isso.
0: A gente acaba nós mesmos, na nossa cultura, e ao longo do tempo a gente foi também, né, nas nossas expressões e pensamentos, nos separando, né, Mampituba para baixo, né, Gossen? Tem algo diferente, né, a gente acaba tendo isso, tanto que muita gente... demorou até para aceitar, não nós aqui, né, o rock, o sul faz rock e também até hoje, só que isso até hoje, o sul faz samba, tem muita coisa disso, né, parece que aqui no sul não se faz samba, né, se faz um samba de altíssima qualidade, né, Gossen?
1: É, não. Se o rock já tem, né, essa discriminação, imagina o samba, que ainda tem toda a questão de preconceito por trás ainda, né?
0: E me lembro que o Brito fazia um trabalho lá que muitas vezes o pessoal ficava, meu Deus, é do sul? A banda Saldanha desfilava, né? Me lembro que tinha tipo um desfile, fazia ali na avenida, né? Na Sapucaí, né, Gossen?
1: Lá em Copacabana.
0: Em Copacabana, então.
1: Isso, é.
0: Uma banda gaúcha, né? Então, me lembro do Brito comentar sobre isso tudo. Eu acabei não trabalhando contigo nessa época do samba, mas eu lembro desta certa resistência, ou até muitas vezes, né, espanto, né, de saber dessa coisa do samba aqui do sul, que aqui o pessoal achava que nós só andava a cavalo e de vestido de gaúcho, né? E escutando música gaúcha, né? Não que não seja bom, não é isso, né? Mas eu nem a cavalo sei andar direito, né, tio?
1: É. Né?
0: Nem a cavalo sei andar direito, né, tio? Brincadeira.
1: Mas é, a banda Saldanha fazia um desfile lá em Copacabana. Não sei se ainda faz até,
0: uhum.
1: Mas realmente o pessoal se perguntava, gaúchos, né? Por aqui,
0: sim,
1: né?
0: Sim. E quando teve essa homenagem, né, nesse último carnaval, nesse ano até, né, de 2026, também chamou a atenção de muita gente que se, né, acabou tendo contato aí com a história, com o samba enredo, essas coisas todas, né, em função aí de, opa, esse olhar diferente aí com a questão da matriz africana, do negro aqui do Rio Grande do Sul, né.
1: Isso aí, se referindo à homenagem da Portela, né,
0: uhum.
1: Que exaltou a potência da negritude gaúcha a partir do Príncipe Bará.
0: Augusto, eu nunca te perguntei sobre isso, eu acho, assim, especificamente. O desfile que nós tivemos aí, em homenagem, né, ao Príncipe Custódio, né, uhum. Na tua avaliação, foi um desfile ou deixou a desejar em termos de alguns quesitos, até em termos de estrutura, assim, como é que foi a tua... Não me lembro da tua avaliação em relação a isso.
1: Deixou a desejar, foi muito ruim.
0: É.
1: Os próprios portelenses... Tá bom, a escola acho que foi em oitavo, eu acho, deixa eu ver.
0: Mas não foi rebaixada.
1: Não, Portela não foi. Vai ver Carnaval 2026, Portela. Acho que foi em oitavo, foi quando embaixo. A gente acompanhou os desfiles, né? Eu vi pouca coisa do Rio Grande do Sul. Tentaram fazer uma representação do mercado público, que não deu para entender muito bem.
0: Sim.
1: Porque é justamente ali no mercado público que tem o assentamento de Bará, né? Quem vai ali, quem entra no mercado público bem no meio, né?
0: Isso.
1: Tem no chão ali o assentamento de Bará. Então tentaram fazer uma representação do mercado público. Pouco se viu o Rio Grande do Sul no desfile da Portela. Isso aí não sei o que eu tô falando, vocês são é a nossa bolha do carnaval, o pessoal aqui do Rio Grande do Sul, aqui de Porto Alegre, de Bambas da Orgia, ficou muito lisonjeado, é claro, com a homenagem. Tinha até acho que a penúltima alegoria tinha alguns símbolos das escolas de Porto Alegre, região metropolitana, mas eu acho que se viu pouco do Rio Grande do Sul, pouco do negrinho do pastoreio, pouco dessa que tá proposta. Eu acho que a gente esperou muito também, né? E ficou muito abaixo da expectativa.
0: É, até pelo nome da escola, que costuma fazer grandes carnavais, né, Gossen? A gente achou que ia ser um grande, que deu aquela polêmica da verba ou não, que o governo ia colocar, ia, né, ajudar, e acabou não acontecendo, na hora retirou também, tinha uma intenção de fazer essa ajuda, na hora retirou também, ó, não sei se a escola estava esperando por isso, né? E acabou não acontecendo, mas geralmente uma escola que faz, né, tem história no carnaval, né?
1: É, eu tava procurando aqui o Príncipe Custódio, viveu aqui. Não, acho que até não fez falta o dinheiro daqui, não. Não faria para nenhuma escola. Como,
0: não?
1: Do Rio de Janeiro. No Rio de Janeiro elas estão lá em cima.
0: Sim.
1: Né? Então, no verbo daqui do Rio Grande do Sul, até não para nenhuma escola faria falta mesmo. Eu acho que falhou aí na questão. Tanto que o cara teve uma debandada na Portela, né? A gente não tem mais a gente. Não sou portalense, sou mangueirense. Uhum. Mas teve uma debandada carnavalesca que não saiu, não tá mais. Então, a avaliação é de que não foi bom o desfile da. A intenção foi maravilhosa, é claro. A gente se sentiu lisonjeado, a gente como gaúcho, né? Mas faltou um pouquinho ainda.
0: É, porque trouxe luz a uma história, ou algumas histórias que estavam escondidas há um bom tempo, né? Pelo que eu vi, se conversou muito, a gente deu muito destaque aqui, mas falou muito justamente sobre o Príncipe Custódio, que muita gente não conhecia, né? E não tinha nem noção, e acabou dando luz aí a essa matriz africana, gaúcha, e eu acho que foi interessante pro Estado, né? Para essa, a religião em si também, né? Para os negros aqui do estado foram muito interessantes.
1: Olhei aqui, ficou no décimo lugar.
0: Décimo lugar.
1: 10 de 12, tá bom?
0: É bom, mas não foi rebaixada.
1: Não,
0: quase.
1: Mas décimo lugar é muito ruim.
0: Né?
1: Não chegou nem perto do desfile das campeãs, né?
0: Sim, quando é que é rebaixada?
1: 11 e 12.
0: 11, então ficou ali na beira.
1: Uhum.
0: Entendi. Meu amigo, ontem tivemos toda essa questão, né, do vendaval, da chuva, granizo, que atingiu lá, né, o noroeste, e hoje ainda, durante o dia, né, desta terça-feira, se contabilizou, né, os estragos, né, assim, muita gente sem luz ainda, muitos prejuízos, né, como é que está a situação que nós estamos acompanhando até agora, assim, em relação a isso, porque a princípio temos uma boa notícia, a princípio sem chuva e sem temporal para esta quarta-feira.
1: Isso aí, Drago, só confirmar que caiu a 12ª, que foi Acadêmico de Niterói.
0: Uhum,
1: não vou falar o enredo, porque senão vai misturar política.
0: Sim.
1: Mas a Portela ficou em 10º com o Príncipe do Bará. Uhum. E o 11º, a Mocidade, com a Rita Lee. Mas a penúltima que ficou, né? A última que ficou, a Mocidade, em homenagem à Rita Lee, ela não caiu. Só caiu a 12ª colocada, Acadêmico de Niterói.
0: Maravilha.
1: Bota lá quem é a grande hora, vocês vão ver por quê. Porque eu não quero levantar o assunto, senão o pessoal vem a milhão aqui.
0: Sim,
1: o assunto não, ainda mais de semana de eleição. E, Drago, mas não é questão de política, é questão do desfile, do carnaval. Quando se faz uma homenagem, é muito curioso, né, Drago? Porque é sempre um desafio. Já entrando na ronda. No caso, agora lembrei do desfile da Portela. Muito se falou de Bambas da Urgia, né? Que tem, já teve um enredo da festa do Batuque de 95 aqui, que fala muito do Príncipe Custódio. Eu tava ouvindo até agora um pouco, sessão. E não teve nada, praticamente nada de Bambas da Urgia no desfile da Portela, não teve pouca coisa do Rio Grande do Sul, as esculturas que tentavam reproduzir, os monumentos, Palácio Piratini, o mercado público não deu para nem conhecer, mas enfim, tá lá, 10ª colocação. É difícil fazer uma homenagem, né, porque no caso ali da Rita Lee, por exemplo, que ficou em 10º, o samba era maravilhoso, mas aí tu traduzir isso numa alegoria, num desfile que é tão técnico e é tão competitivo, no caso do Rio de Janeiro, é muito mais complicado. Da nossa ronda, Drago, a gente tem um alerta da Defesa Civil aqui de Porto Alegre para a elevação do Guaíba, mas podendo atingir ali a região do bairro Arquipélago, né, as ilhas e as áreas ribeirinhas lá do sul, extremo sul de Porto Alegre. Esse aviso vale a partir das 9 da manhã de hoje até o meio-dia de domingo. O Guaíba ainda está longe, né, de cota de inundação, né, tá, mas como, né, qualquer elevação já começa a bater ali nas ilhas, então já fica esse alerta até o meio-dia, justamente porque a gente ao longo da semana já tem falado lá de Rio Taquari, de Rio dos Sinos, então essa água sempre vem para cá, então é o curso, né, desses rios, então já fica esse alerta desde agora. Teve um caso lá em Panambi, a gente não tem como botar as imagens agora porque a gente não tem live, mas teve um caso de imagens que nós vamos exibir na sequência, que duas pessoas foram resgatadas pelos bombeiros depois que o carro em que elas estavam foi arrastada pela correnteza do rio Fiuza no fim da tarde passada. O Renegade tentou atravessar um trecho alagado da rua Timbará, entre os bairros Vogem e Vila Nova, quando foi levado pela força da água, parou escorado em um poste. Os bombeiros retiraram os dois ocupantes com o uso de coletes de segurança, ancoraram o veículo para evitar que fosse levado para dentro do rio. Uma retroescavadeira da prefeitura foi usada para auxiliar na retirada do carro. Ninguém ficou ferido. A gente tem esses balanços, né? Lucas Oliveira estava atualizando aqui os níveis dos rios. A gente tem ainda rios acima da cota de inundação, principalmente o rio Jacuí, a gente tem o rio Uruguai, que ultrapassou o nível de inundação em Quaraí na tarde passada, segue em elevação, o rio Caí voltou a subir. Então a gente tem todas as atualizações também lá em GZH, Drago.
0: Ok, gostei. A situação dos rios está atento aí, né? Porque é uma preocupação muito grande, né? Sabe? Toda a água vem descendo e muitas vezes a elevação dos rios e a gente fica muito assustado aí, apreensivo do que pode acontecer se não tiver uma baixa significativa.
1: Isso aí, pelo menos a previsão da chuva parar um pouco, né? Já ajuda também, né?
0: Já ajuda, é. Gostei, em serviço?
1: Vamos na Honda, a gente foi ao contrário.
0: Desculpa,
1: hoje,
0: né? perdão.
1: A gente teve um caso bem grave. Na verdade, foi na tarde, só que a gente apurou aqui na madrugada, né?
0: Uhum.
1: Aliás, a ocorrência foi à tarde, mas talvez tenha sido até antes, porque uma mulher e uma filha, a mãe e a filha, foram encontradas mortas dentro de casa, lá no interior de Candelária, no Vale do Rio Pardo. Por que que eu disse isso? Que foi à tarde, mas pode ser antes. Porque foi o momento da ocorrência que a Brigada Militar foi até a casa onde elas moravam, bem no interior de Candelária, na Vila Passa Sete, localidade de Vila Passa Sete. Por quê? Porque as informações que a gente tem, até a gente está confirmando esses detalhes, mas a brigada foi até o local porque essa mãe e essa menina não davam sinal de vida desde domingo. Uma moça que cuida dessa adolescente, dos filhos, né? Que perguntou, não fazia contato, não respondiam, até que chamou a polícia, foram lá na casa, encontraram a mãe. A gente tem os nomes: Patrícia Cristina Pereira, de 31 anos, e a menina Caroline Cristina Costa, de 13 anos, estavam mortas dentro da casa. Tinham sinais de ferimentos pelo corpo. O caso está sendo investigado pela Polícia Civil. A gente tenta contato com o delegado. Sei que na madrugada é ruim incomodar, né, as pessoas, né? A gente vai na cara de pau, a gente tenta, mas a gente não conseguiu. Mas ao longo do dia a gente vai avançar nessa reportagem para ver se já tem uma pessoa suspeita ou não, se alguém já foi preso, mas tinham sinais de violência, tanto a mãe de 31 anos como a adolescente de 13 anos. E por isso que eu digo, como elas não davam sinais desde domingo, aí a gente tem informação de que os corpos estavam já em estado de decomposição, por isso que a ocorrência foi na tarde passada, porque se deu a iniciativa de ir até a casa verificar por que elas não davam sinal. Então, é um caso lá em Candelária que a gente vai ampliar na sequência para entender quem, né, que fez isso com essas duas, com a mãe e a filha.
0: Diga. Que triste negócio, né? Macabro, na verdade, né? Macabro, né?
1: É, a gente recebeu aqui o da funerária, a gente vê o rostinho da menina, sabe? Da mulher também, jovens, né? A menina é com 300, mais jovem ainda.
0: Sim, sim.
1: Mas com 31 anos, a mãe também bastante jovem, né? Não sei o que pode ter motivado essa ação e quem fez isso.
0: Perfeito, pode continuar, Lúcio.
1: Seguindo, Drago, a gente teve um acidente. Bom, a gente teve alguns acidentes, nenhum deles com vítima fatal, menos mal. A gente teve um acidente na RS-040 em Viamão. Um homem de 23 anos bateu de frente com uma van, uma Renault Master, né? Ele dirigiu um Gol. Ele não tinha habilitação para estar dirigindo o Gol, mas estava dirigindo. Aí foi fazer uma conversão para a esquerda para entrar num posto. A van vinha no sentido contrário, bateu de frente com a van. Esse homem foi, o 23 anos, foi encaminhado para o hospital de Viamão e o condutor da van Master não se feriu. Esse acidente foi por volta das 9h30 da noite, lá na 040 em Viamão, quilômetro 31, já não tem nenhum bloqueio mais por lá. Também o Raí nos mandou aqui, ó, de uma ciclista de 41 anos atropelada na RS-128 em Teutônia. De acordo com o comando de polícia rodoviária da Brigada Militar, um carro invadiu o acostamento e atingiu a mulher. Ela foi socorrida pelos bombeiros voluntários do município e está internada no Hospital Ouro Branco. O que mais? É isso aí, Drago, da nossa onda. São esses os destaques.
0: Perfeito, gostei. Temos serviço?
1: Agora o serviço. Pois é, a gente tem hoje o pagamento de um lote residual de restituição do imposto de renda. A Receita Federal vai pagar o valor para 412.186 contribuintes, ou que entregaram a declaração fora do prazo, ou que regularizaram as pendências depois, porque já foram feitos todos os lotes, né, de restituição do imposto de renda. Então hoje tem o lote residual para quem ficou, né, havia caído na malha fina ou rateou e não entregou até o fim do prazo.
0: Rateou é bom.
1: O valor total a ser pago é de R$1.265.000.000. Consulta já está disponível desde semana passada. Então, desde a quarta passada já estão disponíveis. Quem vai receber ou não hoje, ou até já recebeu, né? Já que às vezes cai na madrugada esse dinheiro na conta, né, que botou lá na hora da declaração. O que mais? Hoje, eu trouxe há pouco no Notícia na Hora Certa, que hoje é o último...
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1: Oi?
0: Desculpa, eu errei aqui. Cliquei onde não devia.
1: O estudante de jornalismo do estado tem até hoje para se inscrever na primeira pauta RBS. É um concurso bem legal que acontece aqui anualmente na nossa empresa, né? Que dá oportunidade para 5 universitários passarem uma semana aqui na redação, não só na nossa redação aqui, como a redação lá da RBS TV, fazendo reportagens, acompanhando a rotina dos profissionais da RBS TV, GZH, Zero Hora, Diário Gaúcho e na Rádio Gaúcha. Então pode se inscrever, tem até 18 anos, estar cursando jornalismo aqui no Rio Grande do Sul. Aí tem que fazer um vídeo, aí tem que explicar ali o vídeo, aí tem o regulamento direitinho. Aí os 15 finalistas serão conhecidos no dia 16 de outubro, aí tem a segunda etapa, e aí em novembro serão conhecidos os 5 universitários que vão passar uma semana aqui conhecendo, convivendo e produzindo também. Aí, se não me engano, é de 30 de novembro a primeira. O iníciozinho aí é até virada de novembro para dezembro. Oportunidade tanto de estar aqui. Pena que eles não participam na madrugada, né? Também seria uma oportunidade tanto.
0: Sim,
1: de
0: ver botar a galera para trabalhar, né, negocinho.
1: Tem que botar o pessoal do Primeira Pauta aqui na madrugada.
0: Passar um soninho.
1: Não, é jornalismo vida real. A gente estava comentando, eu aqui, o Lucas aqui, às vezes até se apavora. É muito, a gente pensa que é lenta a madrugada, não tem nada. Sim, às vezes não, a gente não. Vai na, eu vou com uma coisa mais vibrante.
0: Um pouquinho, ó, pega o equipamento e vai pra rua.
1: Isso.
0: Que deu, não voltou mais. Não, mas tô brincando.
1: Nada mais jornalismo vida real do que a madrugada.
0: Não, que a gente não dá, não dê todo o apoio, na verdade. É vida real, mas tem toda uma proteção, um apoio aqui da nossa equipe. Né?
1: Isso, é.
0: Muito bom.
1: O que mais? Aí um bloqueio que tem hoje no centro, tem obras nas casas de bombas do Centro Histórico de Porto Alegre, então vai ter bloqueio total entre a Carlos Chagas e a Chaves Barcelos, entre a Mauá e a Júlio de Castilhos, a partir das 9 da manhã. A EPTC vai inverter o sentido da Vigário José Inácio, naquela paralela ali, justamente para permitir a conversão à esquerda para os motoristas que trafegam pela Mauá.
0: Perfeito, meu amigo. É isso?
1: É isso. Deixa eu ver o que mais.
0: Esse bloqueio que tu fala é isso que tá acontecendo agora na madrugada, não, né?
1: Não, eu tinha um bloqueio lá na Freeway.
0: Aham, uhum, isso.
1: Vamos acrescentar isso. Na Freeway tinha um bloqueio por conta da retirada do caminhão trator, da parte da frente daquele caminhão que caiu no domingo ainda, que vitimou dois homens ali na nova ponte do Guaíba. Aí Quadros esteve lá e já foi liberado agora na madrugada. Há pouco? Uma e meia, né, Lucas? Meia-noite e meia já foi liberado. Aí o Raiz esteve no local, ele vai trazer mais detalhes de como é que foi o procedimento, mas o importante é que já está liberado aquele trecho lá.
0: Perfeito, meu amigo. Passamos a régua?
1: Como é isso, dizia, passamos a régua, esquadro e compasso.
0: Bah, bom. Ou melhor, barba, bigode e cabelo. Entendeu? Então tá feito, Gossen, obrigado.
1: Até depois, valeu.
0: 3:35, Gustavo Gossen e Lucas Oliveira aqui na nossa central de jornalismo, e Raí Quadros, nosso colega da RBS TV, que estará conosco aí no segundo bloco também, fazendo a ronda nas ruas e trazendo todas as informações. Você ligado aqui na nossa programação, sempre bem informado. Vamos ver por aqui nosso ouvinte em Rio Grande, ouvindo a Gaúcha, Clóvis Moreira Feijó. Também doutora Aline Kozinski, o enfermeiro Cid, abraços da Gó, que legal. Um abraço para vocês em Rio Grande, pessoal do setor, né, da saúde, sempre que possível, está sempre ligado com a gente. Fico muito feliz e agradecido aí com essa audiência qualificada. Então aqui o Clóvis Moreira Feijó, doutora Aline e o enfermeiro Cid estão ligados aqui na nossa programação, ficando bem informados. Previsão do tempo, destaques da ronda e muito mais. Bom dia, abraço para você da Gaúcha, Miguel Cesário da Praia do Cassino. Obrigado, Miguel. Vamos ver por aqui. Bom dia, Drago. Morica, voltando de férias e retomando a rotina. Bira do IAPI. Valeu, Bira. Quem mais está aqui conosco agora? Vamos ver aqui no Eli Premaor de Bento Gonçalves. Um abraço, Noeli. Estamos juntos, meu amigo. 17 graus, forte nevoeiro. Boa noite, Drago. Eu na escuta, como sempre. Um abraço desde Rivera, tua amiga Neli. Obrigado, Neli. Drago, aqui em Santo Ângelo, 19 graus, céu limpo. Abraço, Edemar Veiante. Tem um I ali, né? Bom dia, Drago. Dentro disso tudo que você falou, eu acho que a palavra é equilíbrio. Tem que existir equilíbrio para tudo, trabalho, diversão, cuidar da saúde, estar com a família, religião, ok? Um abraço, Carlos de Araranguá, indo para Pelotas. Mas, Carlos, o grande calcanhar de Aquiles é o equilíbrio, né? Como, por exemplo, porque a gente tem uma sensação que não tem tempo para nada, né? Que dorme pouco, que todo esforço que a gente faz às vezes não é suficiente, que ganha pouco, o dinheiro não chega no final do mês, barbaridade. E é, a gente também está ligado a outras pessoas que têm seus problemas, que muitas vezes a gente acaba, né, tendo que se envolver de certa forma, seja pai, mãe, sogro, sogra, os filhos, os genros, né, ou as noras, irmãos, né, tem isso, não adianta, né, nossa esposa ou esposo, independente como é a configuração do casal. Então tem coisas também que não é só a gente, né, todo um turbilhão. E você disse muito bem, né, eu até brinco que a vida, ela é mais ou menos, eu enxergo a vida um pouco assim, né, é mais ou menos, sabe aqueles pratinhos chineses, é muito legal isso, né, quem já viu algum circo, alguma apresentação, geralmente são 5 ou 6 pratinhos, né, que ele fica girando, né, e tentando manter todos eles ali girando, né, e cada pratinho desses é um setor da nossa vida, né, isso é muito interessante. E o que que acontece? O segredo e o desafio é não deixar nenhum pratinho cair. Por quê? Porque se cair, derruba os outros, né? Então tem isso, não deixar nenhum pratinho cair. Alguns a gente vai girar um pouco mais, né? Que é mais importante para nós, a gente vai girar mais, né? Vai ter mais vontade de girar. E a outros tu vai só manter ele girando, porque, né, tu não vai deixar cair, porque pode roubar os outros. Então precisa girar, não naquela velocidade total, mas tá sempre ali dando um tapinha nele, né, para ele girar. E a vida é isso, né? Só que é tão difícil, né? Não é uma coisa tão simples. Tem que tentar, não pode desistir. A vida é esse erro e acerto, acerto e erro, tentativa, né? O que não pode ter desistência. Tentativa, queda e recomeço. Acho que assim, não pode existir nunca, né? De buscar, né, uma vida tranquila. Cada um tem seu ponto, né, de tranquilidade ou felicidade, como você queira falar também. Depende do ponto que você acha. Aquilo que para mim é importante, que me traz bem-estar, para ti pode não ter valor nenhum. Então cada pessoa é diferente, deixar bem claro isso. Por isso que não existe fórmula perfeita, tá bom? Não existe fórmula perfeita, porque cada pessoa tem uma necessidade. O importante é a gente conseguir recomeçar, né, se festejar e se ficar feliz com as pequenas conquistas, com as derrotas ou quedas, aprender com elas, viver aquele luto, levantar a cabeça e recomeçar. Só a morte não tem solução, só a morte não tem solução, ou uma doença, né, que não tem cura, que vai te levando à morte, né, não tem o que fazer. Então é isso, né, é isso que eu penso da vida, né, para a gente poder manter a mente também em equilíbrio, né? Que é a mente que nos mantém em pé, tá? Ah, um dos pratinhos que nunca pode cair é a nossa mente. Se a mente cair, entrar em curto, tudo isso não adianta tu ter um corpo perfeito, uma alimentação perfeita, né? Ser inteligente, ler não sei quanto, tem mais de uma graduação, se a mente pifar, pifar tudo. Então é, né? É um pratinho que nunca pode deixar ele cair, né? Tem que estar sempre, é o que nos mantém em pé, na verdade, é a nossa mente. Bom, mas eu não sou também guru, nem, né, sou psicólogo, é só falo coisas da minha vida, do que eu já vivi com 54 anos, do que eu vivo, do que eu escuto de vocês também, né, acompanho aí, acabo me envolvendo bastante aí com as histórias de vocês, e então que a gente acompanha aqui também na nossa profissão, né, como radialista, como comunicador, então a gente acaba tendo contato com muita coisa, e vai formando, obviamente, né, que um pensamento, ou que, né, uma estrutura, né, de avaliação do que é a vida, do que já foi, do que vai ser, né, o que nós buscamos, o que me deixa em pé também. Bom, já falei bastante, né, o Ari Andreola, é isso? Ari Andreola, Novo Hamburgo, equilíbrio é calma, fé com Deus, valeu meu amigo. É, a fé também é importante, eu falava com o Thiago Bittencourt sobre isso ontem. Bom dia, Drago Chuvisqueiro, nesse momento aqui no Túnel Verde, ali esposa Vilma na escuta. O Cléo já tá voltando para trazer mais informações da previsão do tempo. Drago, 18 graus, aquele abraço sempre. Escuta Ari Ivani Luca de Restinga Seca. Bom dia, muito bom ouvir você, Gilberto Luz de São José, Santa Catarina. Obrigado, Zé. Aqui, bom dia, Drago, aqui em Cachoeira do Sul, tempo agradável, sem chuva, Gilmar Flores, valeu, Gilmar. Marcelo, aqui, amigo, olha, Não sei se o Gossen trouxe alguma coisa, mas um ouvinte, ele relata aqui, Gossen Lucas, uma ocorrência ali próximo do lado do Hospital da Restinga. Informação aqui do ouvinte, uma ocorrência na área da segurança, na Restinga, muito próximo ali do lado do Hospital da Restinga. Ele relata essa ocorrência, eu já vou passar aqui para os meninos, obrigado aí pela ajuda do ouvinte, até não vou falar o nome do ouvinte, mas muito obrigado aí pela ajuda, é muito importante a ajuda de vocês. Aqui também, Drago, quem mais mandou aqui, o Danilo Martins, falando sobre isso aqui, obrigado Danilo, estamos juntos, um abraço Danilo, quem mais aqui também, Domires Vicentim, Dona Odile e seu Vicentim. Bom dia, nosso querido amigo do coração, Marcelo Drago. Desejamos que tenha uma iluminada e abençoada apresentação do programa Madrugada Gaúcha. Abraço fraterno, afetuoso a ti, aos teus familiares, a toda a tua equipe da madrugada, colegas de trabalho muito excelente. Bom dia, Drago. Tu coloca as boas músicas. Obrigado, Israel. Eu aqui, o Rubens e também o Murica. Moisés Schneider de Canoas, aquele abraço. Bom dia, Drago. Dércio Ricardo Reck de Capão Novo. Bom dia, estou vivendo o luto pela minha mãe, Drago. Mas de consciência tranquila, que eu e meus irmãos fizemos o possível para dar o melhor para ela. Abraços, Angelane de Caxias. Angelane de Caxias. Meu abraço para ti, minha amiga. O que eu posso ser para ti agora é só, né? Fé, fica com Deus, é um momento, né, que a gente sente dor, com certeza, luto, né, mas estamos aqui, né, para tentar confortar um pouco aí com o nosso trabalho, mas tu com teus irmãos, é que Deus abençoe esse momento e conforte o coração de vocês. Tá chegando outubro, Drago, passa muito rápido, meu aniversário é dia 24 desse mês, parece que foi ontem. Viva sempre com alegria, abraços Drago, ótima quarta-feira para todos nós, Rodrigo Mesquita de Palmares do Sul, um abraço antecipado para ti, Rodrigão. Silvano Maciel, sabe as palavras, meu amigo, obrigado, parceiro. O difícil é conseguir colocar em prática também, quer dizer, a teoria a gente tem na ponta da língua, né? A prática às vezes é tão difícil, tão complicada. O Edson Flores de Brasília, que chegou cedinho aqui, o primeiro a mandar recado, Carlos Werner, bairro Lindóia. Estamos juntos na madrugada, abraço, obrigado. Tem um áudio aqui que já vou escutar. Tem dois áudios, na verdade. Bom dia, amigo Drago. Iniciando os trabalhos em busca das moedas, madrugada tranquila. Que Deus abençoe a todos nós. João Pedro, motorista de aplicativo de Gravataí. Muito obrigado, meus amigos, quem está conosco nesta madrugada. Agora, 3:44, 13:44, Murica Matos. Vamos com mais uma da trilha sonora antes dos comerciais?

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0: Tá aí pra você, Titãs, antes os comerciais e Legião Urbana, agora na volta desse bloco pra receber ele, Cléo, como e todas as informações da previsão do tempo.
1: A previsão do tempo para Porto Alegre e região está indicando uma situação de massa de ar bastante úmida tomando conta da região. Quase nada em termos de chuva durante o período da madrugada, mas assim que clareia o dia a gente já deve ter um tempo mais seco. Ainda tem muitas nuvens pela manhã de tarde que deve aparecer um pouco de sol por aqui. Então o pessoal fica atento com relação ao tempo na capital gaúcha, que vai ser sem chuva durante o dia, mas na madrugada pode ter alguma garoa, máxima em torno de 20 graus, mesma temperatura máxima esperada para quinta-feira, com mistura de sol e nuvens, mas é assim, pouco sol e muitas nuvens na região na quinta, mas pelo menos não tem chuva. Notem que a gente tem quarta durante o dia, quinta o dia todo, sexta o dia todo, sem chuva em Porto Alegre e região. As temperaturas máximas é que ficam em torno de 20 graus. Vamos ter 25 graus de temperatura máxima ou 26 no sábado, mas fiquem atentos, sábado entre a tarde e a noite teremos pancadas de chuva. Pode até ter alguma trovoada por causa da formação de uma nuvem cumulonimbus ali no final do sábado. Vamos ter um domingo com céu nublado e com chuvas fracas acontecendo por aqui. E o mesmo deve acontecer no início da próxima semana com a instabilidade dominando a área da capital e região metropolitana.
0: Muito obrigado, Cléo Cunha. A polícia de Canoas indicia por estelionato dono de empresa que vendeu viagem à Aparecida que não aconteceu. Ayrton Lemos.
2: A Polícia Civil de Canoas concluiu o inquérito e indiciou o empresário Márcio Flores por estelionato contra passageiros que compraram uma viagem à Aparecida no interior de São Paulo, mas não receberam o serviço. Ele é proprietário da JPF Turismo Religioso. A investigação envolve até 34 vítimas. Em 26 casos, os passageiros são idosos, condição que aumenta a pena prevista para o crime, conforme a polícia. A conclusão da polícia é de que o empresário assumiu o risco de causar o prejuízo aos clientes. Segundo o delegado Marco Gans de Canoas, responsável pela investigação, mesmo que não tenha vendido os pacotes com a intenção inicial de aplicar um golpe, Márcio deixou de avisar os passageiros, os turistas, de que a viagem não ocorreria e não providenciou a devolução dos valores. Esse é o ponto central do indiciamento. Para a investigação, o caso vai além de uma dificuldade financeira ou de descumprimento de um contrato. A polícia considera que a conduta do empresário, ao deixar os clientes sem a viagem e sem o reembolso, caracteriza estelionato. O inquérito de Canoas foi concluído e encaminhado para análise do Ministério Público e do Poder Judiciário. O indiciamento é a conclusão da Polícia Civil sobre as responsabilidades do investigado. Cabe agora ao MP avaliar se apresenta uma denúncia. A apuração encerrada em Canoas é uma das investigações envolvendo a empresa. Há procedimentos, inquéritos separados em Novo Hamburgo e Bagé, relacionados a outros grupos de passageiros. Portanto, as vítimas dessas duas cidades não fazem parte do mesmo inquérito concluído pelo delegado Marco Gans. Um levantamento da Rádio Gaúcha com base nos dados das ocorrências aponta até 94 pessoas afetadas, considerando os casos nas três cidades. Esse total é mais amplo que o grupo de até 34 vítimas da investigação de Canoas. As demais apurações têm andamento próprio. O delegado Marco Gans também ressalta que podem surgir outras vítimas relacionadas a demais contratos ou viagens. A conclusão desse inquérito, portanto, não encerra todas as apurações sobre a atuação da empresa. Ouvido novamente pela reportagem, entrevista, Márcio Flores admite dificuldades financeiras. Ele afirma que 9 clientes já foram ressarcidos e que busca crédito para devolver os valores aos demais passageiros. Essa é a versão apresentada pelo empresário sobre os pagamentos. A promessa de reembolso não altera a conclusão já apresentada pela Polícia Civil de Canoas. Com o encerramento da investigação policial, a próxima etapa desse caso agora depende da análise do Ministério Público. Em Novo Hamburgo e Bagé, seguem as investigações separadas sobre os casos relatados por outros passageiros, ainda sem os inquéritos estarem concluídos.

0: do sucesso, 3:58, Rádio Gaúcha, com você 24 horas, muita informação, toda a nossa rede da Rádio Gaúcha e também as nossas co-irmãs, a Rádio Gaúcha Passo Fundo, Santa Maria, Zona Sul e também Rádio Gaúcha Serra, obrigado pela companhia, pela sua audiência. Eu quero mandar um abraço especial para duas pessoas, o Luciano da Blue Station, o Luciano que lançou um produto maravilhoso que vai solucionar muitos problemas, né? Ainda mais nesse momento aí de intempéries e situações que a gente não consegue controlar. Comentou comigo que uma das entrevistas que ele deu aqui na Rádio Gaúcha, os caminhoneiros, né? Comentando com ele da região lá dele, assim, escutei tudo no Drago, que maravilha. Ele falou, Drago, tem muito escutado aí pelos caminhoneiros e realmente essa turma aí eu agradeço demais. E também quero mandar um abraço especial por um grande amigo, alguém que eu sigo, alguém que eu bebo na fonte, como se diz, que é o Bruno Cias, grande Bruno Cias. É um sommelier, é um cara muito especial, tem muita qualificação, na verdade, o Bruno, tá bom? E o pai dele é nosso ouvinte das madrugadas. Então eu fico muito lisonjeado, tá bom? Com o carinho do pai do Bruno Cias. O Bruno que, na verdade, foi o melhor sommelier de vinhos do Alentejo no Brasil em 2025. Tem diploma da ASE, né? Da ASE, né? Também melhor sommelier do estado em 2024, tem uma qualificação incrível, incrível. Eu quero mandar um abraço aqui pro pai dele, que está na nossa sintonia, que é o seu Edu Fernandes, é o nome dele. Um abraço, seu Edu, um abração pro senhor, obrigado pelo carinho. Seu filho é gente espetacular, tá bom? Um abraço, Bruno, um abraço, seu Edu. Vamos ao Notícia na Hora Certa.
1: 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Defesa Civil de Porto Alegre emite alerta para a elevação do Guaíba nas ilhas e no extremo sul da capital. O aviso entra em vigor às 9 horas desta manhã e tem validade até o meio-dia de domingo. Mega Sena acumula pela quinta vez consecutiva e prêmio para o próximo sorteio sobe para R$75 milhões. Rios Caí, Jacuí, Taquari e Quaraí permanecem acima da cota de inundação em 8 municípios gaúchos. Céu parcialmente nublado em Porto Alegre, agora faz 19 graus. A quarta-feira começa com possibilidade de chuva no extremo norte, na serra e na região metropolitana. À tarde, a instabilidade perde força e o sol aparece entre nuvens em boa parte do estado. Na capital, mínima de 15, máxima de 20 graus. 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
1: Fluxo tranquilo em Porto Alegre. A IPTC não registra ocorrências no momento. Também não há relato de acidentes nas rodovias estaduais e federais.
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1: Um motorista de aplicativo foi baleado durante um assalto na zona norte de Porto Alegre. O caso ocorreu na tarde de ontem, no bairro Mário Quintana. Conforme a Brigada Militar, a vítima é um idoso de 63 anos que não teve a identidade revelada. Ele foi atingido por um disparo no braço. Após o assalto, o suspeito fugiu com o veículo da vítima e ainda não foi localizado. O idoso foi socorrido pelo SAMU e encaminhado para atendimento médico e seu estado de saúde é estável. O caso será investigado pela Polícia Civil. Obras do DEMAI nas casas de bombas do Centro Histórico de Porto Alegre vão alterar o trânsito na região nesta quarta-feira. A partir das 9 horas desta manhã, para a realização do serviço, as ruas Carlos Chagas e Chaves Barcelos serão totalmente bloqueadas no trecho entre as avenidas Mauá e Júlio de Castilhos. Para minimizar os impactos no trânsito da região, a Vigário José Inácio terá sentido invertido entre a Mauá e a Júlio de Castilhos, permitindo a conversão à esquerda aos motoristas que seguem pela Mauá. Já os motoristas que estiverem na Júlio de Castilhos e quiserem acessar a Mauá deverão se manter na faixa da esquerda e utilizar a Coronel Vicente. Os trechos serão sinalizados pela EPTC. 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Da redação, Lucas de Oliveira.

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8 minutos, Formosa 0 para você aqui na trilha sonora 996995218 e também ali no Instagram Marcelo Drago Oficial para quem tá mandando recado lá no meu Insta. 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Amigo Drago, iniciando os trabalhos em busca das moedas, é muito bom, né? Madrugada tranquila, que Deus abençoe a todos nós. João Pedro, motorista de aplicativo de Gravataí, Janta Gorda, Professor Arossi com a gente. Foto aqui do quê? Vamos ver aqui. É, o nosso amigo não mandou o nome aqui, mas mandou acho que uma charadinha pro momento de quinta série. Eu vou ler com calma aqui. Drago, qual o estado que tem mania de ser carro? Como é que é? Ah, tem mania de ser carro. Eu não sei se o Thiago já leu essa, o Maris Carpes. Eu vou dar uma olhada aqui, tá bom, Ronaldo? Estamos juntos. Ronaldo Carpes de Porto Alegre, valeu, Ronaldão. Já vou separar essa aqui, tá bom? Já tá separadito ali, com certeza. Vai

0: A minha prateleira, quem tá chegando aqui com a gente no Insta, aqui viajando com arte, tá com a gente em que é pena, Alberto Bins, tudo certo, forte abraço, Rodrigo, viajando com arte, obrigado, Rodrigo. Alexandre Porto, General Câmara com a gente, tomando aquele cafezinho, ouvindo a música da Gaúcha, a Gabriela Graça aqui com a gente, ó, ela botou até aqui as vozes que ela escuta na madrugada, que eu, Gustavo Gossen, Lucas Oliveira, um abraço, Gabriela, muito obrigado pelo carinho e pela sintonia, Gabi. E que legal que você está ligada com a gente aqui nesta madruga. Gabi também começou a seguir aqui no Instagram. Se você não segue ainda, fica lá o convite. Marcelo Drago Oficial, para você seguir também, tá certo? E também curtir, compartilhar tudo que eu deixo ali, que eu posto no Instagram, tá bom? Renete Fagundes, bom dia, Drago e equipe. Uma abençoada quarta-feira com boas notícias e paz. Ontem foi punk o negócio. Noeli Premor também está aqui comigo no Instagram. André Garcia, tocando uma guitarra e acompanhando a Gaúcha. Ô, André, que maravilha, tchê. Com direito a Ramones. Hoje playlist tá boa, hein? Com direito a Ramones, o programa do Colin também teve. Que maravilha, tchê. Que beleza. Teve Ramones falando do Colin, Mônica? Olha só. O pessoal tá com desde o Rafael Colin Esporte Companhia. Mercedes Flores aqui com a gente. Valeu, Mercedes. Tá curtindo lá minhas postagens. Ronaldo Moraes também. Mandando aquele abraço. Heleno Fachin, da Nova Aliança. Teve aniversário do pai do Heleno. Um abraço, Heleno. Um empresário de mão cheia, incansável. César Alencar aqui também. Mandando aquele abraço especial. Quanta gente. O Paulo Luiz. Valeu, Paulo. Estamos juntos. Olha só que maravilha. Também Luciano César Furlaneto. Grande Luciano, um grande abraço. O nosso amigo Luciano Furlaneto, a Gilda Nokia com a gente aqui também. Obrigado, Gilda. Rosa Mariante, um beijo pra ti, Rosa. Tá aqui com a gente, que maravilha. O Christian Silva também. Patrícia Lima, jornalista, foi nossa colega aqui da redação também. Abraço, Patrícia. E todo mundo que tá seguindo lá no Insta, Marcelo Drago Oficial. Gente nova chegando, a Marlene Rieger, é isso, né? Marlene Rieger. Com a gente aqui também, um abraço pra ti, Marlene, um beijo, obrigado pelo carinho. Agora 4:12, claro, o Cleo tá voltando, eu sei que já tínhamos Cleo no primeiro bloco, mas o pessoal que tá chegando agora, também fica atento aí, quer saber como vai se comportar o tempo nesta quarta-feira, nesse meio de semana. Chega aí, Cleo.
1: A previsão do tempo para esta quarta-feira é de tempo instável ainda na metade norte do estado, especialmente entre o período da madrugada e manhã. Eu acredito que entre a tarde e a noite a chuva cessa em toda essa metade norte do estado, mas o tempo só vai abrir mesmo na quinta-feira. Mas a gente tem um tempo sem chuva e com muitas nuvens na fronteira oeste, na campanha e na metade sul do estado. Essa parte norte que mantém ainda alguma chuva, mas é bom a gente salientar. Nesta quarta não tem previsão de chuva forte, muito antes, pelo contrário, a chuva é até bastante fraca nessa metade norte entre a madrugada e o período da manhã, principalmente o período da manhã. E a tendência depois de melhorar o tempo ainda mais na noite de quarta para quinta. Segue a expectativa de tempo mais seco, sem chuva, entre a quinta e a sexta-feira. Quinta ainda tem muitas nuvens, o sol, é claro, vai aparecer, mas provavelmente em boa parte do estado ele não vai ainda predominar. A gente vai ter um predomínio do sol na sexta-feira. Então, pessoal, fica atento. O tempo deve melhorar na quarta. Vai ter tempo seco quinta e sexta. Sábado a gente tem tempo sem chuva pela manhã, até com uma boa quantidade de sol e as temperaturas sobem um pouquinho. Mas durante o período da tarde a nebulosidade aumenta em todo o estado e tem previsão de pancadas de chuva entre a tarde e a noite se espalhando pelo estado. Na maior parte do estado chove à tarde. Eu acredito que nessa parte mais nordeste do estado é que a chuva deva chegar na noite de sábado para domingo. E em todos os simuladores a gente tem chuva no domingo, tem ainda chuva na segunda em grande parte do estado. Talvez partes da campanha do sul e assim da fronteira oeste, mas não é toda a campanha, não é todo o sul. É algumas partes que vão ter tempo sem chuva no domingo de manhã. Nas outras áreas tem chuva domingo praticamente o dia todo. A minha expectativa, pelo menos por enquanto, é que a chuva não seja de intensidade forte no domingo de votação aqui no estado.
0: Valeu, Cleocum. Vamos agora com Lucas de Oliveira, direto à nossa central de jornalismo, atualizando todas as informações. Alô, Lucas, seja bem-vindo, muito bom dia.
2: Muito bom dia, Drago, bom dia a todos os nossos ouvintes.
0: Lucas, como é que nós estamos aí na nossa ronda, tanto o fechamento da terça quanto esta madrugada?
2: Bom, Drago, vamos lá, uma madrugada até o momento tranquila, né, com relação a ocorrências tanto do trânsito quanto na segurança pública. Vamos começar então por uma situação que gerou mais repercussão, que foi aquele acidente ainda no domingo, ali na alça de acesso da nova ponte do Guaíba, em que um caminhão acabou caindo. Esse acidente resultou na morte de duas pessoas e esse caminhão ainda estava por lá. A freeway ela foi totalmente bloqueada então no fim da noite de ontem, por volta das 9 horas da noite, e para a remoção deste caminhão, nosso colega Raí Quadros, ele esteve por lá, acompanhou a retirada deste caminhão, que chegou aí então a bloquear a freeway totalmente, né, durante a madrugada, mas já foi liberado. O Raí em seguida vai trazer mais detalhes desta operação, Drago. Aí, uma outra ocorrência que nós apuramos no início do nosso plantão, eu, Gustavo Gossen, Raí Quadros, é uma ocorrência da tarde de ontem, mas que acabamos apurando nesta madrugada, é que um motorista de aplicativo foi baleado durante um assalto lá na zona norte de Porto Alegre. Esse caso ocorreu na tarde de ontem no bairro Mário Quintana. Conforme a Brigada Militar então nos passou, a vítima é um idoso de 63 anos, ele não teve a identidade revelada. Este motorista então ele foi atingido por um disparo no braço durante o assalto. O suspeito ele fugiu com o veículo da vítima e ainda não foi localizado. O idoso foi socorrido pelo SAMU, encaminhado para atendimento médico, e o estado de saúde dele é estável. Este caso então que será investigado pela Polícia Civil, Drago.
0: Perfeito, Lucas. Lucas, a gente está acompanhando também a elevação dos rios, obviamente, né? Estamos aí acompanhando justamente os estragos que ainda os temporais, tanto aquele que atingiu Pelotas, quanto agora no final de semana, também aqui no Noroeste, deixaram, né, Lucas?
2: É, exatamente. O último balanço que nós temos atualizado da Defesa Civil aqui do estado, só para explicar para os nossos ouvintes, ele contabiliza as ocorrências desde sexta-feira, né? Desde a última sexta-feira, então, contabilizando os dados dos temporais que atingiram o Rio Grande do Sul, são mais de 54 mil pessoas afetadas pelas chuvas. Ao todo, o estado contabiliza ocorrências em ao menos 128 municípios e destes 128, 111 já confirmaram danos aí materiais ou até pessoas feridas. Esse evento climático, então, né, esse temporal, ele deixou ao menos 4 pessoas feridas, foram 2 em Pontão, no norte do estado, uma em Alegrete, na fronteira oeste, e uma em Capão do Cipó, nas Missões. Mais de 6,4 mil pessoas estão fora de casa neste momento, são 6.298 pessoas desalojadas e 116 desabrigadas. E nós acompanhamos os rios aqui durante a madrugada e vimos que temos 8 municípios com rios acima da cota de inundação. Lá em Quaraí, na fronteira oeste, o rio Quaraí ele está acima da cota de inundação e a tendência dele é de elevação ainda, Drago. A gente está observando no gráfico aqui do Serviço Geológico Brasileiro que ele subiu durante toda a madrugada. A cota de inundação é de 9,5 metros e atualmente ele está com 11,98 metros, ou seja, mais de 2 metros já acima da cota lá em Quaraí. Aí também temos em Dona Francisca o rio Jacuí. Ele está em estabilização neste momento, lembrando que o rio Jacuí ultrapassou a cota então em Dona Francisca ainda no início da semana, na segunda-feira. Neste momento ele está com 8,97 metros, são aí cerca de 1,5 metro acima da cota. Durante esta madrugada, Em Montenegro, o rio Caí voltou a ultrapassar a cota de inundação. Ele está em tendência de elevação ali no município. A cota é de 6 metros e atualmente ele está com 6 metros e 10. A cota ela foi ultrapassada no início dessa madrugada, ali por volta da 1h45 da madrugada. Em São Sebastião do Caí, também em elevação, o rio Caí acima da cota de inundação. Aí também temos o Taquari acima do nível de enchente em Encantado, Lajeado, Bom Retiro e o rio Jacuí acima da cota em Triunfo, Drago. Então, são 8 municípios com rios acima da cota de inundação. Lembrando que a Defesa Civil aqui de Porto Alegre, ela emitiu um aviso, né, hidrológico sobre a possibilidade de elevação do Guaíba devido a essa chuva pelo interior do estado. A água desses rios, ela deságua aqui na capital. Então, tem esse aviso da Defesa Civil que é válido a partir das 9 horas da manhã de hoje. Segue válido, então, até o meio-dia de domingo para elevação do Guaíba, especialmente ali no extremo sul, nas áreas ribeirinhas e nas ilhas.
0: Ok, Lucas, mais algum? A nossa ronda, o que nós temos aí no trânsito, segurança, já foi tudo?
2: Olha, Drago, estes são os destaques por enquanto. Nós seguimos, então, acompanhando principalmente a situação dos rios, não só aqui em Porto Alegre, mas em todo o estado.
0: Bom, e serviço?
2: Temos alguns serviços, Drago. Vamos começar por obras do DEMAI que vão ser realizadas hoje nas casas de bombas ali do Centro Histórico de Porto Alegre. E essas obras, elas vão impactar no trânsito ali da região. Então, a partir das 9 horas desta manhã, as ruas Carlos Chagas e Chaves Barcelos serão totalmente bloqueadas no trecho entre as avenidas Mauá e Júlio de Castilhos. Aí, então, a Vigário José Inácio, ela terá o sentido invertido entre a Mauá e Júlio de Castilhos para permitir a conversão à esquerda para os motoristas que seguem a Mauá, né? Então, quem está seguindo pela Mauá vai poder acessar a Vigário José Inácio. E já quem estiver na Júlio de Castilhos e quiser acessar a Mauá, né, no sentido contrário, precisará então se manter na faixa da esquerda da Júlio de Castilhos e utilizar a Coronel Vicente para chegar até a Mauá. Isso tudo em razão então do bloqueio das ruas Carlos Chagas e Chaves Barcelos para obras do DEMAI nas casas de bombas do Centro Histórico. Também a Receita Federal paga hoje um lote residual de restituição do Imposto de Renda. Serão 412.186 contribuintes que entregaram a declaração fora do prazo ou que regularizaram as suas pendências. O valor total estimado a ser pago é de R$1.265.000.000, Drago.
0: Ok. Puxa vida, é bastante dinheiro. Tu vai receber alguma coisa ou já regularizou tudo com o Leão?
2: Não, já estava tudo regularizado.
0: Muito bom.
2: Mas é um dinheiro que faria diferença para ti, R$1 bilhão?
0: Eu não vou nem te responder para não te mandar, né? Falar nada que eu não possa, né? Tá faltando muito menos que isso para botar as contas em dia. Uma parcela pequena já resolveria a minha vida, Lucas. Se tiver sobrando a poupança, estragou. Pode pegar lá quando quiser, fica à vontade, né? Depois a gente acerta. Quem sabe que ter uma boa, né, bondosa que passou na minha vida.
2: Não, mas 1% já ajudava, né?
0: Quanto é que tá isso? Quanto é que é mesmo o valor todo?
2: 1.260.000.
0: 1 bilhão, tá? Isso. 10% seria... Ah, seria 1 milhão. Isso, 1.200.000, 1%.
2: Isso, já ajudava.
0: Meu Deus, ajudava. Ah, tu tá tomando, né, Petrus aí, pelo visto, né? Puxa vida, né? Faria muita diferença na vida. Um milhão, né, por mês. Eu sei que a pessoa não fica rica, né? Mas 10% dá em torno de 100 mil aí por ano, né? De juros, né? 100 mil por ano, dividido aí por 12, né? Nós estamos falando aí de uns 8 mil por mês, né? Mais ou menos, né? Já seria um bom reforço aí no salário de qualquer pessoa, né, Lucas?
2: Ah, exatamente, né?
0: E tô deixando a rebarba de 200 e poucos mil pra cima ainda lá, pra, né, trocar de carro, né? De repente aí dar um upgrade na casa, no apartamento, essas coisas todas, né? Pra gastar um pouco, fazer uma viagem, tô deixando uma lambuja aí, 200 e poucos mil pra gastar como quiser. Só investir 1 milhãozinho aí pra poder ter um reforço na renda, né? Seria um dinheiro a mais aí dentro do processo todo aí.
2: É isso aí, eu concordo, né? Mas uma lambuja de 200 mil reais, olha só.
0: É. Vamos brincar, né, tia? A vida é isso, né? Vamos falar, vamos brincar um pouco. A vida é isso aí. Lucas, destaque GZH é a nossa notícia do bem?
2: Bom, puxando os destaques de GZH aqui pelo app de GZH, porque só para relembrar, né, os nossos ouvintes, nós atualizamos as capas de GZH agora entre as 4 e as 5 horas da manhã e a prioridade inicial neste horário é o app, né, porque são mais leitores pelo aplicativo do que pelo computador, então no app já está atualizado, em seguida o site também já estará 100% atualizado, mas vamos lá. Caso Master e crise institucional afetam trabalhos no STF, veja principais pautas que aguardam análise. Chuva perde força e sol volta a aparecer no Rio Grande do Sul nesta quarta-feira. Rios seguem em atenção à nossa previsão do tempo. Aí temos o perfil do Luciano Zucco, candidato ao governo do estado, que participa da sabatina de hoje no Gaúcha Atualidade, lembrando que já participaram Marcelo Maranata e Juliana Brizola, ainda vai participar o Gabriel Souza do MDB. Aí, seguindo, candidatos ao governo do Rio Grande do Sul alternam a apresentação de propostas com debates acirrados e encontro na RBS TV. O debate que tivemos na noite de ontem se estendeu até o início da madrugada na RBS TV. Freeway é liberada após bloqueio para retirada de caminhão envolvido em acidente na alça da nova ponte do Guaíba, como nós comentamos, a matéria do nosso colega Raí Quadros, inclusive com imagens para quem quiser ver lá em GZH. Aí na coluna do Guerrinha, Renato Portaluppi vai precisar tirar um coelho da cartola e o Diogo Olivier, o único caminho para o Inter não ser rebaixado. Continuando então, Tribunal Superior Eleitoral julga nesta quarta-feira decisão sobre posts que ligam Flávio a projeto sobre Nossa Senhora. Veja o que está em jogo, uma matéria completa aí do nosso colega Pedro Garcia explicando essa polêmica dos posts que relacionam então Flávio Bolsonaro a Nossa Senhora Aparecida. E aí, claro, nossos colunistas com diversos temas e destaques.
0: Vamos à tão esperada notícia do bem. 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Oliveira, a nossa notícia do bem.
2: Então, Drago, hoje a notícia do bem destaca a música Desencanto Guarani, que foi lançada nas plataformas digitais na terça-feira, né, ontem, pelo artista Gabriel Hortaça. Ele é filho do Pedro Hortaça, que morreu então aí há cerca de quatro meses, né, um dos maiores nomes da música missioneira. E lá em GZH Passo Fundo, nosso colega Felipe Matiasso, ele conversou com o Gabriel Hortaça, que contou um pouco dos bastidores dessa música, que foi lançada ontem em todas as plataformas digitais. E aí ele destaca, né, que o pai dele sempre trouxe essa coisa de valorizar as pessoas e não as pedras, no caso as ruínas lá nas missões, de valorizar a cultura das missões jesuíticas, e conta um pouco sobre essa música, que segundo ele, o pai guardava ela há cerca de 25 anos, mas nunca havia lançado, então, e ele queria que ela fosse interpretada pelo Gabriel, né? Então, esse lançamento ocorreu ontem nas plataformas digitais. Nós temos essa matéria completa com os bastidores da música lá em GZH para quem quiser conferir as palavras do Gabriel Hortaça sobre a música, né? Que é uma obra considerada o último ensinamento de Pedro Hortaça.
0: Não quer dar um pequeno spoiler de algum trecho? Não foi combinado, né? Então, fica à vontade.
2: Tu quer da música?
0: Da música, é alguma coisa que te chamou a atenção. Não, na matéria?
2: Vou trazer aqui uma fala dele, ó. O pai ajudou em tudo nesta obra, ele, claro, se referindo ao Pedro Hortaça. Ele escutava e dizia, tá ficando buena. Depois de pronta, ele queria escutar todo dia, dizia para eu colocar para tocar toda hora. Eu tinha que gravar essa música, era o último desejo dele. Então, o Gabriel Hortaça comentando sobre o lançamento da música Desencanto Guarani, o último ensinamento de Pedro Hortaça.
0: Que Que maravilha. Obrigado, Lucas. Um abraço, meu amigo.
2: Um abraço, Drago, e um bom dia para todos os nossos ouvintes.
0: 4:29, temperatura marcando nesse momento aqui na Érico com a Ipiranga, 18 graus é a nossa temperatura. Mais uma do nosso rock, pop rock nacional, nesta quarta-feira.

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0: Rock Estrela, com ele, Léo Jaime, aqui na nossa trilha sonora desta quarta-feira, dia 30 de setembro. Os mais destaques aqui da nossa reportagem, quem está chegando é o Matias Boni. A crise do Banco Master afeta a agenda do STF. É com você, Matias.
1: Pelos inúmeros pontos de conexão com os escândalos relacionados ao Banco Master, o Supremo Tribunal Federal e seus ministros estão no centro dessa crise. O caso vem impactando a imagem do tribunal e expondo conflitos diretos entre os próprios membros da corte. Além disso, também tem concentrado as atenções do Supremo, prejudicando o andamento regular da pauta de julgamentos e deixando outros temas à espera de resoluções. Há cerca de duas semanas, a sessão extraordinária convocada para deliberar sobre um possível início de investigação contra o ministro Alexandre de Moraes evidenciou a falta de harmonia reinante no tribunal. A crise que orbita o banqueiro Daniel Vorcaro reforça as fissuras nas relações entre os ministros, ao mesmo tempo em que ocupa os magistrados com atividades relacionadas ao próprio caso do Master e afeta a agenda do Supremo. A partir do agravamento da crise, as sessões plenárias do STF previstas para os dias 9 e 10 de setembro foram canceladas. Eram cerca de 10 ações na pauta, que incluíam temas como o Fundo Rural e um dispositivo do Marco Civil da Internet, mas que não sofreram movimentações. Desde então, também foi cancelada a sessão prevista para o dia 17 de setembro, que tinha 6 ações em pauta que debateriam tópicos como a aplicação do Estatuto do Idoso, planos de saúde e créditos presumidos de ICMS no PIS/COFINS. Naquele dia, os ministros André Mendonça e Gilmar Mendes publicaram notas de ataques mútuos, ainda relacionados ao caso do Banco Master. Já a sessão extraordinária prevista para o dia 22, projetada para analisar as relações de Mendonça com Daniel Vorcaro, também acabou cancelada. Nesta semana, o tribunal tem sessões previstas para os dias 29 e 30, mas as atenções dos ministros da corte já estão mais voltadas às eleições, com 6 ministros exercendo funções no Tribunal Superior Eleitoral. Nos últimos dias, inclusive, a atuação no âmbito das eleições voltou a acirrar o conflito entre os ministros do STF e ocupar espaço em suas agendas. Na sexta, o ministro André Mendonça, vice-presidente do TSE, determinou a derrubada de milhares de postagens que comentavam a recente polêmica relacionada à Nossa Senhora Aparecida. No domingo, Flávio Dino, enquanto ministro do STF, derrubou a decisão de Mendonça. Mas já na segunda-feira, o ministro Luiz Fux suspendeu a validade da decisão de Dino, restituindo a validade da decisão inicial de André Mendonça.
0: 4h41, quem pede passagem é ele, Raí Quadros, nosso colega da RBS TV. Alô, Raí, seja bem-vindo, muito bom dia.
2: Alô, Drago, bom dia para você, bom dia a todos os amigos da Rádio Gaúcha. Gente, chegando aí à metade da semana, circulando aqui por Porto Alegre, quando olha uma nuvem mais fechada, começa a tomar conta aqui da cidade, começa a bater um vento, viu? É a sensação térmica agora. A gente estava, quando chegou aqui para trabalhar, hoje um pouquinho mais cedo, meia-noite, temperatura ali na casa dos 18, 19 graus, agradável. Agora começou um ventinho um pouco mais gelado, então sensação térmica um pouquinho mais fria. Já dá pra botar o casaquinho por enquanto, viu, Drago?
0: É, se tu tá dizendo, eu não vou rebater, né? Tu tá na rua aí, mas é, eu vi 18 graus, né? É aquilo, eu nem sei se vai subir muito hoje, eu não prestei atenção no Cléo, o Cléo falou, sei que não teremos instabilidade, pelo menos, né? Mas a temperatura não sobe muito, é exatamente, ela fica na casa dos 20 graus a máxima, então não teremos amplitude térmica e bastante nebulosidade, na verdade vai isso que vai acontecer. Então, como tu disse, levar um casaquinho é providencial nesse início de manhã e final de tarde também, Raí.
2: É bom ter em mãos, né? É bom ter em mãos, porque quando a temperatura acaba mudando um pouquinho, a gente tem nesse clima em relação à temperatura um pouco instável ainda aqui no Rio Grande do Sul. Então, a gente chega numa temperatura, daqui a pouco esfria um pouquinho, bate um vento. Sempre bom ter a mão ali para se proteger.
0: Aí, em termos de ocorrência, como é que nós estamos?
2: Olha, durante a madrugada a gente não tem nenhuma ocorrência de maior gravidade, conversei há poucos minutos também com a EPTC, nenhum acidente em atendimento aqui na capital, da mesma forma nas rodovias estaduais e federais. A gente tem algumas situações que a gente está acompanhando, alguma delas é lá da região dos Vales, em Candelária, porque mãe e filha foram encontradas mortas dentro da própria casa, lá na cidade de Candelária. Isso aconteceu na tarde de ontem. A Brigada Militar foi acionada por uma cuidadora da menina que estranhou ali a falta das duas. A equipe foi até o local, lá na Vila Passa 7, e encontrou os corpos. Os policiais disseram que a porta lá estava entreaberta. Patrícia Cristina Pereira, de 31 anos, e Caroline Cristina Costa, de 13 anos, não davam notícias desde domingo. As duas tinham ferimentos pelo corpo. Esse caso está sendo investigado pela Polícia Civil, estão buscando ali câmeras de segurança também do entorno para entender de fato o que aconteceu nesse caso. Até o momento ninguém foi preso. A gente também tem informação de um acidente, né? Alguns acidentes, tá? Um deles em Viamão, um homem que ficou ferido nesse acidente entre dois carros na RS-040. Foi na noite, né? Nessa última noite, segundo o Comando de Polícia Rodoviária da Brigada Militar, o homem que estava nesse carro avançou no cruzamento que dava acesso para entrar num posto de combustíveis. Só que aí ele bateu de frente com o carro que seguia no sentido contrário. Ele foi socorrido por um familiar e levado para o hospital. De acordo com a polícia, esse homem lá que tentou acessar o posto, ele não tinha carteira de habilitação. O motorista do outro carro não se feriu. E um outro caso lá em Teutônia, no Vale do Taquari. Um ciclista de 41 anos, uma ciclista, uma mulher, na verdade, de 41 anos, foi atropelada também na última noite na RS-128, lá em Teutônia. De acordo com o Comando de Polícia Rodoviária da Brigada Militar, um carro invadiu o acostamento, a mulher seguia de bicicleta pelo acostamento, ela acabou sendo atingida por esse veículo, ela foi socorrida pelos bombeiros voluntários do município e está internada lá no Hospital Ouro Branco, Drago.
0: Ok, Raí, estamos acompanhando aí. Mais alguma ocorrência no teu radar, meu amigo?
2: De momento é isso, a gente segue de olho e vai atualizando aqui na Rádio Gaúcha e logo mais também no Bom Dia Rio Grande.
0: Bom, hoje um pouco mais calma em relação ao tempo, tanto no norte, né, como em outras regiões também, né? Uma trégua, pelo menos, aí, só a elevação dos rios, nós estamos atentos aí, mas uma trégua na questão das chuvas e temporal, né?
2: Ah, exatamente, porque a gente teve aí uma semana bastante complicada em várias regiões do estado, especialmente na região noroeste, região das Missões, na região da fronteira, Vale do Taquari ainda, né, sob alerta, a cidade de Lajeado mais uma vez, ali naquela área central, aquela parte mais baixa também, né, com várias famílias já fora de casa lá no município. A gente teve ainda ontem lá na região noroeste pessoas sendo resgatadas lá em Panambi, né? Por um carro que acabou sendo levado pela enxurrada, né, correnteza lá do rio Fiuza. E aí eles tentaram atravessar aquele trecho alagado, aí tiveram que ser socorridos, felizmente não se feriram, mas hoje, nessa madrugada, a situação mais calma. Daqui a pouco a gente vai atualizar a situação das chuvas também no Hora 1.
0: Ok, Raí, obrigado, meu amigo. Grande abraço.
2: Valeu, Drago, um abraço.
0: 4:46, 4:46. Quem está chegando agora é Isadora Garcia. Ministério Público do Rio Grande do Sul orienta pessoas atingidas pela enchente aqui em Porto Alegre a guardar documentos que comprovem prejuízos devido à inundação. Isadora Garcia.
3: Bom dia, Drago e ouvintes. Em entrevista à Rádio Gaúcha nesta terça-feira, o promotor Cláudio Ari Pinheiro de Melo afirmou que a decisão da justiça publicada na sexta-feira pode beneficiar tanto pessoas que já haviam movido ações individuais contra a prefeitura da capital, quanto aquelas que não entraram na justiça, mas também tiveram prejuízos decorrentes da enchente de 2024. Na sentença, a justiça reconheceu o direito à reparação por danos materiais e morais individuais de moradores, profissionais e empresários de 19 bairros da capital. Entre eles estão o Maitá, São Geraldo, Navegantes, Centro Histórico, Sarandi, Cristal, Menino Deus e Cidade Baixa. No momento, pessoas que moram, trabalham ou têm ou tiveram negócios em algum desses 19 bairros não precisam realizar nenhum tipo de ação. A única recomendação do promotor é que preservem documentos que possam servir de prova mais adiante, na chamada fase de cumprimento de sentença. Mas antes de qualquer definição, como explicou o promotor, o processo ainda deve passar por fase de recursos e ter um andamento. Ele esclareceu como é que funciona tudo isso. Vamos ouvir.
4: É quando todos os recursos terminarem e se a sentença de primeiro grau restar confirmada, então inicia a fase que a gente chama de cumprimento de sentença. E aí, neste momento, todos aqueles que ajuizaram ações individuais, que ficaram suspensas por causa dessa ação coletiva. Assim como todas as vítimas que não ajuizaram a ação se beneficiarão, então a gente inicia a fase de cumprimento de sentença, em que a gente aí vai verificar quem tem comprovante, por exemplo, daqui dos danos materiais que sofreram, do que foi necessário comprar para substituir os bens que foram perdidos quando da enchente. O dano moral ele é fixado, o dano moral individual ele é fixado de forma igual para todos, né?
3: Na sentença divulgada na sexta-feira, o município de Porto Alegre também foi condenado ao pagamento de 50 milhões de reais por danos morais coletivos. Esse valor deverá ser destinado a um fundo específico e ser utilizado para financiar obras e medidas de adaptação climática, como parques fluviais e corredores ecológicos. Em nota, o município de Porto Alegre afirmou que, assim que for intimado oficialmente, adotará as medidas processuais cabíveis para recorrer da sentença.
0: Muito obrigado, Isadora. Quem está chegando agora com informações é a Natália Piva, Defesa Civil de Porto Alegre, emite alerta de elevação do nível do Guaíba.
5: É isso mesmo, Drago. Bom dia. O aviso vale a partir das 9 horas de hoje até o meio-dia de domingo para o bairro Arquipélago e áreas ribeirinhas da zona sul e extremo sul da capital. A medida ocorre por causa das chuvas dos últimos dias nas bacias que alimentam o Guaíba e da possibilidade de vento sul. A previsão é de que a cota de inundação possa ser superada nas áreas em alerta. Equipes seguem monitorando a situação e orientando moradores.
0: Agora 4h50, vamos com a nossa agenda cultural chegando aqui na madrugada.
6: Bom dia, Marcelo Drago.
7: Nós estamos chegando com a nossa agenda cultural.

0: No dia 12 de outubro, Dia das Crianças, o Araújo Viana recebe um espetáculo especial para toda a família. Cleiton e Cledir sobem ao palco ao lado do grupo Tol para apresentar Par ou Ímpar, uma montagem que une música, teatro, circo e muita fantasia. Premiado como melhor álbum infantil do Prêmio da Música Brasileira, o projeto convida o público para uma viagem lúdica pelos cenários encantados e repletos de personagens, brincadeiras e imaginação. Com acrobacias, malabares, dança e figurinos coloridos, o Grupo Tol completa a experiência. A apresentação começa às 6 da tarde e os ingressos estão à venda pelo Simpla e custam entre 80 e 330 reais.
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1: Com edição de Vicente Nolasco, falamos eu, Denise Cruz e Jacques Machado.
2: Aí, muito obrigado à nossa equipe da cultura, Denise Cruz, Jax, edição de Vicente Nolasco. Bom, vamos agora com um recado aqui do nosso ouvinte, caminhoneiro, já passei para os meninos também essa ocorrência. Vamos escutar o que diz o nosso amigo aqui, deixa eu só ver se eu liberei aqui o canal. Tá aqui liberado, vamos lá, meu amigo Morica Matos.
3: Grande Dragon, bom dia, doutor. Aqui na 116, antes de chegar em Barra do Ribeiro, tem um caminhão aqui com um rodotrem carregado com dois containers, saiu fora da pista aqui, a traseira tá no acostamento, o cavalo tá fora da pista, esse não tá tombado, mas fez um L aí, tá atravessado no acostamento, fora da pista, no acostamento só tá a traseira do último container, tá bem? Valeu, doutor, é sentido interior capital. Aí, acredito que ele pelo quilômetro 322 por aí. Não marquei muito bem ali. Um abraço, Draco. É o Devantier.
2: Valeu, Devantier, com a gente aqui, motora, caminhoneiro, né, na estrada. Aqui também nosso amigo João Francisco, foto do cafezinho de todo dia. Bom dia, Drago. Hoje aniversário do meu filho, abraços para ele, Marli da Costa Gama, Fernando é o nome dele. Valeu, Fernando. E esperando aqui por um bom dia de trabalho externo na topografia em Canela, Drago. Que seja um dia muito proveitoso. Abraços na sintonia. Muito obrigado. Gustavo Gossen, Central de Jornalismo. Gossen.
4: Drago, a Polícia Rodoviária Federal nos responde aqui sobre esse acidente na BR-116. Nada relatado até o momento, mas vamos conferir com equipes da região. Mas na madrugada, nenhuma outra ocorrência de gravidade. E sim, alguns acidentes com danos materiais, por exemplo, danos. Ferimentos leves. Uhum. Um homem de 23 anos que ficou ferido numa batida entre carro e van. Ele não tinha habilitação, estava dirigindo um Gol, foi lá ali na 040, quilômetro 31 em Viamão, foi dobrar a esquerda para entrar num posto, bateu de frente com a van. Ele não se feriu com gravidade, o condutor da van não se feriu, portanto, nenhuma outra ocorrência de gravidade nas últimas horas.
2: Muito obrigado, Gosto. Um abraço. Abraço. Aqui, bom dia, amigo Drago, na escuta, aqui o Rogério de Charqueadas, estamos eu, soldado Abreu, operador do 190 por aqui, ligado na Gaúcha. Obrigado aí, bom trabalho para vocês. Antônio Carlos Macedo, bom dia, Macedão.
5: Bom dia, Drago, bom dia, ouvintes. Sem chuva, ainda bem.
2: Graças a Deus, né? Graças a Deus, Macedo, não vai ter muito sol a princípio, né? Hoje, mas já é um alento aí não ter água caindo, nem vento, nem granizo, Macedo.
5: Pois é, pois é. Coisa boa.
2: Puxa vida, contar, como diz assim, os estragos, tentar restabelecer o que está precisando, né? Que tem falta de luz na Zona Sul ainda, lá na região Noroeste, o pessoal está trabalhando. Ontem veio reportagem também aqui com a gente, a RGE, com as equipes nas ruas e também esqueci o nome da outra concessionária, né? A nossa CE Equatorial, né? Porque tem locais que é impressionante a quantidade de postes que foram arrancados, Macedo. Então, é um trabalho tão simples não, né?
5: É verdade, é verdade. Mas é aquela coisa, né, Drago? Quem tá com a falta de energia elétrica,
2: ah,
5: né?
2: Ah, claro.
5: Não quer saber, né?
2: Sim, barbada, né?
5: É barbada a gente falar de longe, né?
2: Sim, quer ver o desespero. Quando eu saio daqui, tô chegando perto de casa e olha que a minha rede caiu, tô sem luz, dá uma tristeza, Macedão. Sim. Mas, né, uma tristeza, porque, meu Deus, tu chega em casa, o que tu quer? Fazer um café, esquentar uma água, um chá, um café independente, olhar um pouco alguma coisa, sabe? Aquelas coisas normais, né? E tá sem luz, parece que tu fica desazado, como se diz, né? Isso falando que a gente tá numa situação mais simples, né? Quem perdeu a casa, telhado, é muito pior, né, Macedo? A gente tá falando situação, na minha situação, muito mais simples do que muitas pessoas estão enfrentando aí, né? Nessas regiões que foram atingidas pelo temporal.
5: É, eu tenho um agravante na minha casa aqui quando falta luz, né? Eu não consigo sair, o portão é automático, né?
2: Sim, lá no meu também.
5: Movido a energia elétrica. Claro que dá para sair, mas tem que desmontar toda a engrenagem, soltar, levantar, é pesado pra caramba. Então, durante o dia tudo bem, mas se é, por exemplo, uma falta de energia na madrugada, pra sair só mesmo pedindo táxi ou Uber, né? Porque senão é complicado.
2: É, eu evito porque dá uma sujeirada, porque é tudo com graxa ali, tem que tirar o cadeado.
5: É, mas eu já nem falo disso, no meu caso é muito pesado. São dois portões, um tudo bem, um é mais leve e sai fácil. Agora o outro é pesadão, é complicado. Imagina num dia de chuva e de repente precisa sair, aí tem que passar por esse perrengue todo aí, né?
2: Eu também.
5: Então é complicado.
2: Nessas situações, procuro usar também os aplicativos. Eu tô ficando, aquela coisa do, eu brinco, eu tô ficando velho. 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
6: Minuto do Agro. Uma produção do Sistema CNA Senar.
11: O mercado catarinense de terneiros manteve a trajetória de valorização no primeiro semestre de 2026. Os preços dos animais de desmama encerraram o período com crescimento de aproximadamente 19% em relação aos registrados no mesmo período de 2025, consolidando o segundo ano consecutivo de alta após 3 anos de retração. Os dados fazem parte do levantamento realizado pelo Grupo de Melhoramento Genético da UDESC. O estudo conta com o apoio da FAESC, parceira dos eventos agropecuários de Santa Catarina. Entre janeiro e junho de 2026, foram contabilizados 85 leilões, número ligeiramente superior aos 82 registrados no primeiro semestre de 2025. Minuto do Agro, uma produção do sistema CNA, FAESC, Senar e sindicatos rurais.
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31: A vida é 10% o que acontece com você e 90% como você reage a isso. Bom dia.

o último dia do mês 9. Amanhã a gente já entra passos largos para o mês 10, né? Que loucura, gente! É o final do ano cada vez mais próximo. Como é que você tá aí? Tá tudo bem? Dormiu bem? Tá tudo tranquilo? Passou uma noite agradável? Tá recuperado? Pronto a outra? Então vamos em frente. A partir de agora, então, o nosso Amanhecer Cantando está no ar. Vamos começar aqui com o Tião Carreira e Pardinho.

0: Vamos lá, 5 e 11, 19 graus a temperatura. Alô, seu Luiz Rossi, como é que tá? Meu assinante do O Jornal. Aí, Rossi, bom dia. Vamos se ajudando, né? Por aí o negócio. 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Olha só, quero mandar um abraço todo especial pra você que tá tomando teu chimarrão já, você que já tá fazendo teu chimarrão gostoso aí, com erva mate Simeone, sempre a melhor opção. Simeone, claro, chimarrão é bom, 5:14.
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4: Bom dia, bom dia.
5: 19, vamos em frente, esse é o nosso amanhecer cantando, vem aí Fogo de Chão, Vida Gaúcha.

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7: É comigo mesmo, 5:28, 19 graus e meio a temperatura. É o nosso amanhecer cantando nesta quarta-feira, 30 de setembro. Vem aí, Barrerito, filho do carreteiro.

Vamos lá, 5h30, 19 graus e meio a temperatura. Gente, esse é o nosso Amanhecer Cantando. 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Daqui a pouquinho já tá todo mundo lá na associação, a equipe vem chegando, vem trabalhando, vem todo mundo se reunindo lá na associação. 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

Mandar um abraço aqui pro seu João Gugel, que já tá de pé. Meu amigo Dilbo já tá tomando mate. Meu amigo Antônio Mioto já tá preparando chimarrão. Bom dia, dona Loiva, bom dia. Bom dia, bom dia. Quero falar pra você também da banda Portal do Sul, hein? Leve o portal pra sua comunidade. Chama o Marquinhos, 98805-4416. 98805-4416. Portal do Sul, essa galera tá bombando, tá matando a pau, né? Edson Hudson, vem aí, saudade da minha terra.

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1: Bom dia, 5h41, 19 graus e meia temperatura. Vocês não imaginam quanto Serginho curioso, gente, mas não vou falar por quê aqui, né? 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
1: 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Mapa do tempo diz que hoje vamos ter sol com nuvens, mas chove rápido ao dia e à noite. Hoje tem ainda previsto, Serginho, né? Mais de 20 milímetros de chuva, homem. É uma loucura, né? Bastante chuva ainda prevista para hoje, quarta-feira. Quinta-feira, quem que diz aqui na quinta-feira? Sol com nuvens e alguma pancadinha, né? Sexta-feira, tempo bom. Sábado, tempo bom. Nada, vai chover. Sábado, tarde e noite, chove, hein? Tempo bom só até meio-dia. Sábado à tarde, sábado à noite, chove, inclusive com chance temporal no sábado à noite, né? Chuva assim um pouco mais intensa, mais forte. No domingo, nublado, com chuva pela manhã e à tarde, então, tem sol e diminui as nuvens também. É o que diz aqui o nosso mapa do tempo.
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1: 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Hoje, quem tá de aniversário é o Roberto Carlos Valcarengue, filho lá do Rei do Gado. Oh, Valcarengue, né? Roberto Carlos Valcarengue, aniversariando hoje, então, parabéns aí pra você. Hoje, Alexandre de Souza também está de aniversário, né? Ainda hoje, Michele Lucas de Mello, Adriano Cássio, grande Adriano, Ricardo Zampieron, Jorge Welter, e aí, Jorge, beleza? Marina Silva, Tiago Nora, Tiaguinho, pastor Tiago lá em Floripa, Daniela Scagnagata, Valcir Carlos Dutra, e aí, Dutra, eletricista, aniversariando hoje, mas ai, bicho velho. E também Lamir Giotto, parabéns, esse povo todo aí. Felicidades.

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13: Agora 5:55, 19 graus e meia a temperatura. 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É, Hernani, tá lá em Xanxerê ainda, Hernani. Bom dia, né? Vamos tocar aqui, ele pediu o louvor à música do Padre Zezinho, certo, Galileu? Oferecer pros familiares, pros amigos, pessoal que fez uma corrente positiva na oração, né? A cirurgia cardíaca que o Hernani fez já tá quase vindo pra casa, né, Hernani? Vou atender teu pedido, sim, claro que sim. Alô, Paulo Gazzoni, como é que tá aí? Tudo certo? Beleza, seu Darcy Zanella, seu Zandoná e o Mate Zandoná, mas que mate bonito. Sirineu Zanella, bom dia, ótima quarta pra todos nós também. Claro que sim, né? Então vamos lá. Atender o pedido aqui do Hernani? Vamos lá, né? Um certo, Galileu.

0: aí, 6:01, 6:01, vamos para a nossa reflexão de hoje, nesta quarta-feira, 30 de setembro, né? Olha, tem um título para a reflexão de hoje: solte o peso da mágoa e permita que Deus restaure tudo. Efésios 4:32 está escrito: perdoando-vos uns aos outros, como também Deus vos perdoou em Cristo. Quando somos feridos por alguém, a dor é real e profunda. É como se nossa estrutura interna sofresse um impacto violento, estilhaçando a confiança que havíamos construído. Perdoar não significa fingir que o golpe não aconteceu ou que os pedaços não estão espalhados pelo chão. Reconhecer a fratura é o primeiro passo para que uma verdadeira restauração comece em nosso interior. Muitas vezes, seguramos esses cacos afiados com força, tentando consertar tudo sozinhos através do ressentimento. No entanto, o perdão nos convida a colocar essas partes despedaçadas nas mãos do único que sabe trabalhar com ruínas. Quando decidimos liberar a ofensa, não estamos validando o erro do outro, mas transferindo o controle do nosso coração para o mestre. Ele conhece a textura da nossa dor e sabe exatamente como nos moldar novamente. O processo de cura exige que voltemos ao centro, girando sob a pressão suave, mas firme, de quem nos criou. A dor não é ignorada, ela é misturada com a água da graça, tornando-nos maleáveis outra vez. As marcas da ferida podem até permanecer na nossa história, mas elas deixam de ser pontos de quebra para se tornarem cicatrizes de superação. É assim que o Senhor transforma um coração partido em uma obra ainda mais resistente. Perdoar é um ato de coragem que nos permite ser refeitos por completo. Cada vez que escolhemos soltar a mágoa, permitimos que as mãos divinas pressionem e ajustem as áreas que a ofensa deformou. Não tenha medo de apresentar suas rachaduras a Deus, pois Ele não descarta o que está quebrado. Pelo contrário, é a partir dos nossos pedaços ofertados em perdão que Ele esculpe a nossa verdadeira força. 6:03.
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0: Nota de falecimento. Esposa Arlete Fiametti Fiordalise. Filhos Felipe William, noras Helenice e Samira. Netas Luísa, Laura, Joana e Antonella, do bairro Fragós. Juntamente com demais familiares, cumprem o doloroso dever de comunicar o falecimento do esposo, pai, sogro e avô. Hermes João Fiordalise, falecido ontem aos 66 anos. Muito jovem partiu o seu Hermes, né? O corpo está sendo velado na igreja do bairro Fragosas, com encomendações hoje às 9 da manhã, e após seguirá para o cemitério em Fragosa. Noticiamos com pesar o falecimento de Hermes João Fiordalise. Serviços fúnebres estão a cargo da Central Funerária Concórdia São Francisco. A família Fiordalise, né? Família Fiametti, nossas profundas e mais sinceras condolências.
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Inácio lá do Frei Lenci, oferecendo o programa pro pai que tá aniversário domingo, tá bom? Então, Inácio, vamos oferecer pro pai aí, né? Mais recado, olha aí. O Hernani falou, se tiver tudo certo, vai ter alta hoje ou amanhã. Claro que sim, vai dar tudo certo, né? Alô, meu amigo, esse é dos bons, né? Seu Plínio Poleto, como é que tá, bicho velho? Tá certo, aquele abraço, viu? Obrigado pela companhia, pela audiência, né? E nós estamos encerrando aqui mais um programa Amanhecer Cantando. Eu vou atender aqui o pedido do Perusso. Perusso gosta muito dessa música, vamos trazer ela então aí, né? Tirou missioneiro, o tal do corpo esgualepado, né?

0: Se a doutora me pega, olha ela aqui.
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0: Governo recomenda prioridade a navios com fertilizantes nos portos para garantir abastecimento da safra 26-27. Coopera 1 promove treinamento para granjas com foco na liderança. Essas e outras notícias logo após a nossa mensagem cooperativista.
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0: Alô, amigos do sul do Brasil. Eu sou o René Roberto e hoje é quarta-feira, edição de 30 de setembro de 2026. E essas são as notícias. Com o objetivo de tornar a comunicação com os cooperados ainda mais ágil e eficiente, a Cooper Juriti, cooperativa agropecuária de Massaranduba, disponibilizou uma nova funcionalidade no aplicativo Juriti Cooperado. A partir de agora, os associados podem encaminhar dúvidas sobre a reforma tributária diretamente ao setor tributário da cooperativa de forma simples e segura. Desenvolvido internamente pela equipe de tecnologia da informação da Cooper Juriti, o aplicativo já reúne diversos serviços que facilitam a rotina dos cooperados, como acesso aos extratos das contas, consultas de notas fiscais e classificação das cargas de arroz. Com a nova ferramenta, a Cooper Juriti amplia o suporte aos produtores em um momento de mudanças na legislação tributária. Para o presidente da Cooper Juriti, cooperativista Orlando Giovanella, o objetivo é ofertar soluções que aproximem os associados da informação e contribuam para uma adaptação mais segura às mudanças no cenário tributário. A reforma tributária, disse ele, traz mudanças importantes para o setor. O nosso compromisso é garantir que o cooperado tenha acesso rápido à informação e ao suporte necessário. Desenvolvemos essa ferramenta pensando em facilitar a comunicação, esclarecer dúvidas e oferecer mais segurança aos nossos associados. Para utilizar a funcionalidade, basta acessar o aplicativo Juriti Cooperado, realizar o login e no painel principal selecionar a opção Dúvidas Reforma Tributária. O sistema preenche automaticamente os dados cadastrais do cooperado, como nome e matrícula. Em seguida, o usuário escolhe o tema relacionado à sua dúvida, entre opções como alíquotas, créditos tributários, cadastro e nota fiscal, entre outras, descreve o questionamento e envia a solicitação diretamente à equipe responsável. Recentemente, a Coopera 1 de Palmitos realizou a formação de 37 suinicultores no curso de liderança em granjas, com cooperados de Santa Catarina, Rio Grande do Sul e Paraná. Acompanharam o evento a direção da Coopera 1 e a equipe técnica de suínos. O foco do curso foi no desenvolvimento dos cooperados na parte de gestão dos funcionários e propriedade. Ao longo do curso, foram abordados os seguintes temas: autoconhecimento e desenvolvimento para líderes, quem você é, onde quer chegar, gestão de pessoas, relacionamento interpessoal, empatia nas relações humanas, liderança, legislação trabalhista e previdenciária nas propriedades rurais e seus impactos, como criar rotinas de trabalho com a equipe e líderes, análise da equipe através da roda de competências, identificando potenciais e a construção do plano de ação de desenvolvimento da equipe e propriedade a longo prazo. Orientados ao longo do curso pela professora Caroline Berlanda, com o auxílio dos técnicos, os suinocultores entenderam na teoria e na prática os erros e acertos. Cada aluno se desenvolveu de sua forma. Um trabalho que agora em diante deve ser trilhado por eles com a realidade de cada propriedade. O trabalho em equipe foi destacado por todos que apresentaram as ações da própria granja, ao qual vem melhorando cada vez mais, saber delegar as funções e acompanhar. Os suinocultores que estão se formando são o futuro da cooperativa. Ao ouvirmos as suas falas, confiamos que eles têm consciência das suas ações e a forma como ela impacta na vida da granja e da cooperativa, reforçou o presidente da Coopera 1 de Palmitos, cooperativista Lauri Slonsky. Sicredi foi destaque na edição 2026 do Valor Mil, anuário organizado pelo Jornal Valor Econômico, que reúne as maiores empresas do país. Na categoria 100 maiores bancos, a instituição financeira cooperativa conquistou a 7ª posição, mantendo o destaque alcançado nas edições mais recentes do ranking. O reconhecimento acompanha uma trajetória consistente de crescimento do Sicredi. Em julho deste ano, a instituição superou a marca de R$ 500 bilhões em ativos totais. Hoje, está presente em mais de 2.100 municípios brasileiros. brasileiros com mais de 3.100 agências e uma base de 10,5 milhões de associados. Figurar entre as maiores instituições financeiras do país demonstra a força do modelo cooperativo e a sua capacidade de crescer de forma consistente sem perder a proximidade com os associados. Esse resultado reflete uma construção conjunta com as cooperativas do Sicredi que impulsionam o desenvolvimento de pessoas, empresas e comunidades em diferentes regiões do Brasil, destacou Alexandre Barbosa, diretor executivo de administração e finanças do Sicredi. O prêmio Valor Mil, tradicional iniciativa do valor econômico, reconhece anualmente empresas de destaque em diferentes setores da economia brasileira. A premiação integra o anuário Valor Mil e considera diversos indicadores para avaliar o desempenho e a posição das companhias em seus respectivos segmentos. Ao longo dos anos, consolidou-se como uma das principais referências do cenário empresarial brasileiro. E a seguir, depois da nossa mensagem cooperativista, vem aí a nossa última notícia. Governo recomenda prioridade a navios com fertilizantes nos portos para garantir abastecimento da safra 26-27. Aguardem.
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0: Muito bem, estamos voltando aqui dos estúdios de rádio da Fecoagro em Florianópolis, capital do estado de Santa Catarina. E agora atenção para a última notícia. A Comissão Nacional das Autoridades nos Portos, Conaportos, publicou a resolução número 3, de 12 de agosto de 2026, recomendando que portos públicos organizados deem preferência ao desembarque de fertilizantes minerais e demais insumos nutricionais destinados à agricultura. A orientação abrange principalmente fertilizantes nitrogenados, fosfatados e potássicos, além de outros macros e micronutrientes. A decisão ocorre em meio à preocupação do governo com os impactos da crise geopolítica sobre o fluxo internacional de fertilizantes. Na própria resolução, a Conaportos cita a disrupção logística associada ao bloqueio do Estreito de Hormuz e seus efeitos sobre importantes rotas marítimas utilizadas no comércio de ureia, amônia, enxofre e fosfatos. O cenário foi apontado como um fator capaz de comprometer o abastecimento regular de fertilizantes minerais no Brasil. Além da atracação, o governo pretende ganhar velocidade nas diferentes etapas de desembarque. Os órgãos integrantes da Conaportos foram orientados a adotar, dentro de suas competências, medidas destinadas a dar maior celeridade aos procedimentos relacionados às cargas de fertilizantes. A medida, entretanto, não flexibiliza os controles sanitários, fitossanitários, aduaneiros ou de qualidade, que continuam sendo obrigatórios. O governo também estabeleceu um mecanismo para acompanhar os resultados da iniciativa. A resolução solicita o monitoramento conjunto dos fluxos e do tempo de permanência das cargas de fertilizantes nos portos, com reporte mensal à Secretaria Nacional de Portos. 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
21: Bom dia, quarta-feira, 30 de setembro, temperatura 19 graus e meio aqui nos estúdios da Rádio Rural. Estamos chegando a partir de agora com os principais destaques do dia. Vamos às informações, vamos às manchetes desta quarta-feira. Implantação da nova adutora do Rio Uruguai supera metas e avança acima do planejado. Obras na região de linha Guarari ocorrem em paralelo a serviços para pavimentação asfáltica na estrada Ermelindo Lázari. Também daqui a pouquinho, hein? Prazo para justificar a ausência e evitar pendências nas eleições gerais de 2026. Você confere aqui com a gente. Ontem teve debate entre os candidatos a governador do estado, transmitido pela NSC TV, com a participação dos quatro principais concorrentes ao cargo de governador: Gelson Merizio, João Rodrigues, Jorginho Melo e Ralf Zimmer. Agora são 6h32, daqui a pouco tem todas as informações. Temperatura 19 graus e meio.
20: Segurança Pública, Polícia, aqui no Visão Geral.
21: Os destaques da polícia. Bom dia, Serginho.
22: Bom dia. Olha, padrasto é condenado a mais de 53 anos de prisão pela morte de bebê em Concórdia. Motorista fica preso às ferragens após caminhão capotar em Ribanceira, em Arabutã. Veículo é furtado durante a madrugada no bairro Imigrantes, em Concórdia. Assaltante armado com arma ameaça rouba cerca de R$2.300 em mercado de Concórdia. Galho de árvore atinge carro, estilhaça para-brisa na rodovia entre Jaborá e Catanduvas. E ainda, adolescente é conduzido à delegacia após agressão e ameaça contra vigilante em instituição de acolhimento em Concórdia. Bombeiros realizam neste sábado o tradicional evento das crianças. 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
21: Agora são 6h33, Folha de São Paulo destaca hoje: fim das bets afeta a arrecadação e pode elevar novo tributo sobre consumo. Estado de São Paulo, Fachin hesita, TSE pauta caso da padroeira para a sessão de hoje. O Globo, campanhas acirram guerra moral e Cássio marca no STF decisão sobre Santa nas redes. Estado de Minas, troca de ataques marca último debate em Minas. Zero Hora, TSE realiza hoje sessão sobre posts de Nossa Senhora. Supremo recua. Correio do Povo, Lajado enfrenta a segunda enchente em uma semana. Agora são 6h33.
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0: Olha, boa semana pra você, são 6h38, temperatura 20 graus. Semana com temperaturas altas, começamos o dia precisamente com 19 graus e 7 décimos aqui nos estúdios da Rádio Rural. É bom estar com você, é bom estar em sua companhia em mais uma manhã de informação, de prestação de serviço. A gente interage com você, você pode participar 3030-9370. Vamos trazer informações do setor de segurança pública para você começar o dia bem informado. Serginho está aqui comigo. Padrasto é condenado a mais de 53 anos de prisão pela morte de bebê em Concórdia, Sérgio.
1: Pois é, essa informação ela repercutiu a nível nacional. A condenação pelo crime que aconteceu. O padrasto de uma menina de 1 ano e 3 meses foi condenado a 53 anos, 5 meses e 10 dias de prisão em regime inicialmente fechado pela tortura e morte da criança em Concórdia. Esse julgamento, Paulo, começou às 9 horas da manhã da segunda-feira no Fórum da Comarca de Concórdia e terminou somente na madrugada de ontem, terça-feira, após cerca de 16 horas de sessão. Segundo o Ministério Público, a menina morreu no dia 30 de novembro de 2024, depois de ser agredida enquanto estava sob os cuidados do padrasto. A criança chegou ao hospital em estado grave. Na ocasião, os réus disseram que ela havia se engasgado com uma banana. A investigação, porém, apontou diversas lesões no corpo da menina e contradições nos relatos apresentados. A perícia constatou, entre outros ferimentos, ruptura total do fígado. A mãe da criança também foi julgada. Inicialmente, acusada pelos mesmos crimes, ela teve a acusação desclassificada pelos jurados para omissão culposa por negligência. A mulher foi condenada à pena de que somam mais de 6 anos, além de multa, mas poderá recorrer em liberdade. O padrasto, que já estava preso preventivamente, permanece recluso e inicia imediatamente o cumprimento da pena determinada pela justiça.
0: E ainda, motorista fica preso às ferragens após caminhão capotar em Ribanceira, em Arabutã.
1: Está internado no Hospital São Francisco de Concórdia. Um grave acidente de trânsito mobilizou o Corpo de Bombeiros Voluntários de Arabutã na manhã da terça-feira na comunidade de Linha Progresso, interior aqui do município de Concórdia, nas proximidades do campo da GE. Conforme as informações que foram repassadas pelos bombeiros, um caminhão utilizado no transporte de ração saiu da pista e capotou em uma ribanceira às margens da estrada. O motorista de 30 anos, ele ficou preso às ferragens do veículo. A equipe de resgate realizaram então o trabalho de desencarceramento e após a retirada da vítima, o homem foi encaminhado ao Hospital São Francisco de Concórdia para atendimento médico. O motorista é morador de Xanxerê e, conforme as informações, o estado de saúde dele era considerado instável. Por isso que ele permanece internado no Hospital São Francisco de Concórdia, Paulo.
0: E ainda, Serginho, mais um destaque. Veículo é furtado durante a madrugada no bairro Imigrantes, em Concórdia.
1: O registro foi feito através da polícia. É um veículo Citroën C3, placas EXY7H10. Ele foi furtado durante a madrugada de ontem, terça-feira, aqui no bairro Imigrantes, Paulo. Conforme o registro feito pela proprietária junto à Polícia Militar, o automóvel estava estacionado nas proximidades da escola Aquarela, na rua Ângelo Ari Jesus. Ela relatou que havia deixado o carro no local enquanto estava na residência de uma amiga, por volta das 2 horas da manhã. Ao deixar a residência, a proprietária percebeu que o veículo não estava mais onde havia estacionado e acionou a Polícia Militar. Ainda segundo o relato, havia uma sacola com roupas dentro do automóvel no momento do furto. A PM recebeu a informação, realizou o registro e ocorrência. E agora estava à procura, então, do automóvel que foi furtado. 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
0: 6h42, ok, Sérgio, 6h42, NSC Total, debate entre os candidatos a governador ontem. Daqui a pouco, nos bastidores, eu separei um trecho aqui de uma discussão entre o Jorginho Melo e o João Rodrigues. Daqui a pouco, a gente vai trazer um pouquinho do que foi esse debate na NSC TV. Disputa acirrada aí, em busca... O Jorginho em busca da vitória no primeiro turno e os oposicionistas tentando levar a eleição para o segundo turno. Domingo é o grande dia, é o dia decisivo. 6h43.
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4: 6h44.
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0: 6h46, boa manhã para você ligado com a Rádio Rural. Estamos de volta com Visão Geral desta quarta-feira. Vamos trazer mais informações do setor de segurança pública com o Serginho Prima. Outros destaques do dia: assaltante armado rouba cerca de R$2.300 de mercado, hein, Sérgio?
1: Foi lá no São Cristóvão esse assalto, tá? O mercado foi alvo de assalto na noite de segunda-feira no bairro São Cristóvão, aqui em Concórdia. No momento da ação, um casal de idosos ainda estava trabalhando no estabelecimento. Eles são proprietários desse estabelecimento, tá? Já estava quase na hora de fechar. Conforme as informações, um homem usando uma balaclava, aquela toca ninja, como a gente conhece, né? Entrou no mercado quando o casal se preparava para fechar as portas. O criminoso, ele teria ameaçado a comerciante, uma mulher de 63 anos de idade, exigindo que ela entregasse o dinheiro do caixa. Durante a ação, o assaltante mantinha uma das mãos na região da cintura, dando a entender que poderia estar armado e fazia ameaças de morte. O marido da comerciante tentou reagir e chegou a pegar uma cadeira para se defender. Diante da ameaça, porém, ele desistiu e correu para o outro lado. A mulher foi obrigada a acompanhar o assaltante até a caixa, até o caixa. O criminoso pegou aproximadamente R$2.300 e fugiu em direção a uma área de matagal. A polícia militar foi acionada, realizou buscas em um cerco na região. O suspeito, que vestia casaco vermelho, calças jeans escura e balaclava, não foi localizado. A ocorrência foi registrada pela Polícia Militar, que realizou os procedimentos necessários e segue em busca agora de mais provas, conteúdos, né, para tentar prender o autor desse crime. Paulo, o que chama atenção é que no sábado nós tivemos um assalto lá no posto. Sim. Né? No posto da Vila Jacob Jesus, lá, naquele posto lá. E agora esse assalto a este mercado. A distância não é grande, tá?
0: Certo.
1: A polícia não descarta que pode ser o mesmo criminoso que acabou cometendo esses dois crimes.
0: Galho de árvore atinge carro e estilhaça para-brisa na rodovia entre Jaborá e Catanduvas.
1: O pessoal estava indo trabalhar, eles moram em Capinzal, estavam indo trabalhar em Catanduvas e de repente do nada caiu um galho de uma árvore e acabou batendo no veículo. Por pouco não acontece uma tragédia, né? Um grupo de trabalhadores de Capinzal levou um grande susto na manhã dessa terça-feira durante o deslocamento para Catanduvas. O veículo em que eles estavam foi atingido por um galho de árvore que caiu com a força das rajadas de vento na rodovia entre Jaborá e Catanduvas. O impacto estilhaçou o para-brisa e o vidro da porta do motorista. Apesar dos danos, ninguém ficou ferido. Para conseguir continuar a viagem, os trabalhadores improvisaram uma abertura no para-brisa danificado, utilizando um facão para garantir o mínimo de visibilidade durante o deslocamento. Paulo, um princípio de incêndio mobilizou os bombeiros. Caso aconteceu em uma residência em Concórdia. Um princípio de incêndio foi registrado na tarde desta terça-feira em uma residência de madeira e um pavimento na localidade de Santa Lúcia, interior do município de Concórdia. Conforme informações do Corpo de Bombeiros, o fogo teve início nas proximidades de um botijão de gás de 13 quilos. O proprietário retirou o botijão do imóvel e conseguiu controlar as chamas com auxílio de uma mangueira de jardim e água. A guarnição realizou a vistoria na região e, após verificar a situação, orientou os moradores sobre os cuidados necessários. Não houve registro de feridos, tá? Mas o susto foi grande, a parede ficou toda chamuscada. Aliás, tem fotos aí no nosso portal de notícias, né? Que desse atendimento realizado pela equipe do Corpo de Bombeiros no final da tarde, início da noite de ontem, lá em Santa Lúcia, interior aqui do município de Concórdia. 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
0: 6h51. Vamos trazer bastidores das eleições e, claro, focando o debate de ontem entre os candidatos a governador.
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0: Ontem teve debate entre os candidatos a governador do estado pelo grupo NSC TV. Acompanhe. Bate-boca praticamente entre o Jorginho e o João Rodrigues nesse debate que reuniu quatro candidatos ao governo de Santa Catarina. Acompanhe um trecho.
3: devia prestar mais um pouquinho de atenção era o senhor para sua família, respeitar um pouquinho mais eles. Porque em 2015, em 27 de maio, o senhor foi pego pela mídia nacional vendo vídeo de pornografia na hora do trabalho na Câmara dos Deputados. Já que o senhor tem duas filhas, uma esposa, eu acho que o senhor devia respeitar elas mais, porque se dá exemplo, é com isso. A família de Santa Catarina não gosta disso. Eu acho que o senhor é que tem que prestar um pouquinho mais atenção.
4: Eu não entendi. Essa semana a sua campanha me fez um ataque cruel, um ataque vil, não a mim, as minhas filhas, a minha esposa. Eu fui preso em 2018 e nós éramos colegas deputados. Você até saiu em defesa e atribuiu aquilo como uma das grandes injustiças. Para o Bolsonaro, também me defendeu muito sobre o episódio, o Eduardo. Eu não entendi qual foi a sua intenção. Trazer aquilo para a pauta do momento para me chamar de corrupto? Para confundir o eleitor, que eu estaria sendo preso agora, ou para me desestabilizar atacando a minha família, porque quem sofreu foi a Fábio e minhas filhas. Chapecó sabe o que é que elas passaram. Santa Catarina, o Brasil sabe o que é que aconteceu com a minha casa. Para recuperar tudo isso não foi fácil, foi tempo. Foi psicólogo, foi psiquiatra, para poder entender o que é que aconteceu. Aí, de repente, elas são surpreendidas com as notícias publicadas pela imprensa da época.
3: Eu muito pelo contrário, candidato João. Eu nunca falei mal da sua família. Nunca falei, até porque aprendi a respeitar a família desde cedo. Desde cedo. Quem foi atacado fui eu em toda a campanha. Falando mal de mim, falando mal do meu vice. Que o meu vice matou 400 cachorros. Que eu era afiliado ao PT. Então eu quero reafirmar, eu nunca ousei falar mal da sua família e nem da família de ninguém.
4: Ele manda fazer, diz que não é ele, mas é no seu horário eleitoral gratuito. Governador, eu não atribuo isso da sua parte, é um ato muito covarde. Deveria assumir, deveria dizer o porquê. Qual a razão que ele vou fazer isso? Porque o mal causado à minha casa não é falar mal da minha esposa, da minha filha. É trazer para a memória de momento, é resgatar algo do passado que foi muito difícil para todos nós, com o intuito de confundir a opinião pública. E o pior, catarinense, que hoje ele nega. Não sabe, não lembra. O que está acontecendo? Líder que é líder bate no peito e assume a responsabilidade.
3: Eu sou um homem de muita coragem. Eu tenho trabalhado muito por Santa Catarina e tenho procurado dar um bom exemplo para os meus filhos e para a minha família. Eu acho que quem devia prestar mais um pouquinho de atenção era o senhor para sua família, respeitar um pouquinho mais eles. Porque em 2015, em 27 de...
0: Esse é um trecho aí desse debate, dessa troca de acusações entre o governador Jorginho Melo e também o ex-prefeito de Chapecó, João Rodrigues. E ainda, o governador Jorginho Melo foi questionado durante debate eleitoral de ontem por João Merizio sobre a postagem que fez nas redes após o caso Cão Orelha, que teve repercussão nacional e internacional. Merizio pediu que Jorginho explicasse a manifestação e afirmou que o governador poderia reconhecer que havia sido induzido a um erro ao comentar o caso. Jorginho afirmou que viu as imagens do cão enquanto tomava café da manhã, que sua reação foi espontânea. Segundo ele, ainda naquele dia, determinou ao delegado-geral da Polícia Civil, Ulisses Gabriel, que o caso fosse apurado com todo o critério. A polícia fez os seus levantamentos, os seus indiciamentos, como fazem, como tem que fazer a boa técnica policial. Depois disso, o Ministério Público também fez todo o seu trabalho, com toda a isenção, e pediu o arquivamento, disse o governador. 5 minutos para 7 da manhã.
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0: É hora da previsão do tempo. Está chegando agora Ronaldo Coutinho. Bom dia, Ronaldo.
7: Bom dia. O tempo segue aí com condições de chuva, trovada, períodos de melhora. Pode ter alguma coisa assim mais forte, pontual, seja agora de manhã ou à tarde, se é que já não teve. E risco aí de algum tempo severo, bem localizado. Granizo, vento, algum transtorno. Chuva também na madrugada, amanhã de quinta, melhorando à tarde. Somando hoje e amanhã, pode ter volumes altos aí na região que exige atenção nessas áreas de risco. Mantém a tendência de tempo bom na sexta, abaixo de 10 graus, com nevoeiro, e agradável à tarde e tempo bom. No sábado também, friozinho de manhã, esquenta de tarde e a chance de chuva é pequena. Finalzinho do dia à noite, se tiver. No domingo tem chuva, trovada e períodos de melhora. Provavelmente segunda também. É, o mês de outubro não vai ser muito fácil não. A chuva é frequente. Da Climatea, Ronaldo Coutinho.
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0: 6h57, a pesquisa Quest para o governo de São Paulo, divulgada ontem, mostra Tarcísio de Freitas, do Republicanos, com 44% das intenções de voto e Fernando Haddad, do PT, com 24% em um cenário de primeiro turno, uma distância de 20 pontos percentuais. A margem de erro é de 2 pontos percentuais para mais ou para menos. Na rodada anterior da Quest, divulgada em 23 de setembro, o atual governador tinha a mesma porcentagem, enquanto Haddad tinha 27%. Na ocasião, a distância entre eles era de 17 pontos percentuais. Haddad, Freitas está em primeiro com 44%. Haddad está em segundo com 27% das intenções de voto. Olha, nessa semana, a Associação Empresarial de Concórdia vai trazer para Concórdia, nessa quinta-feira, o candidato a governador João Rodrigues. Todos os candidatos foram convidados para estarem em Concórdia, para ouvirem os apelos e as demandas da comunidade regional. E amanhã será a vez de João Rodrigues participar deste encontro de ideias com a classe empresarial ao meio-dia. Também está confirmada para amanhã a presença do senador Espreidião Amin. Vai participar também desse almoço da Associação Empresarial de Concórdia, mais um político, ele que é candidato ao Senado, vai estar presente nesta quinta-feira. 6h59. Vamos trazer outras informações para você que está ligado com a gente. Temperatura 19 graus 8 décimos aqui no portal NSC. Disputa pelo governo de Minas fica mais acirrada, segundo nova pesquisa Quest. É destaque de agora aqui do portal NSC Total. Agora são 6h59.
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10: Olha, uma semana também de orientações para você, hein? Agora veja o prazo para justificar a ausência e evitar pendências nas eleições gerais de 2026. A Rural orienta você, Lucas Williger.
11: No próximo domingo, dia 4, das 8 às 17 horas do horário de Brasília, acontecerá o primeiro turno das eleições gerais de 2026. No Brasil, o voto é obrigatório para brasileiros alfabetizados maiores de 18 e menores de 70 anos. Se essas pessoas não comparecerem às urnas, podem estar sujeitas a restrições sociais e financeiras. Enquanto a situação permanecer irregular, a eleitora ou eleitor pode sofrer impedimentos relacionados à inscrição e posse em concursos e cargos públicos, ao recebimento de determinadas remunerações de funções públicas, à participação em concorrências públicas e à renovação de matrícula em estabelecimento de ensino oficial ou fiscalizado pelo governo. De acordo com o TSE, o eleitor sujeito ao voto obrigatório que não comparecer às urnas deve justificar a ausência ou, caso não apresente a justificativa ou ela não seja aceita, quitar a multa eleitoral. A justificativa pode ser feita no dia da eleição pelo e-título ou por meio de requerimento da Justiça Eleitoral após a votação. O prazo é de até 60 dias para cada turno. Em 2026, as datas limites são 3 de dezembro para ausência no primeiro turno e 8 de janeiro de 2027 para ausência no segundo turno, caso haja. A multa é calculada de acordo com as regras fixadas no artigo 127 e 129 da resolução do TSE número 23.659 de 2021. O valor mais comum a ser pago é entre R$ 1,05 e R$ 3,51. Segundo o Código Eleitoral, a multa representa de 3% a 10% do valor base de R$ 35,13. A matéria completa você encontra no portal de notícias da Rádio Rural.
10: 7h27, agora a hora certa. Vamos orientando você sobre esse momento tão importante, eleições 2026. Daqui a pouco, hein, a SIG confirma presença do senador Espiridião Amin em evento empresarial amanhã em Concórdia. Daqui a pouquinho tem mais detalhes para você. 20 graus, 3 décimos a temperatura. Bom dia.
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6: 7:30.
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16: Nós estamos de volta com você aqui na manhã desta quarta-feira. Outros destaques do dia: bombeiros realizam neste sábado o tradicional evento das crianças, é um dos destaques de hoje. Mas antes disso, adolescente é conduzido à delegacia após agressão e ameaça contra vigilante em instituição de acolhimento. Mais detalhes aí, Sérgio.
17: A Polícia Militar atendeu na tarde da última segunda-feira uma ocorrência de lesão corporal e ameaça em uma instituição de acolhimento localizado no bairro Imigrantes, em Concórdia. Conforme informações que foram repassadas pela Polícia Militar, a guarnição foi acionada após a instituição informar que um adolescente acolhido estaria portando um objeto pontiagudo. Ainda segundo a Polícia Militar, durante uma tentativa de verificar a situação, um vigilante da instituição teria sido agredido pelo adolescente e sofreu uma lesão visível no rosto. Na sequência, conforme relato, o adolescente teria pegado outro objeto novo, ameaças contra um funcionário. Diante da situação, os envolvidos foram conduzidos à delegacia da Polícia Civil, onde foram realizados os procedimentos com relação ao caso.
16: Agora mais um destaque. Bombeiros realizam neste sábado o tradicional evento das crianças.
17: Pois é, os bombeiros voluntários de Concórdia estarão realizando neste sábado a 5ª edição do projeto do Dia da Criança, um evento que leva crianças, então, para participar de festividades para comemorar a data tão importante. O evento já se transformou tradicional em Concórdia porque conta com a participação de crianças de diversos bairros e também do interior aqui do município. Pra você ter uma ideia, no ano passado, segundo os coordenadores, mais de 6 mil pessoas participaram do evento que foi realizado em frente à corporação na Rua Independência. Esse ano, o evento, como ficou muito grande, vai ser levado para o Parque de Exposições. Nós vamos conversar agora com a Veridiana Maciel, que é coordenadora do Projeto Mirim dos Bombeiros Aspirantes também de Concórdia e coordenadora desse evento, que vai dar mais detalhes sobre esta modificação e explicando: haverá ônibus, então, para a população ir até o Parque de Exposições. Esses ônibus vão sair aqui, em frente à corporação, na Rua Independência. Vamos falar, então, com a Veridiana. Diga aí, Veridiana, como é que vai ser esse evento?
18: Bom dia. Sim, o evento esse ano, então, nós tiramos da frente do bombeiro, né? Em função da proporção e do tamanho que o evento acabou se tornando, né? Então, esse ano é um novo local que vai ser lá no Parque de Exposições.
17: Uhum. Bom, como é que vai ser esse evento? É parecido com o dos anos passados, dos anteriores? Como é que funciona?
18: Sim, ele é parecido com o dos anos anteriores. Porém, como lá o espaço é maior, né? A gente vai conseguir proporcionar mais atividades específicas da área de bombeiro, brincadeiras mais específicas da área de bombeiro, com maior número de brinquedos e outras diversões para as crianças, né?
17: Como vai ser no Parque de Exposições? Haverá ônibus, é isso?
18: Sim, vai haver ônibus. O ônibus vai sair de frente da Corporação dos Bombeiros Voluntários em 3 horários específicos para levar as crianças e os responsáveis até o parque. O horário são às 13h30, sai um ônibus que vai até o parque, depois o próximo às 14h e o outro às 14h30. Ao término da festa, também vai ter ônibus para trazer nova essas pessoal que foi para o centro da cidade. Os horários de retorno são às 17h15, às 17h45 e às 18h15. Porque o nosso evento acontece das 13h30 lá no Parque de Exposições até às 18h lá no parque. Então, o retorno, o último ônibus de retorno do parque, lembrando a todos que vai ser às 18 horas e 15 minutos.
17: A entrada será no portão principal. As crianças que entravam vão receber uma fitinha, né, de identificação, e essas crianças que estão credenciadas vão receber prêmios, é isso? Brinquedos,
18: sim,
17: né?
18: Sim, é assim. Então, as crianças são obrigadas a passar pelo portão principal para receber essa pulseira, né? Que essa pulseira é o que dá direito às crianças a um brinde.
17: Muito obrigado, Veridiana, pelas informações. A Veridiana Maciel, que é coordenadora, então, do Projeto Mirim, dos Bombeiros Aspirantes de Concórdia. Lembrando mais uma vez, acho que é bom a gente ressaltar isso, amigos ouvintes, que haverá ônibus, então, e esse ônibus vai sair, então, repito, de frente ao Corpo de Bombeiros Voluntários de Concórdia. É um evento maravilhoso, não há previsão de chuva, e caso aconteça chuva, haverá, então, o tanquedão à disposição e também outras lonas, né, que foram utilizadas no Projeto HJ, que estão à disposição também dos bombeiros para fazer o evento lá no Parque de Exposições. Haverá, então, distribuição de alimentos, né, e também brinquedos às crianças que se fizerem presente. E detalhe, quem quiser ir de carro também pode ir. Haverá também estacionamento lá do Parque de Exposições, que vai ficar à vontade para a população utilizar. Com informações, repórter Serginho Prima. 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
16: 7h40, em 7h40, um bom dia para você que está na estrada acompanhando o Visão Geral. Obrigado pela audiência. 20 graus a temperatura.
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8: 7h43.
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22: Vamos falar de eleições, Rafael. Tem a presença do candidato ao Senado amanhã, Esperidião Amin, vai estar em Concórdia, um evento promovido pela Associação Empresarial. Convidou todos os candidatos e amanhã vai estar o candidato ao governo, João Rodrigues, e o candidato ao Senado, Esperidião Amin, num almoço lá na BR-153, no Casa Nostra. É isso, Rafael?
23: Exatamente, Paulo. Amanhã, a partir das 11 horas da manhã, no restaurante Casa Nostra, e deverá reunir empresários, lideranças e representantes da comunidade para discutir reivindicações, projetos e propostas voltadas ao desenvolvimento de Concórdia e região. A programação também prevê a participação de João Rodrigues, ex-prefeito de Chapecó e candidato ao governo de Santa Catarina. Mais uma iniciativa que busca aproximar o setor empresarial das lideranças políticas, criando um espaço para apresentar demandas regionais e debater perspectivas para o desenvolvimento econômico. Então será realizado amanhã, a partir das 11 horas, no restaurante Casa Nostra, aqui em Concórdia, Paulo.
22: Muito bem, amanhã mais um evento da Associação Empresarial de Concórdia, ouvindo a classe política sobre as demandas aqui da região. 7h48.
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7: Olha, 10 minutos, faltando para as 8 horas. Vamos às dicas. Bom dia, Simone.
8: Bom dia. Segue até sexta-feira, dia 2 de outubro, a pré-inscrição online das matrículas para o ano letivo 2027 para alunos novos. Atenção, pais. A Secretaria Municipal de Educação de Concórdia informa que será feito pelo site da Prefeitura, concordia.atende.net, clicando no banner principal do cronograma das matrículas. As pré-inscrições são para alunos novos do pré-escolar ao ensino fundamental. Os alunos que já estavam matriculados tiveram a renovação da matrícula de forma automática. A pré-inscrição não é uma garantia de vaga, mas por meio dela, as crianças serão chamadas para o preenchimento das vagas disponíveis nas unidades de ensino, conforme o critério estabelecido no plano, respeitando a capacidade de atendimento nas turmas de cada instituição escolar e os zoneamentos. O resultado da solicitação de pré-inscrição será divulgado no período de 5 a 9 de outubro. A confirmação e a efetivação da matrícula com a entrega dos documentos das unidades escolares será de 13 a 20 de outubro.
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7: Vamos trazer opinião na área esportiva para você ligado com a gente. O Herter Antunes está conosco. Bom dia, Herter.
9: Bom dia, amigos do Visão Geral. Eu quero hoje fazer um agradecimento muito especial à equipe médica do Dr. Carlos Henrique Mendonça, ortopedista responsável pelo departamento médico da Chapecoense. E também ele foi responsável por fazer duas cirurgias nos meus joelhos ao mesmo tempo ontem. Uma de alta complexidade, chamada LCP, que é ligamento cruzado posterior, e outra mais simples, de menisco do joelho direito. Ambos foram um sucesso. Então agradeço ao Dr. Carlos Henrique e também as mensagens positivas que recebi antes e depois do procedimento. Bom, dito isso, vamos falar do jogo do Brasil, ontem amistoso diante da Austrália. Vitória por 4-2, um resultado que engana bobo. Pouco tempo depois de um verdadeiro papelão na Copa do Mundo, Carlo Ancelotti inicia uma reformulação no time visando as próximas competições. O torcedor brasileiro está muito descrente com a seleção brasileira com base nos fracassos rotineiros das últimas Copas do Mundo e principalmente pela falta de boas perspectivas para o futuro. A safra é mediana apenas e não é páreo hoje para Espanha, França, Argentina e outras seleções europeias e até africanas que estão à frente da nossa seleção. Foram dois amistosos com um empate, jogando nada, empatando, fazendo gol apenas no último minuto, no último lance, e uma vitória, ontem por 4-2. O futebol brasileiro está decadente e muito distante das principais forças mundiais. Porém, vale a tentativa do técnico Carlo Ancelotti de fazer um recomeço. A dupla Grenal tem jogos decisivos na sequência do Campeonato Brasileiro. O Internacional vai receber o Corinthians em casa, na estreia do técnico Eduardo Batista. E depois enfrenta o Grêmio na Arena. Precisa vencer os dois jogos para sair do buraco em que está metido, que é o Z4. Já o Grêmio vai a Belém com a obrigação de ganhar do Remo e depois recebe o Internacional no Clássico dos Desesperados. Só duas vitórias para dar alívio e sair do Z4. A partir daí, pode pensar em jogar a Série A no ano que vem. Será uma semana e tanto a partir do próximo final de semana. 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Boa quarta-feira, até amanhã.
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7: 7h54, bom dia, Alexandre.
10: Bom dia. Ontem eu falei com vocês a respeito do Antônio Doido, deputado, candidato à reeleição, que recebeu a Polícia Federal na casa dele, com R$87 mil guardados em casa por não acreditar em banco, e com um celular escondido num buraco de esgoto. Mas eu estou contando isso, recontando, porque eu descobri que o Antônio Doido é o mesmo que em dezembro passado, dezembro último, quando viu a polícia chegando no bloco aqui de Brasília, no apartamento funcional dele. Ele mora aqui em apartamento da Câmara dos Deputados, que foi construído com dinheiro do povo brasileiro. Jogou os celulares que ele tinha pela janela quando a polícia subiu, e a polícia recuperou os celulares. Ele é um lançador de celular, né? Bom, mas ainda falando dessas coisas vergonhosas, agora se descobriu também pelos telefones que a Roberta Luxinger pagou R$1.868.000 para Lulinha e família fazerem uma viagem maravilhosa à Finlândia e Suécia para verem a aurora boreal. E também aos Alpes suíços, né? Jatinho da Suíça até a Escandinávia, hotel caríssimo, parece que tinha mordomia especial, essa coisa toda. Aí eu pergunto, por que ela pagou? O que Lulinha fez por merecer tanto, não é? Fica a resposta no ar, porque Lula ainda disse lá na Band News que ele sabe que Lulinha não fez nada de errado e tal. Pois é. A viagem foi organizada pela Marina, que é filha do Guido Mantega, o Guido Mantega, que recebia dinheiro do Vorkar, o pai, né? E que arranjou aquele encontro fora de agenda entre Vorkar e Lula, que mandou chamar o Galípolo. Tava lá o Lewandowski também, que também recebeu dinheiro do Vorkar. Milhões, né? Não é dinheirozinho, não. Milhões. Assim como o Guido Mantega. Ela que organizou. Né? O Lulinha está com dois inquéritos, está com André Mendonça, e um inquérito está com o Dino. Bom, outra coisa, o Lula disse que vai prender quem continuar fazendo aposta eletrônica. Né? Só para lembrar de novo, a Caixa Econômica, neste ano, vai arrecadar com aposta uns 25 bilhões. Porque no primeiro semestre arrecadou 22 bilhões e 200. Né? E aposta eletrônica, os entendidos dizem que pode estar sediada no exterior. Agora ele ameaçou prender. Aí um jurista me disse, como assim? Por medida provisória cria-se legislação penal para prender gente antes que vire lei? Aí a pessoa disse assim, eu não lembro que o AI-5 tivesse esse poder. Pois é. Está aí o poder. Bom, vamos falar de pesquisa? O Ricardo Salles, lá em São Paulo, tinha 3 pontos no Quest, renunciou em favor do Derrit e do Prado, e o Derrit já está na frente, o Prado ainda está atrás da Marina e da Tebet, mas ainda não se vê todo o efeito da renúncia do Ricardo Salles para o Senado. Na Quest, no primeiro turno, o Tarcísio está com 44 e o Haddad com 24. Em Minas Gerais, o Cleitinho 37, o Patrus 18. Mas no segundo turno, a previsão é Cleitinho 52 e Patrus pela metade, exatamente a metade, 26. No Rio de Janeiro, no primeiro turno, Paes 34, Ruas 25. No segundo turno, 44 a 31 para o Paes. Aqui em Brasília, A Celina está com 39 e o Graz, que é do PT, com 23. No segundo turno, Celina 54 e Graz 31. Para o Senado, a Michele é campeã com 26. Depois vem a Leila do Vôlei para ser reeleita com 20. A Bia Kisses está perto com 18. E a Érica Cucai do PT com 16. Então, que a gente está vendo aí, Atlas Bloomberg está dando Lula nacional. 45,3 no primeiro turno e Flávio 42,2 no primeiro turno. E aí vem a diferença de 3 pontos percentuais. Renan com 5,2, o Caiado com 1,8, o Cury com 2. Depois dá um segundo turno em que Flávio já está na frente, com 47,7. E Lula, 47,6. Na verdade, empate. Eu acho que as pesquisas de opinião estão tendo muito cuidado para depois não sofrerem uma descrença quando vier o resultado real. Espero que haja um resultado real que reflita o voto posto na urna. De Brasília, Alexandre Garcia.
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7: Oito horas com pontualidade, estamos chegando ao final do Visão Geral desta quarta-feira. Bom dia, meu caro César Luiz.
11: Bom dia, meu caro PG. Bom dia, grandão.
12: Muito bom dia, rádio ouvintes, boa quarta-feira.
11: É, meio de semana já, hein?
12: Já.
11: Quarta-feira. Às vezes a visita simplesmente aparecia e era recebida com café, conversa e se fosse perto da hora do almoço, não custava, né? Ficar para almoçar. A vida era bem mais lenta, calma. Tem coisas que parecem pequenas, mas carregam uma história enorme. Antigamente, quando alguém chegava numa casa do interior, o pessoal do interior lembra-se bem, muito mais que os da cidade, mas tem muita gente na cidade que se lembra, principalmente naquelas antigas casas de madeira, não era simplesmente abrir a porta e ir entrando, ou mesmo chegar na casa e a porta, meu caro PG, estar aberta e você ir entrando na casa da pessoa. A pessoa chegava na varanda, limpava os pés, batia palmas, chamava geralmente, ô de casa. E aí alguém respondia, bom dia, e a visita, muitas vezes, quando ia colocar um pé dentro da residência, geralmente usava a palavra, dá licença.
7: Isso mesmo, é verdade.
11: Não era assim?
7: Claro.
11: Pessoa ia entrar na casa, dá licença. Perdeu-se talvez um pouco deste costume de pedir licença para entrar na casa dos outros. Mas antigamente era regra. E entrar na casa de alguém, primeiro se pedia licença se podia entrar. Entrava lá dentro o fogão a lenha aceso, a chaleira no fogo, o cheiro do café recém passado, um chimarrão prontinho. Muitas vezes a família inteira se reunia para receber quem chegava. Todos sentavam ali, sem pressa, para bater um papo. E não precisava mandar mensagem dizendo, estou indo aí na sua casa, estou chegando, vou aí amanhã. As pessoas tiravam o tempo mesmo para conversar e para receber quem aparecia. Às vezes a visita simplesmente aparecia do nada, né? Sem a pessoa ter nenhuma ideia que ia chegar. E quantas vezes, PG, que chegava às 11 da manhã, por exemplo.
7: Opa!
11: E era recebida, ainda com alegria e com tranquilidade. E logo vinha aquela frase, mas vai ficar para comer, né? Vai ficar para o almoço, né? E a pessoa dizia, olha, eu acho que vou ficar mesmo, já tá. E quem recebia não tinha vergonha de oferecer aquilo que tinha. Olha, hoje temos apenas aí um feijão com arroz aí, mas tem para todo mundo. É, tem para todo mundo, pode ficar. Vamos fritar mais uns ovos aqui e tudo se ajeitava, né? Aquele com licença, aquele me dá licença, não era apenas uma palavra mas era respeito pela pessoa, pela sua privacidade, respeito pela casa, respeito pela família, respeito pela intimidade de quem morava naquela residência. Hoje as portas são diferentes, as casas são diferentes, e a vida, meu caro PG Grandão, ficou muito mais rápida, né, Paulo?
13: Exato, e mais vazia, né?
11: O que você acha?
13: Claro.
11: Só não tinha muito estresse assim, se chegasse alguém, se
13: não, tivesse
11: que ficar
13: não.
11: Duas horas parado, recebendo, conversando, não tinha problema nenhum.
13: Uhum.
11: É, não tinha esse negócio de que, bah, agora chegou aí, eu tô cheio de coisa pra correr, pra fazer, pra atender, meu Deus do céu. Mas quando a gente lembra daquele antigo ou de casa, daquele dá licença, parece que consegue ouvir até o barulho da chaleira no fogão, fogão a lenha, parece que consegue enxergar o chimarrão de mão em mão, e talvez seja por isso que certas palavras nunca envelhecem, nunca perdem o seu valor. Esse, com licença, né? Uma palavrinha que dizia muito, que falava realmente de respeito, de educação, de respeito às pessoas daquela família, de respeito também à sua privacidade, porque quando a gente entra na casa de alguém, a gente está invadindo muitas vezes esta privacidade. Então, o com licença para entrar na casa de alguém talvez ainda esteja na moda, né, meu
13: caro? E precisa estar, né, César? Uma questão de educação, de bom senso, né?
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0: 8 horas e mais 9 minutos. Agora 8 horas mais 9 minutinhos. Assumindo os comandos aí o Nelson Vicente Nardi. É, tudo bem, seu Vicente?
1: Ótimo, ótimo. Ô, de casa, seja bem-vindo.
0: Olha aí, ó. Vamos chegando, vamos amarrando aí o potro aí, potro baio, vamos encostando a carreta, vamos chegando para mais um dia de trabalho. Pessoal que tá fazendo aí já seus vários comentários também aí sobre a temática de abertura do programa, e nosso muito obrigado. E o programa vai começando, 8:09.
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10: Atenção!

0: minha gente boa. Pois é, 20 graus de temperatura neste momento. Neste momento, 20 graus de temperatura, estamos chegando. 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Aí, diga aí, meu amigo, diga aí, que houve, que houve?
1: Dia,
0: bom.
1: Rodrigo da Silva Neto.
0: Fala, Rodrigo.
1: Abertura do programa foi com o De Casa, com o Bertucci. Esse aí vai ficar gravado na minha mente, porque quando apareceu o falecido pai, foi cantado essa música, ele pediu em vida.
0: É.
1: Para cantar essa música, o De Casa. E sabe quem que tocou essa música? O Joaquim. Mora lá no bairro dos Estados, aquele Joaquim que tinha banda, tinha música.
0: O Joaquim do acordeão?
1: Ele é músico, na verdade é professor.
0: Um baita músico.
1: Joaquimzinho, nós conhecemos o Joaquimzinho.
0: Sim, conheço ele, meu amigo. Encontrei ele agora há poucos dias, o Joaquim.
1: Um abraço pra ti.
0: Valeu. Aí, meu amigo Joaquim, um abraço pra ti, viu, Joaquim? Ó como as coisas ficam guardadas na mente, hein? César Luiz, é Ivete Tedesco. Boas lembranças, que saudade daquele tempo, né? Onde se existia muito respeito e pouca pressa. Pois é, verdade, né, amiga? Obrigado aí pela companhia, pela audiência. César Luiz, tudo bem? Deixa eu ver aqui. Abraço aí pra quem que tá me chamando aqui? Quem é que tá me chamando aqui? A Luciana, né, Luciana? Tudo bem aí, dona Luciana? Bom dia, 8:17.
2: Então, um pedacinho do Joaquim cantando De Casa.

0: esse é o Joaquim na gaita, então, e cantando também ou não? Também cantando também, Joaquim, isso, mas canta agora bem uma barbaridade, o senhor Joaquim.
1: Ah, o senhor Joaquim não é fraco, não é? O Gelson e o Joaquim.
0: 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Quando a gente acerta o tempo, ninguém fala nada,
2: ninguém,
0: né?
2: Ninguém diz nada,
0: ninguém
2: César.
0: Ninguém diz nada, não, nós falamos segunda que abriu o sol de tarde, naquela chuvarada de manhã, abriu. Falamos que ontem, por volta de 3, 4 horas da tarde, tava chovendo uma barbaridade, tava caindo um dilúvio ontem aí.
2: É verdade.
0: Falamos que ia dar um solzinho, ninguém fala nada.
2: Exato.
0: Quando a gente erra...
2: Meu Deus do céu.
0: Quando a gente erra, Sérgio Prima...
2: Veio o caminhão em cima de nós.
0: A gente abre aqui o zap de manhã.
2: E aí?
0: Falaram que ia chover, ontem não choveu. Falaram que ia dar sol ontem, viu a chuvarada. Tão perdido.
2: É, e aí? Dá uma olhada como é que vai ser hoje, César.
0: Hoje, 9 da manhã, daqui a pouquinho, pode chover. Meio-dia, abre umas réstias de sol ao meio-dia de hoje. Hoje, às 3 da tarde, solzinho ainda. Às 6 da tarde, pode voltar a chover, 21 horas, mas pode passar em branco. É mais provável que hoje, do meio-dia em diante, não chova mais, tá, Sérgio?
2: É isso aí.
0: Não chova mais, viu?
2: Tu é...
0: É. Forte. Eu não sou Ronaldo Coutinho, mas com a ajuda dos
2: satélites,
0: dos satélites e dos modelos climatológicos, a gente também passou uma previsão ontem, eu até fiquei pensando ontem manhã com todo esse mundaréu de água que tá caindo, será que vai abrir sol? Mas a gente teve a coragem de falar que ontem às 4 da tarde ia abrir um solzinho.
2: E pior que abriu mesmo,
0: né? Abriu aquele solzinho mesmo, né? Mais alguém aqui? Fala aí, ô Tafarel Show.
3: Mas também com o tempo assim é fácil de acertar, você vai chover, é só dizer vai chover que o cara já acertou, né? Agora lá no verãozão, quando que é meio que seco, daí o Coutinho fala assim, bom dia, o tempo apresenta-se no geral mais pra bom, fresquinho de manhã, temperatura de 0 a 37.
0: Caiu a internet aqui, pena que caiu aqui a internet, né?
2: De 0 a 37
0: é
2: boa, né?
0: 37.
2: Vai longe essa temperatura, né? Começa do 0 a 37.
3: Bom dia. O tempo apresenta-se no geral mais para bom, fresquinho de manhã, temperatura de 0 a 37, 38, 39 graus à tarde. Pode ser que chove ou até mesmo que passe em branco. Amanhã, quinta, sexta e sábado, repete-se a mesma situação.
0: Então, pode ser que chove, como pode ser que passe em branco?
2: Exatamente.
0: Quando tem pouca chance de chuva, que nem hoje à tarde, tá marcando alguma chuva para depois das 4, mas. É 3 milímetros, então pode passar em branco.
2: Pode.
0: É pouca coisa.
2: E pode chover em algum lugar que não chove aqui.
0: Pode dar um pancadão, mas pode passar em branco, porque pode pegar uma nuvem lá em Arabutã e vão dizer, não, aqui choveu. Aí vão dizer lá em Alto Bela Vista, mas deu na rádio aqui que não ia chover, aqui choveu.
2: É
0: assim, minha gente, 8h21, agora 8h21, Hello Move, você já conhece a Hello Move, Sérgio Prima?
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0: É. Agora 8h22, hein? 8 horas 22.

0: 7:24 da manhã, daqui a pouquinho, nosso querido Padre Girelli, a bênção do dia.
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0: 8h29 da manhã, gente. Hora certa, 8h29 da manhã, aqui no programa. É, mais uma pegada hoje, ok? O meu amigo Jerry, tudo certinho aí no sextão? Qual é a promoção pra hoje aí? A benção do dia, meu querido padre Walter, e a chuva cai lá fora, continua chovendo, bom dia.
1: Bom dia, meu amigo César Luiz, tudo bem com a sua pessoa?
0: Tudo bem. Como é que
1: está a sua patroa?
0: Tudo certo.
1: Tô chegando de macinto, devagarito, com votos de saúde, paz e muitas felicidades para sua família particular, para a grande família da tua empresa, né, os teus colaboradores. Também uma saudação especial e para a grande família da Rádio Rural de Concórdia. Da onde cada um estiver, sinta-se bem saudado. Com votos de paz, saúde e muitas felicidades. Pois bem, estamos então encerrando o mês de setembro, o último dia de setembro, né? Tantas coisas aconteceram. Nós tivemos aqui a festa das Capelinhas, festa da Nossa Senhora da Salete, né? E também depois tivemos as grandes romarias, Nossa Senhora da Santa Cruz, Romaria Marcelino Ramos, né? O 7 de setembro, a Semana Farroupilha. Oh, quanta coisa bonita passou no mês de setembro. Mês das rosas, das flores, mês da primavera. Então que Deus abençoe carinhosamente e acolha a nossa gratidão por este mês vivido. Hoje celebramos o dia de São Jerônimo. São Jerônimo foi o que traduziu a Bíblia lá do grego, do hebraico, para o latim. E depois veio para nós em português, a famosa Vulgata. Por isso mesmo, hoje é o dia das secretárias e secretários. Então, parabéns a todos os secretários e secretárias das entidades, né, das instituições. Sempre digo que secretário ou secretária é o cartão de visita da empresa, não é verdade? Então, parabéns e bênçãos também a essas figuras extraordinárias que desempenham esse papel em nossas instituições. E assim que Deus abençoe a todos e a todas, em nome do Pai, do Filho e do Espírito Santo. Amém. Grande abraço, paz e bem e até.
0: Então valeu, valeu, meu querido padre Walter Girelli. Uma bênção a todos os nossos ouvintes.

0: Chove chuva, né? Também não podia chover outra coisa, né, Nath? Vai chover o quê? Se não é chuva, se não é água.
1: Tem uns que prometem, vai chover canivete aberto, outros fechados.
0: Quando nós era criança, o pessoal dizia, olha, vai chover canivete hoje. Nós ficava pensando, meu Deus do céu,
1: como é que eu vou guardar?
0: Chover canivete.
1: Já pensou aquele canivete?
0: E quando a gente era menorzinho ainda, inventaram um dia uma história pra mim, hoje vai chover dinheiro, ficava olhando pro céu.
1: Vai que vem uma nota de duzentão.
0: Vai chover dinheiro, ficava imaginando, Serginho, minha imaginação lá de criança. Meu Deus do céu, né? Vai vir uma chuva de dinheiro hoje. Nunca te passaram essa?
2: Não.
1: Ah, sério?
2: A canivete sim, né?
0: Sim. Era pequeno, eles me passavam essa conversa. Hoje é o dia que vai chover dinheiro.
2: Não, canivete
0: ficava
2: sim.
0: Ficava sentado, né? Quase dava um torcicolo olhando pro céu assim.
1: Aí tu ficava lá na área, vinha o pai carregando ali os porcos.
0: Aquela dor no pescoço de tanto olhar pra cima.
2: Assim, nada de chuva. E agora?
0: Se preparava com a bolsinha, né? Pra guardar o dinheiro.
2: E nada.
1: E lá na área olhando o pai carregando os porcos pra vender, daí uma semana depois o pai vinha com um saco de dinheiro e jogava pra cima. Olha aí, não falei que ia chover dinheiro?
0: Agora 8h34,
2: minha nona dizia assim. E a minha nona dizia assim, quando vinha aquela nuvem negra, olha, pode chover granito.
0: Pode chover granito.
2: Era granizo.
0: Imagina se viesse um de 2 quilos na cabeça do cara. Uma chuva de granito e um de 2 quilos na cabeça do cara. O cara já vê que é bom chover granito. 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Deixa eu ver o recado aqui. Fala, Lombardi.
3: Bom dia, César.
0: Bom dia.
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0: 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Agora 8h26. 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Agora 8h36.
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0: E aí, minha amiga Lúcia Alberti, esquecemos da homenagem da Lúcia segunda-feira, vamos fazer daqui a pouquinho, viu, Nath? Tá em tempo ainda, 2 dias de atraso, tá em tempo, né, Nath? Tá em, ainda no clima das comemorações aí, dona Lúcia Alberti, aí em Santo Antônio. Ô, meu amigo Oda, o Oda da Oda Jardinagem, como é que tá, Oda? Tudo certo? Trabalhando hoje? Tá por casa? Vai trabalhar tarde, né? Com esse tempo aí, o pessoal da jardinagem aí tá meio de molho, né? Vamos às 10 mais aí no Notícias Rápidas, como é o Pulo do Gato. Notícias do Pulo do Gato, então, Serginho Prima.
1: Veículo é furtado durante a madrugada no bairro Imigrantes, em Concórdia.
0: Olha só, hein? Veículo furtado no bairro Imigrantes. Desemprego cai para 5,3% e número de trabalhadores bate recorde.
1: Ainda, padrasto é condenado a mais de 53 anos de prisão pela morte de bebê em Concórdia.
0: Número de cidade em estado de emergência devido ao temporal chega a 7 no meio-oeste.
1: Motorista fica preso às ferragens após caminhão capotar em Ribanceira, em Arabutã.
0: Olha, bebê sai caminhando da creche em Santa Catarina e vai parar no emprego da mãe. Que achou, hein? Bebê sai caminhando, bebê. Qual é a idade, será, do bebê? Vamos aprofundar essa matéria daqui a pouquinho. Saiu caminhando da creche. Bebê foge da creche, vai parar lá onde a mãe trabalha.
1: Assaltante armado com ameaças rouba cerca de R$2.300 de mercado em Concórdia.
0: Pesquisa mostra endividamento dos brasileiros está relacionado às bets também.
1: Galho de árvore atinge carro e estilhaça para-brisa na rodovia entre Jaborá e Catanduvas.
0: Mais de 1.500 moradores foram atingidos pelo temporal em Chapecó.
1: A adolescente é conduzido à delegacia após agressão e ameaça contra vigilante em instituição de acolhimento em Concórdia.
0: Quest Pesquisa aponta que eleição em São Paulo pode ser decidida em primeiro turno com vitória de Tarcísio.
1: Bombeiros realizam neste sábado tradicional evento das crianças.
0: PRF leva mais de 1.000 veículos a leilão em Santa Catarina.
1: Senadores dos Estados Unidos voltam a cobrar de Rubio compromisso do governo Trump em reconhecer resultado da eleição no Brasil.
0: Princípio de incêndio mobiliza bombeiros em residência no interior de Concórdia.
1: Debate entre candidatos a governador em Santa Catarina teve propostas, mas teve também acusações.
0: Foi ontem à noite. No esporte, seleção vence a Austrália e se prepara para o último amistoso sábado contra a Índia.
1: Direção do Inter apresenta as contas e dívidas podem inviabilizar o clube para os próximos anos.
0: Renato Gaúcho acredita que contará com todos os lesionados de volta até quarta-feira para o jogo contra o Remo.
1: E a CF perde de virada para o Tubarão em casa pelo Campeonato Catarinense.
0: Quando é que é o Grêmio e Remo?
1: É quarta-feira, os jogos começam quarta-feira da semana que vem.
0: Quarta da semana que vem, então tem mais 8 dias aí pro pessoal que tá no departamento médico, então, se recuperar, né? Agora 8:47, 8:47.
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0: 8h54. Agora 8h54. Fala aí, meu amigo Jerry. Fala aí, meu amigo. 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
0: É, meu amigo, o Bino. Como é que tá aí, Bino? Bino tá esperando a música dele, o Cabelo Molhado, Bino. Tá lá no bairro Santa Rita, lá esperando a música Cabelo Molhado. 9:01. Agora 9:01 da manhã, gente, a hora certa. Vamos ver aqui, ó, o pessoal que tá ligado com a gente aqui também, né? Obrigado pela audiência aí, pela companhia e no Sextão. Hoje tem promoção então no cobertor Etrúria. A Lilian também lá no bairro Petrópolis. E hoje, meu amigo Nardi, né? Vai um abraço muito especial, então, hoje, a dona Lúcia Alberti, cavaleira, trabalhadora, companheira do seu Barriga, mãe do seu Yuri, pessoa comunicativa fantástica, aí da Copérdia, Santo Antônio, aí da comunidade de Santo Antônio, do Clube de Cavalarianos. Então, meu abraço hoje especial para você aí, Lúcia. Deus te abençoe sempre. Parabéns pelo teu aniversário. 9:02. Agora 9:02. Vamos ver quem mais aqui de aniversário no dia de hoje. César Luiz, tudo bem? Quero ver sobre uma solicitação de emprego. Vamos ver depois, então. Bairro Santa Cruz. Quero homenagear a minha amiga Maria Cré. Está de aniversário hoje. César Luiz, é a Melânia quem está mandando um abraço, então, para ela, né, Melânia? 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
24: Bom dia.
0: Vovô
24: Espichado de Pumerinha aqui, na Rodovia do Amor, tudo tranquilo, lá na produção, hein?
0: Diga.
24: Tempo estável, com chuva. Vamos por casa hoje ali. Tenho que fazer a faxina do baraco hoje, né? Mas tudo tranquilo, então, seu César Luiz. Toca uma aí pra nós aí no Vale da Produção aí.
0: Valeu, já rodamos daqui a pouquinho.
25: Mas esse César Luiz é bem louco.
0: Eu ou o Elnard?
25: Começou a chuva.
0: Não é o Nardi? Começou a chuva de novo? Começou a chover de novo?
25: Começou a chuva de novo.
0: Mas nós falamos que o sol é de tarde, meu amigo. O senhor que tá meio extraviado, não é de manhã. Já tá chovendo, bairro Salete. Alô, povo do bairro Salete aí, obrigado pela companhia. Bairro Salete, vamos ver quem mais aí. Vamos ver quem mais que tá de aniversário, 9:03. Dona Lourdes Parisotto. Como é que tá aí, Dona Lourdes Parisotto? Alguma novidade aí? Bom dia. A Leonice Grafe. É, tá pedindo a morena carinhosa, né? Sempre a mesma também aqui, né, Nardi? Sempre a mesma. Ô, Matzenbach, Josi, tudo bem? Como é que tá aí, Josi? Vamos mandar um alô aí também pra quem mais? O Jackson Schwirk. Pois é, seu Jackson, tudo bem? É, na escuta aqui em linha São Paulo. Hoje, César, vão começar a fabricar alguns caminhões e tratores aqui na marcenaria também para a venda aí pro Dia das Crianças. Olha aí, tudo em madeira maciça, hein? Ô, Janete Panceira, tudo bem aí, Panceira? Bom dia. Bom dia também pro Neudir Kritzmann, aí da NK, o homem dos pisos. Aonde que tu tá, homem velho? É, já vou ver teu recado aí também. Quem mais de aniversário hoje, Serginho?
1: A Valcir Carlos Dutra de aniversário, parabéns. Cirlei Bodim também de aniversário. Gisele Funes completando mais um ano de vida. Juliana Sebem, parabéns pra ela. O Lamir Giotto, parabéns pro Lamir, também tá de aniversário. Uhum. O Claudemir Lohan, também de aniversário. Cristiano Pirtilli, o Pirtelli, também de aniversário hoje. Uhum. Vanessa Mosqueta, também a Jordana Ramos e também Jordana Almeida Ramos. Opa, Jordana Ramos está de aniversário hoje. Parabéns e felicidades.
0: Vai um abração aí pro seu Lamir Giotto, grande ouvinte de rádio, né? Desde a época que trabalhou na Sadia, na época ele nos ouvia, esse continua é ouvindo rádio.
1: Adora.
0: Você é um grande ouvinte de rádio aí, o Lamir Giotto, e hoje o Johnny Rotini. Aí ó, a dupla, Lamir e Johnny Rotini. O Johnny de aniversário hoje também. Um abração aí pro Johnny, onde estiver aí, que receba o nosso carinho, receba a nossa mensagem, os nossos parabéns aí também, então, pro Johnny Rotini. Quem mais aí, Nath?
3: O Jorge. O Jorge tá de aniversário hoje, mas é o Jorge Velter, da banda Munique.
0: Ah, o Velter,
3: Jorge.
0: Um abraço pro Jorge Velter.
3: Opa,
0: só um pouquinho aí que o Jaca vai dar um recado aqui. O Jaca vem enfrentando aí uma doença ruim, né, Jaca? Mas vem enfrentando aí com muita coragem, vai dar tudo certo, tá vencendo. Já fez vários procedimentos, cirurgias, tem mais cirurgias pela frente, tem almoço beneficente do Jaca também o mês que vem, no dia 11, né? Que vai ser uma macarronada. Tivemos lá levando um abraço pro Jaca ontem à noite, ontem lá no final da tarde, lá no Santa Rita, meu amigo Jaca.
4: Bom dia, César.
0: Bom dia.
4: Quero agradecer pela recepção ontem que você fez para nós aqui. Quero agradecer também todo o pessoal que compareceu ontem à noite aqui em casa, aqui no bar, aqui, para fazer a festa com nós, naquele petisco que a gente fez aí. Obrigado, César, de coração mesmo. Que Deus te abençoe sempre, grandemente, por tudo que tu tá fazendo pela população, pelo povo de Concórdia, principalmente o que você fez para nós aqui. Ontem à noite, obrigado por tudo, Sérgio. Obrigado mesmo, obrigado a todos que compareceram, porque se divertiram, comeram, dançaram, brincaram, cantaram. Inclusive, cantamos também, né, Sérgio? Cantamos uma moda junto ontem.
0: Cantamos uma junto.
4: Mas valeu a brincadeira, valeu a festa, foi bonito, foi divertido, ninguém fiz nada errado, né? Tudo certo, certinho.
0: Jaca.
4: Só tenho a agradecer. Obrigado por ontem, César.
0: Valeu,
4: obrigado,
0: Jaca.
4: Deus te abençoe sempre.
0: Deus te abençoe, meu amigo. E vamos lutar, né? Vamos lutar aí que vai dar tudo certo, meu amigo Jaca, viu? Tem muita coisa pela frente ainda, muita luta, mas vai valer a pena, meu amigo Jaca.
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0: Valeu, fizemos uma dobradinha ontem, o Jaca, eu já.

9:11, 9:11, gente. Um alô pro meu amigo Juarez Sandi. Tudo bem aí, Juarez? Um abraço grande aí pro Juarez Sandi. 9:11, a hora certa. Quero mandar um alô aí também o pessoal que está com a gente, acompanhando o programa no Tamanduá, pessoal aí do Boteco do Silva. Abraço aí, pessoal aí do Boteco do Silva, também aí em Tamanduá. É, e hoje vamos ter aqui uma carga de gás. 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Vamos ver aqui, né? Nós estamos precisando, gente, de uma cuidadora aí na região. Podem me chamar aí as cuidadoras, né? Na região, César Informações, cuidadora de idosos, estamos procurando, precisando de uma com experiência para minha mãe que teve um AVC, ficou acamada, de preferência que possa pernoitar e que seja da região das proximidades da Vila Jacob Jesus, né? Só, deixa eu ver aqui, não divulgue aí meu contato nem meu nome, se possível, pois, quero causar problemas, caso tenha, me passe por gentileza então aí. Cuidadora então para uma senhora que passou por um AVC, uma senhora que possa de preferência pernoitar na região da Vila Jacob Jesus, tá? Lá na região ali da Vila.

0: Vila Jacó Bisos. Se tiver alguma cuidadora naquela região aí com experiência, por favor aí que faça um contato comigo aqui na emissora, né? Faça um contato com a gente aqui na rádio para nós podermos encaminhar então a pessoa que está precisando dessa cuidadora. Agora 9:13, 9:13. Tem outro recado aqui mais urgente também, vamos deixar para daqui a pouquinho, tem informação aí, Sérgio.
1: Quase 19 mil urnas eletrônicas serão utilizadas em Santa Catarina, César, para as eleições desse fim de semana, tá? O Tribunal Regional Eleitoral de Santa Catarina concluiu nessa segunda-feira, dia 28, a preparação das urnas eletrônicas que serão utilizadas nas eleições do próximo domingo, dia 4, em todo o estado. Serão 18.935 equipamentos para atender 17.326 sessões eleitorais. Bacana, né? São as urnas eletrônicas, essas que agora começam a ser distribuídas para as sessões em todo o estado de Santa Catarina para as eleições desse ano, César.
0: Ok, 9:14, hein? 9:14. A Rural já organizando aí uma super cobertura para o domingo, durante todo o dia de eleição, domingo. Lembrando que serão 6 votos em 6. A pessoa tem que fazer uma colinha, é muito número, tá? O pessoal vai providenciando a sua colinha e o primeiro voto para abrir a votação será para deputado federal. Depois a pessoa vota para deputado estadual, aí vem 2 votos para senador e não pode ser pro mesmo senador, tá? Você vai ter que escolher 2 senadores, aí vem o voto para governador e aí vem o voto para presidente da República. Para governador é só 2 números, para presidente é só 2 números também, para deputado estadual que são 5 números, então é o maior número de dígitos aí, é para deputado federal, aliás, estadual, federal é 4 números, que é o primeiro voto, segundo voto para deputado estadual são 5 números, depois vai baixando 3 números para senador e são 2 senadores que você tem que escolher, porque este ano muda 2. Santa Catarina tem um total de 3 senadores. Esse ano, 2 vence o mandato, muda 2. E na próxima eleição, daqui 4 anos, então muda 1 senador. 9:15.
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0: 9:22, valendo aí uma recarga de gás, então, do Lombar de Gás, que hoje está em frente à Igreja de Planalto aí com o a venda do gás a preço de custo, tá com o caminhão lá super carregado de gás aí, valendo uma recarga de gás aqui no programa. São agora 9:22, 9:22, qual é a informação aí, Sérgio?
1: O furto de um veículo, César, um veículo Citroën C3 placas EX Y7H10, ele foi furtado durante a madrugada de ontem, terça-feira, aqui no bairro Imigrante, César. Segundo informações repassadas pela proprietária do veículo, ela repassou para a Polícia Militar, o automóvel estava estacionado nas proximidades da escola Aquarela, ali na rua Ângelo Aribe Jesus. Segundo informações, ela relatou que havia deixado o carro no local quando estava na residência de uma amiga. Por volta às 2 horas da manhã, ela saiu dessa residência, foi pegar o carro, foi para casa e não encontrou mais o veículo que havia desaparecido. Segundo ela, dentro do carro também tinha uma sacola que estava com roupas dentro do automóvel que foram levadas junto com o veículo. Seria então Citroën C3 que simplesmente desapareceu. 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
0: 9:24 da manhã. Vamos seguindo aqui então, né? Vamos seguindo por aqui então. O nosso abraço aí também ao pessoal que está nos ouvindo, acompanhando o programa aí na Delegacia Regional de Polícia. Obrigado aí pela audiência. Vai uma alusão aí também pro repórter nordestino, acompanhando o nosso programa aí, repórter nordestino. Obrigado pela companhia dos nordestinos, dos venezuelanos, dos maranhenses, dos paraenses também que acompanham aqui a Rádio Rural, né? Que ouvem aqui a nossa programação. Vai um alô aí, ó, pessoal da Mil Mac aí pro Vanderlei, sempre nos ouvindo também, o Eurico José Krieger. Obrigado aí, um abraço aí pro Eurico José Krieger, 9:25 da manhã. Se você marcou aí seu horário em um posto de saúde para você consultar, não esqueça, hein? A sua presença faz a diferença, mas a sua falta também. Caso você não possa comparecer, por gentileza, informe lá no posto de saúde. Olha, deu um outro compromisso, não vou estar comparecendo naquele dia, horário marcado, para que o pessoal possa chamar uma outra pessoa, tá, pessoal? Para que o pessoal possa diminuir a fila de espera. Então, não esqueça de comunicar, não tire a vaga de alguém que está precisando muito. 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

0: horas e 32 minutos, agora 9 com 32. 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Olha, hoje aí, meu amigo, minha amiga, 9:33 da manhã, continua chuvoso e agora tem chovido, geralmente tem chovido aí de manhã, né? Geralmente tem chovido de manhã. 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
1: Pois é, um bolão de Concorde acertou 5 números da Mega Sena, César, e ganha R$24.000, tá? Sorteio foi realizado ontem, né, no caso, né? E levou R$24.039,44, tá? Ninguém acertou as 6 dezenas, tá? E agora vai pra 52 milhões de reais, tá? 52 milhões de reais. Então, a capital do trabalho aqui, né? Nós tivemos aí uma pessoa que acertou as 5 dezenas. 6 números sorteados pela Mega Sena na noite de terça-feira, noite de ontem, dia 29, pela Caixa Econômica Federal. Levou 24 mil, César. Um númerozinho só, ele podia levar 52 milhões.
0: Barbaridade.
1: Não sei se foi bom, se foi ruim, né, Nardi? Faltou um número só para levar 52 milhões. Aí, com 5, acabei levando R$24.000. Um bolão aqui de Concórdia que chamou atenção nas últimas horas na loteria. César, o prêmio está acumulado e pode chegar agora, César, a 70 milhões de reais.
0: Mandar um alô aí pra minha amiga Eli Terezinha aí, que também enfrenta uma situação bem complicada, né? A filha lutando aí contra o câncer, tá hospitalizada mais uma vez. Que Deus lhe dê forças aí, minha amiga. Energia, força, muita coragem aí pra passar por esse momento tão delicado, tão difícil na vida de vocês aí, viu? 9:35, tá lá no hospital e tá com o rádio ligado, tá nos ouvindo lá dentro do hospital São Francisco, né? Enquanto ela tá lá com a filha, muitos estão aí fora com saúde, muitos estão aí fora, né? Esbanjando às vezes saúde e alguns até às vezes que nem a gente, às vezes por causa de uma pequena situação, reclama na vida e tal, desse daquilo, vai parar aí no hospital, fica lá um mês, 30 dias, uma doença às vezes seríssima. Aí a gente pensa, né? Poxa vida, quem tem saúde tem tudo, meus amigos. Quem tem saúde tem tudo, não precisa de nada mais. Tendo saúde, tendo um trabalho, você não precisa ser rico, você não precisa ter dinheiro sobrando. Tem que ter para sobreviver e para isso não precisa de muito dinheiro, não, viu? Alô, Daniela Riffel Miller, um abraço pra Daniela, o esposo, a família, também nos ouvindo aí no Medeiros. Adriana da Silva, também ouvindo o programa aí, Adriana. São Cristóvão, quero concorrer à recarga de gás do Lombardi, César Luiz. Valeu, Adriana. Hoje o Lombardi tá lá no Planalto, então, com o caminhão estacionado lá, caminhão até às 11 lá, cheio de gás, e diz que tá uma fila de gente lá para comprar gás, né? Preço de custo hoje aí na comunidade de Planalto, em frente à igreja. 9

0: 9h39 no programa. Vamos em frente, né? 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Venâncio, tudo bem aí, meu amigo Venâncio? Como é que o senhor tá? Tudo certo? Abraço aí ao meu amigo Venâncio, ao meu amigo Venâncio, que tá aí com o bar do Venâncio, também do bairro Salete, né, Venâncio? Tá por onde, Venâncio? É, tá nas vendas, Venâncio? Um abraço. Marinês da Silva, tudo bem, Marinês? Quero concorrer à recarga de gás, César Luiz, tá concorrendo aqui, Marinês da Silva. É, a Cristina Franciscon, também ouvindo o programa. A Neuci dos Santos, que é cuidadora, também ouvindo o programa. Obrigado aí pela audiência. Deixa eu ver aqui o recado da minha amiga. 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
1: Bom dia, César Luiz.
0: Diga.
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0: Baixou o preço do queijo, hein? 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É, aquela idosa de noite para cuidar, César, aquela é lá para pessoas que são moradores da região da Vila Jacob Jesus, tá? Viu, minha amiga Vitória? Para quem de preferência more naquela região da Vila Jacob Jesus, que temos essa vaga aí, viu? A Orildes Meyers também acompanhando o nosso programa. A Solange, fala Solange. César Luiz, deixa eu ver aqui. Deixa eu ver aqui. Como é que tá aí, tudo certo? Um abraço aí pra Solange. Aí na Madeireira, né, Solange? Madeireira Santa Cruz. Obrigado aí pela companhia da Solange na Madeireira Santa Cruz. Mioto, pessoal aí também. Adete de Oliveira, também ouvindo o nosso programa. Agora 9h42.
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0: Então, vamos que vamos, né? 9:48. Agora 9:48. Mandando um alô aí especial ao Alex Super da Ali Estofados aí, ó. Alex Super, Ali Estofados, obrigado pela companhia. O pessoal da Mecânica JJR no quilômetro 111. Obrigado pela audiência aí, pessoal da JJR. Família do meu amigo Hildo Provin. Alô, família do Hildo Provin. Aí, família toda aí, um abraço. Qual é a informação, Sérgio?
19: Uma investigação está sendo feita, César, por parte da Polícia Militar e também da Polícia Civil sobre um assalto ocorrido na segunda-feira à noite lá no bairro São Cristóvão. Já era quase 21 horas, o mercado estava praticamente fechando, né? Porque só estava no estabelecimento os dois proprietários, né? Que é o marido e a mulher. 63 anos de idade, a comerciante, né? Foi atacada pelo marginal. O marginal estava, César, de balaclava, ou seja, estava com aquela touca ninja, só aparece os olhos, né? E mencionava estar armado. Em todo momento ele botava a mão na cintura e mostrava que estaria armado. O proprietário, inclusive, do estabelecimento, César, ele tentou reagir ao assalto. Ele pegou um pedaço de cadeira, ou uma cadeira, ou algo parecido, tentou atirar no ladrão. Quando o ladrão fez menção de sacar a arma, ele correu e acabou se fechando num quarto lá no estabelecimento, né? A mulher que estava no caixa não conseguiu sair do local. O ladrão conseguiu levar R$2.300 em dinheiro. E nas câmaras de monitoramento, nas imagens captadas pela polícia militar, dá pra ver que ele também pega cigarro, tá? Ele pede para que a proprietária do estabelecimento entregue cigarro para ele. Ele acabou entregando cigarro, né? E acabou saindo do local, indo fugindo no meio de uma mata que tem ali próximo do estabelecimento. A polícia militar foi sim acionada, esteve no local e através das câmeras de monitoramento disse que o suspeito vestia casaco vermelho, calça jeans escura e uma balaclava, tá? Mas não encontrou ninguém. Fez várias rondas na região e não encontrou ninguém. Chama atenção, César, que esse é o segundo assalto ocorrido então nessa região, porque ela também pertence ali à Vila Jacob e Jesus, né? Apesar de São Cristóvão, o mercado que fica um pouco à frente ali da rótula que vai para São José, ali também é próximo, né? Ao posto que foi assaltado lá na Vila Jacob e Jesus. Então deve ser daquela região ali o autor do crime, segundo informações da polícia que já está investigando. A médica oftalmologista doutora Renata Moura, né? Parabéns para ela, mamãe, sabia, viu, Nardi? Ela ganhou o bebê faz poucos dias, né? Parabéns também pro papai, né? Que é o Erasmo, né? O filho, que é o doutor Erasmo, que é marido dela, né? Então, estão de filho novo por aí, né? Bebê em casa, né? 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
0: Muito bem. Só um recadinho rápido ainda aqui, né? Também o pessoal que está nos ouvindo. Continua aí a luta do Fernando para dar os primeiros passos. Quero colocar no ar aqui a palavra do Fernando aqui. Sofreu um AVC aos 26 anos de idade, já fazem 3 anos que ele não caminha, né? Vamos ouvir um pouco, um pedacinho? Fernando é um jovem, tem 29 anos, já vai fazer 3 anos que ele sofreu um AVC. E ele está aqui comigo no estúdio porque ele quer voltar a caminhar. Ele está precisando de um andador para treino de caminhada. Ele está aqui, o Fernando. Fernando!
20: Bom dia.
0: Põe mais pertinho o microfone para o Fernando aí, por favor. Aí.
20: Bom dia.
0: Fernando sofreu um AVC com 27, ele tinha, né?
20: 26.
0: É isso?
20: Sim.
0: De lá pra cá, sua vida então é numa cadeira de rodas?
20: Sim.
0: É isso?
20: Sim.
0: Ficar um dia, 2 dias, quem já fez uma cirurgia, quem já andou de cadeira de rodas, pra ver como é que é. O Fernando já vai completar 3 anos, né?
20: É, dia 30 do mês que vem ele completa 3 anos já.
0: 3 anos já.
20: Sim.
0: Que ele sofreu esse AVC. Tão jovem, né? Com 26 anos sofreu um AVC.
20: Sim.
0: E agora o sonho dele é voltar a caminhar. Por isso, se você quiser colaborar, se esta matéria que vai estar na internet também aí, página da rádio, inclusive, tocar aí o seu coração, e você quiser ajudar, nós vamos divulgar aí também, vai aparecer aí na internet também, a chave Pix, que é o 020-197-249-28, tá bom? A gente vai estar colocando na internet, depois eu vou passar para as pessoas interessadas. Vou deixar o canal certinho que a pessoa pode entrar para conferir e para colaborar com qualquer valor, então, né, Fernando?
1: Sim.
0: Vamos ver se chegamos nesse valor aí, né?
1: Deus abençoe todo mundo. Amiga,
0: está aí, né, a situação do Fernando. Fernando lutando para voltar a caminhar, para comprar este andador para treino de caminhada. Este andador tá mais de 20 mil reais. Campanha, eu acho que já passou dos 15, mas ainda falta um valor. E quem quiser ajudar o Fernando a dar os passos, a caminhar, né, qualquer 20, 10, 50 reais vai ser uma ajudinha para ele voltar a treinar a sua caminhada, que é o que ele está sonhando em voltar a caminhar já fazem 3 anos. 020-197-249-28. Se quer conhecer mais a situação aí do Fernando, pode entrar lá no meu Facebook. Tá aí a matéria, tá aí a filmagem do Fernando e tá aí o Pix do Fernando também no meu Facebook. César Luiz, entra lá que você vai conferir. 5 para 10.
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0: 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E assim vamos passando juntos o dia, né? Família Rizzo aí na linha Saracura, um grande abraço aí, família Rizzo na linha Saracura, obrigado pela companhia e pela audiência. Se alguém quiser me chamar no particular para passar o Pix do Fernando, pode me chamar também. E se alguém quiser entrar na internet, tá no meu Facebook a matéria aí do Fernando, tá? 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O Caçula tá voltando, né, Caçula? Segunda-feira, reinaugura no antigo endereço aí depois da reforma. Ele já trouxe o fogão, Nardi, o fogão já chegou, foi o primeiro que ele trouxe. Ele disse que sem o fogão ele não voltava, né? Então já trouxe aquele fogão a lenha. O pessoal que costumava tomar um chimarrão aí já vai ter chimarrão de novo. Só por favor, não façam que nem fazem ali com o Maurinho cabeleireiro. Bate lá sempre um 7-8 todo dia e ninguém leva um quilo de erva mate. Todo mundo vai lá para tomar um chimarrão, mas ninguém lembra de levar erva mate, viu, Nardi? Então, com o Caçula também, ó, todo mundo convidado, segunda-feira reinaugura, com muitas novidades aí o Caçula, mas, por favor, leve um quilo de erva mate, pelo menos a cada 60 dias aí, apareça ali para tomar um chimarrão, mas leve um quilo de erva mate, né, Nardi? Tem que levar erva mate, né? Levar só a presença. 9:57.
1: Romai solos tufo com sua presença.
0: É. 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
19: Mandar um abraço aí pro meu amigo Bionchi, a esposa aí na Ferroliga, Santo Antônio. Alô, pessoal da Ferroliga. 10:02, agora 10:02. Vamos ver quem mais está comigo aqui no programa, né? Quem mais está com a gente aí? Pedro Bagual. Pedro Bagual, um abraço. Um abraço aí o Pedro Bagual Amarante, também na sintonia, doutor Pedro Bagual, né? 10:03, o homem vai ser médico. 10:03 aqui no programa, tá valendo uma recarga de gás, tem uma hora ainda, pro pessoal que quiser passar lá em frente à igreja de Planalto, tá lá o caminhão do Lombar de Gás e depois vamos sortear aqui no programa também, né? Vamos sortear aqui no programa, vamos estar sorteando aqui no programa depois aí uma recarga de gás para quem tá mandando aí a participação para nós. Algo mais, Sérgio?
14: Olha, César Luiz, a nível nacional, só os debates de ontem, né? Bastante repercussão dos debates a governador em todo o estado, em todo o Brasil, né? Tivemos em Santa Catarina o debate, tivemos em São Paulo, tivemos no Rio Grande do Sul, em vários locais do Brasil, os debates ontem realizados pelas televisões afiliadas da Rede Globo de televisão. E o debate para presidente na Globo está programado para amanhã, quinta-feira, que é o último dia de campanha eleitoral no rádio e na TV. César, há uma dúvida nesse debate da Globo, tá? Não se sabe ainda se vai ter a participação do Luiz Inácio Lula da Silva e nem do Flávio Bolsonaro, que são os dois principais candidatos. O Flávio falou em uma entrevista que vai, Lula ainda não, e nem a sua comitiva confirmaram a presença do candidato petista, que é o atual presidente do Brasil, nesse debate, César.
19: Muito bem, né? Muito bem. Agora 10 horas e 4 minutinhos. Já pensando no almoço aí, minha amiga. Ouvi falar aí de um bolo choco, né? Que tem uma promoção aí. É bolo choco, Nardi? Que tem um mercado aí. Bolo choco?
14: Eu acho que deve ser a choco chocolate.
19: Como é que faz um bolo choco? Bolo choco em promoção. Não sei como é, nunca vi falar. Mas roda uma música pra nós aí, enquanto isso você pesquisa aí pra nós o que é um bolo choco. Agora fiquei
14: chocolate.
19: Fiquei curioso. Será que é de chocolate mesmo, bolo choco, hein, dona Shirley Risso? Tudo bem aí, dona Shirley? Já fez um bolo choco aí, Shirley?
14: É que mudou agora o nome. Lembra que nós tínhamos...
19: Mas que feijoada, hein, ó. Claudir aqui, Sérgio. Olha uma feijoada com pertences aí, com linguiça calabresa.
14: Nossa,
19: com nessa aquele... hora, meu amigo, com eu aquele... sem café aqui.
14: Aquele arrozinho branco, César. Meu Deus.
15: É a mesma coisa que mostrar uma caipirinha

0: Alô, meu amigo Plínio Schneider, Peritiba. Abraço aí pro Plínio Schneider. O Marino Raul Pental, também ouvindo o nosso programa. César. O Jean Lazarinho, ouvindo a gente. O Mauro Ferrari, na escuta. Diga, Lardi.
1: Eu não quis me meter antes na conversa, queria ver se vocês descobriam o que que era esse bolo show.
0: Ah, eu imagino, né?
1: É, então, sabe o que que é? É uma afrodescendente maluca. É uma afrodescendente maluca, é o nome da... É?
2: Isso, antiga nega maluca.
1: Não pode falar.
2: Ah, mas não, fala.
1: Você vai responder o problema.
2: Não, antiga nega maluca era, que é muito gostoso, cara. É um bolo, né, de chocolate, mas daí com a cobertura bem grande, né? Que delícia. Me deu fome de novo, César. A gente só fala em comer.

0: atrás de gato.
1: É, o seu caçula me mandou foto de um fogão campeiro. A coisa evoluiu aí, rapaz. Não é mais aquele fogãozinho velho, caindo os pedaços.
2: Quanto é que
1: agora é um fogão campeiro.

0: tá nas redes da rádio aí também, a situação então do Fernando, né? Fernando Vargas, 29 anos, há 3 anos atrás sofreu um AVC, lutando para conquistar aí o seu andador para treinos de caminhada. Quem quiser ajudar pode conferir no meu Facebook ou pode nos solicitar o Pix, que a gente manda para qualquer valor de contribuição. 10 e 9.
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0: o que que é isso?
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0: Tanta música boa.
1: Always, cara.
0: Por
1: always.
0: Isso que às vezes tu te perde, né, Nardo?
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0: Tu sai do zero a 360 graus em minutos, né? Ele é bipolar.
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0: Ora, atenção aí, o Mercado Planalto contratando para a pessoa para serviços gerais no horário da 1:30 PM às 18:30. Se alguém aí da região aí, Cachimbo, Planalto, Distrito, tiver interesse, comparecer lá no Mercado Planalto, que está contratando para serviços gerais uma pessoa da 1:30 às 18:30 PM. Eu tenho uma pessoa aqui que trabalha 8 anos na mesma família e ela quer faxina. Ela tem alguns horários, já tá 8 anos com a mesma família, pode assinar embaixo então que é uma pessoa faxineira boa, né? Pra tá 8 anos na mesma família, confiança, não fica trocando toda hora e tal. 991069957 o telefone dela. 991069957 o telefone dela. Eu tenho um rapaz e uma moça aqui que querem um sítio para cuidar, tá? Eles querem um sítio para cuidar, eu conheço os dois. Conheço os dois, são trabalhadores, é um casal jovem, e eles têm uma pequenininha marcenaria aí que fazem também muitos artigos para o Feirão dos Artesões, aí no centro, na Rua Coberta. Então eles precisam um período para cuidar do sítio, não cobram, não vão cobrar nada para cuidar do teu sítio, nada, apenas querem um intervalo durante o dia para poder fazer aí o artesanato deles também, né? 998-14-4829, o telefone de contato aí do casal. 998-14-4829.
2: César, o pessoal da Odierno trouxe aqui na portaria da rádio uma carteira, tá contendo os documentos do Otávio Martins, tá? Essa carteira de identidade e a carteira dele. Uma carteira pequena, tá? Mas tem a identidade dele. E outro, só um título de eleitor. E nessa época perdeu o título de eleitor. Eu acho que tu conhece, cara. Bruno Guilherme Stauban. Perdeu o título eleitor. Vem buscar, você não vai poder votar, né, César?
1: Não, vota com a identidade.
0: O Bruno Stauban.
2: É Bruno Guilherme Stauban.
0: Bruninho Guilherme Stauban.
2: Será que é o nosso aqui, nosso Bruninho?
0: É, o Gauchinho.
2: O Gauchinho, aí eu ia dizer, o Gauchinho.
0: Bruninho Stauban. Chegou aí tua
2: identidade. Tá na portaria da rádio.
0: Teu título,
2: não, o título de eleitor.
0: Carteira também?
2: Não, carteira não. A identidade. A carteira é do Otávio Martins, que tem dentro a identidade.
0: Então é só o título, Bruno.
2: Só o título.
0: Agora
2: se você pensou em não votar, agora chama o motivo pra você votar. Chama o teu título.
0: 10:18, agora 10:18 aqui no programa. Fala, meu amigo Neivor Zonta. Tudo certo aí, pessoal da CRI? Bom dia, pessoal da CRI. Obrigado aí pela audiência e pela companhia de vocês.

0: alguém que pode gostar de uma música dessas aí, Nárdica? Alguém que tá nos ouvindo aí, que possa gostar. Põe mais um pouquinho.
1: Ah, agora.
0: Tem alguém ou só você, Nárdica?
1: Só essa pedacinha.
0: Será
1: só...
0: que tem alguém que pode gostar de uma música dessa aí às 10h20 da manhã?
1: Quem é fã do
0: Ou é
1: do
0: só
1: Trump?
0: Você mesmo, Nárdica?
1: Só os fãs do Trump.
0: Hã?
1: Só os fãs do
0: Eu
1: Trump.
0: Eu acho que é só você, Nárdica.
1: Eu e os fãs do Trump. Oh, oh.
0: Tem alguém que pode gostar de uma... Lucas.
1: Eu acho que sim.
0: O Lucas Willinger. Eu gosto.
1: Olha aí, ó, viu?
0: Ó. Ó. O Lucas Willinger.
1: É, os que
0: Eu gosto. De uma música dessa aí. Eu perguntei se tem alguém que pode gostar de uma música dessa além do Nardi, né?
1: Eu nasci.
0: Além do Nardi. Então põe aí um pouco mais de som. A Sandrinha Oliveira aí do Royale, eu curto.
1: Ó, ó.
0: Eu também curto, mas não às 10h20 da manhã.
1: Eu curto 20.

0: tem hora e lugar, né? Tem horário e lugar pra tudo, viu? Pra tudo. Deixa eu ver a repercussão aqui. Fala aí, meu amigo Aren, diga.
1: César Luiz, aí, olha aí, Aren. Abandonar de meter mais uns rock desses aí, bom aí, pra lembrar da época da micção aí.
0: Não é só eu que tô errado mesmo nisso aí, viu? Aqui, ó.
2: Você tá desatualizado.
0: A Márcia, eu gosto. Ah, tá bom. Tá bom.
3: O mais alguém? Vai passando mais alguém?
1: Ah, essa música é boa. Eu
3: isso
1: gosto.
3: Aí. Mais 10 pila pra ti. Ah,
0: então tá. Segue então, né? Segue.
3: É 10 pra cada um.
0: Segue então.
3: Vamos lá, é 10 pila pra cada um.
0: Ô, Márcia Panisson. Bom dia, dona Márcia Panisson. Ô, Nene, tudo certo aí, meu amigo? Muito trabalho aí, Nene. Abraço aí, obrigado pela companhia. Segue curtindo então.

0: Mais uma.
1: Bom dia, seu Valor, tudo bem? Lili de Oliveira, aqui de Fragoso. Eu adoro essas músicas. Amo essas músicas. Lembra da Boate Mixon?
0: Então segue curtindo aí, ó, com a Rural, ó.

0: Eu vou pedir mesmo minha aposentadoria.
1: Bom dia, César. Está ficando velho, por isso que não gosta dessas músicas.
0: Até o Dr. Gilson Hubert me tirando uma aqui, rapaz do céu. Segue, Nath, segue você. Toca você o programa, né? Agora sim, ó, não é bem melhor, ó. Ó, não é bem melhor, ó. Ó, escuta, ó.

0: Hoje o fim das Bet, Nardi. Ou você quer as Bet?
1: Eu sou totalmente contra a exploração do ser humano.
0: É, vamos ver aqui, ó, vamos ver uma pesquisa aqui, ó.
2: Eu sou a favor da proibição das bets. Eu era milionário e perdi tudo.
0: Perdeu tudo.
2: No que você apostava? Em vitórias do Inter.
0: Ficou maltrapilho.
3: Ficou pobre mesmo, né, cara?
0: Esse se lascou, rapaz.
3: É, eu acho
0: né?
3: que essa aposta dele não deu muito certo, não, né?
0: Apostava em vitórias do Inter. Tá lascado.
3: Mas
0: eu também, se eu tivesse quando era jovem, viu, Nardi? Meu amigo Nardi, se eu tivesse antes de ter conhecido ainda, escutado o que minha mãe falou, hoje eu seria outra pessoa.
3: Mas o que a tua mãe falou?
0: Eu não escutei, eu falei. Você não escutou?
3: É verdade.
1: Mas tu parece

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16: Vamos lá, gente, 10:32, que daqui a pouquinho tem o padre Ezequiel Del Poço, daqui a pouquinho, meu repórter das estradas também aí, o Andolfato, muita chuva em Andolfato aí na região de Faxinal dos Guedes, é isso?
17: Buongiorno.
16: Bom dia.
17: Muita chuva aqui no Faxinal dos Guedes. Chegando
16: com o lago do Xenxerê. Babando água ali pela região de Faxinal dos Guedes, como diz aí, quando é bastante chuva, só fala babando água ali, então, na região do Faxinal. Agora 10:33, Sérgio Prima.
18: Vamos lá, César Luiz, mais uns destaques da área de segurança. Olha o que chamou atenção nas últimas horas, César. A Polícia Militar atendeu na tarde, ainda da segunda-feira, uma ocorrência de lesão corporal e ameaça em uma instituição de acolhimento. Essa instituição estava localizada, ou está localizada, ali no bairro Imigrantes, César. Conforme informações repassadas pela PM, a guarnição foi acionada após a instituição informar que um adolescente acolhido estaria portando um objeto pontiagudo e ameaçando o pessoal que estava no local. Ainda segundo a Polícia Militar, durante uma tentativa de verificar a situação, um vigilante da instituição teria sido agredido pelo adolescente e sofreu uma lesão visível no rosto. Na sequência, conforme relato, o adolescente teria pegado outro objeto, nova ameaças contra os funcionários começaram a ser feitas. Diante da situação, os envolvidos foram conduzidos à delegacia da Polícia Civil, onde foram realizados os procedimentos cabíveis com relação ao caso. 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
19: Olá,
15: meu caro e minha cara ouvinte, que bom que estamos juntos mais uma vez. Esse é o momento Despertai para o Amor. Despertar para o amor é despertar para aquilo que há de melhor. Falei já sobre a intranquilidade. Por que as pessoas vivem e andam intranquilas? Tem muitas causas. Quando perguntamos isso, surgem vários motivos e não se esgota naquilo que a gente vai falando. Há as causas externas, como por exemplo a situação econômica, o ambiente social, as pessoas andam agitadas, estão com dívidas, estão pressionadas pelos objetivos da empresa, então isso gera intranquilidade. As causas psíquicas, que também roubam a tranquilidade, tem pessoas que não têm medida, elas são influenciadas pelo mercado a comprar sempre mais, a ter sempre mais, nunca estão satisfeitas com aquilo que têm. Há causas também que os psicólogos falam de intranquilidade neurótica. Às vezes as intranquilidades interior e exterior também remetem à nossa história de vida, aquilo que nós experimentamos desde a infância, a experiências traumáticas que nos tiram o sossego. Existe uma intranquilidade doentia que apenas um médico, um psiquiatra pode tratar. Um dos obstáculos para a tranquilidade é o barulho também. Até mesmo quem anseia por tranquilidade é impedido de desfrutar a quietude pelo barulho do ambiente. Por toda parte há ruídos, o barulho do trânsito no local de trabalho, na mídia. Em algumas casas pode-se ouvir de uma só vez os mais variados programas de televisão e rádio. De cada apartamento ressoa outro canal. As pessoas que moram próximo a um cruzamento movimentado podem vedar à vontade suas janelas, mas o barulho vai persegui-las em toda parte. Há pessoas, por exemplo, que gostam de trabalhar em silêncio, mas os colegas de trabalho não param de falar. Assim se acrescenta ao trabalho o estresse das inúmeras palavras que afluem durante o dia todo. São muitas as pessoas que não suportam o silêncio e o roubam de quem o aprecia. Alguém gostaria de passear em silêncio, mas o acompanhante não se cansa de falar. Desse modo, é absolutamente impossível admirar a paisagem. O foco é sempre em ninharias, que não levam a nada. Outros mal chegam a casa vindo do trabalho, já ligam a televisão ou rádio, precisam de barulho. Precisam de um anteparo de ruídos que ocupe sua incapacidade de estar sozinhos, consigo mesmos e se tranquilizarem. Se percebe muito essa realidade, caro ouvinte. Pessoas que não conseguem fazer silêncio estão sempre à procura de ambientes agitados. Por outro lado, também há pessoas que gostam de se isolar, que também não é uma atitude construtiva, porque a pessoa se isola do mundo, então vai sofrer depressão, porque ela se isolou de todos. A justa medida é o caminho. Pensemos nisso, todas essas colocações são para ajudar as pessoas a pensarem, a meditar, para ver como está a minha vida, como está a nossa vida. Você pode curtir a nossa página no Facebook, facebook.com/Padre Ezequiel. Lá tem mais mensagens. Um forte abraço para você, Deus te abençoe e te guarde. Em nome do Pai, do Filho e do Espírito Santo. Amém.
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16: Tá me ouvindo aí, dona Catarina? Dona Catarina da Silva, lá no Jardim Sul.

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0: Fala aí, parente. Como é que tá o William Tchepo? Tá ouvindo o programa? Tio William Tchepo. Tudo certo aí? Um abraço para você então aí. Bom dia também. Agora 10h42. 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São 10 horas 42 minutos.
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22: Serginho Prima.
0: Dona Ivone, meu amigo Olário de Freitas, aí no bairro dos Estados, como é que estão os amigos aí? Tudo bem, Dona Ivone, Olário? Obrigado aí pela companhia de vocês aí também, nos altos aí, bairro dos Estados. Agora 10 horas 49 minutos, 10h49, dá tempo ainda de retirar tua recarga de gás lá no Mercado Planalto, ainda até as 11 horas, mais uns 10, 15 minutinhos. 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Qual é a informação aí, Sérgio Prima?
23: César, a última informação do setor de segurança, olha só, um princípio de incêndio foi registrado na tarde dessa terça-feira em uma residência de madeira de um pavimento localizada lá em Santa Lúcia, interior aqui do município de Concórdia. Conforme as informações que foram repassadas pela equipe do Corpo de Bombeiros Voluntários de Concórdia, o fogo teve início nas proximidades de um botijão de gás. Um botijão de gás, aqueles de 13 quilos, César. O proprietário retirou o botijão do imóvel e conseguiu controlar as chamas com o auxílio de uma mangueira de jardim e água. A guarnição realizou a vistoria na residência e, após verificar a situação, orientou então os moradores sobre os cuidados necessários para evitar então que o fogo reiniciasse. Não houve feridos nesse incidente, César, mas foi um susto, rapaz. Um susto, porque as imagens que os bombeiros nos passaram, que inclusive estão no nosso portal de notícias, mostram ali que ficou bem chamuscada, bem preta a parede e o fogo, o teto da casa, né? Com esse princípio de incêndio. 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
0: Agora 51 minutinhos. 10:51. 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
9: Fala aí, meu amigo Marcos Piquete, da linha Saracura, ele, a esposa. Obrigado aí pela companhia. 11:02, agora 11:02, pessoal na Jô. É, turma aí da Jô Uniformes aí, um abraço turma aí da Jô Uniformes, também estão ligados com a gente. É, vamos ver quem mais está comigo aqui, o pessoal da Concórdia Auto Center. É, olha aí, um abraço também família Koski aí de Três Barras, também estão ligados aqui, estou recebendo participação no sorteio da recarga de gás. Tá encerrando o horário do Lombardi. Tá encerrando aí o horário do Lombardi lá em Planalto, né? Daqui a pouco tem o sorteio de uma recarga de gás. Fala, tio Juliano. Tudo bem? Hello Movie. Então está aí, gente. Em frente o Senec. Um abraço para vocês aí também. O Raul tem os informes. Ou é o Pacheguinho, hein? É os dois ou é um só? Vai, Raul.
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9: Bora, né? 11h06, 11h06. Meu amigo Vergani, tudo certo aí? O que tá saindo de boy aí no residencial Viva Sênior aí? Qual é o cardápio aí, Genésio? Noemi Trombeta também, ouvindo o nosso programa. Obrigado pela companhia. Um alusão pra minha amiga Nadir Sutil, na Vila União, a dona Judite. Também aí, dona Judite, o companheiro dela aí na Vila União, obrigado aí, grande pessoa, né? Dona Judite aí do mercado, abraço grande. A Diana também, quero concorrer aí, César Luiz, valeu, Diana De Martini Andrioli, obrigado. E já já sai o sorteio aí, tá, pessoal? 11h.

0: continua chovendo forte em Concórdia, continua caindo água. 11:11, um forte abraço para a Tayane Casaroto, que tá de aniversário hoje, hein, Nelly? Nelly Schwirtz, minha amiga, homenageando então a Tayane, que está de aniversário. Abraço aí para Tayane Lazaroto. 11:11.
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2: Falecimento. Associação de Luto e Funerária Santa Bárbara, juntamente com filhos, genros, noras, netos, bisnetos e demais familiares, com profundo pesar comunicam o falecimento da mãe, sogra, avó e bisavó, Iracema Lorena Bratz Oldoni, ontem falecida aos 83 anos. Seu corpo está sendo velado na sala velatória municipal, com encomendações hoje às 15 horas, seguindo logo após para o cemitério Parque Concórdia. Noticiamos o falecimento de Iracema Lorena Bratz Oldoni. Serviços fúnebres aos cuidados da Associação de Luto e Funerária Santa Bárbara. Nossos sentimentos à família enlutada. Agradecimento. A família Lopes do Amaral, ainda consternada com o falecimento de Loreni Lopes do Amaral, Nica, agradecem. Comunidade de Fragosos, Frei Alex e Alexandre, Dr. Maurício e Carlos, parentes, amigos, vizinhos e todos que ajudaram nos momentos de dor. A família convida para a missa de sétimo dia, quarta-feira, dia 30, às 19 horas, na paróquia Nossa Senhora do Rosário. As pessoas que amamos não morrem, apenas partem antes de nós. Suas lembranças serão eternas. Descanse em paz.
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0: hoje à tarde aí a chuva vai amenizando, vai diminuindo, quem sabe até das 3 em diante sem chuva. Amanhã, quinta-feira, começa nublado, lá pelas 9 da manhã vai ter um solzinho, meio-dia, 3 da tarde, 18 horas, sol. Amanhã é quase sem chuva, né? Poderíamos ter uma garoa no amanhecer. Então, entre hoje e amanhã, vai diminuindo bastante, bastante a chuva. Pessoal falando aí que já, inclusive, que já perderam bastante com a pastagem, hein? O pessoal que mexe com vaca de leite, aí estão meio preocupados já com esse mundaréu de chuva que vem vindo aí, né? Olha aqui, ó, o cowboy, fala, cowboy.
1: Bom dia, César Luiz, querido, tá chovendo, tomando, tô sabendo, mano, caipira aí, toca uma música pra nós aí.
0: Hoje pode, meu amigo, hoje pode, senhor, né? Não tem como seguir o trabalho aí na construção civil. Cadê o Galo Cinza? O Pereira, né? Ô, Galo Cinza, bom dia, meu amigo pedreiro Galo Cinza. É, dona Neca também lembrando aí do aniversário hoje do meu amigo Galo Cinza. Será que o Zanon não vai fazer uma festa de aniversário pra ti hoje, Galo Cinza, hein? É, amigo é pra essas coisas, né? Fazer a festa, pagar a despesa, né, Nath? Um abraço aí, Galo Cinza, um feliz aniversário pra ti, meu irmão, 11:23.
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0: 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Vamos ver o recado aqui também, tem mais recado aqui no programa, quero ver quem é que vai falando aí, manda.
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0: 11h33, agora 11h33, 11h33, aqui no programa. Vamos ver aqui. Olha, temos aqui uma nota também. Uma nota também de utilidade pública, nota de agradecimento. Família de Orlando Augusto Anáter, ainda consternada com o seu falecimento, agradece de coração a todos que, de uma ou de outra forma, estiveram ao nosso lado, ajudando, confortando-nos no momento difícil. Nosso agradecimento especial ao Padre Tiago, paróquia Santo Antônio, ministros de culto, equipe de liturgia, equipe de cantos e a toda a comunidade pelo carinho e pelo acolhimento. Agradecemos também à equipe de serviço de emergência, UTI, Clínica São Camilo B, Espaço Cuidar, Plano São Camilo, equipe de enfermagem, equipe médica, em especial a doutora Tayana, também a doutora Luciana Trentin, pela dedicação, atenção e cuidado em todos os momentos com o nosso querido Orlando. Nossa gratidão também à assistência funerária Nossa Senhora do Rosário, bem como a familiares, parentes, amigos, vizinhos, pelas orações, visitas, mensagens, flores, abraços e palavras de conforto. Convidamos a todos para o culto de sétimo dia, realizar-se no dia 4 de outubro, às 9 horas, em Presidente Kennedy. Orlando, você nos deixou, mas o seu legado de fé, bondade, honestidade permanecerá para sempre entre nós. Sua presença continuará viva em nossas lembranças, em nossos corações. Sentiremos muitas saudades. Descanse em paz. Com eterna gratidão, família de Orlando Augusto Anáter.
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0: Mandar um abraço aí pra minha amiga Ivete, meu amigo Canísio. Canísio, o homem das piscinas, né, Canísio? Um abraço aí, o homem que mexe com as piscinas. 11 horas e 35 minutinhos.
1: Hã? Porão com um casal aí.
0: Uma casa, um porão?
1: Tá trabalhando com nós, tá trabalhando comigo ali, ajudando a fazer uns push.
0: Já tá trabalhando.
1: Estão precisando de uma casa, pode ser casa ou porão.
0: Casa ou porão.
1: Na redondeza, uma cidade aí, tem uma urgência, o que me disse.
0: Certo.
1: Já tá trabalhando comigo.
0: Já tá trabalhando aí.
1: Um casal sozinho, entendeu?
0: Beleza, um casal então, são os dois, não tem filhos, não tem filhos. Procurando moradia aí pela cidade aí, moradia, tá? Ligar para o 999-06-5727. 999-06-5727. Estão à procura de uma casa, um casal sem filhos, já trabalhando, inclusive. Agora 11 horas 36 minutos.

0: 8h38, dona Marisa Marquezine, o Orly Siqueira, também na companhia do programa, Orly. A dona Iria Schoenel, também ouvindo o programa. Obrigado pela audiência aí da Jureide Graf, no bairro Nações. É, o pessoal participando, pessoal da Macfrio também aí, né? Amanhã vai ter presente da Macfrio no programa. Alô, Biondo, abraço. 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Gente, tá uma confusão aqui, A gente tem material aqui para 9 horas de programa, mais ou menos, não 10, mas 9. Eu fico impressionado com recados que chegam, com informações, e a gente vai ficando devendo, porque não tem quem dá conta de tanto pedido de anúncio para fazer aqui, viu? De tanto pedido de coisas, de recado. Então, vão nos perdoando aí, que quinta-feira encerra a propaganda eleitoral, aí a gente volta ao normal na próxima quinta-feira com a programação na sexta, né? É mais hoje e amanhã. Mais hoje e amanhã, aí termina este horário maluco aí, tá? É muita, muita propaganda inserida no meio da programação toda aqui e a gente vai perdendo muito espaço com isso de rádio. A Salete Marasquinho, esposo aí também nos ouvindo. Salete, obrigado aí pela companhia, pela audiência. O meu amigo Carlos Girardi, na próxima pescaria. Eu vou junto, Carlos, hein? Se dá peixe desse tamanho aí, nós vamos pescar lá e vamos levar o Nardi para limpar os peixes. É, com certeza, meu amigo. Vamos levar o Nardi aí para limpar os peixes. Só tira o filé, tá, Nardi? Só o filézinho do lambari, do mandi, viu?
1: Mas me leva uma faca boa, né? Me leva uma faca boa, né?
0: É, mas sei. Levar a faca afiada. É. 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Ali ele afia, mas deixa lambendo, rapaz, de afiado. 11:41, agora 11:41. 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Cadê a dona Vânia? Cadê a dona Vânia? Roberto aí tem um recado aí da dona Vânia. É, deixa me ver aqui. É, cadê a dona Vânia? Roberto aí tem recado?
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0: Agora é aí no centro, né? Bem no centro agora aí. Bem no centro, então, ali em frente, o Mundo dos Esportes. Depois da manhã tem janta e baile lá no São Luís, viu, tio Nerso? Alô, pessoal de São Luís aí, quem sabe vamos lá, o senhor não tem mais... Não tem mais... É, alvará, mais, Nardi?
1: É,
0: não
1: tá
0: consegue
1: tudo,
0: mais alvará?
1: Tá tudo tranquilo.
0: Tá difícil o alvará, Nardi?
1: Tô agilizando as coisas pra
0: você
1: ficar...
0: Você não tem
1: dentro,
0: mais nos acompanhado, não sei.
1: Não, mas hoje já vamos pro estrago, amanhã de novo, sexta
0: quem
1: de
0: sabe,
1: novo.
0: Vamos lá no São Luís, quem sabe na sexta-feira.
1: É, sábado
0: então
1: eu vou dar uma descansadinha que domingo eu abro a rádio, mas senão eu emendava a semana.
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14: Pois é, minha gente, 11 horas 51 minutos, agora 11 horas 51 minutos.

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E amanhã, meu amigo Júnior Biondo, vai ter um super prêmio aí da Macfrio amanhã, né? É Macfrio, amanhã vai ter um super prêmio então aí da Macfrio. A dona Nádia, vou passar o contato aqui, o pessoal tá me passando aqui o telefone da Nádia. E o número do telefone dela, então a Nádia vai chamar aí o Lombardi Gás para retirar, viu, Nádia? Para retirar aí o teu prêmio, tá? Vai retirar aí a tua recarga de gás. Foi a ganhadora, pode chamar aí o Lombardi Gás. 6 para o meio-dia. Vamos ver o que mais aqui, ficamos devendo bastante coisa. Barbaridade, tia, não tá fácil, mas é só hoje e amanhã ainda, propaganda eleitoral que nos come um tempo danado aqui na programação da emissora. 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E ao contrário do que alguns pensam, que a rádio ganha dinheiro com a propaganda eleitoral, não ganha não, é uma lei obrigatória do governo federal para que as emissoras retransmitam gratuitamente. Por isso que o nome da propaganda é Propaganda Eleitoral Gratuita. 6 minutos agora para o meio-dia. 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

0: põe o recado no ar aí, Silva, 3 de outubro. Pra Silva.
1: Manda um feliz aniversário aí pro Silva. Mecânico de 3 de outubro.
0: Valeu, Silva. Feliz aniversário aí pro Silva também, né? Estava vendo aqui as votações dos últimos candidatos a deputado estadual, deputado federal, né? Temos vários nomes aqui que a gente nem sabe de onde é que vieram e fizeram bastante votos aí, né? E lembrando que a votação domingo, então, começa com o deputado federal, tá? Começa domingo com o deputado federal. Primeiro voto domingo são 4 números, depois aumenta para 5 números no estadual, aí baixa para 3, 2 senadores, um diferente do outro, é 2 votos porque troca 2 senadores de ano. Depois vem voto para governador e vem para presidente da República. Vai fazendo aí a tua colinha, vai fazendo aí a tua colinha. Tava vendo aqui dos federais aqui também, Ari Rabioli fez 1.802 votos. O Daniela Reiner, né? Fez 708 votos aqui em Concórdia aí na última eleição. Vamos ver aqui quem mais está com a gente também aqui no programa aí, ó, o pessoal vai se preparando, domingo é dia de ir pra urna, a eleição domingo vai ser um pouco mais demorada, não é aquela eleição para prefeito e vereador que é só 2, é 5 votos no domingo, hein? 5 votos, então vai demorar um pouco mais, tá certo? Vamos em frente por aqui, vamos deixar o nosso abraço, o nosso carinho a todos que estiveram conosco, deixar nossa oração também, final de agradecimento a Deus, ao nosso Criador, por tudo o que foi possível fazer hoje, o que não foi também pedimos desculpas, desculpas sinceras porque estamos com o tempo mais reduzido. Pai nosso que estás no céu, santificado seja o vosso nome, venha a nós o vosso reino, seja feita a vossa vontade, assim na terra como no céu. O nosso de cada dia, Senhor, nos dai hoje, perdoai nossas ofensas, assim como nós perdoamos a quem nos tem ofendido, não nos deixe cair em tentação e livra a gente, ó Pai, de todo mal. Amém. Tem aí o penúltimo dia da propaganda eleitoral gratuita.
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4: 12:26. Boa tarde pra você. 21 graus é a temperatura. E como Nelson Nardi tocou no programa do César hoje, né? A música do Biquíni Cavadão, chove chuva. Aqui em Concórdia, muita chuva nesse momento. Estamos com 21 graus de temperatura. É 30 de setembro, último dia desse mês, do mês 9 de 2026. Eu sou Ederson Vilas Boas, comigo Nelson Nardi por aqui. Estamos até as 12:45 com muitas informações. Polícia investiga assalto ocorrido em mercado em São Cristóvão. Programa Show do César Luiz mobiliza a campanha solidária para ajudar jovem a voltar a caminhar. Veja o prazo para justificar ausência e evitar pendências nas eleições gerais de 2026. E ainda, governo bloqueia mais de 5 mil sites de apostas após proibição das bets. Essas e outras informações a partir de agora aqui no Visão do Meio-Dia. Seu Visão do Meio-Dia na Rural. 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
4: São 12:28, clima terra, Ronaldo Coutinho e a previsão do tempo. Boa tarde, Ronaldo.
7: Boa tarde. É, o tempo segue aí ameno, condições favoráveis, alguma chuva, trovada, períodos de melhora. Olha, um tempinho assim chato, não vou dizer que não vai ter nada assim significativo, mas vamos ter aí condições de chuva, alguma trovada pode ter, não se descarta alguma chuva mais forte entre a tarde ou a noite de hoje e madrugada de quinta. Na quinta, ao longo do dia, vai melhorando, temperatura em declínio. Hoje pode não passar muito dos 20, na quinta-feira também fica fresquinho, na sexta pode ficar abaixo de 10, não passa muito de 23, 24, mas mais para tempo bom na sexta. No sábado, tempo bom, ameaçando chuva no final do dia à noite, e no decorrer do domingo está indicando aí condições de tempo com chuva, trovada, madrugada, manhã, querendo melhorar à tarde. Pode ter alguma coisa forte, pontual. Semana que vem está indicando uma semana bem chatinha. Aqui Matéria, Ronaldo Coutinho.
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4: São 12 horas mais 33 minutos. Vamos com a primeira informação, primeiro destaque. Polícia investiga assalto ocorrido em mercado em São Cristóvão. Serginho Prima.
25: A Polícia Civil e também a Polícia Militar de Concórdia estão investigando o assalto que foi registrado na última segunda-feira a um estabelecimento comercial, um mercado localizado na Tancredo Neves, mais precisamente na comunidade de São Cristóvão. Segundo o que foi apurado pelas autoridades policiais, já era quase final de expediente quando um indivíduo armado, ou suspeita-se que ele estava armado, usando uma balaclava, anunciou um assalto e acabou levando R$2.300 e algumas carteiras de cigarro. A ação no marginal foi muito rápida e foi filmada, inclusive, pelas câmeras de monitoramento do estabelecimento comercial. Segundo informações dos proprietários, eles estavam praticamente fechando o expediente naquela hora, não tinha praticamente ninguém no mercado, quando o ladrão entrou e acabou, portanto, anunciando o assalto. Ele fazia menção de estar armado, ou seja, ele fazia menção que pegava uma arma da cintura. O proprietário, inclusive, tentou reagir, pegou uma cadeira e tentou atirar contra o marginal, mas como não conseguiu, nesse momento foi que ele fez a menção de pegar a arma e o proprietário acabou saindo do local e se trancando em uma sala. A atendente que estava no caixa, que é uma mulher de 63 anos, no caso a proprietária do estabelecimento, acabou entregando para ele o dinheiro e também os cigarros. Logo em seguida, ele fugiu do local e foi para o meio da mata. A polícia investiga o caso até porque chama atenção. Esse é o segundo assalto armado, a mão armada, ocorrido em Concórdia nos últimos dias. O primeiro ocorreu na sexta-feira em um posto de combustível localizado na Vila Jacó Jesus. Com informações, repórter Serginho Prima.
4: Obrigado, Sérgio. 12 horas 35 minutos. Programa Show do César Luiz mobiliza a campanha solidária para ajudar jovem a voltar a caminhar. Rafael Martini.
1: A equipe do programa do Show do César Luiz da Rádio Rural está mobilizada em uma campanha solidária para ajudar o jovem Fernando, de 29 anos, a realizar o sonho de voltar a caminhar. Há 3 anos, quando tinha apenas 26 anos, Fernando sofreu um acidente vascular cerebral, o AVC. Desde então, utiliza a cadeira de rodas para se locomover, mas mantém uma rotina diária de fisioterapia com o apoio da companheira. Para avançar na reabilitação, ele precisa de um andador adaptado, desenvolvido para oferecer sustentação e segurança durante o treinamento dos primeiros passos. O custo elevado do equipamento motivou a mobilização para arrecadar recursos. A comunidade pode contribuir por meio da chave Pix, que é o CPF 020-197-24928. Mais informações sobre a campanha estão disponíveis nas redes sociais e no site da Rádio Rural. Cada contribuição pode ajudar Fernando a avançar no tratamento e na busca por mais autonomia. A equipe do Show do César Luiz conta com a solidariedade dos ouvintes para transformar esse sonho em realidade. Mais informações, detalhes e a matéria completa em radiorural.com.br.
4: Obrigado, Rafa. 12 horas 36 minutos. 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Comercial, volto já com mais informações.
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4: São 12 horas 40 minutos. De volta com você aqui no Visão do Meio-Dia. Mandando um abraço aqui pro nosso ouvinte, o Renato Detone, que tá acompanhando a gente. Muita chuva, né, Renato? Vamos virar sapo. Aí o Renato Detone acompanhando a gente e mandando mensagem aqui no WhatsApp. Veja o prazo para justificar a ausência e evitar pendências nas eleições gerais 2026. Lucas Williger.
0: No próximo domingo, dia 4, das 8 às 17 horas do horário de Brasília, acontecerá o primeiro turno das eleições gerais de 2026. No Brasil, o voto é obrigatório para brasileiros alfabetizados maiores de 18 e menores de 70 anos. Se essas pessoas não comparecerem às urnas, podem estar sujeitas a restrições sociais e financeiras. Enquanto a situação permanecer irregular, a eleitora ou eleitor pode sofrer impedimentos relacionados à inscrição e posse em concursos e cargos públicos, ao recebimento de determinadas remunerações de funções públicas, à participação em concorrências públicas e à renovação de matrícula em estabelecimento de ensino oficial ou fiscalizado pelo governo. De acordo com o TSE, o eleitor sujeito ao voto obrigatório que não comparecer às urnas deve justificar a ausência ou, caso não apresente a justificativa ou ela não seja aceita, quitar a multa eleitoral. A justificativa pode ser feita no dia da eleição pelo e-título ou por meio de requerimento da Justiça Eleitoral após a votação. O prazo é de até 60 dias para cada turno. Em 2026, as datas limite são 3 de dezembro para ausência no primeiro turno e 8 de janeiro de 2027 para ausência no segundo turno, caso haja. A multa é calculada de acordo com as regras fixadas no artigo 127 e 129 da resolução do TSE número 23.659 de 2021. O valor mais comum a ser pago é entre R$ 1,05 e R$ 3,51. Segundo o Código Eleitoral, a multa representa de 3% a 10% do valor base de R$ 35,13. A matéria completa você encontra no portal de notícias da Rádio Rural.
4: São 12 horas 41 minutos. Obrigado, Lucas Williger. Governo bloqueia mais de 5 mil sites de apostas após proibição das bets. Rita Sardi.
7: O governo federal apresentou no Ministério da Justiça e Segurança Pública um balanço das ações realizadas nos primeiros dias de vigência da medida provisória que proibiu a exploração, a oferta, a intermediação e a publicidade de apostas de cota fixa no Brasil. Durante a coletiva que reuniu autoridades como o secretário nacional de segurança pública, Chico Lucas, o governo informou que mais de 5 mil sites de apostas foram bloqueados ou identificados para retirada do ar. A força-tarefa reúne órgãos do Ministério da Justiça e da Fazenda e atua no monitoramento de sites, redes sociais e plataformas digitais. Entre as ações recentes, o governo informou ter derrubado 506 sites com indícios de oferta irregular de apostas. Também foram identificadas mais de 1000 páginas e perfis usados para divulgar bets irregulares. Chico Lucas disse que a fiscalização agora ficou mais fácil.
8: Como a oferta do jogo é feita no ambiente virtual, a gente tem uma série de mecanismos que identificam esses sites e a gente vai fazendo um mapeamento. E tão logo nós tenhamos conhecimento, ou a SPA é encaminhado para a Anatel, para que a Anatel providencie o bloqueio desses sites. Concomitantemente, nós vamos atrás de saber quais são as empresas que seriam beneficiadas com esses jogos, quais são as empresas, os CNPJs, as contas bancárias, e aí a gente procede tanto a nível de Bacen com o bloqueio, como também a responsabilização criminal através de autos de constatação e de operações policiais. Então, na verdade, ficou mais simples, porque todos agora são irregulares, né? Então, isso trouxe mais facilidade na fiscalização.
7: A medida provisória foi publicada em 25 de setembro e proibiu as apostas de cota fixa em todo o território nacional, incluindo as apostas esportivas e os jogos online. O texto também estabelece regras para interromper a publicidade e a oferta desse tipo de serviço. Segundo o governo, a fiscalização continua para impedir que plataformas irregulares mudem de endereço e voltem a oferecer apostas aos brasileiros. O monitoramento também alcança anúncios e grupos em redes sociais e aplicativos de mensagens. O apostador, que ainda tem saldo nas plataformas, tem até o dia 5 de outubro para sacar o dinheiro. E a partir de 6 de outubro, todos os aplicativos e sites de apostas de cota fixa e jogos online devem estar totalmente bloqueados e fora do ar. De Brasília, da Rede de Notícias Acaerte, repórter Rita Sardi.
4: São 12h44, obrigado, Rita Sardi, direto de Brasília, falando sobre essa questão aí das bets, né? Sobre essa situação aí. É, eu estava dando uma olhada agora há pouco aqui em um dos sites, não vou falar o site que é, mas um dos sites já está tendo esse comunicado e dando esse recado que a Rita passou de que até o dia 5 de outubro as pessoas têm o prazo para retirar diretamente do site o dinheiro que tem em conta. 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
4: Estamos com 12 horas mais 48 minutos. O comentário de hoje, Paulo Gonçalves, boa tarde.
23: Boa tarde, Ederson Vilas Boas, boa tarde, ouvintes. Olha, neste domingo, a equipe de jornalismo da Rádio Rural faz mais uma cobertura de eleições. É sempre uma cobertura histórica que envolve muita gente, cerca de 40 profissionais, para informar, para orientar, e eu acho que a informação, ela é essencial, a orientação é essencial para que o eleitor possa chegar no dia do voto e ter consciência do que fazer, e ter também a destreza, a agilidade necessária para que a votação transcorra da forma mais ágil e rápida possível. Então, esse é o trabalho que a Rádio Rural tem feito, também com entrevistas, com orientações diárias, com informações durante toda a programação. E agora, esse desfecho que será na cobertura deste domingo, a partir das 8 horas da manhã. Vamos estar juntos, trazendo as informações de mais um pleito, eleição para presidente, senador, governador, deputado federal, deputado estadual, ou seja, mais uma eleição que envolve muitos interesses e, claro, mais um movimento que reforça o processo democrático, esse estado democrático que a gente vive, e o voto é um instrumento imprescindível neste contexto. Uma boa tarde, uma boa quarta, até amanhã.
4: Aí, 12h49, 11 faltando para uma, né? E com essa trilha sonora do Biquíni Cavadão, a gente vai deixando um abraço para você. Amanhã a gente volta às 12h25, né? Chove e chuva em Concórdia. Abraço, tá chegando Raul Piquete por aí.

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2: O uso de óculos escuros será proibido no ambiente de votação para as eleições 2026. A informação foi confirmada pelo Tribunal Regional Eleitoral de Santa Catarina, seguindo a Lei das Eleições, que veta a utilização e entrada de qualquer aparelho capaz de registrar, transmitir ou divulgar informações próximo às urnas eleitorais. A decisão foi tomada com o crescimento do uso de óculos inteligentes no mercado consumidor. 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
8: Pessoal, tudo bem? Boa tarde, meio-dia com 56 minutos, 21 graus é a temperatura. Na tarde de quarta-feira de bastante chuva aqui na região, né? Mas aquela chuva calma, aquela chuva gostosa. E hoje, quarta-feira, a gente vai aqui juntos até as 16h, levando aqui a boa música, levando a informação pra você. Pode mandar a tua participação, pode mandar o teu recado aqui no 3030-9370, WhatsApp da Rádio Rural 3030-9370. Manda teu oi, manda teu recado, manda aí o teu pedido aqui no programa que tá só começando. Uma boa tarde, já já o informativo Copérdia. Começando com César Menotti Fabiano, a primeira de hoje.

0: Uma em ponto, tá aí o César Menotti Fabiano. 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Uma hora mais 3 minutos, vem aí o informativo Copérdia.
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2: 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Leia o rótulo e a bula.
3: Boa tarde, associados. No ar, informativo Copérdia. Hoje é quarta-feira, dia 30 de setembro. Nitrogenados ganham suporte com as tensões no Oriente Médio, mas importações de ureia caem 23% e de MAP 18% nos 8 primeiros meses do ano. O aumento das tensões também levou o petróleo Brent a superar US$108 por barril na semana analisada pelo relatório. Embora a valorização do petróleo não implique aumento proporcional dos custos dos nitrogenados, o movimento amplia a preocupação com possíveis interrupções logísticas, elevação dos fretes e restrições de oferta em importantes corredores marítimos. Nesse contexto, os preços dos nitrogenados avançaram no mercado brasileiro. A ureia está cotada a $500 por tonelada no CFR Brasil, enquanto o sulfato de amônio chega a $260 por tonelada. O cloreto de potássio está entre $360 e $379 por tonelada nos portos. Apesar da valorização, as compras brasileiras desses produtos diminuíram nos primeiros 8 meses do ano. As importações de ureia somaram 2,8 milhões de toneladas entre janeiro e agosto, queda de 23% em relação ao mesmo período de 2025. No sulfato de amônia, o volume importado recuou 13%, para 3,3 milhões de toneladas. O movimento é diferente entre os fosfatos. De acordo com o Banco Itaú BBA, as compras de fertilizantes para a safra de verão estão praticamente concluídas nas principais regiões consumidoras para os produtos nitrogenados e potássicos. Ainda há, porém, volumes relevantes de fosfatados a serem adquiridos por consumidores do Sul e do Sudeste. A demanda mais fraca nessas regiões tem contribuído para o aumento das cotações do MAP no mercado brasileiro. O MAP está negociado a $840 por tonelada no CFR Brasil, entre janeiro e agosto. As importações do produto chegaram a 1,98 milhões de toneladas, volume 18% inferior ao registrado no mesmo período do ano passado. Continua em operação o programa Terra Boa, através do troca-troca de semente de milho, kit solo saudável, forrageira e troca-troca de calcário. O produtor precisa ter em mãos autorização de retirada aérea, que é fornecida pelos escritórios municipais da Epagre. O interessado precisa procurar a unidade mais próxima e elaborar o projeto junto ao técnico da instituição, conforme o programa de interesse. Após a aprovação, é emitida a aérea, documento que permite ao produtor retirar a semente de sua preferência na cooperativa. Atenção ao calendário de evento dos núcleos femininos. Hoje, dia 30, curso sobre pizzas, bordas e sabores em linha União Itá, às 13 horas. No dia 2, haverá curso sobre croissant em linha Borboleta Baixa Itá, às 13 horas. No dia 5, curso pizzas, bordas e sabores em Lajeado dos Pinheiros, Lindóia do Sul, às 13 horas. No dia 6, cursos pizzas, bordas e sabores em linha Jacutinga e Pumirim, às 13 horas. No dia 7, haverá palestras Plantas que Curam, em Machadinho, Rio Grande do Sul, Sala da Assistência Social, às 13h30. No dia 8, haverá o curso Pizzas, Bordas e Sabores, em linha Tiradentes Concórdia, às 13h. Oportunidade de negócio. Vende-se uma casa de alvenaria com 122 metros em terreno de 380 metros quadrados, em Concórdia, com uma suíte, dois dormitórios, sala, cozinha, garagem e salão de festas. Tratar pelo fone 49-3441-4269 ou 49-3904-5144. A direção da Copérdia lembra que é importante o produtor manter o Cadastro Nacional da Agricultura Familiar, o CAF, em dia. A renovação deve ser feita no escritório da Epagre. Com o CAF atualizado, os associados têm acesso às linhas de crédito do Pronaf, com juros mais em conta. Cotação do mercado agrícola, Praça de Concórdia. Mas atenção, os preços a seguir são valores de referência. Eles poderão sofrer alterações até o final do expediente. Milho consumo compra R$ 64,00 a saca, posto no silo Concórdia, preço para associados. Soja compra R$ 142,00 a saca. Leitão, preço base Aurora, R$ 5,15. Suíno terminado, preço base Aurora, R$ 4,65. Tudo que sou vem do campo. Apresentamos o informativo Copérdia. Boa tarde.
0: Raul Piquetti. 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

0: mais 12 minutos. Esse é o César e Paulinho. Rural, 21 graus a temperatura. Chove em Concórdia. 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Agora 1h13, boa tarde. Hoje não teremos informativo MBRF, hein? Hoje não teremos informativo MBRF. Vamos seguindo aqui com o programa.
1: 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Uma produção do Sistema CNA Senar.
2: Você sabe como funciona o Sistema CNA, FAESC, Senar, Sindicatos Rurais? Em âmbito nacional, a CNA é a voz institucional do setor agropecuário, com atuação junto aos poderes públicos, na defesa de políticas para o campo e na elaboração de propostas voltadas ao desenvolvimento do agronegócio. Em Santa Catarina, a FAESC representa os interesses dos produtores e articula ações estratégicas para o setor produtivo. O Senar atua na formação profissional, na promoção social, na assistência técnica e gerencial, entre outras ações. Já os sindicatos rurais formam a base do sistema nos municípios, mantendo contato direto com os produtores, identificando demandas locais e mobilizando o setor. Juntas, essas entidades trabalham para fortalecer o agronegócio. Minuto do Agro. Uma produção do sistema CNA, FAESC, Senar e sindicatos rurais.
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0: Uma hora 14 minutos. E volta por aqui no programa.

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14: 1:22, aqui no programa, 21 graus a temperatura em Concórdia, Fischer Móveis. 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

0: Boa tarde. 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Uma hora da tarde, mais 31 minutos. Pode seguir mandando aí o teu recado, daqui a pouquinho as participações no ar. 3030-9370 é o WhatsApp aqui da Rádio Rural. 3030-9370, 1h31.
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Olha aí, 1:36. Tô liberando aqui o WhatsApp. Hoje vamos sortear uma melancia lá da Casa da Melancia também, né? Pra você que participar aqui comigo no 3030-9370, então manda aí o teu recado, 3030-9370. 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

agora mais 37 minutos. 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Aqui na Rural 1:38, ótima tarde pra você aí. Uma boa quarta-feira. Hoje tem presente aqui uma melancia lá da Casa da Melancia, né? Uma melancia inteira pra quem participar aí. A sua escolha, você vai lá e escolhe qual que você quer, né? O ganhador vai lá e escolhe o tamanho do jeito que quiser. Casa da Melancia, sorteando hoje então uma melancia aqui no programa, 3030-9370. 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

0: boa tarde aí, pessoal que tá ligado com a gente aqui no programa, mandando alô, né? Como é que tá aí, meu amigo Velcir? Ô, Velcir, grande abraço. Alô, bairro Petrópolis. Quem tá ligado aí no Petrópolis é o Ari Dias, né? Alô, Ari, grande abraço pra você aí, família toda. Marlene Meneghetti, bairro Santa Cruz, boa tarde. Pessoal que já tá mandando recado aqui pra mim no WhatsApp 3030-9370. Manda você também o teu boa tarde, manda o teu recado, manda o teu alô. Agora 1h43. Como é que tá, meu amigo Flávio Penhoff? Tudo certo aí, Penhoff? Tudo tranquilo aí no Disque Bandas? Abração lá pro Flavião, também tá sempre ligado com a gente aqui na programação da Rural. Um abraço, né? 1h43. Então vai aí, vai mandando teu recado, vai mandando tua participação aqui no 3030-9370, que a gente vai colocando no ar os recados, vai colocando... o teu alô, teu recadinho, 3030-9370, né? Por falar em Flávio, mandar um alô pro seu Hugo, né? Ô, seu Hugo Penhoff, que sempre acompanha a gente aí também. Grande abraço, boa tarde, 1h43.
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Opa, 1h48, agora 1h48. Segue mandando recado aqui pra gente. É, e como é que tá aí? Como é que tá aí a tua casa? Tá com infiltração, goteira no telhado? 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
1: Muito bem, de volta, 2:00 PM, mais 5 minutos aqui na Rádio Rural. Deixa eu ver quem tá mandando o recado aqui. Boa tarde. Oi.
2: Boa tarde, Raul. Tudo bem?
1: Tudo.
2: É a Roseli Bizanda, rua Marcelino Ramos.
1: Fala, Roseli.
2: Quero concorrer à melancia da Casa da Melancia.
1: Então tá bom, tá concorrendo, tá? Já tá no sorteio aqui. Raul, também quero concorrer a Salete Pilate, Jenny Bonassi lá em Linha Vitória. A Irene de Vargas aí no bairro Industriários também tá me ouvindo, também tá concorrendo. Boa tarde. Mandar um alô aqui, mandar um abraço pessoal de São Luís. Nesta sexta-feira tem jantar e baile, né? Lá em São Luís, nesta sexta-feira. Energia Nova, o Paulinho Dil e banda. Paulinho Dil, que é o ex-vocalista dos Atuais, né? Agora tá no projeto aí solo, né? Paulinho Dil e banda, Energia Nova, nesta sexta-feira, o jantar e baile aí no São Luís. Um abração, pessoal de São Luís, convidando a todos aí pra sexta-feira. Agora são 2:06. Mandar um alô pra Leoni Machado, também que tá ouvindo o programa. Boa tarde, Leoni. Quero ver quem mais aqui.
3: Boa tarde, tudo bem?
1: Tudo.
3: Sou Terezinha do Poço Bebinho aqui do Três Barras.
1: Fala, Terezinha.
3: Quero concorrer à melancia.
1: Tudo bem aí, Terezinha? 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

0: 12h15, tá aí o Fernando Sorocaba aqui na Rádio Rural. O Raul, pode divulgar pra mim aí, por favor, que a minha mãe, a Rosa da Gorte dos Santos, ela está disponível pra trabalhar à noite, acompanhando o paciente no hospital, né? Então, de acompanhante de paciente no hospital, se alguém precisar, pra alguém pra acompanhar, né? No Hospital São Francisco aqui em Concórdia, pra ir de acompanhante de paciente no hospital em Joaçaba também, pode chamar a dona Rosa no 99138-5454, que é o WhatsApp dela aí, é só chamar 499-9138-5454. 99138-5454. Vamos ver quem mais aqui tá mandando recado. 2h16, boa tarde.
1: Boa tarde, Araú, tudo bem? Tudo certo?
0: Tudo bem.
1: Que é Ivanete de Matos, Lajado Paulino.
0: Fala, Ivanete.
1: Eu queria anunciar, a gente tem mais um espaço do camping para estar alugando pro Natal e pro final do ano.
0: Natal e Ano Novo.
1: Que a gente tem dois camping aqui, que é com piscina separada, né?
0: Uhum.
1: E churrasqueira e lugar para dormir, tudo separado daí. E se alguém tiver interesse, pode estar passando o meu contato aí, tá bom?
0: Então tá bom.
1: Obrigado e uma ótima tarde aí pra você.
0: Igualmente, contato é o 99910-6890. Se alguém quiser alugar aí o camping, né? Pra Natal, Ano Novo, pras festas aí do fim de ano, chama aí 99910-6890. 99910-6890. Raul, tudo bem? Eu tô doando uma Border Collie, é isso? É um macho com 2 anos, um Border Collie, cão inteligente, dócil, quem quiser aí, então a pessoa tá doando, né? 99995-1243, já adulto, né? São adulto, mas novo, 2 anos apenas, este é um Border Collie pra doação aqui. 99995-1243, chama nesse WhatsApp aí, 99995-1243.

0: 43 99995-1243. Aqui na Rural são 2h17, daqui a pouquinho mais recados. Tá valendo uma melancia inteira aqui da Casa da Melancia, né? Quem ganhar é só ela escolher tamanho que quiser, a melancia que quiser, né? Então vamos lá, participa no 3030-9370, o WhatsApp aqui da Rádio Rural, 3030-9370, 2h17.
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17: São 2:21, estava olhando aqui a previsão do tempo, indicando ainda chuva hoje, quem sabe um pouquinho ainda amanhã de manhã, mas vai começar a limpar o tempo aí a partir de amanhã, né? A partir de amanhã deve começar a limpar o tempo, sexta-feira tempo bom, sábado aí também deve ser de tempo bom e volta a chover no domingo, mas daqui a pouquinho quem vai falar do tempo, daqui a pouquinho quem vai falar com a gente é o Ronaldo Coutinho e vai atualizar aí a previsão do tempo, né? Já. Agora são 2:21. Quero ver quem tá mandando o recado aqui, a dona Clementina. Vamos ouvir o recado da dona
18: Boa
17: Clementina.
18: Tarde, Raul.
17: Oi.
18: Raul, sou eu, a Votina. Raul, põe aquela música pra mim que eu tô dói, tô aqui de caminha, Raul, dor nas pernas.
17: E que deu,
18: Mas
17: dona Clementina?
18: Tudo já tá solucionando. Valeu?
17: Qual música?
18: Põe aquela música pra mim que faz eu sarar de tudo. Aquela música Antes Que Você Vá com Rio Negro e Solimões. Eu amo essa música.
17: Tá bom, dona Clementina?
18: Põe pra mim, pode pôr no finalzinho que eu vou te ouvir até o final e vou emendar com o André Marques. Depois vou emendar com o Lucas. Valeu? Um abraço.
17: Valeu, dona Clementina. Boas melhoras aí pra senhora. Tudo de bom. Vamos rodar já a música aí pra ver se a dona Clementina dá uma melhor.

Daí tá então a música do Rio Negro e Solimões, aqui na Rádio Rural. Quem mais tá mandando aqui recado? Boa tarde, Rosemary. Tudo certo aí, dona Rosemary? 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
11: Agora 2:00 PM, mais 36 minutos. Tem recado chegando aqui no WhatsApp 3030-9370.
12: Boa tarde, Raul. Sou Lorene da Silva, de Linha Canavesa, gostaria de concorrer. A melancia, beleza, da casa, beleza, da melancia.
11: Amiga. Alô, Ivone Ludwig. Tudo bem, Ivone? A minha amiga Margarete Panceira na linha Schiavini. O Jandir Panceira também, né? Abração pra vocês aí, boa tarde.
13: Boa tarde, Raul. Era o Zane Clasma do Bairro Nações. Quero participar do sorteio dos prêmios e da melancia aí.
11: Tá bom, abraço, Rosane. Abração pra você aí, boa tarde.
14: Boa tarde, Raul. Tudo bem? É Neus Antunes do Bairro Vista Alegre. Queria concorrer à melancia. Da Casa da Melancia.
11: Então tá bom, amiga, tá no sorteio, tá? Abraço pra ti aí. 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
10: Aqui na Rural, agora são 2:46. Uma vaga de trabalho aqui, ó, atenção, vaga para instalador de piso laminado. Vaga para instalador de piso laminado, não precisa ter experiência, somente vontade de aprender. Então, uma vaga para instalador de piso laminado, não é necessária experiência, tem que ter somente vontade aí de aprender, já basta, né? Informações 99998-5704, 99998-5704, para mais informações dessa vaga, 99998-5704, entre em contato aí. E o pessoal tá precisando, então, instalador de piso laminado, não é necessário experiência, apenas vontade aí de aprender. 99998-5704. 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Agora são 2h48.

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Mas é a música na sequência, tem as informações da tarde aqui na Rádio Rural. Faltam 3 minutos para as 3.

0: faltando pras três, como é que tá aí meu amigo Gil, Giovanni, né, o Giovanni Classer, tá aí ligado no programa, valeu Gil, grande abraço pra ti, boa quarta, agora são 2h59.
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0: Vamos lá então, hora de informações, os destaques de hoje, os destaques desta quarta-feira chegando, Lucas Williger aqui no estúdio, né? Com os principais assuntos de hoje, Lucas, boa tarde.
3: Muito boa tarde, Raul, boa tarde, ouvintes da Rádio Rural, vamos aqui então com as principais informações desta quarta-feira. PRF apreende 100 quilos de maconha após acompanhar veículo por 200 quilômetros no oeste catarinense. Também, outubro deve ter chuva frequente, temperaturas abaixo da média e risco de temporais. O programa Show do César Luiz mobiliza campanha solidária para ajudar jovem a voltar a caminhar. A CF perde novamente pelo estadual e complica a classificação. O princípio de incêndio mobiliza bombeiros em residência no interior de Concórdia. E, por fim, barreira é retirada entre estrada rural, entre Encruzilhada, Santa Cruz e Caraíba. Está liberada, né? Essa estrada aí, que ela ficou bloqueada por um tempo. Essas e outras matérias você encontra no portal Rádio Rural. Já a nível nacional e internacional, com voto de Mendonça, TSE tem 1-0 para proibir posts sobre fake news de Nossa Senhora. Também, Lula informa que não vai ao último debate antes do primeiro turno, né? O debate que acontece amanhã da Rede Globo. Flávio Bolsonaro anunciou, confirmou, né, a sua presença. E almoço VIP de Vorcaro para Moraes teve vinhos, vieiras e caviar, apontam mensagens. Essas e outras matérias você encontra no portal CNN Brasil, Raul.
0: Vamos falar também de esporte. Quais as novidades aí, Lucas?
3: Pouco para se falar, né, em questão de esporte a nível nacional. Ali a gente comentou sobre a situação da ACF, né, que perdeu novamente pelo campeonato estadual e agora está complicada ali na questão de se classificar para o mata-mata. Mas para quem interessar, Raul, hoje tem amistoso Argentina e Bolívia, 9 horas da noite, tá?
0: Tudo bem, amistoso, o Brasil volta a jogar amistoso também nessa semana, no sábado, né?
3: No sábado o Brasil entra em campo aí contra a Índia, né? Se eu não me engano.
0: Isso, Brasil e Índia, sábado.
3: Exatamente.
0: E depois, na semana que vem, retorna o Campeonato Brasileiro, né?
3: Pela glória de Deus, sim. Precisamos de volta, né?
0: Muito bem, valeu, Lucas.
3: Valeu.
0: Agora são 3:02, é hora de previsão do tempo. Será que a chuva vai parar, vai continuar? Como é que fica o tempo, Coutinho? Boa tarde.
4: Boa tarde. É, o tempo segue aí ameno, condições favoráveis a alguma chuva, trovada, períodos de melhora. Olha, é um tempinho assim chato. Não vou dizer que não vai ter nada assim significativo, mas vamos ter aí condições de chuva, alguma trovada pode ter, não se descarta alguma chuva mais forte entre a tarde ou a noite de hoje e madrugada de quinta. Na quinta, ao longo do dia, vai melhorando, temperatura em declínio. Hoje pode não passar muito dos 20, na quinta-feira também fica fresquinho, na sexta pode ficar abaixo de 10, não passa muito de 23, 24, mas mais para tempo bom na sexta. No sábado, tempo bom, ameaçando chuva no final do dia à noite, e no decorrer do domingo está indicando aí condições de tempo com chuva, trovada, madrugada, manhã, querendo melhorar à tarde. Pode ter alguma coisa forte, pontual. Semana que vem está indicando uma semana bem chatinha. Aqui o Matéria Ronaldo Coutinho.
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0: Vamos ver agora, são 3:07. Tem recados aqui no WhatsApp. Boa tarde para Marlene Galvão. Alô, Claudemir Ramos, lá no bairro Santa Rita. Também tá ouvindo o programa. A Dirce Balque Resmini, linha São Paulo. Boa tarde aqui pro Robert. Boa tarde também. Juliane e Gilmar Martinazzo. Oi.
18: Agora eu concorrei a melancia da casa, melancia e os prêmios, Gilmar Martinazzo.
0: Valeu, Gilmar, grande abraço para o Rafael Martinazzo aí também, que tá nos acompanhando, tá ouvindo a Rádio Rural, ouvindo o programa.
19: Boa tarde. Eu queria concorrer a melancia também, lá na casa da melancia.
20: Boa tarde, Raul.
0: Tarde.
20: É Vilma Falto, bairro Vista Alegre. Eu gostaria também de concorrer a melancia da Casa da Melancia.
0: Beleza, obrigada. Tá valendo aqui uma melancia inteiraça aí, né? Tamanho que você quiser. Você vai lá e escolhe qual você quer e leva pra casa, né? O ganhador vai lá na Casa da Melancia, escolhe qual que quer e só leva embora, tá? Então é só participar aqui pra concorrer no 3030-9370. Tem vaga de trabalho para auxiliar mecânico e instalador de equipamentos de refrigeração. A Videfrigo está contratando auxiliar mecânico e instalador de equipamentos de refrigeração. Mais informações pelo 49 99958 2710. 49 99958 2710. Alô, Vanderleia Forquesato, bairro Itaíba, boa tarde. Raul, aqui é o Vitor Ramos. Queria participar aí dos sorteios. Puder mandar um abraço pra gurizada da EIG Refrigeração. pro nosso amigo Pará e pro José, o Enio, o Fio, o Jorjão, o Bruno, pra toda a turma aí, né? Equipe top da reforma das carretas aí na Vila São José. Abração pessoal aí da EIG Refrigeração, uma boa tarde, bom trabalho pra todo mundo aí. 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Agora são 3 horas e 11 minutos.

17, 3 horas da tarde, 17 minutos. O pessoal me trouxe aqui um recado, né? Que uma pessoa aí, uma senhora, está precisando de uma pia, de roupas, daqui a pouco cesta básica, cama, guarda-roupas. É para aquela senhora que perdeu, né, a casa há poucos dias aí. E a casa já foi arrumado, né? Já conseguiram uma

0: casa pra ela, só que agora ela tá precisando então dos utensílios que vão dentro, né? E de momento ela precisa uma pia, ela precisa de roupas, cesta básica, comida, né? Cama, guarda-roupa. Se alguém puder colaborar, telefone para contato é o 49 99 50 35 28. 49 99 50 35 28. Então, se você tiver aí móveis que não tá daqui a pouco utilizando, ou daqui a pouco quer fazer esse gesto aqui, né? De bondade, esse gesto com essa pessoa que perdeu a casa há poucos dias e agora tá precisando, então, guarda-roupa, uma cama, uma pia, se você tiver roupas para doar também, telefone é o 49 99 50 35 28, 99 50 35 28. São 13h19, quero ver quem mandou aqui recado. Boa tarde.
1: Boa tarde, eu sou a Geunice Saleta, eu moro na rua Marcelino Ramos, eu quero concorrer à melancia da Casa da Melancia.
0: Valeu, Geunice. Alô, Mari Franciscon, boa tarde. Sibila Nespolo também, boa tarde. Oi.
2: Bom dia, Raul Piquete.
0: Opa.
2: Eu sou José Arioque, aqui do bairro Imigrantes.
0: Fala,
2: gostaria
0: José
2: de participar da sorteio da melancia aí.
0: Valeu.
2: Atendido, eu agradeço.
0: Pro Aristone Pimentel também tá ouvindo aí o programa. Meu amigo Cláudio Melchior, lá no Catarina Fontana, também tá ligadaço aí, né, Cláudio? Abraço pra você aí, Cláudio. Alô pro João Atílio Vieira. Abraço aí, João. Boa tarde, Raul, tô ouvindo teu programa. Também quero concorrer aqui a Vanusa Gomes Silva. Boa tarde, Vanusa. Depois do intervalo tem mais recados, depois do intervalo também tem mais música pra você em nome do Zadão Móveis. 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
10: São 3:23. Agora, deixa eu ver aqui nos recados do nosso WhatsApp 3030-9370. Quem que tá mandando aqui? É, boa tarde, oi.
11: Boa tarde, Raul, é a Maria Lúcia Filho de Santa Cruz. Gostaria de participar do sorteio da melancia, da casa da melancia.
10: Beleza.
11: Complicado.
10: Valeu, Maria Lúcia. Tá concorrendo. Quem mais?
12: Boa tarde, Raul. Aqui é Rosina de Moura, de linha pra ver
10: Rosina
12: setembro.
10: De Moura.
12: Quero concorrer à melancia da casa da melancia.
10: Tá concorrendo. Rosalinda Kirst, alô, bairro Petrópolis. Alô, Madalena Dolores Crefta, lá no bairro dos Estados também. O João Paulo Rodrigues da Silva, a Neida Hilger também tá concorrendo, boa tarde. Oi.
13: Boa tarde, aqui é o Cigarão do bairro Petrópolis, eu quero concorrer a melancia da casa da melancia.
10: Ok. Aí o Sifunes, lá no Portinari, também mandou recado aqui para concorrer. Boa tarde para você. A Concórdia Saneamento continua realizando o recadastramento de seus clientes, né? Então, os profissionais aí da empresa Topazio, eles vão até os imóveis, visitam, atualizam os dados, coletam assinaturas, fazem as fotos dos hidrômetros, de documentos também. Concórdia Saneamento, nós cuidamos de água, nós cuidamos de vida. 13h25, mais um recado, depois eu vou pra música. Boa tarde.
14: Boa tarde, Raul, beleza? Tudo certo?
10: Tudo.
14: Aí, Ivonir Schimmer Fênix.
10: Fala, Ivonir.
14: Queria participar do sorteio da melancia. Tamo aí na pintura, eu, Paulinho. Opa. E o Bira.
10: Abraço pra vocês aí.
14: Com chuva, sem chuva, faça sol, tamo aí.
10: Tamo aí, né? Trabalhando. Valeu, amigo. Um abração, bom trabalho aí pra turma. 3h25.

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0: 7h31 minutos. Hoje, quarta-feira, quarta de chuva aqui em Concórdia. Uma boa tarde pra você. Pessoal mandando aqui o recado. Raul, quero concorrer também. É o Pascoal da La Corte do Petrópolis. O Lauri Franciscon. Alô, Lauri. Abraço. O Edson. Edson Zardo aí no Petrópolis. Boa tarde. Quem
1: mais?
0: Boa tarde,
1: Raul.
0: Oi.
1: Jerci Duarte, Jardim Anjo, e concorrer à melancia aí da Casa da Melancia.
0: Concorrendo, também, tá bom?
1: Se for possível, tá aí.
0: Um abraço, minha amiga.
1: Beleza?
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2: Olá, boa tarde, Raul.
0: Boa tarde.
2: Meu nome é Maurício Fernandes, aqui do Bairro dos Estados.
0: Fala, meu amigo.
2: Queria participar do sorteio da melancia, da Casa da Melancia.
0: Então tá bom, beleza. Raul, quero colocar aí o Marlon Graff da Silva para participar do sorteio e também o Raul Lampe. Então o Raul Lampe e o Marlon Graff também estão concorrendo. A Leonice tá aí ouvindo o Rural, né, Leonice? Boa tarde. Vamos ver quem mais aqui. Oi.
3: Boa tarde, Raul. Tudo bem?
0: Tudo.
3: Aqui é a Wanda Rubiaro do Centro. Quero participar da melancia.
0: Beleza, Wanda. Abraço pra você aí, Wanda. Obrigado pela companhia, hein? Obrigado pela audiência. Agora são 3h33. A temperatura 21 graus. Chove em Concórdia. Boa quarta-feira.

0: 3:38, tá encerradas as participações, vou registrar as últimas aqui, o Lair Klein, a Gilvana Cades, quem mais aqui? Boa tarde.
1: Tudo bem, Ronete, aqui no Bobinato.
0: Oi, Vanete.
1: Gostaria de participar do sorteio da melancia, da casa da melancia.
0: Tá bom, a Serli Pest do bairro Nações mandou aqui, que quer concorrer, e também mandou que ela tem uma kitnet, né? Disponível para alugar para um casal ou uma pessoa, né? No máximo um casal aí. Uma pessoa, um casal, ela tem uma kitnet disponível para alugar. O telefone dela é o 98841-1019. 98841-1019. 98841-1019. É, boa tarde aqui pro Ari Forquesato. Ah, valeu, Ari, tá concorrendo.
2: Boa tarde, Raul Piquete.
0: Boa tudo tarde. Certo.
2: Que deve ser Machado do Natureza.
0: Oi.
2: Ia concorrer à melancia também, na casa da melancia.
0: Beleza,
2: abraço,
0: minha amiga.
2: Tudo de bom.
0: Valeu, tudo de bom aí. Vandilei Saltier, bairro Bussolaro. Boa tarde. Raul, tamo na escuta aqui. Põe a gente no sorteio também. Como é que tá, meu amigo? Aí o William Tchepo, tudo certinho aí, Tchepo? Tudo tranquilo? Boa tarde. A Solange Cordeiro também tá concorrendo, Solange. Vai pro sorteio aqui, tá encerradas as participações. Daqui a pouquinho já vou anunciar quem ganhou. 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É, agora são 3:40 aqui no programa.
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0: Às 3:42 agora, olha, nesta sexta-feira tem jantar e baile, né? Jantar e baile no São Luís. Alô, pessoal de São Luís. Bailão com energia nova, Paulinho Dio e banda, né? O Paulinho Dio e banda, ex-vocalista aí dos Atuais. Então, nesta sexta-feira, é janta baile aí no São Luís. O pessoal tá convidando aí com energia nova e Paulinho Dio. Beleza? Alô, São Luís, é nesta sexta-feira. Agora são 3:43, já tem aqui quem ganhou a melancia da Casa da Melancia. Vamos ver aqui quem que levou melancia da Casa da Melancia hoje. Pode passar direto aí na Casa da Melancia para retirar. A ganhadora foi Idelci Machado. Idelci Machado. E levou então uma melancia da Casa da Melancia, né? Idelci Machado foi a ganhadora de uma melancia. Pode passar aí na Casa da Melancia que teu nome vai estar lá com o pessoal. É só passar lá e escolher qual que você quer e retirar, tá bom, Idelci? Idelci Machado. É só retirar aí na Casa da Melancia. 3:43, se aí Idelci estiver ouvindo aí, tá ouvindo, Idelci? Me manda só um positivo aqui no WhatsApp, se você estiver ouvindo aí, Idelci, foi o que eu entendi. Será que é esse mesmo nome? Vamos pôr o áudio aqui no ar de novo. Foi esse áudio aqui que ganhou, ó. Vamos ver se aí Idelci, é isso?
2: Boa tarde, Raul.
0: Boa tarde,
2: tudo certo?
0: Tudo.
2: Idelci Machado, do Natureza.
0: É Idelci Machado, bom. Mas você foi a ganhadora, minha amiga. Só me confirma se aí Idelci aí o teu nome pra eu mandar lá pro pessoal da Casa da Melancia, tá? Agora são 3:44.

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1: 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Agora são 13:47, já no finalzinho do programa por aqui.

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8: Pessoal, 3:53, eu vou encerrando por aqui mais um programa, tá chegando aí na sequência Rural Notícias, tá chegando também o Viva Tarde com André Marques, amanhã a partir do 12:45 a gente retorna por aqui, lembrando que amanhã é o último dia da propaganda eleitoral, né? A propaganda eleitoral obrigatória, gratuita, amanhã é o último dia então. Então, a partir de sexta-feira a gente retorna com o horário normal, mas amanhã ainda último dia aí da propaganda eleitoral. Valeu, tá chegando aí Rural Notícias e depois tem Viva Tarde, amanhã eu tô de volta.

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0: 16 horas em ponto.
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0: Almoço VIP de Forcado para Moraes teve vinho, vieiras e caviar.
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0: Tempo instável em Concórdia. Temperatura agora 21 graus.
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0: Mensagens obtidas no celular de Daniel Forcado revelam detalhes sobre um almoço VIP organizado pelo ex-banqueiro para o ministro Alexandre de Moraes do STF em Campos do Jordão. Em conversa com o chefe de cozinha José Maria Meira, o empresário tratou o magistrado como seu convidado mais importante até hoje. As informações foram reveladas pelo jornal O Globo e confirmadas pela CNN. Agora no Rural Notícias, mais informações.
2: E o mês de outubro deve ser marcado por chuva frequente, temperaturas abaixo da média e maior possibilidade de ocorrência de eventos meteorológicos severos em Santa Catarina. A previsão é do meteorologista e engenheiro agrônomo Ronaldo Coutinho do Prado, em entrevista à reportagem da Rádio Rural. Segundo Coutinho, os períodos de tempo seco devem ser curtos ao longo do mês. A tendência é de que sejam raros intervalos superiores a 3 ou 4 dias consecutivos sem chuva. Por isso, a orientação é aproveitar os períodos de estabilidade para as atividades ao ar livre. O meteorologista também chama atenção para o volume de chuva previsto, que deve ficar significativamente acima da média. Com isso, aumenta o risco de transtornos em áreas de encosta e de elevação nos níveis dos rios. Outro alerta é para a possibilidade de temporais em outros eventos meteorológicos severos, cuja ocorrência deve ficar acima do normal para a época do ano. Ronaldo Coutinho destaca ainda que as temperaturas devem permanecer abaixo da média durante outubro. Mais informações, detalhes e a matéria completa em radiorural.com.br. Para o Rural Notícias, Rafael Martini.
3: Polícia Rodoviária Federal leva mais de 1000 veículos a leilão em Santa Catarina. É isso mesmo, a Polícia Rodoviária Federal estará realizando nos dias 5, 6 e 7 de outubro um leilão com 1.336 veículos retidos ou abandonados aqui no estado. Os lotes estão em pátios aqui da nossa região, Oeste Santa Catarina e também no Planalto Norte, incluindo cidades como Xanxerê, Maravilha, São Miguel do Oeste e Guaraciaba. Esses veículos, eles são classificados entre aqueles que podem voltar a circular e diferentes categorias de sucatas. A visitação começa nesta quarta-feira, dia 30, tá? Em horário comercial. Quem quiser dar uma olhada, ver se vale a pena participar do leilão, pode se dirigir então nesses locais. A visitação começa nesta quarta-feira e o leilão será exclusivamente pela internet, com as sessões começando às 9 horas. Entre os veículos que podem voltar às ruas, há uma Honda CG 125, ano 2006, também um lance inicial de R$300. O edital é e todas as informações estão disponíveis no portal da Polícia Rodoviária Federal e também no site do leiloeiro. Com informações, repórter Sérgio.
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4: Série B do Campeonato Brasileiro teve a última partida da 30ª rodada da competição na noite de ontem. E o Botafogo de São Paulo fez 2-0 na Ponte Preta. Resultado que complicou a vida do Avaí. Por quê? Porque o Botafogo de São Paulo foi para 35 pontos, é o primeiro fora da zona do rebaixamento, 16º, e abriu 5 pontos de vantagem sobre a equipe do Avaí, que é a primeira dentro da zona do rebaixamento, tem 30 pontos. Então o Avaí está 5 pontos da equipe do Botafogo de São Paulo e complicou a sua vida na Série B da competição, agora dentro do Z4, podendo ser rebaixado para a Série C. A equipe do Avaí que enfrenta agora um adversário direto, que é o Ceará, a partida que acontece dentro de casa no próximo dia 2 de outubro, 19h30. Já o Botafogo de São Paulo, que é esse adversário direto também, o Botafogo de São Paulo vai jogar dentro de casa contra o Vila Nova, mas aí o alento é que o Vila Nova hoje é o líder da competição. Então o Avaí numa situação muito complicada dentro da Série B do Campeonato Brasileiro. Para o Rural Notícias, repórter Ederson Vilas Boas.
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Olá, gente, boa tarde, boa tarde, boa tarde. Amigos e amigas, senhoras e senhores, meninos e meninas de todas as idades, boa tarde. 20 graus e 8 décimos é a temperatura, tempo instável e não para de chover, né? A partir de amanhã, para dar um tempo essa chuva aí, é para vir uma frente fria, né? Teremos alguns dias com a temperatura mais baixa e a chuva é para parar já a partir de amanhã, né? Estamos começando o nosso Viva Tarde, depois do programaço do Raul Piquete. Tem André Marques chegando aqui para ficar contigo até as 18 horas. 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São 4 horas e 10 minutos. Boa tarde!

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tarde da nossa quarta-feira com o Bob Robson, toalha de banho. Essa cai bem hoje também, né? Chitãozinho e Chororó e o fogão de lenha.

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0: 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O encontro de amigos, solidariedade e tradição, né? 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Sabadão, então, hein? 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Aliás, das 2 às 5h30 da tarde na Rua Coberta, né? 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
0: Vamos lá matar saudade agora com as frenéticas. Aí a venenosa.

0: Vai matar saudades frenéticas e a venenosa. Agora faltam 18 minutos para 5 da tarde. Tempo instável, temperatura marca 20 graus e meio.
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3: Bora lá, gente. Faltam 7 minutos para 5 da tarde. 20 graus, 2 décimos, marcando o termômetro. Vem comigo porque eu tô contigo.
12: André Vargas.
3: Muito prazer.

0: 17 horas em ponto.
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0: Israel trata esfaqueamento em avião como tentativa de ataque terrorista.
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0: Tempo instável em Concórdia, temperatura agora 21 graus.
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0: O esfaqueamento de um piloto em um voo nesta quarta-feira foi uma tentativa de ataque terrorista contra israelenses nos Emirados Árabes Unidos e os Acordos de Abraão, afirmou o Ministério das Relações Exteriores de Israel. A declaração foi feita durante uma reunião informativa com embaixadores e chefes de missão israelense ao redor do mundo. Agora no Rural Notícias, mais informações.
2: A equipe do programa do Show do César Luiz da Rádio Rural está mobilizada em uma campanha solidária para ajudar o jovem Fernando, de 29 anos, a realizar o sonho de voltar a caminhar. Há 3 anos, quando tinha apenas 26 anos, Fernando sofreu um acidente vascular cerebral, o AVC. Desde então, utiliza a cadeira de rodas para se locomover, mas mantém uma rotina diária de fisioterapia com o apoio da companheira. Para avançar na reabilitação, ele precisa de um andador adaptado, desenvolvido para oferecer sustentação e segurança durante o treinamento dos primeiros passos. O custo elevado do equipamento motivou a mobilização para arrecadar recursos. A comunidade pode contribuir por meio da chave Pix, que é o CPF 020-197-24928. Mais informações sobre a campanha estão disponíveis nas redes sociais e no site da Rádio Rural. Cada contribuição pode ajudar Fernando a avançar no tratamento e na busca por mais autonomia. A equipe do Show do César Luiz conta com a solidariedade dos ouvintes para transformar esse sonho em realidade. Mais informações, detalhes e a matéria completa em radiorural.com.br. Para o Rural Notícias, Rafael Martini.
3: A Polícia Militar atendeu na tarde da última segunda-feira uma ocorrência de lesão corporal e ameaça em uma instituição de acolhimento localizado no bairro Imigrantes, em Concórdia. Conforme informações que foram repassadas pela Polícia Militar, a guarnição foi acionada após a instituição informar que um adolescente acolhido estaria portando um objeto pontiagudo. Ainda segundo a Polícia Militar, durante uma tentativa de verificar a situação, um vigilante da instituição teria sido agredido pelo adolescente e sofreu uma lesão visível no rosto. Na sequência, conforme relato, o adolescente teria pegado outro objeto novo, ameaças contra um funcionário. Diante da situação, os envolvidos foram conduzidos à delegacia da Polícia Civil, onde foram realizados os procedimentos com relação ao caso.
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4: E o atacante Rafinha está fora do amistoso da seleção contra a Índia. O jogador foi substituído na vitória por 4-2 sobre a Austrália, ainda no intervalo, por conta de um desconforto muscular na coxa direita, e foi liberado pela CBF para retornar a Barcelona para tratamento. Apesar de não ter lesão diagnosticada, apenas um pequeno edema, a decisão foi por precaução para evitar maiores riscos. Rafinha já sofreu com problemas médicos na última temporada, inclusive na Copa do Mundo, e foi consenso de que o melhor a fazer seria retornar ao clube. A precaução se justifica pelo desconforto ser na mesma coxa direita que atormentou Rafinha na temporada passada. Para o Rural Notícias, repórter Ederson Vilas Boas.
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0: Aí o apelido carinhoso do Gustavo Lima, 5:11, chove muito em Concórdia neste momento.
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0: 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Informando para você, 5 horas e 36 minutos agora. 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
3: 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Trazendo agora o Ronaldo Coutinho. Amanhã, quinta-feira, Coutinho, como é que vai ficar o clima? Chega de chuva para nós, Coutinho? Boa tarde.
8: Boa tarde. Tá na quinta, ao longo do dia vai melhorando, temperatura em declínio. Hoje pode não passar muito dos 20, na quinta-feira também fica fresquinho, na sexta pode ficar abaixo de 10, não passa muito de 23, 24, mas mais para tempo bom na sexta. No sábado, tempo bom, ameaçando chuva no final do dia à noite, e no decorrer do domingo está indicando aí condições de tempo com chuva, trovada, madrugada, manhã, querendo melhorar à tarde. Pode ter alguma coisa forte, pontual. Semana que vem está indicando uma semana bem chatinha. Aqui Matheus Ronaldo Coutinho.
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Aí as irmãs Freitas, me leva, me leva. Olha, eu vou te deixar aqui com o Lucas Lazarim, viu? Porque eu, André Marques, estou indo para casa e volto amanhã contigo às 4 horas da tarde. 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Um finalzinho de tarde, obrigado pela sua companhia. Fica com a Rural, vem aí o Lucas Lazarim. Encerrar hoje com o Chitãozinho e Chororó.

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0: Bora, bora! 20 graus a temperatura, 18 horas 11 minutos. Na cidade, no interior. É, tá aí no trânsito, tá no seu trabalho. Tá de folga, de férias. Chuva, muita chuva na capital do trabalho, no oeste catarinense, no sul do Brasil. Tempo chuvoso. 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Aliás, quero dar boas-vindas aqui ao Amarildo Machado, Fretes e Mudanças, a partir de hoje, divulgando conosco na Noite da Rural.
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0: Segue lá. É, segue a gente por lá também. Tem o nosso site, nosso portal de notícias.
1: Porque vai explodir.
0: Bora, bora, 18 com 13. Enquanto chove, banda Portal do Sul.

às 8 horas 16 minutos. Enquanto chove, deixa chover. Banda Portal do Sul, Portal do Sul com a gente. Alô Marquito, alô amigos, alô Vivi. Eita, que essa valsinha tá bonita.

Nossos patrocinadores, bora, bora. 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
1: Boa noite, Lucas. Tudo
2: Oi,
1: bem?
2: Tudo.
1: É Neuza Antunes do bairro Vista Alegre.
2: Oi, Neuza.
1: Eu queria ouvir a música do Rick Rene, aquela música que diz assim:
2: qual?
1: Fecha a porta devagar.
2: Ah, eu vou procurar.
1: Com Rick Rene.
2: Eu vou procurar, tá bom, querida? 18 com 18. Temperatura em 20 graus, tempo chuvoso em Concórdia.
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0: 18h23, 18h23, família Pezzuti. Tá aí, mandou foto do rádio, frequência 93.7, a melhor, né? Valeu, Pezzuti, pedindo gaúcha, música gaúcha, daqui a pouquinho, tá? Daqui a pouquinho eu trago a música gaúcha. O meu amigo Wilson Angeli, pergunte.
1: Adivinha quem que eu vou curtir agora? Programação de quem?
0: Ah, né? Eu acho que é Lucas Lazarinha, é.
1: Nosso amigo Lucas Lazarinha, tomando chimarrãozão aí. Não perdemos um amigo por nada.
0: Valeu, Gustavinho, Wilson Ângeli, Dona Michele, a família aí, um abraço pra vocês. O Ico Pazini, boa noite, Ico. Como que tá, meu amigo Ico? Tá tudo bem aí? Toniello News. É, Tony, bairro dos Estados, ou já tá aí no restaurante atendendo e curtindo a gente?

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0: 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Bora atender pedidos, trazer música no programa, é a vez de Rick Renner, só quero... Qual que é o nome? Hã? Como que é a produção? Só quero te dizer, só quero te dizer, tá ok. Vai, Rick Renner na programação...

0: Clique Renner, só quero te dizer, atendendo pedidas, dona Neuza. É, quem mais ouvindo aqui, o Roque Rodrigues, dona Lisiane, aqui no bairro Industriários. Ô Pezuti, já tem gauchona aqui, tá bom, Pezuti? Ô Maiquinho, opa.
1: Boa noite, Lucas, bom. Maiquinho da Refrigeração Funesa, passando aí pra desejar um feliz aniversário pro nosso amigo João, popular alemãozinho.
0: Legal.
1: Que é filho da dona Leoni, que faz um frustoli, cuca, bolo, nega maluca, faz que é uma maravilha.
0: É.
1: Só pra te lembrar, ela veio lá e trouxe um frustoli e um bolo pra nós.
0: Meu
1: só
0: Deus.
1: Pra um pedacinho pra tu lá que eu escondi, porque o Evandro editor come bastante. Eu não sou muito de comer isso daí.
0: Não.
1: Aí eu escondi um pedaço pra ti, depois eu passo aí na rádio te levar. Valeu?
0: Ah, quero ver se é verdade. Verdade, esse bilhete aí. Quero só ver. Fábio das Lojas ou Baratão?
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0: Valeu.
2: Abraço.
0: 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Lilian e o Márcio. Ouvindo a gente, é São Cristóvão, bairro São Cristóvão aí, né? Tá bom, já tem música de banda chegando. Wagner Vaslavik, bora trazer então o San Marino. Essa também vai pros amigos de Nova Entre Rios, o Siqueira, a Cris, o Robson, o Arizinho, somente bandas, o Ari. É, do bairro Santa Cruz também, né? San Marino, já, principal assunto também tá indo pra vocês. Bar do Zico, na Augusto 7, no Industriários. Tá tudo bem aí, meu amigo Zico? Tá tudo certo? Boa noite. 18h34.
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10: 18:37, 18:37 no bairro São Cristóvão, na Costura, né? A Lilian, o amigo Márcio aí também na audiência, curtindo aí na frequência 93.7. Grande abraço pra vocês. 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Tem aniversariantes? Tem. Se tiver, manda recadinho aqui no 3030-9370 dos aniversariantes de hoje.
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10: Rádio Rural. 18:40, Lucas, boa noite, de sorriso no Mato Grosso, ouvindo você no nosso Mato Grosso, a Claudete Miller Vesp, estamos finalizando a ordenha das vacas e ouvindo você em sorriso no Mato Grosso, bom trabalho, boa noitada pra vocês aí, tá bom, Claudete? Bom trabalho, a galera no agro aí, independente dos estados do nosso Brasilzão, o agro não para de jeito nenhum. Faça chuva, faça sol. É, faça chuva, faça sol. O agro tá aí. 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Bora informar a hora certa no programa.
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10: 18:42. 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
10: É, já tá chegando por aqui. Principal assunto do musical, né? San Marino, aliás, banda San Marino. Pra quem tá pedindo música gaúcha, deixa eu conferir os recados aqui dos pedidos de música gaúcha no programa.
18: Olha, Luquinha, tudo certo? Ferrugem por cá nos altos do Portinari. Deu uma clareada aqui, mas acho que não vai mudar em nada, hein? Vai dar neblina e chuvarada até amanhã cedo, tá bom? Forte abraço aí, tudo de bom. Mandei pra galerinha de Azia que estão sumidos, né? É que estão esse povo aí, estão sumidos com medo da chuva? Tá bom? Gostaria de ouvir aí Baile da Mariquinha, tá bom? Forte abraço e tudo de bom a todos aí.
10: Valeu, Milton, é o Ferruge. É, a família Pesutti também pediu música gaúcha, vai ter os Serranos. Meu amigo, ouvinte, o Gilson, o Zamp, né? O Zampieron, o Zamp, lá do Caprioli Mármores e Granitos. Tá pedindo uma música gaúcha? Vai ter então o Baile da Marequinha, tá indo pra vocês também, tá bom? Turma aí do Caprioli Mármores e Granitos. Estaremos juntos, né? Zamp, sábado, grande almoço de carne de ovelha, com espeto corrido, só R$80, churrasco servido na mesa, à base de carne de ovelha. Salão Paroquial São Cristóvão. Legal, tá feito convite aí em nome da turma aí do Caprioli. Valeu, gente. Obrigado aí, tá bom, turma? Grande abraço pra vocês. Quem tá pedindo também os Serranos, deixa eu conferir por aqui. Quem pediu os Serranos, tá aqui o recado. Paulo de Seara, do bairro Vila Feliz. Manda um alô pra nós, Lucas. Um abraço pra Refrigeração Funesa aí de Concórdia. Parabéns pelo programa. Toca uma dos Serranos. Valeu, Paulo. Vai ter aqui na sequência o Baile da Marequinha, tá bom? Grande abraço, turma.

0: Essa é boa, hein? De fundo musical, a milonga.
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0: Vamos lá, então. San Marino chegando pra cantar na programação.

0: principal assunto, Banda San Marino na programação da Rádio Rural. Deixa eu confirmar aqui, ó, Kerp Fest, bairro Petrópolis, é isso? Uma confraternização entre os amigos, almoço e matinê. Companhia Pilger, que bacana, valor da ficha só R$60, ingressos com a diretoria dia 18. Legal, tá feito o convite então. É Oktoberfest. É Kerp, né? Mas não deixa de ser Oktober também. A Mari, Marizilho, tá tudo bem aí, querida? Tá tudo certo, Mari? Jesuti, já vamos curtir os serranos no programa. Darcy Zanella, boa noite. Confirmou a audiência aqui, o Darcy Zanella. Boa noite, Darcy. Já tem muitos pedidos aqui na programação, na noite da Rádio Rural. Já a gente vai colocando no ar também. Alô, Gabi. Gabriel Girardi tem recado pra gente aqui, Gabi. Boa noite.
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0: Valeu, esse é o nosso querido Gabriel Girardi. Valeu, Gabi. 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Já tem os serranos, já música gaúcha.
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0: Alô, Mário Brock, tá ouvindo a gente? Bati um papo hoje com o Mário. Leacir Correia também tá na audiência. O Poço, o Poletão. Alô, Poleto de Linha Pinhal Poleto. Domingo teve aquele almoço especial, né? A base de carne suína aí. A galera do esporte. Valeu, Poleto.
7: Estamos na escuta aí também, seu Lucas Lazarim.
0: Valeu, Poletão. Evandro Poleto. O Anderson. Ah, vai ter o sorteio. Claro que vai aí na Semana da Criança.
11: Lucas, boa noite. Lembrando então que nós estamos em parceria contigo aí para sortear um bolo especial pro Dia das Crianças aí.
0: É, vai rolar. Vai rolar na semana que vem, a gente prepara tudo para colocar a criançada a concorrer um delicioso bolo. É pra Semana da Criança. 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
13: Feliz aniversário.
0: Diz Engel, quero oferecer o programa para minha irmã hoje aniversariando, Veronice Salete. É Gon. Legal, Veronice Salete Gon. Tá aí então, a nossa homenagem, tá bom, Veronice? Vinildes está oferecendo pra mana Veronice. Então aí, obrigado, curtindo o programa. Felicidades, muitos anos de vida. Tô sem internet, mas ouvindo. Ah, ouvindo pela frequência 93.7, né? Valeu, Geraldo Vieira. O Canhoto na fazenda aí em Catanduvas. Valeu, Canhoto. Boa noite.
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0: 19.7 graus a temperatura.
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0: Rádio Rural. 18:58, família Melhoreto na audiência, também o Canhoto aí em Catanduvas, a Mari, família Zílio, curtindo a programação, o Amélio Giacomelli, tão de aniversário de casório, ah, quero ouvir.
1: Boa noite, Casinho. Tudo bem?
0: Tudo.
1: Amélio Giacomelli.
0: Ô, Amélio.
1: Senhor Lucas, é o seguinte, hoje faz 31 anos que eu e a dona da casa estamos se aturando.
0: É.
1: Beleza? Um modão aí vai bem. Um abraço.
0: 31 anos.
1: Ah, estava esquecendo de mais uma ainda.
0: O quê?
1: 31 anos de casado e 20 anos na mesma empresa. 20 Opa. Anos hoje.
0: Que bacana, que bênção, né? Das duas formas, na empresa e também aí de casamento. De casamento, hoje comemorando então bodas de Madre Pérola. É, 31 anos de casado são celebrados com as bodas de Madre Pérola. Parabéns aí, felicidades. Pediu um modão? Daqui a pouquinho vai ser pra vocês também. É a música sertaneja. Vai ter aqui, ó, Fernando e Sorocaba, Preces de um Fazendeiro. Também vai pra vocês aí, aniversariando, tá bom? O Ademir Zandoná tá ouvindo a gente, seu Zandoná. Obrigado pela companhia, pela audiência aqui na Rádio Rural. Zandoná, lá do Distrito de Planalto, né, Zandoná? Grande abraço, Zandoná. Obrigado pela tua companhia aí na Rural. Melhoreto, já falei por aqui. A turma curtindo a gente aí no Planalto. Vinildes Engel, né? E a mana Veronice. A Veronice que tá de aniver hoje. Parabéns aí pros aniversariantes. Adenor Grosseiro, D8. Também me ouvindo aí no Planalto, D8.
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0: Entrando para mais uma hora de programa, pontualmente 19 horas.
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0: O patrão do CTG tem recado aqui, patrão.
18: Boa noite, Lucas. Tudo certo?
0: Tudo.
18: O Pereira, o patrão do CTG.
0: Ô, Pereira.
18: A campeira do CTG. Mas vão ter rodeio aí dia 9, 10 e 11 aí, cara. Dá uma faladinha pra mim aí, por gentileza. Esperamos o povo todo aí pra fazer de festa e comer uma carne com nós aí, prestigiar o nosso rodeio. Vai ser uma honra receber os amigos lá.
0: Opa, maravilha! O 31º Rodeio Crioulo Interestadual do CTG Fronteira da Querência. CTG Fronteira da Querência, o primeiro CTG fora do estado do Rio Grande do Sul.
23: Prepara o café que nós estamos chegando com o bolo. Não sei se vamos chegar com todo o pedaço que a gente saiu lá da oficina. Porque tá muito tentador esse bolo aí. Olha, tá chegando, esquenta a xícara de café aí.
0: Eu acho que esse bilhete não é verdade. Eu tô achando. Tô achando que não é verdade esse bilhete.
24: Boa noite, Lucas Nazarim.
0: Ô, D8.
24: D8 de Planalto. Hoje eu vou ter que pedir uma música do Zé Fortuna, Stay de Aroeira. Oferece pro Caspirim, pro Turmina, pro Ferrugi, Caprioli, Batajunta, o Vini. Tá bom? E até mais amigos da gente ali, tá bom?
0: Valeu!
24: Grande abraço aí pra todos, aí, boa noite.
0: Valeu, boa noite, ô Serranos! Nossa.

0: Alô, tio Lauri, tia Nica, também aí o primo, o Cris, a família curtindo a gente. Lá no bairro Guilherme Reis. Quem mais tá por aí também? Deixa eu conferir aqui, ó. Dona Wanda Zanini Brueto. Ô, dona Wanda, obrigado pela audiência de vocês aí. Tia Nica, tio Lauri. Sei que vai rolar um cafezinho final de tarde. Mas que maravilha. Ô, Serranos, também foi pra vocês. Lá pro Rock Rodrigues. Ô, Serranos, também lá pra minha amiga Claudete do bairro Petrópolis. O Zampieron, o Zampi, o Anderson também curtiu, né? O Jeff e a Angélica na farmácia Acesso Popular, o meu amigo Ângelo do grupo Costume Campeiro também curtiu aí, os Serranos, a turma de Ceará. Vamos trazer informação, nosso ouvinte repórter.
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0: O ouvinte está trazendo a informação aqui da Travessa Macuxi, na 29 de julho. Travessa Macuxi, ao lado do antigo Senai. Na 29 de julho, um motoqueiro se acidentou em virtude aí de fios soltos, né? Fio aí de luz ou internet soltos na via. Um grave acidente, então, no final da tarde. É, o ouvinte registrou aqui às 18h20. Registrando aqui, então, a informação do ouvinte Edir Dalpra. Tá registrado, então, acidente de trânsito em Concórdia, 19h07.
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0: Família Milhoreto. Alô, Marina, alô, família Milhoreto, Canhoto, em Catanduvas. Já, já tem preces de um fazendeiro, de Fernando de Sorocaba. Também aí pro seu Amélio, pra esposa hoje, completando quanto? 31 anos de casados.
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0: 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O Canto da Coruja volta segunda que vem. Dezenove horas com 9 minutos, vou pro intervalinho e na sequência atendendo mais pedidos musicais.
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18: Rádio Rural. 19 horas com 13 minutos.
19: Boa tarde. Aqui é Maria Oliveira do Amarante, São Sebastião, Rio Grande do Sul. Põe uma banda pra mim aí. Bem tocadinha.
18: Claro.
19: Oferece aí pra turma aí de Concórdia. E daqui de São Sebastião.
18: Tá bom.
19: E pra vocês aí da rádio. Tá? Um abraço.
18: Então tá bom, daqui a pouquinho vai ter uma música de banda aqui pra vocês, tá? Daqui a pouquinho tem música de banda no programa. 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Valeu, Tiagão, valeu, turma. 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

0: Fernando Sorocaba, música linda. Preces de um fazendeiro aqui na programação da Rádio Rural. Pitulinha, boa noite, guria. Tá ouvindo a gente?
1: Boa noite, Lucas. Como é que você vai, meu velho?
0: Eu tô bom. Boa noite, boa noite.
1: Boa noite, Lucas.
0: Tudo ótimo, Pitulinha. O gerentão Wagner tem recado aqui, ó, Pitulinha.
2: Fala, Lucas, beleza? Um abraço aí pra você, pessoal que tá ouvindo aí. 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
0: 19 com 19. 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
0: 19 horas com 20 minutos.
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3: Boa noite, Amarildo, dos fretes e...
4: Ô, Amarildo!
3: E venda de móveis. Quase tudo nessa vida. Toca uma música boa aí pra nós, que estamos te ouvindo aqui no Nações aqui. E oferece pra mim, pra minha mãe, pro Evandro, pro Maico, lá da Refrigeração Funil. Beleza?
4: Legal, o Maiquinho, a turma aí ouvindo a gente.
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4: Esteio de Arroeira. Tá bom, Amarildo? Já já a gente fala de fretes, de mudanças. Já já a gente fala de móveis usados com a galera, né? Do Machado, Amarildo Machado, fretes. É, e mudanças, vendas de móveis também. Falou no Maiquinho, Amarildo tá aqui, ele, ó.
6: Fala, Lucas. Lucas, fazer um agradecimento aí, se possível, para um amigo nosso, cliente, gente boa demais, cara. A gente tava precisando de uma geladeira para doação para uma mulher, uma família aí que precisava. E parece que Deus coloca as pessoas certas na vida da gente, né, cara? Nós não tinha nenhuma para doação na oficina e de uma hora para outra apareceu um cidadão aí com uma geladeira, de alma boa, cara, que é o nosso amigo, mandar um abraço pra ele, pra família, do seu Sidney de Souza, que doou a geladeira, a gente deu um grau nela, então, e amanhã a gente vai entregar a geladeira pra essa mulher. Então, seu Sidney, obrigado, cara, obrigado por estar doando essa geladeira aí, a família lá, com certeza, vai ficar muito feliz. Muito obrigado mesmo.
4: Legal, valeu, Maiquinho. Mais um recado?
6: Também hoje vamos conhecer a propriedade e a família do seu Eugênio Pelizzaro.
4: Ah, legal.
6: Um forte abraço para todos eles e, se puder, manda um batidão de viola para eles lá, seu Eugênio e família. Aquele abraço e tudo de bom.
4: Legal, valeu. Fernando de Sorocaba, preces de um fazendeiro também foi para ele, tá bom? Valeu, Maiquinho. 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
4: Já já voltando com Zé Fortuna e Pitangueira.
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0: 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Dona Jandira, família Gasperini, em linha Gasperini, obrigado pela audiência. 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Alô, seu Erico. Vou ter que levar mais umas facas pro senhor afiar. É, as facas do churrasco. Valeu, seu Erico. Grande abraço, família Rezi. Estamos informando a hora certa no programa.
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0: Meu amigo Murilo, bora dar recado.
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0: Informando em Nova Calhas, 19:31.
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0: 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Tem modão chegando aqui na programação da Rádio Rural, Zé Fortuna e Pitangueira. Esteio de Arruê.

0: 19, Lucas. 19:37 é cheio de arrueira, Zé Fortuna e Pitangueira.
1: Chegou o bolo, chegou o bolo. Chegou. Tá bom, não tá?
0: Já foi.
1: Tá bom?
0: Ótimo.
1: Fui eu que fiz.
0: É,
1: só não
0: foi
1: fala
0: nada
1: pra dona Leoni que fui eu que fiz, que não fui eu. Mas se alguém pedir, fala que fui eu que ficou bom.
0: Mentiu pro tio, baita bolo, tá, dona Leoni? Parabéns.
1: Tava bom, eu acho, porque eu comi uns 4 pedacinhos lá na piscina. E uns 5 grustos. Bah, esqueci de trazer o grusto,
0: Pia. Faz isso.
1: Bah, vou comer aqueles que ficou lá, vai que estraga, né, Pia? Deixa pra mim. Mas não fala pra dona Leoni que eu comi os grustos e que era pra levar pra ti.
0: É.
1: Valeu!
0: Tu é desses, né, Maiquinho?
2: Oi, Lucas. Marisa Marchioro Turcato.
0: Ô, dona Marisa.
2: Estou aqui com a dona Gema Marchioro.
0: Dona Gema.
2: E gostaríamos de ouvir. Vou pra Santa Catarina com terceira dimensão.
0: Uma boa noite a todos. Eu toco daqui a pouquinho, tá bom? Daqui a pouquinho eu toco.
3: Lucas, muito boa noite. Jaca da Roberta, aqui de São Cristóvão. Lucas, estamos aqui na comunidade aqui de São José, na casa do meu sogro, o senhor Anselmo Horbach.
0: Uh-huh.
3: E a Celda Horbach. E também com minha esposa Juliana, minha filha Laura Gabriela. Estamos aí coradinho, ligado, te ouvindo a sua programação. Se puder mandar um alô aí pra nós aí, e rodar aquela música Relógio Quebrado. Com Lourenço e Lorival, te agradeço, meu amigo. Um grande abraço, um bom trabalho aí. Uma excelente e abençoada semana.
0: Legal! Daqui a pouquinho vai ter Relógio Quebrado também de Lourenço e Lorival. Gente, são muitos os recados, os pedidos aqui no 3030-9370.

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1: Ô, Lucas, tu não ia fazer regime pra emagrecer?
0: Vou fazer.
1: É todo dia grosso,
0: mas me trazem, né? Vou fazer o quê?
1: Bolo? Aí não vai emagrecer, não, cara.
0: Não pode falar que não.
1: O culpado é o Maiquinho,
0: né? É o Maiquinho.
1: Que te adoça o dia, né?
0: Maiquinho, faz isso não, Maiquinho. Terceira dimensão, já tem bate-papo com a doutora Thaís Sordicepe, dicas de saúde ao vivo aqui na Rádio Rural.

0: 93.7 da Rádio Rural de Concórdia, ao vivo, a doutora Thaís Sordicepe. Boa noite, doutora, tudo bem?
1: Boa noite, Lucas. Boa noite a todos os ouvintes aí. Um prazer estar aqui com vocês.
0: Que bacana, e eu tô divulgando aqui, né, doutora, que o atendimento é até às 20 horas sob agendamento, é isso, né?
1: Isso aí.
0: Então, das 8 da manhã até às 20 horas, não fecha o meio-dia, aos sábados, das 8 ao meio-dia. Não tem desculpa, não tenho tempo pra isso. Sempre agora, não tem mais desculpa, sempre tem um horário pra você te esperando lá, né?
1: Isso aí, portas abertas aí que a gente tá atendendo todo mundo.
0: Que bacana. Ficou ouvindo antes, tava vindo pra cá, né, doutor? E ficou sabendo que eu recebi bolo. Já me cobrou aqui do meu aparelho, já falou, comeu bolo, né, Lucas?
1: Pois é, cheguei aqui pensando que ia ter um bolo e já comeu tudo.
0: Esse foi. Maiquinho que trouxe, o Maiquinho aí da Refrigeração Funesa. Na verdade, quem levou lá na oficina foi a nossa ouvinte Leoni, lá de Linha Pinhal, né? E aí o Maiquinho veio pra cá, mas ele só veio porque ele tinha que buscar uma geladeira, né? Daí ele aproveitou, né? Ele ia comer o bolo. Ele ia comer. Doutora, vamos contar um pouquinho aí da tua história, então. É há 19 anos já, é isso?
1: Isso, então. Sou a doutora Thaís Sordicepe, sou natural aqui de Concórdia, né? E formada agora vai fazendo 19 anos já.
0: Que bacana, a primeira clínica foi na 29 de julho. E atualmente, né, ela mudou há cerca de um ano. E aonde que tá a nova clínica, Thaís?
1: Agora tá mais próxima, mais acessível. Estamos na rua Marechal Deodoro, próximo à farmácia municipal, né, bem pertinho, com uma estrutura completa, acessibilidade, elevador, garagem pros clientes, com estacionamento bem bacana.
0: Ah, bacana, né? Tem o estacionamento, chegou, estacionou, é atendido, não precisa mais deixar o carro na rua, ficou muito mais fácil, né?
1: Sim, agora tá bem melhor.
0: E tem uma equipe ampla, quantos profissionais hoje já na clínica, direto e indiretamente?
1: Isso, nós somos uns 15 profissionais já, Lucas. Uns 6 dentistas, né? Cada um especializado em uma área diferente. Tem uma enfermeira esteta também trabalhando com nós. E atendemos, né, todas as idades, do bebê até o vovô, né? Por isso que sou dentista da família.
0: Ah, é verdade, né? Eu comentei aqui sobre o aparelho ortodôntico, né? Sobre uma senhora que tirou o aparelho com 72 anos. Nunca é tarde, né?
1: Não, nunca é tarde. Nunca é tarde.
0: Nunca é tarde pra realizar o sonho daquele dente bonito, daquele sorriso. É o final do ano chegando, aliás, pra comer a janta, aquele costelão, aquela coisa com a família, aí nas confraternizações, tem que estar de sorriso e dentinho bom, né?
1: Isso aí. E assim, a prevenção, cuidar da saúde bucal, a gente é cuidar da saúde do corpo todo. A melhor prevenção sempre é o melhor caminho, né? É mais rápida, mais barata, sem dor. Uma consulta a cada 6 meses evita muito problema, né?
0: Ou quando perceber, né? Faz 4 meses, mas preciso ir de novo fazer uma limpeza, não tem problema, não precisa esperar os 6 meses, né?
1: Não, pode ir. Quando sentir necessidade, se olhar no espelho, não tá conseguindo sorrir, não tá conseguindo tirar uma foto, não consegue comer, né? Não, vamos lá.
0: É verdade, tem alguma dificuldade, alguma dorzinha, é só agendar. E fazem também vários procedimentos. Quais são os procedimentos, os principais hoje que a clínica atende?
1: Então, é clínica geral, normal, os implantes dentários, né? Aparelhos ortodônticos, né, Lucas? Tanto esse metálico, estéticos, alinhadores. Também a gente tem especialista em tratamento de canal, com equipamentos modernos, né? 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Muito procurado também as facetas estéticas, tanto de resina como porcelana. Também a parte facial, tá? 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
0: Ah, legal, bacana. Doutora, vamos deixar aqui um recadinho, né, para os nossos ouvintes, o ouvinte que tá passando por alguma dificuldade na mastigação, para aquele ouvinte que tava querendo já agendar, mas tava enrolando. Qual que é a dica que você pode deixar aqui para nossa audiência?
1: Então, eu quero deixar um recadinho especial para quem tá nos ouvindo, né? Então, você que não gosta do seu sorriso, que tem aquele dente manchado, fraturado, com algum desgaste, nós temos as facetas estéticas hoje que tá sendo bem procurado. Né? E também os implantes dentários, gente. Convido você que usa prótese dentária, que está com a prótese solta, está machucando, faz tempo já que não substitui essa prótese. Então venha conhecer de perto, né, os nossos implantes dentários, tanto protocolo, implante individual, né? E convido a todos para vir até a clínica.
0: E o aparelho ortodôntico, né? Eu já tô aí indo pro terceiro mês de manutenção. A doutora prometeu que em cerca aí de um ano e meio eu vou tirar o aparelho. Eu não vi a hora pra colocar, agora não vejo a hora de tirar.
1: O Lucas tá bem regrado, todo mês tá lá na clínica, tá escovando bem.
0: Tô usando, nunca usei tanto fio dental nos dentes, doutora. Porque agora tu vai comer qualquer coisinha. Mas aí tem que passar por isso pra depois tá tudo certinho, né?
1: Isso, vai alinhando mês a mês.
0: Exatamente.
1: Você vai vendo a diferença, né?
0: Não vai, se você tem dúvida, coloque o seu aparelho, nunca é tarde. É exemplo daquela senhora, né? Com 72 anos, né? Porque muita gente pensa, ah, mas se eu não coloquei na juventude, agora deixo. Mas não é assim, né, doutora? Nunca é tarde.
1: Nunca é tarde. E eu convido, assim, as pessoas pra conhecerem mesmo a clínica. Uhum. Virem lá, tomar um cafezinho, tem chá agora. Vai dar uma volta, conhecer, dar um oi, né? Isso é bem bacana também.
0: E eu não fui sozinho, né? Eu levei a Lia, esposa do Lucas, levei o meu irmão também pra colocar aparelho. Ah, se eu vou colocar, todo mundo coloca também.
1: Isso.
0: E vamos junto, vamos encarar junto, né, doutora? Tá bom, obrigado pela tua presença, seja sempre bem-vinda. Eu vou te esperar aqui daqui a algumas semaninhas pra gente voltar a trazer dicas ao vivo, mas também toda semana tem dicas da doutora Thaís aqui na programação, quase todos os dias.
1: Isso aí, agradeço de coração, tudo de bom. Uma boa noite a todos.
0: Valeu, tem o Maiquinho aqui, ó.
2: Ô, Lucas, fala pra doutora Thaís que a gente leva bolo lá pra ela também.
0: Ah, é?
2: Porque como eles atendem até as 20 horas, né?
0: Isso.
2: Então, a gente também tá na correria esse horário, dá pra levar lá pra ela. Só não sei, cara. Eu trouxe um pedaço grande pra ti, cheguei aí, tava meio pequeno, ele encolheu pra estrada, né?
0: Ah,
2: acho que é por causa da chuva. Mas lá pra doutora é mais perto da gente também, então a gente leva lá na clínica dela um pedaço grande e chega lá, vai tá grande ainda, né?
0: É, vai.
2: Porque
0: é
2: mais pertinho, né? E como eles trabalham até as 20 horas, dá pra levar de noite, porque o pessoal lá é dos bons, é dos nossos, trabalha até tarde.
0: É tarde.
2: Então, um abraço pro pessoal lá da clínica da Thaís e Sorticepe. E um abraço pra dona Leoni, né, que fez o bolo aí, que eu ensinei ela a fazer o bolo, na verdade.
0: Valeu, Maiquinho. Obrigado, doutora. Grande abraço
1: aí,
0: pra vocês.
1: Obrigada, vou esperar o Maiquinho lá também.
0: Valeu. 7 minutinhos faltando pras 20 horas. Relógio quebrado, a canção de Lourenço e Lorival.

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0: Entrando para mais uma hora de programa, são dezenas, dezenas e dezenas de recados de participações. Já já tem Tonico e Tinoco, a música sertaneja aqui na programação.
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0: 20 horas, 1 minuto.
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0: 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Vamos falar deste convite especial. Alô, amigos de linha Aparecida Concórdia, tá chegando a 30ª Romaria. O Roberto, diácono, tem convite por aqui, diácono?
3: Na farmácia.
0: Cadê? Ah, tá aqui o diácono, tá aqui, ó.
3: Boa noite, Lucas.
0: Boa noite, boa noite.
3: Meu amigo, diácono Roberto, aqui da paróquia São Cristóvão, estamos te ouvindo e aproveitando a oportunidade, quero estender um convite aí que na próxima semana, no dia 11, teremos a 30ª Romaria da Comunidade de Linha Aparecida, aqui em Concórdia, e naquela semana nós também teremos 3 noites do Trida em preparação para esta romaria que acontece no domingo de manhã cedo, saindo a procissão aí da BR-153 e depois Santa Missa na comunidade de Linha Aparecida. Mas também no sábado, no dia 10, estaremos presente ao vivo aí na sua programação para estar colocando para os rádio ouvintes como que surgiu o santuário na comunidade de Linha Aparecida. Então, se você puder aí mandar um alô para nós, mandar um alô aí para a comunidade de Linha Aparecida, para o conselho que está à frente aí fazendo a preparação para essa belíssima romaria, para que Nossa Senhora da Conceição Aparecida possa estar nos abençoando. E também fazendo um convite para você, romeiro, você, romeira, para que se possa fazer presente nesta romaria, para poder agradecer pela intercessão de Nossa Mãe Maria, ela que sempre está ao nosso lado, intercedendo por nós junto ao seu Filho amado, Nosso Senhor Jesus Cristo. Um grande abraço, Lucas.
0: Valeu.
3: Que Deus te abençoe e uma ótima semana.
0: Amém, diácono Roberto. Legal. E o convite aqui da Romaria de Linha Aparecida também fica por conta de Mudanças e Transportes Casimiro e Tornearia do Tony, do amigo Wagner, também convidando para a grande festa, a 30ª Romaria. Aparecida do Norte é a canção para os amigos de Linha Aparecida, os devotos de Nossa Senhora Aparecida. 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
6: 20 horas com 10 minutos, informou Portal do Sul.
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6: 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Mercado Carlinhos na sintonia, aquele abraço, Carlinhos. Valdineia Lodge em Lindóia do Sul também tá curtindo a gente. Obrigado, tá, Valdineia? Obrigado pela tua audiência aí, a companhia na Rádio Rural.
9: Viu, Luca?
6: Opa!
9: E deu perez pro Inuria Deleuze também?
6: O quê?
9: Que são um amigo meu que tá louco?
6: Aham.
9: Ele disse que escuta o programa direto?
6: É.
9: Daí eu cantei essa música pra ele.
6: Qual música?
9: Pra eles é. Oferecer pra eles daí.
6: Aham. Qual que é a música?
9: Tá bom?
6: Ó, Valdecir.
9: Atende, meu amigo.
6: Qual que é, Valdecir?
9: Qual? Quando contigo eu estava.
6: Canta. Aham.
9: Hoje, quando cai a chuva. 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Beleza, Macuri?
6: É, foi bem na cantoria, gostei. Foi bem na cantoria.

0: José, gostou da cantoria aí do seu Valdecir, é, seu José? Gostou da cantoria?
1: Muito boa noite, Lucas Lazarinha, José aqui do Rio Grande.
0: Oi, José.
1: Vamos de música, Lucas. Pedro Bento e Zé da Estrada, a lua é testemunha. Se essa lua falasse, Lucas, aquele abraço a todos que estão na escuta, que gostarem da música sertaneja.
0: Valeu, valeu. E o De Matos tá pedindo, Lucas, passa o contato da pessoa que faz os fretes que você anunciou. É o Machado, né? 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
2: Boa noite, Lucas. Tudo bem? Almerindo De Matos. Eu queria que tu me tocasse aquela música lá. Eu reconheço que sou grosso, com Guido de Freitas. E quero oferecer para minha esposa aqui a Neuza Fiametti. E para todo mundo que tá escutando aí.
0: Tá
2: uma
0: bom.
2: Toque inteira, né, gente, velho?
0: É, hoje não dá mais tempo de tocar, Marildo. Mas quando eu toco inteira. A gente não brinca com a música, não. Se dá, o Lucas toca. Se não dá, não toca, né? Hoje não dá mais tempo. São mais de 60 pedidos ainda que eu nem coloquei no ar, gente.
3: Opa, meu amigo Lucas Lazarim, tudo bem? Aqui Maurinho Passa de Arbutão. Tamo junto aí, escutando a programação. Parabéns aí, meu grande amigo. Manda uma música pra nós aí. Pode ser dos atuais ou uma bandinha aí. Oferecendo pra todo querido povo de Arbutão que tá na escuta do programa.
0: Valeu, capital da Cuca Arbutão. 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Vereador Picolé de Alto Bela Vista, Vanderlei Palas, tá ouvindo a gente. Valeu, Vanderlei, grande abraço. 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
0: 19,8 graus a temperatura, alô Zico.
9: Boa tarde, meu locutor. Meu grande locutor.
0: Ô, Zico.
9: Meu amigo do fundo do meu coração. Tô com saudade de falar contigo, Lucas. Mas aconteceu algumas coisinhas aqui. Que faz dias que eu não comunico com você e o José lá do Rio Grande, a Neuzinha do Vista Alegre, enfim. Todos os meus companheiros e amigas que eu tenho por aí. Mas hoje eu tô muito feliz. Hoje eu esqueci até que me roubaram a minha carteira de cima do balcão com quase R$5.000 em cima, né? Mas apareceu a carteira vazia. Mas deixa para lá, Deus tem mais para dar do que o para dar, né? Valeu. Eu quero manifestar a minha alegria, Lucas, hoje que eu recebi uma visita lá de Cuiabá. O tal de Hélio Cola, que é irmão do meu Celito, do meu cunhado Celito, e estão aqui comigo tomando um aperitivo e eu me lembrei de prestar uma homenagem para eles, que as pessoas maravilhosas, né, que nem nós assim, né? E estou muito feliz, apesar dos pesares, estou com muita saúde, graças a Deus, fiz os exames e melhorei bastante e agora, para completar mesmo, recebi essa visita desse quase meu irmão lá de Cuiabá.

0: tá bom? Eu quero que você ofereça uma música. Você sabe qual é a música que mais eu gosto de todas? Ah, que você sabe. E se você puder, me roda ela, que eu nem vou te pedir. Eu acho que você sabe qual é que é. Tá bom? Um abraço a todos que estão te ouvindo e que você continue sendo essa pessoa maravilhosa, esse amigo do povo de Concórdia. E outra hora eu tenho uns agradecimentos para fazer, eu vou usar o teu espaço.
1: Valeu,
0: muito obrigado,
1: Zico.
0: Lucas. E um abraço a todos que estão te ouvindo.
1: Eu sei que o Zico adora Ancestrais de Milionário e José Rico. Eu sei que o Zico adora essa música.
2: Música do Zico é Ancestrais com Milionário e José Rico.
1: É, viu? Acertei. Roberta, tá ouvindo a gente? Gostaria de oferecer uma música pro marido Hélio, que está trabalhando e curtindo a Rádio Rural. Alô, você, meu amigo, minha amiga, tá no trabalho, tá curtindo a gente, obrigado pela sua preferência, tá aí no seu lazer, tá aí na sua casa, obrigado pelo carinho. O Hélio e a Roberta pediram aqui A Força do Amor, do Traia Véia, tá bom? Obrigado pela companhia de vocês. Ivandir Antunes, boa noite também, obrigado. Tem motora por aqui?
3: Boa noite, meu amigo.
1: Opa.
3: Boa noite, um braço. Jipinho por cá.
1: Ô, Jipinho.
3: Na rodagem, na 282, indo em busca do QTH de sossego no General Carneiro, Paraná, vai vendo. Toca aí pra nós o primeiro e o último mate.
1: Ô, Jipinho.
3: Nós curti, meu querido.
1: Sentido Paranazão, obrigado pela audiência. Chama na buzina aí, motora. Isso. Valeu, Jipinho, valeu. Muita atenção no trânsito, você, amigo motorista. Grande abraço, boa noite.
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1: 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Ouvindo a gente, Jairo Lindfield, de Lajado Mirim, Peritiba, tá pedindo uma música, O Amor e a Rosa, ou O Ladrão de Beijos, de Pedro Bento e Zé da Estrada. Estamos na escuta em Peritiba. Obrigado. O Ico Pazini tá pedindo Rick Renner, A Filha. É a canção Filha. Valeu, Ico. Quem mais?
5: Boa noite, Luquinhas. Aqui é a Julie Jacomelli. Lucas, eu queria te pedir uma música com Guilherme Santiago, do outro lado da cidade. Pra nós ouvir, que esse tema irado do fogão de lenha aqui jantando. E manda pro Pingo e a Silvana, em Tamanduá, pro Darley, a Vanessa, pro Evandro e a Irene. E que tiver a escuta do programa, Lucas. Boa
1: Valeu.
5: Noite, obrigado.
1: Obrigado, querida, obrigado pela audiência.
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7: Tô com o Zico, é a Neuza Antunes do bairro Vista Alegre. Obrigado, Zico. A Neuzinha, escutei. Sim. Tudo de bom, Zico. Fica com Deus. Deus abençoa. Essa música é pra mim também, tá bom? Beijo, seu Zico.
1: Valeu, olha que bacana. É o rádio, é a magia do rádio levando. Abraço, alô e a informação. Rádio. 19,7 graus a temperatura.
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19: Boa noite, Lucas. Estou na escuta do seu programa. Quero ouvir uma música com o Amado Batista, Princesa. Giselda Camargo, do bairro São Cristóvão.
1: Ô, Giselda, obrigado pela tua audiência, tá bom, Giselda? Obrigado pela tua sintonia aqui na Rádio Rural. E o Pazini, da Pazini Distribuidora. Tá pra cá, Pazini.
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21: Oi, Lucas, boa noite, tudo certo?
1: Tudo.
21: Como é que tá por aí?
1: Ótimo, tudo bem, tudo bem.
21: É, aqui naquele cachimbo, roda uma música pra nós aí, aquela lá, eu não sei que cantor que canta, né, aquela lá, tô pegando o ônibus, tá bom? Tudo bom, uma boa noite, tá? Eu tô te assistindo. Faz que nem o cara aquele. Quando chega a hora que você vai chegar, eu já ligo o rádio e fico até a hora que eu termino. Eu amo essas músicas aí. Muito linda, muito gostosa de escutar. Tá bom? Roda aí se tu puder. tô pegando o ônibus.
1: Valeu, querida.
21: Porto Alegre é longe, acho que é assim que fala, né? Mas então tá, tudo de bom, uma boa noite.
1: Valeu, obrigado, Clóvis Lorand, Artilina. Valdecir Resmini também tá na minha audiência. É, Valdecir, obrigado, tá, Valdecir? Obrigado pela tua companhia aí na Rural. 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
0: Boa noite, Luca, tudo bem? Adorando aqui daquele pomerinho. Gostaria de ouvir uma música dos atuais, pode ser qualquer uma dos atuais.
1: Valeu. Valeu, Verônica, obrigado. Lucas Roda da Nube Azul, que vai estar em Minha Gasperini no dia 8 de novembro. É a Jandira, né? Família Gasperini curtindo a gente.
2: Boa noite, Lucas, tudo bem?
1: Tudo.
2: Odemir Casagrande, aqui de Alto Boa Esperança.
1: Lucas!
2: Estamos aqui fazendo um pé de moleque de leite condensado. Gostaria de ouvir a música Chalé 4x5.
1: Fazendo pé de moleque.
2: Eu e minha esposa, Lúcia, de Fátima Bonfim.
1: Legal, obrigado, manda foto. Faz isso não, judia o Lucas, né? Essas fotos aí, judia o Lucas, essas fotos.
22: Boa noite, Lucas, aqui vem cara que é o Boca dos Burros aqui em São Paulo. Viu? O Maiquinho não deixou nem um pedaço de bolo aí pra mim.
23: E ó, eu quero concorrer aos tortéis.
1: Não tem bolo nem tortéis, tem nada.
24: Boa noite, Lucas, tudo certo? Toma aí, entrada, uma chatinha, tem um neném. Tem um aí, tá aí. E precisa amanhã chuva de novo aí. Já tô em Jorge, camarada. Eu tô comentando a trabalhar, só chove esse tempo ali. Tá louco?
1: Tem,
24: Como é que eu vou fazer festa fim de semana, esse tempo só chove? Coloca uma música pra nós aí. Pode ser o Pedreira Pancetão aí. Valeu, Lucas.
1: Ah, que deve estar assim com vontade de trabalhar. Te conheço, cowboy.
25: E Lucas?
1: Oi.
25: Vamos lembrar, né? 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
1: Valeu, Gabi! 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Legal. Vamos lá, vamos trazer música, Eduardo Costa, Deus é Caipira, família Cocer, Hervedo Virte, boa noite. Já eu falo do bailão de sexta-feira com Energia Nova e também Paulinho Dil e o Maninho, bailão raiz. Já eu conto pra você.

0: Eduardo Costa aí na programação da Rádio Rural. Quem tá me ouvindo aqui, deixa eu conferir o recado, deixa eu conferir o recadinho por aqui. 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
0: Já já tem sonho por sonho aqui no programa, tá bom?
2: Boa noite, Lucas.
0: Tem mais aqui, ó. Ah, o Jeff tá aqui, mais um recado.
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4: Ô, Lucas, aí, Inácio, falando em dois.
0: Oi, Inácio.
4: Queria homenagear meu pai que está fazendo aniversário dia 27.
0: Uhum.
4: E meu filho Marcos Rio, de Escândia, dia 29. Estava ontem no aniversário.
0: Legal.
4: Vocês, um abraço aí na rádio. Meu, na...
0: Parabéns.
4: É a música que eu para papá para eles. Estou ouvindo vocês aí.
0: Valeu, Inácio.
4: Beleza.
0: Valeu, querido. Claudenir Halp, Vila Nostra na Gruta, tá pedindo Saudades da Minha Terra com o Milionário e José Rico. Tá com uma música com Dalvan, Nós Dois. O Laine oferece pra minha. É, Oneide, não? Deixa eu conferir aqui. Como que é o nome? Valdecir Frigo. Ah, o Frigo. Oferecendo pra esposa Tânia. Isso, Frigo. Valeu, Frigo. Obrigado pela tua companhia aí na Rural. Manda uma música do grupo Cordiona, Lucas. Já passou o ônibus tomando uma Skol. É, tomando uma Skol, tá pedindo o grupo Cordiona. Denilson do Amaral. Denilson do Amaral. Valeu, Amaral. Valeu.
5: Lucas Ararém, troca.
0: Oi.
5: Hã? O velho Uruguai.
0: Ah, o velho Uruguai.
5: Antigos, o velho Uruguai.
0: O velho Uruguai, se dá tempo, a gente toca hoje.
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3: Oi, Lucas, tudo bom? Aqui é Remira Farinella, do bairro Loreno. Queria pedir aquela música de Lourenço Lorival, Pedido de um Pai. Um abraço, tudo
4: de
3: bom, fica com Deus.
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3: Teu programa é nota mil. Muito bom. Eu não perco nenhuma noite.
4: Obrigado, obrigado.
3: Abraço.
4: Valeu. Carlos Leurati, de linha Lauro Miller, interior de Concórdia, acompanhando o programa. Muita chuva, né? Pediu Fuga do Silverson. Obrigado, tá bom, turma? Obrigado pela audiência.
6: Boa noite, meu amigo Lucas Lazarinho. Tudo bem com você? Aqui com a Lua do Bar de Primavera. Eu gostaria de pedir uma música. Qualquer uma aí. E o Sim, o Fera da Sanfona. Baile em Goiânia. E quero homenagear meu avô, que está de aniversário hoje, 66 anos. Tá bom? Obrigado, meu amigo. E vamos que vamos.
4: Valeu.
6: É Lucas Lazarinho.
4: Valeu, amiguinho. 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
7: Boa noite, Lucas Lazarim, tudo bem? Luísa Pazinato, do Linha Saracura. Queria ouvir a música de Moreno e Moreninho, o João Boiadeiro. Um abraço. Oferecer para todas as pessoas que gostam dessa música.
4: Obrigado, valeu. Gente, tá uma loucura, loucura, loucura de participações, mas eu só tenho a agradecer pelo seu carinho, a sua mensagem, a sua participação, você que tira aquele tempinho valioso pra mandar o foguetinho aqui pra gente, muito obrigado.
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0: Ô, Luca, vira nos 30 aí, manda aquela música lá pro bar do Zico Machado, oferecendo pra mim também. Nem que seja o finalzinho do programa aí. Tá bom, Lucas?
1: Valeu, Neuza. Valeu, querida.
2: Boa noite, Lucas e ouvintes.
1: Boa noite.
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1: Valeu, esse é o Murilo. É o Murilo, nosso amigo Murilo. Valeu, Murilo. 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
3: Boa noite, Lucas. Eu sei que tá fazendo chover aí pra Concórdia, pra nossa
1: um
3: região aqui, eu acho.
1: Um pouquinho, é, né? pouca coisa.
3: Pé frio. Tá louco, tchê. Oh, mandar esse negócio aí parar, porque olha. Vamos tocar uma música pra nós aí, pra família Soster aí.
1: Soster.
3: Travessia da Araguaia. Já que tá chovendo bastante, vamos atravessar o Araguaia.
1: Valeu, Soster. 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
1: Vamos ver como fica o tempo. Previsão do tempo com o Ronaldo Coutinho.
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1: Coutinho, como fica o tempo pro decorrer da semana?
6: Na quinta, ao longo do dia, vai melhorando. Temperatura em declínio. Hoje pode não passar muito dos 20. Na quinta-feira também fica fresquinho. Na sexta pode ficar abaixo de 10. Não passa muito de 23, 24, mas mais para tempo bom na sexta. No sábado, tempo bom, ameaçando chuva no final do dia à noite. E no decorrer do domingo, está indicando aí condições de tempo com chuva, trovada, madrugada, manhã, querendo melhorar à tarde. Pode ter alguma coisa forte, pontual. Semana que vem está indicando uma semana bem chatinha. Aqui, Matheus Ronaldo Coutinho.
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1: 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Na sequência tem Banda Energia Nova, Sonho por Sonho, e eu vou falar do bailão que acontece nesta sexta-feira, gente, em São Luís, na comunidade de São Luís, interior de Concórdia. Costelão só R$70 e super baile com energia nova, e também vai ter por lá Paulinho Dil e Maninho Bailão Raiz. Já mais informações.
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10: Você sabe como funciona o Sistema CNA, FAESC, Senar, Sindicatos Rurais? 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
1: Horas com 57 minutos, trazendo a última do programa com Banda Energia Nova, Sonho por Sonho, pra gente falar do bailão que acontece em São Luís. É nesta sexta-feira, gente. Era pra ser, infelizmente, eles não vão poder estar por aqui, Vilseu e Mari Pause, por questões de saúde. Mas quem vai estar animando no lugar do Vilseu e Mari Pause é de peso também, de muita responsabilidade, o Bailão Raiz com Paulinho Dil e Maninho. E ainda a Banda Energia Nova. Reservas de ficha só R$70 antecipados por pessoa com o Thiago no 499-9979-0829 com o Nando no 99106-6605. Jantar dançante com Costelão nesta sexta-feira. Você é o nosso convidado especial. Vai ter por lá Banda Energia Nova. Essa aqui é a última deles. É a nova regravação Sonho por Sonho.

minutinho faltando para as 21. É a banda que vai estar por lá, Energia Nova, junto com PF. Não, não, qualquer que Bailão Raiz. Isso, Luque, Bailão Raiz. Lá em São Luís. 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